0: foi de Luca, foi de pênalti, mas valeu! Ô Beto, o Acácio do Pastel tá aí no brinco. Quer um abraço? Alô, Acácio, um abraço pra você. Ele tá perguntando, Beto. O Inayan foi pênalti mesmo? Fala foi. Pra ele aí, Beto.
1: Ai, Acácio. Acácio, foi pênalti, sim, cara. Foi pênalti, eu vi depois aqui novamente, nos melhores momentos da TV. Foi o seguinte, Marquinhos, a bola foi cruzada, ele tentou tirar e ele errou. O Inayan errou o chute aí, a bola no alto. E aí a bola sobrou pro menino, pro João Vitor, ele deu tapa na frente. Aí o Inayan veio com força excessiva, com intenção de bola, né? Tudo bem. Mas sem intenção de pênalti, também é falta, né? É. E no final das contas ele pegou a bola, mas pegou também o jogador. Pegou o jogador do João Vitor, o João Vitor, o lateral esquerdo. Pênalti sim, viu, Acácio?
0: E outro detalhe, né, Beto? Na visão que eu tive aqui junto com você, pô, ele foi pra pegar a bola, isso é fato. Mas a sim. Perna esquerda pegou, né, Beto?
1: Pegou, não é. Tem, infelizmente. Infelizmente ele errou o lance. Ele errou pra tirar a bola, pra tirar, dar um sem pulo ali, né? Dar um chutão pro ataque, mas foi mal. Foi mal, Inayan. É lógico, aí o torcedor deu uma vaiadinha, mas acho que não é momento não, cara. É momento agora de continuar junto com o time, né? Porque aí ele começou, toda bola que pegava, a torcida já começava a vaiar, né? E acho que não é por aí mesmo, porque tem mais todo um tempo ainda de jogo, né?
0: E projeta então esse segundo tempo aí, porque as equipes estão voltando, hein, Beto?
1: É isso mesmo, os árbitros já voltaram, né? Todos os assistentes, o Guarani tá voltando, o Kaique já tá fazendo ali o seu aquecimento, o Guarani voltando, a Inter ainda não. Bom, mas enfim, é um segundo tempo onde provavelmente o Guarani vai tentar pressionar como fez. Vai tentar pressionar, vai tentar acuar o adversário no seu campo, mesmo porque o Guarani precisa do resultado, né? Veremos provavelmente, acho que pelo jeitão ali, daqui a pouco já eu confirmo, mas acho que nós não deveremos ter alteração, não vejo ninguém lá para fazer ali, né, a movimentação com o quarto árbitro. O Guarani vai precisar continuar tendo atitude como teve no primeiro tempo, de marcação. O time da Inter é um time que faz também forte marcação, é um time que por vezes alterna, né, entre uma marcação mais alta e uma marcação um pouco mais baixa, tenta às vezes fazer a marcação na saída de bola, por quê? Porque o Matheus sabe, né, que às vezes tem o Emerson, às vezes o Irayan tem dificuldade na saída, às vezes o Cauã Jesus também tem uma dificuldade quando pega essa bola de costa, ele tem dificuldade para fazer né, ali o entorno no adversário. E buscar o ataque. O Guarani no seu meio campo tem a marcação muito forte, né? O Luiz Otávio foi bem no primeiro tempo, gostei do volantão ali, firme, duro. Acho que tomou um cartão que é desnecessário, mas vai jogar pendurado, né? Acho que o Isaac precisa aparecer um pouco mais pro jogo, porque senão daqui a pouco também pode, né, de repente o Hélio fazer uma troca aqui e ali, mas foi um bom primeiro tempo e a tendência é que seja no segundo também, Marquinhos, a bola vai rolar.
0: É isso aí, desse balete tá de volta na Central.
2: Marcos Luiz comandou mais uma edição do intervalo dinâmico da Central, posse de bola pertence à equipe do Guarani, que no segundo tempo vai atacar pro lado esquerdo no seu rádio, pro gol do Queijo. Todo de verde o Guarani, camisas verdes, calções brancos, meiões verdes, uniforme número 1 do Bravo Bugre Campineiro. Autoriza o árbitro, bola rolando pro segundo tempo. E toda a seleção do rádio comandada por Beto Quinella. Posse de bola com Kaique Franza para a equipe do Guarani. Aberto pelo setor esquerdo, aparece Rafael pela quarta zaga, já parte para o campo de ataque aqui pela meiga. Encarou o marcador, lançou para correr na ponta esquerda, forte demais para o Emerson. A bola se perde pela linha de lado, é arremesso, é para a equipe da Internacional, pelo lado direito do campo de defesa. 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Posse de bola com a equipe da Internacional. Emerson Santos de cabeça tenta tirar a bola, volta no meio de campo, dá um bico na bola bochecha, ela sobra para a equipe do Guarani, de primeiro chute pro gol, João Paulo para fora do gol. Ela passou muito perto, seria um golaço. Israel Moreira.
3: Antes do primeiro minuto do segundo tempo, João Paulo perdeu. perna direita de fora da área, passou no canto direito, raspando a trave do goleirão Saulo. E detalhe desse Mer, aplaudido pelo Luca. 1-1 no brinco.
2: 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E vem agora a equipe da Internacional com Claudinho lá pelo lado esquerdo no câmera até que puxa a marcação do Inayan. Lançou para correr na ponta esquerda, recolheu o Richard. Richard foi para a finta, bola é tocada pela linha de lado. Última a tocar foi o jogador da equipe da Internacional. Sai jogando o Guarani no campo de defesa. A equipe do setor direito se apresenta. Vamos lá, Guarani, Maurício Antônio. Perto dele tem Luiz Otávio para Maurício Antônio. Recuando até o goleiro Kaique França. Não pode com as mãos, sai trabalhando com a perna esquerda. Pertinho dele para Rafael. Rafael dominou pela quarta zaga para a equipe do Bugre. 2 minutos jogados, 1-1. O jogo está empatado. Posse de bola equipe do setor esquerdo para a participação do jogador que é o Emerson. Emerson recuando, empurrando a jogada pertinho dele para Rafael. Rafael tenta partir para o câmbio de ataque. Aqui ele giga a jogada, empurrando para Emerson. Emerson fez a finta para cima no primeiro, se livrou, partiu na velocidade. Bochecha ficou na marcação, passe errado. Era aqui na ponta esquerda, não entendeu o Isaac. A bola se perde pela linha de fundo, apenas tiro de meta para Internacional. 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
2: Claudinho para a equipe da Inter, faz a finta, só que na sequência chega a zaga bugrina cometendo a falta. Aqui pelo setor esquerdo, posse de bola é para a equipe da Internacional. 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
2: Pela quarta zaga dominou Robson. Robson para a equipe da Internacional, aberto pelo setor esquerdo. Tem João Vitor aqui no meio de campo, se apresenta Emerson Santos. Mandou Claudinho correr pelo setor esquerdo, Claudinho, lançou para Getúlio, lá dentro da grande área, sai o goleiro Kaique França. Israel Moreira.
3: Foi boa a cobertura do Emerson Barbosa, foi no lance, fez a proteção pro Kaique fazer a defesa, o Guarani sai pra bola, Luca com ela.
2: 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Adivinso, apontou uma abertura para a equipe do Guarani, lá pelo setor direito para Inayan. Guarani atacando para a esquerda no seu rádio para o gol do queijo. Vamos lá, Bugrão, vamos lá, Guarani, vamos para mais um gol. Inayan ligou a jogada para João Paulo, voltou com Inayan, que volta aqui no ciclo central para Rafael. Rafael escorregou, ainda bem que não tinha ninguém para roubar a bola. Ele desce carregando já para o câmbio de ataque, vê brecha, vai partindo, vê brecha, vai partindo, tentou o passe, cortou o zagueiro, cortou, João Paulo tentou lançamento no comando, vai sobrando, era o lançamento pro Lucas, saiu o goleiro para fazer a defesa. 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Vem Guarani, posse de bola aqui pelo setor direito, cortou o zagueiro na primeira, tentou afastar na segunda, tira lá de trás o Robson, mete para a equipe da Internacional lá para correr na ponta esquerda no campo de ataque. Aqui tenta corrigir o zagueiro do Guarani, voltando de longe, voltou Maurício Antônio até o goleiro Kaique França, quase perdeu. Ele faz o passe aqui para Emerson, Emerson faz a finta e o passe errado. Ela se perde pela linha de lado, é arremesso para a Internacional, que tem pressa. 4:40 no segundo tempo, 1-1, o jogo está empatado. Vem descendo ali pelo setor direito, Lucas Silva. Lucas Silva tentou lançar, cortou o zagueiro da equipe do Guarani, sobrou com ela, faz a finta Isaac. Vamos Guarani, vamos retomar para o jogo. João Paulo no ciclo central, pediu, recebeu, dominou, passou entre dois, empurrado. Bochecha empurra, é falta para o Guarani. Israel Moreira.
3: Falta, e os jogadores do Guarani pediram cartão ali pro Lucas Bochecha, mas o Marcelo de Lima Henrique disse que não. Mas a falta será cobrada após de bola da equipe do Bugre.
2: 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Já bateu a falta a equipe do Guarani. Vamos lá, Bugrão. Emerson com ela. Ligando aqui pra Cachoeira, pela ponta esquerda, na linha de fundo, levou. Invadiu a área. Rasga o zagueiro. goleiro Lucas Santos põe a bola pela linha de lado. O arremesso tem pressa, a equipe do Guarani foi pro arremesso. O Emerson ligou a jogada para a participação de Isaac. Isaac tentou pro Emerson, cortou o zagueiro, me pareceu no braço. O árbitro disse que foi no peito. Recolheu Getúlio. Getúlio tenta virar o jogo, entregou a capa dura no ciclo central para Maurício Antônio, para a equipe do Guarani, que abre na ponta direita. Tentava lá na frente o Lucas com ele, o zagueiro. A bola volta, voltando meio de campo com Claudinho para a equipe da Internacional. O Guarani já retoma, escorregou na hora de partir pro ataque. O Inayan briga pela posse de bola lá daquele outro setor. A equipe do Bugre tentou partir, o Cauã Jesus perdeu, vem contra golpe agora, perigosíssimo da equipe dos caras. Recolheu o Richard, tentou o cruzamento na boca do gol. Kaique França, Israel Moreira.
3: O bom passe do lateral esquerdo, João Vitor buscou o ataque pelo lado esquerdo, cruzamento, mas o Kaique França, olha o Guarani.
2: E vem Guarani, bola lançada para correr, Cachoeira. Sai o goleiro Saulo para fazer a defesa e a central marca com Edmo Aleixo. 6 minutos jogados, segundo tempo do jogo, placar do Campeonato Brasileiro. No Brinco de Ouro, Guarani Inter de Limeira empatam em 1-1.
0: No PV desse malete, o Floresta também vai empatando 0-0 com o Maringá.
2: Beto Quinalha, 7 minutos do segundo tempo, o jogo está empatado em 1-1, Beto.
1: É, o Guarani segue, né, como no primeiro tempo, tentando pressionar, segue tentando fazer as jogadas pelos lados do campo, nas infiltrações. Agora parece que o Isaac está mais atento pro jogo nesse segundo tempo, né? O Cauã Jesus, Alberto lá pelo lado direito, o Cachoeira aqui do lado de cá. O Luca movimentando, né? Você vê, às vezes está o João Paulo por dentro, às vezes vem o Luca para tentar fazer essa organização. E a equipe da Inter de Limeira, né? Já deu para perceber, você vê a postura do Saulo agora lá, simulando uma contusão. Essa coisa, né, que dos jogadores, dos goleiros, né? Essa prerrogativa que tem de ser atendido, enfim. Os caras acabam se aproveitando, né?
3: Absurdo, Beto. É. Aqui bem à minha frente, nossa, o Saulo nada, não tem, né, nada, não foi nada. É. E o Marcelo ainda caiu na dele.
1: É impressionante, né? E olha lá, você vê, tá normal no jogo. Mas coisa do jogador brasileiro, né? Que quer ganhar a qualquer custo, né? Não se importa, né, em ludibriar, né? Mas enfim, vamos pro jogo, né? O Guarani é melhor do que a Inter nesse segundo tempo.
2: E vem pro ataque a equipe do Guarani, bola lançada, era pro Lucas. Chegou o zagueiro para corrigir, voltou pra equipe da Internacional, a equipe do setor direito, tenta a finta do lado, ponto Bochecha, tentou lançar, cortou o zagueiro Emerson pra equipe do Bugre, liga a jogada pertinho dele, até a participação de Luiz Otávio, que abre pelo setor direito pra Inayan, ainda no campo de defesa, tentou no ciclo central para João Paulo. João Paulo tenta a finta, volta, participação do Luiz Otávio, um pouco mais à frente, Isaac lançou, era pro Cachoeira, não passou no buraco do zagueiro, sobrou na Ian. Ian dominou o setor direito, ainda no campo de defesa, quarta, o zagueiro do Guarani Emerson mata no peito, lá vem Bugrão no meio de campo, recolheu, trabalha Luiz Otávio, que abre aqui pelo setor esquerdo pra Cachoeira, de primeira pro Luca, cortou o zagueiro, voltou Cachoeira pro Luca, é pra fazer Luca, tentou chapela, corta Luca Santos, é escanteio Israel.
3: Jogada perigosíssima pelo lado esquerdo de ataque, o Luca teve a chance de fazer o passe para o Cauã Jesus, mas tentou a jogada individual, a zaga da equipe da Internacional colocou em escanteio, escanteio lado esquerdo de ataque, Cauã Jesus na bola.
2: 9 minutos do segundo tempo, 1 pro Guarani, gol do Luca, 1 pra Inter de Limeira, gol do Romarinho, é agora, hein, capricha, Cauã Jesus, tá todo mundo dentro da grande área, é da esquerda pra direita, Cauã Jesus, perna esquerda, levantou na segunda trave, de cabeça pra fora, ligue de fundo, me pareceu ali o Luiz Otávio Israel.
3: Ele mesmo, Luiz Otávio, 55, tentou o volante de cabeça, acabou pegando bala, saiu em linha de fundo, posse de bola da equipe da Internacional, 1-1 no brinco desse mar.
2: Daqui a pouco, quando terminar o jogo, tem o banho de bola com Marcos Luiz, e no banho de bola tem o melhor em campo, Capa Branca, oferecimento Família Gianni, ambiente charmoso, aconchegante, e aquele delicioso almoço executivo de terça a sexta, a partir das 11 horas, amanhã tem, na Chácara da Barra, Família Gianni, da nossa família, pra sua família. Arremessou pra equipe do Guarani, e Nayan vem pra bola, vamos lá, Bugrão, ligou a jogada um pouco mais à frente para João, pediu falta ali, o árbitro não dá, tenta o passe, agora o árbitro deu, depois de meia hora, ele dá falta, setor direito no campo de defesa, falta pra cima do João, falta pra equipe do Bugre. Brasitone informa, não tivemos alterações no intervalo do jogo, 0 pra equipe, 1 pra equipe do Guarani, 1 pra equipe da Inter, informou Brasitone, tudo em eletrônica, tudo em informática. Alô, tio Aderbal, alô, tio Aderbal Dona, um abraço, obrigado pela audiência, é ali pelo setor direito, é Guarani, vamos lá, Bugrão, vai tentar o levantamento, vamos lá, Bugrão, prepara-se por lá o jogador, Cauã Jesus, para fazer o levantamento. levantamento. Vem João Paulo também, deixou pra Cauã Jesus. Perna esquerda na jogada ensaiada, recolhe por lá o jogador Isaac. Isaac tentou o passe perto dele pra Cauã Jesus. Pra Isaac, tá livre, pode cruzar. Perna direita levantou pra ninguém, passou por todo mundo. Vai sobrando aqui pela ponta esquerda no João. João briga pela posse de bola e ganhou o arremesso. Ganhou o arremesso, manual João Paulo. Ele vai para cobrança do arremesso, ligou para Emerson aqui pela meia esquerda. Ele faz a finta, espera a passagem de alguém. Trabalha a jogada com o Rafael, que recua lá na zaga. Começa tudo de novo. Trabalhando aqui com a participação de Nayan, que abre a jogada pelo setor esquerdo. Recolheu Cauã Jesus. Vira o jogo da direita para a esquerda, para ninguém. Claudinho corta, armou o contragolpe para Getúlio. Marcação de um só, que é o Maurício Antônio. Se livrou do Maurício Antônio para bater. Defendeu. Caiu. Vem contra-golpe no Guarani. Cauã Jesus fintou, meteu no Isaac, que abre na ponta direita. E Nayan puxou pelo meio, virou mau jogo, cortou o zagueiro. Voltou para Rafael no ciclo central, já tá no campo de ataque pela meia esquerda para Emerson. Lá vem Bugrão. Agora é hora em vez do Guarani. Buxê dominou, deixou Cachoeira, fintou ao primeiro, passou pelo segundo, foi empurrado pelo terceiro, puxou para a direita, bateu pro gol. Defendeu Saulo. Israel Moreira, que defesa do Kaique França.
3: São Kaique França, defesaça no chute do Getúlio, perna direita, Getúlio que fez, passou fácil pela marcação do Maurício Antônio, aí bateu de frente pro Kaique, que fez a grande defesa do jogo, espalmando e salvando o Guarani de levar o segundo gol desse mar.
2: Da central marca com Edmo Aleixo, 12 do segundo tempo, placar do Campeonato Brasileiro. Guarani Inter de Limeira, 1-1, Marcos Luiz.
0: A galera curte a central, está curtindo a central, o Gilberto. Ele mora ali no Proença. Torcedor do Bugre tá sofrendo com o jogo desse mano.
2: E o Guarani descendo ali no meio de campo com o Isaac, faz a finta. Trabalha jogando perto dele para Rafael. Ergue a cabeça. Rafael vem carregando o Rafael Silva. Já tá no campo de ataque. Ele domina pela meia esquerda. Se quiser, pode lançar o Cachoeira. Prefere aqui na ponta esquerda o Luca. Luca aberta como um ponta. Perna direita, tentou pro Cachoeira. Tentou, cortou lá. Tava fechando o jogador Cauã Jesus. Atrapalhou agora o Cachoeira. Voltou o Guarani, brigou. Roubou com o Emerson, passe no meio, faz a finta, dominou o Isaac, é pra fazer, meteu pra Cachoeira, ela lambeu o travessão. Israel
3: desperdiça a chance, o Cachoeira, jogadaça do Isaac, jogadaça de verdade, fez o passe, levantou, trouxe toda a marcação pra dentro da grande área e fez o passe, o Cachoeira sozinho, livre, sozinho, perna esquerda na saída do Saulo, mandou longe do gol, isolou o Cachoeira que queria escanteio. O banco de reservas do Guarani, que está aquecendo próximo ao Bandeira, reclamou também, mas o Marcelo deu tiro de meta pra equipe da Internacional e segue 1-1 no brinco.
2: Beto, que dali o jogo.
1: Ah, jogo lá e cá, você vê, o contra-ataque é perigoso, o Getúlio é bom jogador, né? Que drible que ele deu, né? Desconcertante ali no Maurício, saiu na cara do goleiro, bateu forte, né? Se ele tivesse dado o tapa ia ficar difícil, mas o Kaique mesmo assim fez uma defesaça, defesaça. E aí o Guarani logo deu o troco e agora nessa então, é jogada pra dar a cavada, né? Mas aí é o Cachoeira, né? É o Cachoeira, ele tentou bater forte, a bola, ele tava na risca da pequena área, no bico da pequena área. Pô, dá o tapa, faz o gol, né? Tentou bater forte e no final das contas aconteceu isso. Mas jogo eletrizante agora, viu, esse mano?
2: Jogo eletrizante. Brasitone informando a alteração na equipe da Internacional de Limeira. Israel Moreira.
3: Anote aí, Decimar, para Brasitone, as saídas do Claudinho 10 e Romarinho 35, autor do gol. Romarinho 35 e Claudinho 10 deixam o gramado para as entradas de Robinho 16 e o Gustavo Bochecha 11. Gustavo Bochecha, 11 entra também. Olha o Guarani.
2: Vem descendo o Guarani ali no meio. Falta! Pra cima do jogador camisa número 9, Luca. Então a dupla fica em campo, né? Bochecha e Bochecha. Então é Lucas Bochecha e o Bochecha número 11.
3: É, e o Claudinho não tá. Pra Beto Quinalha não terá mais Solov agora, porque o Claudinho deixou o gramado.
2: Ô, Israel, você que tem memória boa, qual Bochecha jogou em Campinas?
3: O Lucas. O Gustavo foi pro Botafogo de Ribeirão Preto.
2: Posse de bola ali, lançamento para a equipe do Guarani. No Isaac, lá no comando. Atenção, é agora. Emerson, perna esquerda, ele cruza, bate no zagueiro, bate no outro, tira lá de trás. Rebote é da equipe do Guarani ainda. Dominou Luiz Otávio, fintou, clareou, esperou a passagem de alguém. Marcação fechada da Inter de Limeira. Ele prefere abrir lá pelo setor direito para Inayan. Inayan faz um passe pertinho dele para João Paulo. João Paulo, falta! Meia direita no campo de ataque, é falta para o Guarani. Professor,
3: falta do Bochecha. Gustavo Bochecha acabaram de entrar, fez a falta para cima do João Paulo, falta perigosa. Quem sabe aí a chance do Bugre de fazer o segundo desse mar.
2: É agora, Bugrão, na bola parada. 16 minutos jogados, estamos no segundo tempo. 16 minutos, um para o Guarani, um para a equipe da Internacional. Uma conferência lá, tem Emerson, tem Luca, tem quem mais lá? Quem mais lá? Tá o 66.
3: Emerson Barbosa, Cauã Jesus.
2: Cauã Jesus. E aí, Beto? Dali vai quem ali, Beto?
1: Ah, provavelmente acho que o Emerson, mesmo porque a galera chamou, né? E aí o Emerson foi andando, né? Mas é o Emerson que vai bater.
2: Emerson! Autorizado pra bater! Emerson, perna canhota, um foguete! Tirou o goleiro de manchete, Saulo! Manchete de Saulo, Israel!
3: Defesaça, jogada perigosa, muito bem batida, falta pelo Emerson, lá quicou no chão antes de chegar no goleirão, que conseguiu fazer a defesa e foi aplaudido pelos companheiros e pela torcida desse
2: mais. E vem descendo mais Guarani, Luiz Otávio, Guarani tá querendo o segundo gol. Passamos dos 17 minutos, tá 1-1 o jogo. Ele prefere o passe pra Rafael, Rafael dá um toque nela pra Isaac, Isaac pra Rafael, carregou como atacante, olha ele chegando, vendo brecha, fez a finta, dá um passe perto pela ponta esquerda no campo de ataque, recolheu Cachoeira, ventou, levou na linha de fundo, se quiser tem o Emerson, correu demais, adiantou demais e perdeu a bola, perdeu para a equipe da Inter, mas ele dá duro, Cachoeira tenta roubar, aos trancos e barrancos, um empurra um, outro empurra outro, ganhou o arremesso manual, Cachoeira aplaudido pelo torcedor, tem pressa o Emerson, Emerson arremessou, soltou a jogada perto dele para Isaac, Isaac volta a jogar a perna bem esquerda para Luiz Otávio, Luiz Otávio vira, da esquerda para a direita, do outro lado para Maurício Antônio, carregou a bola, se quiser tem pela ponta, prefere João Paulo, ventou, puxou, canhota nela, Saulo, Saulo, Saulo, Israel Moreira.
3: Defesaça, tudo bem, contou com a sorte também, porque foi uma bola muito forte. Ele conseguiu colocar a mão na bola e desviar e colocar em escanteio. Chutaço com a perna esquerda, mas uma boa jogada do João Paulo desse mar. Escanteio lá direito de ataque, Cachoeira na bola.
2: Cachoeira, prepara-se para levantar. Da direita para a esquerda, vem todo mundo pro interior da grande área. Atenção, é aqui no gol do Queijo. Cachoeira quem vem pra bola parada pra equipe do Guarani aos 18 minutos, perto da direita no primeiro pau. Subiu o zagueiro lá atrás para fazer o corte. Luiz Otávio, a bola vai se perdendo pela linha de lado. Arremesso, apontou o árbitro, é pro Guarani que pressiona. 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E vem descendo a equipe do Guarani ali pelo setor direito com Maurício Antônio, ainda no campo de defesa, voltou no círculo central, trabalhou jogada com Rafael. É, Rafael abre aqui pelo setor esquerdo para João Paulo. João Paulo encarou o primeiro marcador, ainda João. João pisa na bola com a perna direita, trabalha para Isaac, Isaac para João. João dominou aqui pelo setor esquerdo, ele vem tabelando aqui de novo, participação de Isaac, Isaac 2 na marcação, ele prefere o passe no meio, atenção, adiantou por lá o jogador Luiz Otávio, corta o zagueiro, juiz viu a falta no Luiz Otávio, nova bola parada pro Guarani, Israel.
3: No meio campo agora, o Emerson, o volante da equipe da Internacional fez a falta para cima do outro volante, o Luiz Otávio, a falta está marcada, posse de bola do Bugre.
2: É falta para a equipe do Guarani, bateu rápido, bateu, empurrou a jogada aqui pela meia esquerda, vamos Guarani, vamos Isaac, Isaac fintou, tentou tabelar com o João Paulo, corta o zagueiro, tira Lucas Santos lá de trás, voltou pro Guarani, de cabeça para Rafael, pro interior da grande área, subiu o zagueiro, cortou, voltou Cachoeira, brigou, ganhou, ganhou, ligou a jogada de primeira, Isaac abriu na esquerda para Emerson, cruzou na boca do gol.

0: galera bugrina feliz. Olha a galera bugrina cantando no brinco de ouro da princesa. O goleiro Saulo pega a bola, joga a bola, bota a bola pra rolar. Olha lá no placar eletrônico do brinco de ouro da princesa. Fecha o tempo, Luca toma cartão amarelo, Israel Moreira, o Guarani desempata o jogo.
1: Jogadaça do sistema de ataque da equipe do Bugre. Cachoeira fez o passe, que inteligência do Isaac, hein? Livre, viu sozinho o Emerson Barbosa nas costas do Ian Silva, fez o cruzamento pelo lado esquerdo, e aí Cauã Jesus, perna direita, sem chances alguma pro goleirão Saulo. Primeiro gol do Cauã Jesus, o nome da emoção, Cauã Jesus, 66, faz o segundo do Bugre, Guarani 2, Internacional 1, Decimar.
0: Canta com si. 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Beto Quinalha, Beto Quinalha, 2-1 pro Guarani, Beto.
2: 2-1 pro Guarani, pra felicidade de Aderval Donato, tá nos acompanhando. Grande abraço, Aderval, né? E olha aí, o cruzamento do Emerson, aliás, muito bem na descrição, Israel, né? Jogada do Isaac, que aliás, bom segundo tempo do Isaac, hein? Chamando responsabilidade, deu uma murchada o João Paulo, hein? Será que ficou bravinho, ficou bicudinho porque não bateu o pênalti? Mas, enfim, o Guarani foi pra cima e merecia fazer o gol. Mas boa jogada também do Emerson. Olha a falta lá com o Bochecha pra Inter, Decimar.
0: Prepara-se, Bochecha, pra bater a falta pra Internacional de Limeira. É aqui pelo setor direito, Gustavo Bochecha, quem vai levantar, perna esquerda na bola, atenção, autorizado pelo árbitro, Bochecha, perna esquerda na boca do gol, pra fora do gol, mas não valia mais nada. Não é isso, Israel?
1: Exato, estava impedimento, quem subiu de cabeça sozinho foi o volante Emerson Santos, subiu de cabeça, mas já estava irregular a jogada da Internacional. Sorte do Bugre, vence no brinco 2-1.
0: Galera bugrina tá feliz da vida, Beto.
3: Opa.
0: Aderbal Donato.
3: Sim.
0: Luiz Carlos Uzeni. Alô, sou Luiz Carlos.
2: Família...
0: Olha o Bugre aí, ó.
2: A família Rosene toda nos acompanhando, legal. É, o Guarani merecia fazer o gol, né, Decimar? Pressionou bastante. Agora não pode abaixar a linha de marcação, né? É, tem que continuar jogando, tem que tentar lutando, porque a Inter tá no jogo ainda.
0: Como agora, João Paulo ligou na ponta esquerda pro Emerson, cruzou na boca do gol. Mas é o zagueiro Lucas Santos. Esse time da Inter não é bobo, não. Durante um bom tempo foi líder do campeonato. Esse time não tá morto, não. O Guarani tem que partir pra cima pra matar o jogo. 2-1 é pouco. Vamos lá, Guarani, pra cima pra matar o jogo. Isaac aos 24 minutos do segundo tempo domina pra João Paulo, pra Isaac. Isaac domina, abandona a ponta, vem pelo meio, vira o jogo do outro lado no ciclo central, empurrando pra Maurício Antônio. Maurício Antônio abre aqui pra participação de Nayan. Nayan espera a passagem de alguém, trabalha a jogada de novo pelo centro direito. Maurício Antônio, perna direita, lançou na ponta pra ninguém. A bola se perde, linha de lado. É arremesso a ponta, o árbitro. E já já tem o banho de bola. E no banho de bola tem as notas do jogo. 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
4: Leite.
0: Alô, sou Luiz Carlos. Alô, dona Célia. Alô, galera bugrina. Olha o Guarani ganhando o jogo. 2-1 aqui no estádio Brinco de Ouro da Princesa. A galera bugrina tá feliz da vida. Olha a galera feliz. Posse de bola com a equipe da Inter, com João Vitor. João Vitor tentou tabela, corta o zagueiro bugrino. Voltando, empurrando a jogada para Maurício Antônio. Já já em informação na Rádio Central. Atenção, participação de Isaac. Isaac ligou a jogada para Luiz Otávio. Luiz Otávio recebeu do Isaac, dá o tapa nela aqui pela amiga direita. Tentou trabalhar, prefere escorregar, parar um pouco o jogo. Luca aberto aqui pela amiga esquerda. Apresenta-se o João Paulo no bico da grande área, pode fazer o cruzamento. Prefere esperar a chegada de alguém ainda. João Paulo. João Paulo encarou. Estamos agora com 25 minutos do segundo tempo. Tá 2-1 para a equipe do Bugre, para Emerson. Emerson liga a jogada pertinho dele para Isaac. Isaac abriu na ponta esquerda para João Paulo. Tentou tabelar para Emerson. Emerson meteu para Cachoeira. Cachoeira para João Paulo. João Paulo para isso. De pé em pé, Isaac. Isaac liga a jogada para Emerson. Cruzou na boca do gol. lateral, passou pelo jogador Cachoeira, sobrou no comando para Luca, aberto pelo setor direito, tentou tabelar um pouco mais à frente, o 30, Inayan, passe para o zagueiro cortar, o Inayan ligou a jogada para o Cauã Jesus, cruzou, cortou o zagueiro e na sequência rasga Luiz Otávio, põe a bola pela linha de lado. Ficou sentindo o Cauã Jesus, o Israel?
1: Ele mesmo, mas já se levantou, viu, Decimar? E quando quiser, meu caro Decimar Leite,
0: agora
1: que renda no Brinco, 4.496 torcedores para uma renda de R$81.610. 4.496. O público no Brinco nesta segunda-feira gelada, hein, Decimar?
0: Eu achei que tinha mais gente. Aqui o tobogã, a parte inferior, não tá cheia, não?
1: Do seu lado esquerdo, direito de quem está nas TVs, e esquerdo seu sim, mas do lado direito tem uns espaços ainda, viu, Desmar?
0: A central marca com mais de uma leite, 26 jogados, estamos no segundo tempo, placar do Campeonato Brasileiro no Brinco. Guarani 2, Luca e Cauã Jesus, Inter de Limeira 1, gol do Romário, no Romarinho PV. Fez o gol, alô, Marcos Luiz.
3: Oi, Desmar Leite, no PV o Floresta faz o primeiro, Floresta 1, Maringá 0.
0: E aqui tem a Inter de Limeira com João Vitor lá pela ponta esquerda, ganhou a arremesso manual, lado esquerdo do campo de ataque, já aberto, que nada analisando na central, porque desce a equipe da Inter, João Vitor tem pressa, perdendo o jogo pelo placar de 2-1, ligou pra Richard, dominou pelo setor esquerdo, levou na linha de fundo, cruzou na boca do gol, era pro Getúlio, passou por todo mundo, linha de fundo, fez a curva da banana, Beto, 27 minutos, Beto, e o jogo, hein?
5: É, agora, lógico, a Inter tomando gol, sai pro jogo, você vê, tava fazendo cera daqui, cera dali, contente com o empate, e agora vai ter que correr. O Guarani inteligentemente, quando tem posse de bola, toca. Acho que tem que ser um toque mais com mais profundidade, mais rápido, né? Porque vai surgir mais espaços para que o Guarani possa atacar. Só que é o seguinte, né? Já tá na hora de mexer, né, professor? O Cauã já desgastou o Luca, né? O João Paulo não sei como que tá ali, né? O rendimento já não é mais o mesmo. E tem muita gente no banco, né? Só de atacante ele tem 5, né? O Cachoeira também já não tem mais o mesmo rendimento. Acho que já tá na hora do Hélio colocar mais fôlego no time do Guarani para suportar a pressão que com certeza a Inter vai fazer.
0: 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Isaac lançou para Guilherme Cachoeira pela meia esquerda de 3 dedos, cruzou na boca do gol, afasta o zagueiro, põe para escanteio. João Vitor põe para escanteio, Israel.
1: O passe que buscava o Cauã Jesus nas costas do João Vitor. Ele foi mais rápido, colocou em linha de fundo. Escanteio, o próprio Cauã Jesus está na bola, lado direito de ataque.
0: 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Capricha Cauã. Cauã Jesus, o autor do segundo gol do jogo. Vem pro escanteio da direita para esquerda, fechado! No pé da trave! Israel!
1: Tiro de meta, pegou por último no jogador da equipe do Guarani, no atacante Guilherme Cachoeira, acabou saindo em linha de fundo, após de bola da equipe da Inter.
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0: Beto Quinalha, 29 minutos, Beto, Guarani ganha por 2-1, olha lá, ó, retomando a bola, mas foi com falta, Beto.
5: O Guarani consegue segurar o resultado, é lógico que com a marcação do gol, muda um pouco o ritmo do jogo, isso é normal, principalmente porque também o Matheus fez essas 2 mudanças, né? Com a entrada do Robinho e também do outro Bochecha, tenta atacar um pouco mais, já não fica mais só o Getúlio lá na frente, que me tenta atacar. É momento do Guarani administrar, momento de quando tiver posse de bola e na bola de segurança, isso é importante. Olha o Guarani.
0: Vem descendo ali pela meia direita, acabando Jesus para João Paulo. João Paulo dominou pela meia direita no campo de ataque, passou no seu costado. lado pedindo Ilaia, ele prefere voltar ao meio com Luiz Otávio. Luiz Otávio recua perigosamente pro Rafael, quase que tomaram, hein? Quase que o Getúlio tomou. A bola sobra aqui pelo setor direito, vem descendo o Maurício Antônio, dá um tapa nela pelo setor direito, vem buscar Ilaia. Ilaia espera um pouquinho, vem recuando. É João Paulo que tá lá no campo de defesa, recuando até o goleiro Kaique. Kaique França dominou lá dentro da grande área, perto esquerda, lançou pro cobre-ataque, tentou Cachoeira de cabeça, cortou o zagueiro, voltou, sobrou pra Robinho, brigou pela posse de bola na velocidade, partiu, faz a finta, lançamento era feito pro zagueiro cortar da equipe do Guarani, lá vem Bugrão, retomou.

0: de Limeira pelo setor esquerdo do campo de defesa. Guarani ganha, Beto, 31 minutos, 2-1. Tá ganhando o jogo, mas é pouco.
1: É pouco, é lógico que a equipe da Inter de Limeira, agora com as mudanças, o time sai um pouco mais, mas também não consegue chegar, né? Tirando aquele lance do Getúlio, logo no começo do jogo, né? Com 11 minutos, o Kaique não precisou mais trabalhar. Bom, agora é o momento, lógico, de administrar, mas é momento de mexer no time, né?
2: Vai mudar.
1: Vai ter que mudar, né? Tem que mudar.
2: Natan Melo, camisa número 8, e o Matheus Guilherme fará sua estreia, o 18, os dois, daqui a pouco no Guarani.
0: Natan Melo e o Matheus Beto.
1: Vai pôr o Natan, né? Pra reforçar ainda mais esse meio campo, no sentido de marcação. Não sei se ele vai mexer ali no Luiz Otávio, que tá amarelado, ou de repente vai fortalecer um pouquinho mais a marcação. E aí, para a entrada do Matheus, ele pode escolher Cachoeira, pode escolher Luca, pode escolher Cauã. Qualquer um desses que ele tirar, tá tudo bem.
0: E vem pro ataque agora a equipe da Inter de Limeira, bola lançada pro Robinho, não foi na bola. Proteção feita pelo zagueiro da equipe do Guarani, o Emerson, até o Kaique França, que domina com tranquilidade dentro da grande área. 32 minutos, 2 para a equipe do Guarani, 1 para a Inter de Limeira. 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Olha, o Luiz Otávio quase perdeu a bola, ligou para Emerson dominou aqui pelo setor esquerdo do campo de defesa, recuou perigosamente pro Kaique França, que abre a jogada. Tentou lançamento para João Paulo, não conseguiu domínio, comido o zagueiro Robson, tentou lançar, Robson que tá amarelado. Na sequência a bola vai pro ataque para a equipe do Guarani. Cachoeira tentou pro Luca, corre atrás da bola, primeiro goleiro Saulo, dá um bico na bola, Saulo perna direita, lançou pro campo de ataque, Maurício Antônio de cabeça, responde, mete para João Paulo, tentou de cabeça aqui pelo meio, a bola sobra no círculo central, Bochecha lançou para Bochecha, tentou lançamento para o campo de ataque, vai sair o goleiro com enorme facilidade para fazer a defesa e vai sair jogando Kaique França para a equipe do Guarani. E vamos às alterações, não tem um jogador caído aqui, vamos ver quem vai mexer primeiro.
2: Cauã Jesus está caído pelo Guarani.
0: Vamos lá, Inter de Limeira mexendo para Brasitone, sai o 31, entra o 5.
2: Emerson Santos, 31, deixa o gramado para a entrada do Ronaldo Henrique, número 5.
0: Ronaldo Henrique. Ok, vamos ver mais uma alteração ali. O 25 pelo 21.
2: Bochecha, Lucas Bochecha deixa o gramado para a entrada do Marco Antônio, 21. Marco Antônio, 21, na vaga do Bochecha, número 25.
0: Marco Antônio, número 21. Vamos ao Guarani agora, para Brasitone, o 66 pelo 18.
2: Cauã Jesus deixa o gramado para a entrada do Matheus Guilherme, que fará a sua estreia. Aplaudido pelo torcedor bugrino, o Cauã Jesus, autor do segundo gol, o primeiro gol dele com a camisa do Bugre.
0: Aplaudido, portanto, o Cauã Jesus. E o 21 pelo 8, é isso?
2: Natan Melo, 8 na vaga do Isaac. Também muito aplaudido, Isaac, 21. Deixa o gramado para a entrada do Natan Melo, número 8.
0: 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Beto Quinalha, Matheus Guilherme no lugar do Cauã, Natan Melo no lugar do Isaac, Beto.
1: O Isaac fez um bom segundo tempo. E o Cauã apareceu bastante bem ali pelo lado direito, apareceu por dentro para fazer o gol, né? Foi bem. E o Natan vai fortalecer um pouco mais a marcação por ali. Isaac também já estava desgastadão.
0: E na equipe da Inter entrando o Ronaldo Henrique e o Marco Antônio.
1: O Ronaldo Henrique, que é um volante, a gente conhece bem, né? Jogador já bastante rodado. E entra o Marco Antônio também para fortalecer, para tentar, né? Agora vai com tudo a Inter de Limeira, né? Não tem mais o que perder, né?
0: Capricha, Matheus Guilherme. Olha o Matheus Guilherme brigando pela posse de bola pela ponta direita. Ganhou o arremesso. Na garra, na vontade, na marcação. A central marca com Edmo Aleixo. 35 do segundo tempo. Placar do Campeonato Brasileiro. Guarani 2, Inter de Limeira 1. Dominou pela ponta direita. Matheus Guilherme tentou ganhar a língua, jogada pela ponta direita no câmbio de ataque para Inayan, fintou, clareou, vai pintar o cruzamento, João Paulo na boca do gol, corta o zagueiro, afasta, tira lá de trás para a equipe da Inter de Limeira, e recorte da equipe do Guarani, aqui pelo setor esquerdo para Emerson trabalhou a jogada perto dele, vamos lá Bugrão, Natan Melo tá pedindo ali pertinho, ele prefere jogar e empurrar pertinho para a participação dos outros, que é o Cachoeira volta empurrando para Emerson, eu confirmo com 36 minutos Guarani 2, Inter de Limeira 1, Marquinhos.
3: E terminou há pouco na Ilha do Retiro, Sport Recife 1, Cuiabá também 1.
0: Remisso para a equipe do Guarani, setor direito no campo de ataque, vamos lá.

0: Magrão não tem pressa nenhuma. O Guarani está ganhando o jogo pelo placar de 2-1, 36 minutos, mas teremos aí no mínimo uns 14 minutos ainda, hein? O Guarani não pode dormir nos louros, não. O Guarani tem que partir ainda para tentar o terceiro gol. 2-1 é bom, mas é pouco. Posse de bola com o Marco Antônio, Maurício Antônio para a equipe do Guarani, pelo setor direito no campo de retaguarda. Tenta o lançamento para João Paulo. João Paulo volta a jogada de novo com o Maurício Antônio aqui pela zaga central. Espera a passagem de alguém, voltou até o goleiro Kaique França. Kaique França mete a bola pela linha de lado. Não quis saber de brincadeira, só que entregou a capa dura para Inter. João Vitor vem para a bola lá pelo setor esquerdo ainda. João fez a finta, espera a passagem de alguém, passou no seu costado, pediu, não recebeu. Ele volta a jogada para o zagueiro Robson. Começa tudo de novo para Inter, de Libida finindo para Lucas Santos, aqui no ciclo central, de novo para outro zagueiro. Dominou partindo Robson. Robson para o campo de ataque pela ponta esquerda para João Vitor. João Vitor fez o domínio, encarou o marcador, prefere voltar, empurrando aqui pelo setor esquerdo. Vai pintar lançamento no Bochecha, na boca do gol, passa por todo mundo. Sobrou na direita, tira aqui de trás, veio do nada para roubar o Cachoeira. Gás total do Cachoeira para tirar essa bola, na sobra para Inter de Limeira. Recolheu o Bochecha, aberto aqui pelo setor direito, empurrando para a participação de Robinho. Robinho até o zagueiro Lucas Santos, que abre e empurra do ciclo central para Robson. Robson abre pelo setor esquerdo para João Vitor. João Vitor tentou na ponta esquerda com ele, o zagueiro Bugrino, tirando, afastando o Bonito. É o Matheus. Matheus Guilherme fintou, meteu a jogada no comando para Luca, de costas para o gol, virou-se de frente, meteu no João Paulo. João Paulo carrega a bola pela meia direita no campo de ataque para Matheus. Matheus Guilherme dominou pela ponta direita, João Paulo passou, bola bateu no costado do zagueiro, sobrou para bater para o gol, para fora! E na linha de fundo! Tiro de meta, Israel Moreira.
1: Pegou mal na bola, lateral direito da equipe do Bugre. Com a perna esquerda, mandou longe do gol do Saulo. Quase acertou nosso colega Zanqueta aqui ao meu lado. Tiro de meta já batido, vence o Bugre 2-1.
0: 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O Guarani está ganhando o jogo pelo placar de 2-1. Carrega a bola, Lucas Santos aqui pela zaga central, veio buscar a equipe da Inter de Limeira, trabalha com Gustavo Bochecha. Bochecha tentou um pouco mais à frente, recorde de volta, dominou a equipe do setor direito, entra no campo de defesa, trabalha a jogada, veio buscar Ronaldo Henrique, carequinha, perna direita, lançou para o campo de ataque, mata no peito, coloca no terreno, Ian Silva, perna direita, vira o jogo da direita para a esquerda, cortou o zagueiro do Guarani na primeira, sobrou no menino, Matheus Guilherme pela direita, já fintou o primeiro, ganhou do segundo, vem na garra, na vontade, aos trancos e barrancos, empurrou a jogada, perdeu para João Vitor, ele tentou, corta de novo a zaga Bugrina, lançamento é para João Paulo, vai ter que esperar, o Guarani tá todo aqui atrás, João Paulo para, espera, Guilherme passou ali no costado, ele prefere voltar a jogada aqui no meio de campo, lá vem Bugrão, Luiz Otávio, vira o jogo da direita para a esquerda, dominou com estilo, coloca no terreno por lá, vai tentar partir o Guilherme Cachoeira, trabalha a jogada perto dele para Emerson, recebe de volta, partiu, lançamento é feito no comando para cortar lá atrás, Lucas Santos, volta para a equipe da Inter, Ian Silva recuando de novo para Lucas Santos tentou no meio de campo, trabalha por dar Ronaldo Henrique, voltou com Lucas lançou para o comando de ataque, meu Deus, chegou bem firme Luiz Otávio. Beto, eu me preocupo porque o Luiz Otávio tem amarelo, Beto.
2: Ah, mas tá fazendo uma baita partida, hein? Chegou na bola inteiro. É inteiro na bola. É um jogador que, olha,
1: muito bom jogador,
2: hein, Beto? Muito bom jogador. A partida, pô, joga com a cabeça erguida, dá tapa, ó.
1: A proteção que ele está dando ao meio campo fez com que Isaac e Cauã jogassem hoje.
0: E já tem um 97 do Guarani lá, não é? Vem descendo Luca para a equipe do Guarani. Falta! Henrique, falta no círculo central, é falta pro Guarani. 37, não é isso? Vamos lá, alteração na equipe do Guarani. Braz e Tony informa com
1: o próprio Luca, deixará o gramado após a falta desse mar. E muito aplaudido. Luca aplaudido ali. Aliás, o Gustavo Bochecha foi pra cima dele, hein? O camisa número 11 foi pra cima dele naquela confusão também. Foram com os dois jogadores, entre os dois jogadores. Agora o Luca deixa o gramado 9 e entra o 97, Neto Costa. Vai fazer a sua estreia com a camisa do Bugre. Neto Costa está em campo.
0: Roberto,
3: Brazitone informando a entrada do Neto Costa. Ô Beto, o Neto Costa vai fazer o terceiro gol do Guarani, Beto.
2: Tomara que você tenha razão, né? Vai entrar um centroavante com um estilo diferente, né?
3: Magrelão, né?
2: Mais grandalhão, mais referência dentro da área do que o Luca, que estava buscando fazer o jogo. Mas fez uma boa partida também, Luca.
3: 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Vamos lá, Bugrão, pra cima deles, Bugrão. E atenção, torcedor, a seleção do rádio marca o tempo pra cá no jogo com mais de um Aleixo. 41 minutos jogados. Estamos com o segundo tempo do jogo. Placar do Campeonato Brasileiro aqui no Brinco. Guarani 2, Inter de Limeira 1, Marcos Luiz.
4: E no PV segue o Floresta vencendo o Maringá. 1-0 desse Maleite.
3: E vem descendo a equipe da Internacional aqui pelo setor direito no campo de defesa com o Ian Silva, voltando até o zagueiro. Lucas Santos até o goleiro Saulo. Saulo é obrigado a quebrar. Perna direita no Zula para o campo de ataque. Apenas protege o zagueiro Bugnino. Tocando na bola de cabeça, Natan. Natan Melo põe a bola pela liga de lado em arremesso. Arremesso é para a equipe da Inter com o Ian Silva. Tabela perto dele para Ronaldo Henrique. Ian lançou pela ponta direita. Atenção, tá caindo aqui. Tentou Robinho passe. A bola se perde pela liga de lado. Bandeira vai dar para o Guarani. Arremesso para o Guarani. 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
3: Vem descendo a equipe da Internacional com Ronaldo. Ronaldo lançou para o câmbio de ataque. Ronaldo Henrique de cabeça chega lá atrás. Maurício Antônio para cortar. Voltou a equipe do setor intermediário para João Vitor, para a equipe da Inter de Limeira. E aí o juiz para, apontando uma falta da equipe do Guarani. Vai pintar um cartão amarelo para o menino, o Matheus Guilherme. 42 minutos, a torcida cantando Bugrão eu, Bugrão eu. Vamos lá, Guarani, 2-1 é bom, mas é pouco. Vamos lá, Guarani, 2-1 é bom, mas é pouco. 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É lá pela ponta esquerda no campo de ataque. Se segura aí, Bugrão. O João Vitor diz que vai jogar na área. Se segura aí, Bugrão. Momento de perigo. Atenção, ele arremessou para o interior da grande área. Ela tá viva. Vamos ver quem tira. Chutou para onde estava virado o jogador do Guarani, o Maurício Antônio. E ela foi para escanteio. Alô, Israel.
6: Escanteio, lado esquerdo de ataque. Perigo para a defesa do Guarani. Vem aí a equipe da Inter.
3: É da esquerda para a direita. Vem todo mundo para o interior da grande área. Se segura aí, Bugrão. Levantamento na primeira trave de cabeça. Corta Luiz Otávio, um gigante no jogo. João Vitor dominou. Cruzamento na boca no gol. De cabeça, afasta Rafael. Contra-golpe gigantesco do Guarani. Dominou João Paulo. Pela ponta tem Cachoeira para.

0: francesa. O Guarani, 1, 2, 3. Inter de Limeira, 1. Israel Moreira.
1: Para enlouquecer o brinco de ouro da princesa. A jogada começou com a cabeçada do zagueirão Rafael, que lá na defesa fez o corte após a o cruzamento do ataque da equipe da Internacional. Aí caiu a bola nos pés do João Paulo. Inteligente, conduziu a bola ao contra-ataque, levou até próximo à grande área. Fez o passe lado direito para o Guilherme Cachoeira. No primeiro tempo, ele desperdiçou. No segundo, também havia desperdiçado. Mas agora, ele matou o jogo. Fez o quarto gol dele na temporada, o quarto com a camisa do Guarani. E o terceiro no brinco de ouro. É o nome da emoção, Guilherme Cachoeira. Guarani 3, Internacional 1.
0: Beto Quinalha, 3-1 pro Bravo Bugre.
2: É, depois de uma pressão da Inter de Limeira, principalmente nessas bolas paradas, né? Bola cruzada a todo momento dentro da área, mas aí foi feliz, né? É, aliviou a zaga, né? E aí o João Paulo carregou, esperou, né? Num contra-ataque 3-1, é, o menino Matheus Guilherme puxou de um lado, e aí o Cachoeira por dentro aqui, aí o João Paulo no tempo certo, né? No time, e o Cachoeira avançou e bateu de canhota na saída do goleirão, pra matar o jogo, né? Pra matar o jogo, agora já pros acréscimos, né? Agora é questão de apenas administrar o resultado, o Guarani vai vencer o jogo.
0: Braz e Tony informando as alterações da equipe do Guarani. Israel Moreira.
1: Mais cinco
0: minutos, vamos lá. É, saiu 6 do Guarani, entrou 26.
1: Emerson Barbosa deixa o gramado para a entrada do Renan Castro, 26. Emerson 6 deixa o gramado, Renan Castro 26. Isso. E o Guilherme Cachoeira.
0: Isso.
1: Deixou o gramado, camisa 11 para a entrada do 45. Rafael Freitas 45, na vaga do aplaudidíssimo Guilherme Cachoeira.
0: Beto. Depois desse ataque da Inter, corta a zaga. É Rafael Freitas no lugar do Cachoeira para ser aplaudido, Beto. É. E o Renan Castro no lugar do Emerson.
3: O Emerson que também fez um bom jogo, assistência, é, firme na marcação, participativo durante todo o jogo. É mais por desgaste mesmo e para encerrar o jogo. A mesma coisa do Cachoeira, já estava desgastado. E a chance, né? Chance para o menino Rafael Freitas entrar com o time vencendo pelo menos alguns minutos. Acho que é importante para ir dando rodagem para ele.
0: Já, Marcos Luiz comandando o banho de bola, restando 2 minutos para acabar o jogo. E no banho de bola vamos eleger o Capa Branca, o melhor em campo. 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Olha essa torcida alegre, feliz, cantando, sorridente. Amanhã teremos uma terça-feira maravilhosa para os torcedores bugrinos. Olha o Guarani ganhando 3 pontos importantes, colando ali na liderança, chegando perto da liderança do Campeonato Brasileiro. Esse é o Bugre, esse é o Guarani. E o zagueirão do Guarani, Maurício Antônio, deu bobeira e perdeu a bola. Mas na sequência, tropeçou na bola o Gustavo Buchecha. Que horror, hein? Me pareceu foi o Buchecha lá que tropeçou na bola. E na... Ô, Beto, não pode, o Maurício Antônio não pode perder uma bola dessa, Beto.
3: Não pode dar bobeira, né? Porque dá espaço, dá vantagem ao adversário.
0: Ainda bem que o Getúlio ali.
3: É o Getúlio, né? Depois daquela bonita jogada, deu uma trupicada bacana, hein?
0: Ainda bem que o Getúlio, rapaz de Deus.
3: Essa é a verdadeira pisada de bola.
0: Olha o Guarani no olé, ó. João Paulo, Renan Castro, Rafael, João Paulo, apita o árbitro, termina o jogo no brinco, Guarani 1, 2, 3, gols de Luca, Cauã Jesus e Cachoeira, Inter de Limeira 1, gol de Romarinho. Começa a partir de agora, sob o comando de Marcos Luiz, o Cobrão, o banho de bola da central.
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5: Agora é comigo, é o banho de bola da Central. Guarani 1, 2, 3. Inter de Limeira 1. Voltando no gramado, alô Israel Moreira.
6: Alô Marcos Luiz, agora colocaram uma grade aqui para nos separar ali dos atletas, né? É, estamos aguardando aqui os demais jogadores que agora com a vitória vão se abraçar, comemorar ali a vitória por 3-1 para cima da Internacional. Muita festa do torcedor bugrino que vai deixando o brinco e aplaudidíssimo aqui os jogadores e o elenco da equipe do Guarani que se recupera na competição, Marquinhos. 4 jogos sem vitórias, né? 2 empates e 2 vitórias e agora 2 empates e 2 derrotas e agora volta a vencer aqui no Brinco de Ouro e na competição. A última vitória dia 13 de junho contra o Caxias, 2-1 na estreia da seleção brasileira naquele sábado de manhã, Marquinhos, que o senhor deu cano, o senhor não estava presente aqui, mas a equipe do Guarani está deixando o gramado. O primeiro a sair, Marquinhos, Hélio Cizenando, mas nós não podemos falar com ele nesse momento. Enquanto os jogadores comemoram, Marquinhos, eu vou com você aí aos estúdios da Romualdo Andreazzi, meu caro Marcos Luiz.
5: Maravilha, Israel Moreno, o microfone continua aberto para você no gramado do estádio Brinco de Ouro. Beto Quinalha tá junto com o Decimar na cabine central. Antes do Israel voltar, Beto Quinalha, sim, ó, foi um jogo a lá teste de coração para a torcida do Guarani, hein, Beto?
7: É, porque foi um jogo muito bem disputado. Um jogo muito bem disputado. A Inter de Limeira valorizou demais o resultado. O Guarani saiu à frente, tomou o gol de empate, veio para o segundo tempo, continuou batalhando, continuou lutando e continuou indo em cima. Continuou indo para cima e no final das contas foi ali depois de tanta busca. Conseguiu o segundo gol com o Cauã, a bonita jogada pelo lado esquerdo. O Emerson foi importante no segundo tempo. E aí o Guarani teve um pouquinho mais de tranquilidade. A Inter de Limeira, depois disso, teve que sair para o jogo, não teve jeito, né? Teve que sair. O Matheus foi colocando mais atacante, pôs o Robinho, o Getúlio já estava lá centralizado, tentou de todas as maneiras, mas não conseguiu. Não conseguiu a Inter de Limeira fazer o gol e deu a oportunidade,
6: né? Beto.
7: Pois não, vai lá.
6: Ah, agora vamos chamar aqui os jogadores, ver se alguém, quem deles falará conosco aqui. É, alguns saíram e não toparam falar não com a imprensa. Vamos aguardar aqui os demais jogadores. O Luiz Otávio que está saindo aqui, vamos tentar falar com ele. É, vamos tentar aqui falar com o Luiz Otávio, a comissão técnica abraçando o jogador também da equipe do Guarani. Luiz, pode falar com a gente um minutinho? Está aqui o Luiz Otávio, estreante. Luiz, que partida, hein? Parabéns pela sua estreia, a vitória do Guarani, hein?
8: Muito obrigado, satisfação enorme estar estreando com essa camisa gigante, né? E graças a Deus conseguimos 3 pontos aí, mostrar a nossa força dentro de casa e agradecer pelo grupo, pela comissão aí que me acolheu muito bem essa semana e agradecer a torcida aí também pelo apoio aos 90 minutos e vamos por mais.
6: Me pareceu muito vontade, né, Luiz? Você estava bem à vontade com a camisa do Guarani. A sua função de primeiro volante é a sua mesmo.
8: Isso, a função de primeiro volante é a minha. Meus companheiros e a comissão me acolheu muito bem, deixou muito à vontade. E, graças a Deus conseguimos 3 pontos aí. Vamos descansar agora e já pensar no jogo do Anápolis.
6: Obrigado, Luiz Otávio, estreante com a camisa do Guarani. Nós vamos ouvir o João Paulo aqui um pouquinho.
9: Essa resenha assim, antes do pênalti.
10: Cara, na verdade, primeiro eu quero agradecer a Deus pela minha volta, feliz. Graças a Deus não senti nada na lesão em nenhum lugar. Feliz pela vitória, a vitória é fruto do trabalho de todos. Quando ganha, ganha todos, quando perde, perde todos. E tô muito feliz agora, pensar jogo a jogo, pensar trabalhar mais, se dedicar mais, como a gente sempre fez, para melhorar cada dia, para estar conseguindo esse resultado, que a gente fica muito feliz. Felizmente fiquei fora de 2 jogos, foi muito difícil para mim, porque sou um cara que eu tenho poucas lesões, graças a Deus. Mas passado agora é focar no presente e cada vez mais melhorar para poder ajudar o Guarani.
6: Ô João, a questão do pênalti, João, como foi? Fala pra gente aqui, João.
10: Não, vamos deixar isso quieto.
6: Fala, João. Tá aí, o João Paulo não quis falar, saiu sorrindo, não quis falar. O Cachoeira tá aqui. Vai falar aqui o Guilherme Cachoeira.
11: Tem imagens, você tá aparecendo aqui também. Eu queria que você falasse sobre esse seu gol importante e também sobre esse resultado importante do Guarani.
12: Cara, como eu falei, a gente trabalha muito durante a semana para entregar resultado pro Guarani, né? Mas antes de tudo, a gente é servo de Deus, a gente tem que se entregar para Ele. Hoje foi uma partida digna de Guarani, a gente também precisava quebrar essa sequência de 4 jogos ruins que a gente vinha tendo. E hoje a gente, com muita entrega, conseguiu fazer os gols, conseguiu matar as oportunidades, fomos muito firmes lá atrás, fomos coroados aí com a grande vitória.
6: Guilherme, é o 4º gol seu com a camisa do Guarani. Você chega a vice-liderança nesse momento. No primeiro, agora no segundo tempo, até pouco antes, no começo do segundo tempo, você perdeu um gol ali também com a perna esquerda, acabou passando por cima do gol. É para você a importância, por exemplo, hoje da volta do João Paulo, da conquista dessa vitória, de estreias, o Guarani se reforçando, tem que você falasse um pouquinho dessa sequência também.
12: Mano, só tenho falar, cara, que partida do pessoal que voltou do DM, do João, que partida do Luiz, cara. Chegou 5.
6: Baita jogador.
12: Treinou muito, se dedicou muito. E hoje foi coroado também com uma boa partida. E é isso aí, cara. A gente tem que abraçar os que estão chegando, ajudar os que estão machucados a voltar o mais rápido possível. Não só o João Paulo que voltou hoje, mas o Jonathan também, o William Farias que machucou essa semana. Então isso mostra também a força do nosso elenco, a gente tem peças para repor. E agora é continuar entregando, continuar correndo para continuar buscando os nossos 3 pontos a cada partida.
6: O tchau ali pra torcida foi em alguém especial ou não?
12: Cara, pra minha esposa, né?
6: Tem que fazer o meio campo, né?
12: Pra minha esposa, cara. Minha esposa tá grávida da nossa filha.
6: Parabéns.
12: De 6 meses. Então, tudo que eu faço em campo, claro, primeiramente pra entregar tudo do melhor pro Senhor, mas também pela minha família, por ela, pela minha filha.
6: Obrigado, Cachoeira. Tá aí o Guilherme, mais um gol. Nós vamos ouvir o Luca aqui, o autor do primeiro gol da equipe do Guarani.
13: Responsabilidade, a gente sabe que ele decidiu muito pra gente aí em vários jogos, mas eu pedi pra ele pra assumir a responsabilidade, ele aceitou, porque é um cara que tem meu respeito, respeita muito eu, conheço a família dele, conhece a minha família, então esse respeito aí é o mais legal, que aumenta nossas chances de conseguir o objetivo.
6: Sua volta na equipe?
13: Ah, importante. Eu queria muito jogar. Me esforcei muito durante esses dias aí que teve pra trabalhar, pra ter oportunidade. E o professor optou por mim. Eu já falei isso pra ele. Quando a gente teve a conversa cara a cara, falei pra ele que ele poderia contar comigo 2, 5, 10, o tempo que for. Eu jamais iria interferir ou fazer algum tipo de confusão com a decisão que ele tomar. E é isso aí, estou aí. Espero poder crescer no momento mais importante aí que o Guarani precisa.
6: Luca, na última partida aqui contra o Floresta, ficamos eu e você aqui um tempo até conversando, você falando sobre o seu trabalho, a sua continuidade. Hoje você continuou, teve mais uma oportunidade como titular e fez um gol. Você havia feito 2 gols na temporada, agora com o Hélio, sob o comando do Hélio na Série C, é o seu primeiro gol. Eu queria que você falasse um pouco de como é fazer o gol, tirar um pouco desse, quebrar um pouco dessa nhaca. E agora você falou do João Paulo, né? Eu sei, o João Paulo não quis falar aqui, falou que estava valendo. Você sorriu pra caramba falando aqui com a gente. Depois, agora relaxado, 3-1, vai dar pra conversar um pouco mais de boa, né?
13: Não, mas não tem que conversar nada, mano. Ganhamos o jogo. Ele vai estar feliz, eu tô feliz também, sem criar nenhum tipo de polêmica. Essa agora a gente não precisa disso. Eu pedi pra assumir a responsabilidade. Eu saberia que ele é um dos caras de confiança, um nosso, né? Que tem totalmente capacidade de poder bater muito bem em pênalti. Mas eu pedi, assumi a responsabilidade e poder fazer gol, ajudar aí o Hélio, né? Ajudar o Henrique, o Lucas aí, o Marcelão, que tá sempre nos ajudando. A gente vinha de resultados negativos aí, difícil. Perdemos um jogo aí do Paysandu aí que abalou muita gente, né? Um resultado que, entre aspas, estava no nosso controle. Em 10 minutos a gente acabou perdendo o jogo. E vencer hoje, né? Um dos líderes era importante. E agora a gente vai desfrutar aí da vitória e depois pensar no próximo.
14: Luca, a melhor partida sua no campeonato até agora que você acha com a camisa do Guarani?
13: É ganhar e fazer gol é bom, né? Acredito que eu fiz uma partida segura, poderia ter tido algumas outras oportunidades, não aconteceu, mas o momento é esse, o momento nós ganhamos, a gente estava muito pressionado, né? É difícil você jogar aqui no Guarani, ficar 4 jogos sem vencer, né? A gente sabe que a galera aí pega pesado, mas a gente tem que se adaptar a isso. E é isso aí.
6: O Luca. Aí, o Luca. Obrigado, atacante Luca. Sempre muito boas entrevistas com o Luca na saída do gramado, viu, Marcos Luiz? Fim de papo, nenhum mais um atleta, nenhum outro atleta da equipe do Guarani aqui no gramado do Brinco. O Guarani venceu 3-1 para a festa da sua torcida e também para o semblante do Hélio, que saiu sorrindo, dos jogadores que também desceram sorrindo, comemorando e conversando com a gente também, que é o mais importante, que é o nosso, é o elo com o torcedor do Guarani, que pôde ouvir aqui na saída, na zona mista do Brinco de Ouro, os atletas, o Guarani venceu 3-1, Marcos Luiz.
5: Valeu, Israel Moreira, nosso professor, parabéns pelo trabalho aí, né? Daqui a pouco você volta com a entrevista coletiva e os quadros aqui também, Capa Branca e Pandiango e as notas do jogo. Bem, Beto Quinalha, vitória importantíssima da equipe do Guarani, reacende a chama em relação a classificar-se de forma antecipada e coloca um sorriso na galera do Bugre, hein, Beto?
7: É, muda completamente o ambiente, né? Você vê o próprio Lucas falando, não, tem que polemizar nada, não, nós ganhamos o jogo, é, o João vai estar feliz, eu vou estar feliz, vai estar todo mundo feliz, o Hélio feliz, né, ele disse, falou de toda a comissão, enfim, é o momento, né? Porque você vê como que o campeonato ele é tão apertado, tão espremido ali, que com a vitória o Guarani já vai à segunda colocação e volta a abrir, Marquinhos, porque agora o nono colocado é o Ipiranga com 21.
5: Uhum.
7: Então já são 5 pontos. 5 pontos, Marquinhos, o Guarani tem uma rodada de fôlego.
5: Sim.
7: Certo?
5: Sim, sim.
7: Uma rodada de fôlego. Porque pode perder uma rodada que não acontece nada praticamente, né? Fica ali no meio do bolo. Então isso é muito importante. É, e agora vai com o Anápolis que está tentando se recuperar, veio aí de uma boa vitória, mas é aquele time desesperado, né? E que o Guarani vai ter agora mais...
5: Anápolis está na 19ª colocação.
7: É, então ganhou agora, saiu da... Mas é pontuação de lanterna, foi lanterna durante um bom tempo, né?
5: Perde a mesma confiança, né?
7: Isso, é a mesma pontuação. Isso. Do confiança, ganhando critério porque...
5: Deixa eu ver qual o critério
7: fez 19 aqui, gols.
5: Isso, ó, 19 contra 15 do confiança, isso aí.
7: É. Não, perdão, 13 gols, desculpa. 13 gols marcados contra 9. Ele tomou 19.
5: Isso, aí tomou 19 e o confiança tomou 15. Aí, olha só, né? O mesmo saldo de gols, menos 6.
7: É, então ganha no critério esses 13 gols aí.
5: É.
7: Mas tá lá, mas não adianta nada, os dois seriam rebaixados hoje.
5: Hoje o primeiro fora é o Maranhão com 18.
7: Não, o primeiro fora é o Barra.
5: Desculpa, nossa, eu tô fazendo confusão com a Série B, Beto, perdão.
7: Não, agora são dois.
5: É o primeiro é o Barra com 15, isso, né? Isso. E aí vem o Itabaiana que tem 17, na 17ª colocação. O primeiro é o Barra, fora da zona.
7: É, então esse é o próximo adversário. Então o Guarani agora tem que pensar nisso, tem que pensar na próxima partida. Vai ter aí 2 semanas praticamente para poder trabalhar, para poder fazer aí, né, recuperação de alguns jogadores, de repente, que possam conseguir se recuperar. Não sei, o William Farias, acho que provavelmente difícil. Não, o Jonathan, a gente também não tem muita certeza. Mas alguns jogadores que chegaram também se condicionar. Ah, tem o Everton Brito, né, que também teve uma contusão, que de repente esse pode ser que fique à disposição. E voltar a ter confiança, né? Voltar a ter confiança, aquela confiança que o Guarani já teve. Hoje, por exemplo, o time foi totalmente diferente de alguns outros jogos. O time foi guerreiro, o time lutou contra um time que vem pontuando bem na competição, um time que vem numa situação emergente, a Inter de Limeira. E isso, lógico, que é para essa reta final. Aquilo que a gente dizia antes de começar o jogo. Jogo importante, jogo que poderia ser divisor de águas e não tenho dúvidas que vai ser. Agora eu acho que o Guarani tem tudo para voltar à confiança. Você vê mesmo com todos os desfalques. Agora no próximo jogo já tem o Carlos Eduardo de volta, já tem o Herbert também à disposição. Você vê quantos jogadores já tinham hoje para pro ataque, né? 5 no banco de reservas. E olha que tem um Herbert para voltar ainda, né? Uhum. Então, e outra, né? É o grande destaque aí, que foi o Luiz Otávio. O cara chegou, pô, impressionante. Você vê como que é às vezes, né? E aí a gente tem que dar a mão à palmatória, porque às vezes a gente tem um certo preconceito. Ah, mas o cara vem do Piauí, o cara vem da Série D. Calma, né, gente? Não é assim, né?
15: É, jogou o ano passado já na Série A2. Pô, e entrou hoje, pô, nem parecia que estava estreando. Parecia que já era o dono da camisa 5 aqui. Jogou, né? Jogou a 55, né? Mas eu digo assim, da posição de volante, né? Parecia que já estava entrosado com os jogadores e no final das contas, o jogador que tem uma tendência de ajudar bastante. Tendência agora daqui para frente de ajudar muito, porque é jogador para divisão, de força, de disposição, de entrega, não tem bola perdida. E mais um outro detalhe: não se afoba com a bola, não. Sabe o que fazer também com a posse de bola. Então, hoje uma vitória onde o Guarani construiu essa vitória. O Guarani fez para vencer o jogo, valorizando, lógico, o futebol da Inter de Limeira, mas o Guarani fez pressão no momento em que tinha que fazer, teve tranquilidade em alguns momentos em que foi atacado também. O Kaique mais uma vez apareceu, né, no jogo estava 1-1, ele fez uma defesaça, defesa do jogo foi a dele, e no final das contas o Guarani consegue uma grande vitória aqui hoje, Marquinhos, diante da Inter de Limeira.
5: Roberto, qual foi o público aí? Você anotou, Beto?
15: 4.496 o público total.
5: Não, bom público, hein, Beto?
15: Bom público, bom, se a gente for analisar, né? Uma segunda-feira, até um friozinho, né? Uhum. Mas aí quase 5.000 pessoas. Até que foi um bom público.
5: Beto Quinalha tá comigo aqui no Banho de Bola da Central, 22:11.
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5: 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Para você, Beto Quinalha, o capa branca do jogo, Beto.
15: Ah, muita gente se destacou nesse time do Guarani. Eu achei que o Maurício, tirando um erro aqui no final, fez um jogo muito seguro. A mesma coisa, o Rafael, o Emerson também voltou muito bem. O Isaac no segundo tempo, o Cauã Jesus lutou. Muito boa participação do Luca, com muita entrega, muita disposição, luta. O Cachoeira, né? Fazendo gol e sendo importante, né? Um jogador incansável, mas para mim, Luiz Otávio foi o capa branca do jogo, dominou totalmente o meio campo, jogou amarelado, tomou o amarelo ainda no primeiro tempo, mas mesmo assim segurou a onda, foi até o final, com muita luta, muita disposição, bem preparado fisicamente, chegou pronto pro jogo e achei que fez uma grande estreia. O capa branca para mim, Luiz Otávio,
5: estreante, é o capa branca do jogo. E aí, Mineirinho, que voltou no microfone central, parabéns pela narração aí nesse lado.
17: Opa, muito obrigado, Marquinhos. E hoje, muitos candidatos, não é? Então, vamos lá, vamos a eles. Luiz Otávio, Cauã Jesus, o próprio Isaac, que foi muito bem no jogo como um todo, né? Em relação ao que ele vinha jogando, João Paulo, Luca, Guilherme Cachoeira, para mim, todos são candidatos. Mas um pontinho a mais do que esses todos, Luiz Otávio.
5: Luiz Otávio já é o capa branca do jogo. Israel Moreira no gramado, no brinco. E aí, Israel, para você, o capa branca?
17: O Israel tá no nosso... Então, tá no canal B. Canal B.
5: Mas ele já mandou para nós aqui.
17: Já?
5: Luiz Otávio, já mandou aqui. Luiz Otávio.
17: Tá no canal B aí.
5: Luiz Otávio
17: da rádio.
5: É o capa branca do jogo. O Guarani venceu por 3-1.
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5: E aí, Beto Quinalha, o Pandango do Jogo, Beto?
15: Olha, Marquinhos, no lado do Guarani, poucos jogadores, né, tiveram destaques negativos. Tirando aquela jogada do Inayan, que ele foi mal, né, quase compromete o jogo, ele foi tentar tirar e aí depois fez o pênalti, mas depois até que ele fez uma partida, tirando esses erros, não foi tão ruim assim. Pelos lados da Inter de Limeira, poucos jogadores, né? É que o Getúlio que entrou fez aquela jogadaça, porque senão ele seria o Pandiango, né? Porque só a tropicada que ele deu aqui no final, tudo bem que ele depois ali, não sei se foi o Miguel ou não, sabe quando o cara sai sentindo, parece com câimbra e tal, né? Mas poderia ter sido, o Richard até que lutou, mas um jogador que apareceu pouco, cara, que eu quase não vi no jogo, foi o Romarinho. O Romarinho, para mim, apareceu pouco e depois foi substituído pelo Marco Antônio.
5: Romarinho é o Pandiango do jogo. Desse Malete, acompanha o relator?
17: Mas eu não tinha candidato, não. Mas aí o Beto lembrou bem. A gente espera muito, né, de quem pode mostrar. O Romarinho, no caso. E hoje, mais uma vez, não mostrou muita coisa. Não. Aliás, não mostrou nada, tanto é que foi substituído. Romarinho.
5: Romarinho já é o Pandiango do jogo.
17: Ele fez o gol, mas fez gol de pênalti, né, Marquinhos? É obrigação, né?
5: Mas o gol vale, não vale, Decimar, mesmo sendo de pênalti?
17: Não é obrigação, né?
5: Ô, Decimar, então já que você. Eu já vou fazer polêmica aqui. Pênalti é loteria ou capacidade, hein, Decimalete?
17: É um pouco de capacidade e um pouco de loteria.
5: Decimalete tá comigo aqui na Central. Ô, Israel Moreira, pra você o Pandiango do jogo, hein? Israel Moreira tá comigo aqui no AM870 da Central.
19: Olha, Marquinhos, o Pandiango, coletivamente, a Internacional de Limeira não me agradou. Muito atrás, se defendendo boa parte do jogo. Então, meu voto de Pandiango é para o Matheus Costa. Matheus Costa, treinador que solicitou e pediu aí para que a equipe ficasse mais atrás, esperando o Guarani, e tomou aí 3 gols no brinco de ouro. Matheus Costa é o Pandiango do jogo.
5: Mas o Romarinho já foi eleito pela equipe central. O Pandiango do jogo, o Guarani venceu a Inter 3-1.

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2: Banho de bola da Central comigo e toda a seleção do rádio. Antes aqui do destaque final do Decimalete, porque o Mineirinho voltou no alto estilo, hein? Pela uma garganta de aço, tá louco? 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Decimalete, que maravilha, hein? 4 gols, Mineirinho, sensacional.
3: Opa, e melhor, 3 do Guarani, né? Então, isso é muito legal. Ô Marcos Luiz, eu quero rapidamente fazer aqui um alerta a todos os meus companheiros, todos os meus amigos homens, né? No final do ano passado, eu fiz um exame, né? De PSA, veio alto. E aí o meu médico, querido amigo, disse assim, Dr. Marcos Saraiva, vamos refazer agora depois das festas. Refizemos os exames e o PSA veio alto novamente. Aí nós fizemos um exame de ultrassom, depois fizemos, né? Um outro exame de PSA, veio alto, bem alto. Aí ele disse, vamos fazer agora uma biópsia. Fizemos a biópsia e infelizmente veio como um câncer de próstata. Descobri na hora certa, rapidamente fui atrás de um cirurgião. Esse cirurgião, Dr. Leandro Chiarelli, fez em questão de dias a cirurgia, uma maravilha, a cirurgia hoje muito moderna, muito rápida, a cirurgia chamada robótica. Não é fácil, fiquei aí 10 dias com uma mangueirinha no bingolim, não é fácil não, né, ficar com uma mangueira pendurada, né, eu usei essa sonda, né.
4: Era mangueirinha.
3: É uma mangueirinha. Mangueirinha. Pensa.
2: Roberto, era uma mangueira com uma mangueirinha.
3: Pensa essa mangueira pendurada, Beto, durante 10 dias.
2: Não, melhor não.
3: Não é fácil.
2: Sofrendo pelo amigo.
3: Depois desses 10 dias, eu usei mais uns 30 dias de uma fraldinha. É isso. E graças a Deus estou bem. Fiz os exames agora e zeraram, vieram muito bem. Então é um alerta que eu vou dar. Fazer um examezinho de sangue chamado PSA não custa nada, é rápido, é barato demais, certo? Se você não tiver plano de saúde, você pode fazer esse exame do PSA, é muito barato em qualquer laboratório, e isso pode salvar a sua vida, como salvou a minha vida. Então, eu tive de ficar afastado esses dias, ainda estou assim, não posso carregar peso, não posso fazer alguns esforços, né? Confesso que hoje eu vim aqui com uma prevençãozinha aqui para, né? Uma fraldinhazinha, para não... mas é assim, graças a Deus, tive a vida salva porque fiz exames. Então, meus irmãos, façam exames. Ah, mas não quero fazer exame lá daquele do toque. Não precisa, faz o PSA a cada 6 meses, é baratinho, é um examezinho de sangue.
2: Mas por via das dúvidas, né?
3: Não, mas se o médico pedir, você vai e faz, não custa nada, salvou a minha vida. É isso, é por isso que eu fiquei esse tempo afastado. Tô voltando aí aos poucos, mas voltando assim, hoje aqui, amanhã tem jogo na Ponte, vamos voltando aos poucos, com muito amor, com muita devoção ao futebol. Eu costumo dizer que eu sou apaixonado por futebol e sou apaixonado pela transmissão de futebol. E eu volto amanhã, 7 da manhã, com muita notícia do Guarani e os gols, claro, dentro do show da manhã, e estarei acompanhando os amigos. Um abraço, Marquinhos, e muito obrigado aos colegas todos que ficaram na torcida, e a todos os ouvintes aqui da Rádio Central. Grande abraço.
2: Valeu, Decimalete, o melhor mineirinho do Rádio Campineiro. Ele tá comigo também aqui no Banho de Bola da Central, 22:22.
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1: Roberto Pinali, enquanto a gente aguarda aqui a coletiva do Cizenando, vamos adiantar aqui a visão da arbitragem, hein, Beto?
2: Opa, vamos lá. O senhor Marcelo de Lima Henrique, juntamente com o Anderson, não é, é o Anderson da Silva Rodrigues, não o nosso Anderson Rodrigues, né? E o Yuri Rodrigues, o assistente número 2. Não achei assim nada de excepcional. Achei que marcou bem o primeiro pênalti em cima do Luca, depois também o pênalti em cima do João Vitor, também acho que aconteceu. Aquela coisa, um ou outro erro aqui e ali, mas ele é árbitro, né? Macaco velho, né? Experiente, administrou bem, sem problema nenhum. Acho que não teve, não vi interferência da arbitragem no resultado do jogo. Não foi por isso que o Guarani venceu o jogo, não, e que a Inter de Limeira perdeu. Então, uma nota 6 para o trio de arbitragem.
1: Nota 6 para a arbitragem, na visão de Beto Quinalha.
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0: de bola da Central, 22:26, o Guarani venceu a Internacional de Limeira, a Internacional de Limeira por 3-1 e agora está na segunda colocação do Campeonato Brasileiro. Deixa eu voltar com o Beto Pinalha, tô aqui monitorando a coletiva do técnico Hélio Cizenando. Vitória mais uma vez do Guarani, Beto, que o Guarani dorme na segunda colocação da competição e continua com aquele sonho mais do que vivo de antecipar a sua classificação para a próxima fase, hein, Beto?
1: É, e essa é, lógico, uma tendência, né? O Guarani voltando aos trilhos, voltando ao caminho das vitórias. É, agora tem essa sequência Anápolis e Ipiranga, acho que tem que matar aí, né? Porque se o Guarani de repente consegue mais 6 pontos, né, Marquinhos? Aí a classificação já praticamente assegurada, para não depender do Botafogo lá na Paraíba na penúltima rodada e o Brusque, né? Brusque que é o último adversário. Aliás, falar em Brusque, deixa eu mandar um grande abraço pro meu amigo Paulo. É Paulo Marques, grande Paulo Marques, ele disse o seguinte: pô, e aí, Beto, esse Bugre será? Eu falei, acho que sim. Aí ele falou assim: ó, ele estava lá no sul do país, agora, né, de férias, ele estava em Brusque, na região, viu, Marquinhos? E ele falou o seguinte: Beto, estive lá em Brusque, a cidade está respirando junto com o time, faixas no estádio, faixa na cidade, vamos subir Brusque. Então, cara, essa é a expectativa
0: e
1: lá do pessoal.
0: E aqui vamos subir Bugre.
1: Exatamente, né? E lá vamos subir Brusque, eles cantam, né? Então, eu disse pra ele, eu acho que os dois emplacam.
0: É,
1: Beto. Eu acho que é uma tendência muito grande dos dois emplacarem. Precisa saber essa última rodada, né, Marquinhos? Como que vai ficar pro quadrangular, né? Aonde os dois vão, né?
0: Isso, e na questão da vantagem, né, Beto?
1: O ano passado os dois foram no mesmo grupo e os dois não subiram, né?
0: E os dois se estrupicaram.
1: É, porque a Ponte subiu e subiu o Náutico, né? No grupo que eles estavam. E agora veremos, né? Esse ano como vai ser. Mas acho que é uma tendência. Uma tendência é o Guarani, Brusque, Botafogo vem bem, né? Vem subindo muito, muito, muito de produção. Pode ser que também, né, com o Marcelo, né? Marcelão, hein? Ei, Marcelão, hein? Especialista em Série C, rapaz.
0: Marcelo
1: do
0: Cabo,
1: céu.
0: Né, Beto? É,
1: não, Marcelo Fernandes.
0: Nossa Senhora.
1: Marcelo Cabo tá no Caxias.
0: É verdade, eu fiz
1: Marcelo Cabo tá no Caxias, foi pra 10ª colocação agora. É. E não, assim, aí o restante vai ficar uma... O Paysandu tá fazendo água, né, nessa reta final, não sei o que pode acontecer. É, Ferroviária também. Não sei, eu acho que Brusque, Guarani e Botafogo são candidatíssimos.
0: Beto Quinalha está comigo aqui no Banho de Bola da Central, agradecendo a vocês, ouvintes da Seleção do Rádio, que estão com a gente. Vou dar uma passada rápida com vocês, aí eu adianto já com o Beto Quinalha também as notas do jogo, sempre em nome também de Aroma das Ervas. Mandando um abraço para a família Sato, o Glauco, alô Sato, Sato Pai, Sato Filho, Sato Filha, Sato Neto, Sato Neto e vem mais por aí. aromadaservas.com.br. Galera está participando, alô Toninho de Horto Holândia, um abraço pra você, Toninho, muito obrigado. O Bispo Jaime também tá falando, ó, Deus abençoe você desse malete, amanhã vou fazer o meu exame também, é o que tá falando aí o Bispo Jaime. O Gilberto Oliveira também está curtindo aqui a Central, valeu Giba, obrigado pelas mensagens, vocês que estão com a gente no AM870. O Flávio Costa tá aqui, ó, boa noite Marquinhos e Beto, o Guarani jogou muito bem hoje, gostei do Luiz Otávio e também o Luca me surpreendeu com muita raça e vontade, o time inteiro de parabéns, vamos subir Bugre e o seu Matheus retranqueiro, como sempre. Tava retranqueiro, Matheus Costa, hoje aí, Beto? Segundo o Flávio Costa e também até, me perdoe, segundo o Tony ex-cartório, Beto.
1: É, e o Israel Moreira também, né? Que deu uma cornetadinha no Matheus.
0: Imagina, o Israel não corneta, não, Beto.
1: É, o time dele, o time do Matheus, praticamente ele bidicou quase de ataque, né? Em alguns momentos fez até uma marcação um pouco mais adiantada, mas se a gente for ver, tirando aquela defesa que o Kaique fez no chute do Getúlio, pouco fez o time, né? É, teve lá o lance do ataque que fez o gol. O restante, os jogadores apareceram muito pouco. Tentou, né? A hora que tava perdendo 2-1. Aí tentou. Opa, parece que.
0: Tá chegando o homem aqui, Beto.
1: Tem um barulhinho aí, né? Vamos lá.
0: Tá aqui. Aí vai abrir o copinho d'água lá. A gente pega até o barulho do copinho d'água sendo aberto. Olha lá. Aí tá bebendo, fez sinal de positivo, ok. Vamos lá.
2: Hélio, boa noite. Caio Almeida, Jovem Pan News Campinas. Se você falasse um pouco dessa vitória, muito importante para o Guarani, não só na tabela de classificação, mas pelo seu vestiário, questão de confiança, em especial se você falasse do volante Luiz Otávio. chegou semana passada da Série D do Brasileiro, disputou o Paulistão pela Série A2. Foi uma indicação sua ou foi uma oportunidade de mercado? Obrigado.
3: Boa noite a todos. Acho que a vitória vem para trazer a confiança de volta, né? Tivemos um lapso lá contra o Paysandu, né? Lá que foi tudo ruim lá contra o Paysandu, não foi. Fizemos um grande primeiro tempo. Segundo tempo saiu meio da rota, mas conversamos bastante, nos cobramos bastante, né? Não só a comissão, mas jogadores também, deixamos de pontuar num jogo importante. E nós tínhamos a responsabilidade muito grande de fazer o resultado em casa, né? Esses três pontos para a gente manter lá em cima e quanto antes poder já estar classificado e organizar bem a segunda fase da competição. Em relação ao Luiz Otávio, né? O Luiz Otávio trabalhou com o Marcelo Marelli, que é o auxiliar da casa. Nós estamos há muito tempo procurando esse primeiro volante, o substituto do Farias, com pegada, né? O cara é jovem, com fome, né? O Guarani tem uma tradição há muito tempo de sempre trazer jogadores, né, de equipes menores, que acaba dando certo aqui, né? A gente vai lembrar, eu vou falar só um, que é o Edilson Capetinha, o Clóvis, que veio do América, Marco Antônio Bradeiro do Botafogo. Então a gente sempre procura dar essa oportunidade. Esses meninos vêm com muita fome, né? O cara vestiu a camisa do Guarani, para ele vai mudar ele de patamar. Se você olhar a carreira dele, só jogou em pequenos clubes. Então ele fez um ano muito bom na Série A2 e fez uma ótima Série D. Nós acompanhamos também os análises de mercado, depois que o Marcelo indicou. Eu assisti os dois jogos deles na Serra Branca contra a Uberlândia e caiu certinho. Ele não jogaria, né? Mas aconteceu o caso com o Farias, né? E ele teve que jogar, a opção que a gente precisava de um cara que marcasse forte, e caiu muito bem.
0: Hélio, boa noite. Breno Beretta, Rádio TV Bandeirantes. Você teve duas semanas para trabalhar e você fez ajustes que o time hoje ficou redondinho, né? Voltou a vencer. Eu queria que você falasse alguns detalhes importantes, a volta do João Paulo, que dá uma cara totalmente diferente para o time, e sobre outros dois jogadores especificamente, que são atletas que a gente já elogiou muito até em outros clubes. O Rafael, eu percebi que quando ele deu aquele passe, tirando aquela bola, ele foi te abraçar especificamente. O que você pediu e trabalhou com ele? Porque essa mesma dupla de zaga não tinha funcionado naquele jogo contra o Ituano. E hoje eles foram muito bem, tanto o Maurício Antônio e o Rafael precisava disso. No ano passado ele foi bem, e esse ano ele não estava bem. E também sobre o Luca, que o Luca hoje fez um grande jogo. Você tinha até me falado que o Luca estava treinando muito bem, você deu oportunidade para ele. Então eu queria que você falasse sobre essas situações.
3: Nas duas semanas, né, a gente tinha que tranquilizar bem a equipe, né? E eu sou um treinador que quando tem derrotas ou vitórias, né, eu já venho determinado quem que eu vou mudar, o que que eu vou trocar, né? Não sou um cara de ficar lamentando, né? A gente tem que trabalhar, né? E já começamos a trabalhar desde o início com o Rafael e o Maurício durante essas duas semanas. O Rafael já mostrou aqui dentro que fez bons jogos, né? Estava meio sem confiança. O que eu trabalho com o Rafael é para ele acreditar mais nele, né? E eu acho que tá faltando foi isso. E quando ele veio aqui, eu falei, você joga pra caralho e tal, né? Tanto que o cabeceio dele é bom demais. Ele deu um cabeceio que já deu contra-ataque ali. Então foi meio em cima disso. Eu tô pegando muito pé dele em relação ao jogo aéreo. Ele tem que comandar o jogo aéreo. E depois do jogo confiança, né? Que a gente falou, pô, você tem condição, daquelas duas bolas de confiança, você tinha condição de tirar. Então a gente se cobra, é um moleque trabalhador demais, né? Busca oportunidade e graças a Deus hoje ele fez uma baita partida. É um jogador rápido, ganha duelo, né? Daqui a pouco vai melhorar mais ainda, trabalhando pelo lado esquerdo, não é a perna boa dele, mas fez grandes coisas. Em relação ao João Paulo, a gente esperava, né? A gente monta uma equipe, mas como se diz, a cereja do bolo precisava do João, né? A gente teve um cuidado com ele, deixamos até treinamento. Não, você vai pro jogo, às vezes, teve dia que nós tiramos ele do treino, ele é teimoso, às vezes ele quer ir, né? Ele machucou assim, tivemos que tirar, mas ele suportou bem, ele foi malandro, é um cara cascudo, foi até o final ali, ele se guardou, mas ele, na verdade, nos ajuda bastante. O Luca vem trabalhando muito, né? Trabalha demais, cara sério, dedicado, durante o treino ali direto, depois acaba o treino, vai bater falta, vai bater pênalti. E essa semana as bolas dele entrou demais, cara. Semana as bolas do Luca estavam entrando demais, coisa que não vinha acontecendo. Então deu bastante confiança para ele e confiança para nós também.
4: Professor, boa noite. Você sempre me derruba, hein, Breno? Boa noite. É a segunda vez que ele me derruba. Tudo bem, professor? Boa noite.
5: É, Israel Moreira aqui da Rádio Central. É, professor, eu queria voltar novamente a falar do seu meio campo, principalmente. É, hoje um meio campo de

0: excelente segundo tempo, fez um belo segundo tempo. O Cauã fez uma boa partida todo o jogo. Se destacasse o seu meio campo diferente, já destacou o Luiz e o João Paulo, eu queria falar desses dois, Cauã, Jesus e também o Isaac, por gentileza. Ah, e se colocou uma dúvida na cabeça do professor aí, Carlos Eduardo voltando semana que vem, na próxima partida, o William Farias se retornar, como é que já pensa aí nesse meio campo com várias opções agora? Obrigado.
1: É, eu acho que vai nos dando bastante coisas, né? A volta do Carlos, a volta do Ebert, a gente trouxe o Brito também, que é uma contratação, a gente espera muita coisa do Everton Brito também, são contratações boas, né? O Isaac, né? É, a gente precisava, como se diz no futebol, a gente precisava de um pitbull, né? Na frente da área, que é o Luiz Otávio, e do Isaac que jogue, né? O Isaac não tem essa pegada, porque tem o Carlos, que tem o Luiz Otávio, que tem o Farias, ele é o cara da bola, né? Então ele ficou perto ali, é um cara, pra mim, é uma qualidade técnica tremenda, né? Ele aproxima bastante do João, combina muito com o João. Então acho que com a posicionamento do Luiz Otávio ali, né? Fazendo aquele cão de guarda, deixou muito fácil pro Isaac tranquilizar. E eu falei pra ele, tinha que rodar a bola, tinha que ter paciência para não ficar dando a bola para ele de primeira. Então foi isso que nós trabalhamos, o Isaac faz muito bem isso. O Cauã Jesus é um motorzinho, né? Você põe ele aberto, você põe ele fechado, ele cumpre função e tecnicamente é muito bom, é forte. O jeito que vocês veem ele jogando, ele treina, sempre em intensidade alta. Então a gente sempre espera coisas boas do Cauã Jesus e ele foi merecedor que ele fez o gol também.
2: Hélio, boa noite. Vinícius Sabarca, TV Bandeirantes, parabéns pela vitória. Essa vitória, ela vem num momento muito chave da competição, né? Para o Guarani não precisar depois buscar os pontos nessas últimas quatro rodadas. Eu queria saber a importância desse triunfo em relação ao aspecto mental do elenco, né? Que praticamente encaminha a classificação aí para a próxima fase. E também esses próximos quatro jogos, a importância desses confrontos para o Guarani tentar terminar pelo menos entre os quatro primeiros colocados.
1: É, tirou um peso grande, né? Das costas, né? Chegar logo na pontuação que nós desejamos, né? Fomos a 26. É, precisamos chegar a 30, né? No começo da apresentação nós falamos sobre isso, nós temos 15 pontos para disputar, nós precisamos de 10 para ficar tranquilo e pensar nos confrontos da reta final. Então acho que foi muito importante. Qual que é a outra pergunta?
3: Os quatro jogos,
1: né? Vamos pegar o Anápolis fora, um adversário que ganhou o último jogo, ganhou bem, estudar bem também, saber jogar lá também, para se puder a gente fazer um grande jogo lá.
4: Boa noite, Hélio, Beto Toledo, da Rádio Planeta Guarani. Hélio, o Matheus, ele veio num 4-1-4-1, ele já vinha jogando algum tempo assim, mas hoje com dois homens um pouco mais de movimentação, né, diferente dos três volantes, e me pareceu, não sei se você vai concordar, que você meio que espelhou ali com o Emerson, com o Luiz Otávio também um pouquinho mais recuado, parecia um 4-1-4-1, porque o Cauã também voltava para a linha, formava uma outra linha de quatro, com o Cauã e o Cachoeira defendendo, né, enfim. É, foi uma movimentação diferente, eu achei, me chamou a atenção a movimentação do Cachoeira para a esquerda, a movimentação do Cauã do lado direito, e essa pressão de saída de bola. Eu até comentava na rádio que essa, talvez o melhor sistema defensivo do Guarani hoje tenha sido a pressão dessa linha de quatro em cima do time do Inter, que fazia eles se livrarem da bola muito rápido. Eu queria que você comentasse um pouco desse novo modelo do Guarani, com essa pressão mais alta, se o Luca também, a movimentação dele pressionando o zagueiro, funcionou, enfim, falasse um pouco sobre essa movimentação do Guarani.
1: Eu acho que o Matheus que tinha informação daqui, né? Ele não joga assim. Ele joga sempre, estava jogando sempre com dois médios, um primeiro volante, extremo e o nove. É, eu acho que ele teve informação, acho que ele sabe o jeito que a gente joga, a gente vem jogando com quatro no meio de campo, qual o alterna. O Cauã dá para se alternar ser extremo, dá para se alternar entrar por dentro, que eu gosto dessa aproximação. E o Claudinho não vinha jogando, né? A gente achou que jogava Romarinho e o Bochecha, né? E o Hermes, isso. E era um atacante que entrava lá, né? E jogar assim com o Claudinho, eu imaginava que ele fosse fazer isso. Então acho que o nosso já era natural, ele conhecia, vai. Se ele quis espelhar, talvez. Mas pra mim, assim, ele tinha muito mais informação, né? E a outra pergunta é sobre a. É, a gente trabalha muito essa pressão alta, né? Nós sabíamos que eles têm a dificuldade também de pressionar, eles iam dar a bola pra gente. E foi muito bem feito, o Luca foi bem também, para com, às vezes não dá para exigir tanto o João, ele estava voltando, né? Mas funcionou bem, tanto o Cachoeiro e o Cauã pressionando bastante, o Luiz Otávio já encaixa bem, ficou muito bom. Hein?
3: Obrigado, Hélio.
5: Bom, aí a entrevista coletiva do técnico Hélio Cizenando, treinador da equipe do Guarani, depois desta bela vitória, 3-1 que desse malete na rua aqui na Central. Ele soltou um baralho aí no meio da coletiva.
6: Acho que era pra sair um caramba, saiu outra coisa.
5: Saiu um baralho. E aí, Beto?

0: obrigação.
1: A entrevista dele aí, né?
0: É, bom, aliviado, lógico, pelo resultado, né? Falando a respeito da partida anterior, que também nada estava errado, que ele trabalhou bastante durante essas duas semanas, sabia da dificuldade, mas sabia já o que iria fazer. Eu acho que isso é importante, né? É, independente de qualquer coisa, Marquinhos, eu acho que treinador de futebol e quem fala sobre futebol tem que ter convicção, né? Eu vejo que o Hélio, ele tem lá a convicção dele. Ah, se é certo ou se é errado, aí é uma outra história, né? Se vai dar certo ou não. Hoje deu certo. Hoje deu certo, o time se entregou, o time lutou. Você viu, ele falou, ó, não podia dar a bola para o adversário, e o Guarani batalhou para isso. Falou a respeito de alguns jogadores, do próprio Luiz Otávio, que já conhecia, que viu alguns lances e que tinha informação. O Marcelo, que é um dos auxiliares, tinha informação a respeito do jogador. Quer dizer, não foi uma contratação em vão, assim como não foi a do Matheus, assim como do Guilherme, como é o do Neto. Ele conhece os jogadores, né? Então, ele sabe muito bem da responsabilidade que é jogar com a camisa do Guarani. Então, o time hoje teve o resultado, o time hoje teve entrega, conseguiu encaixar o jogo, em cima do adversário. Aí você vê como que é quando a gente fala, né, Marcos? Ah, depende muito do adversário. Aí ele veio numa maneira diferente do que ele imaginava, mas aí o time se adaptou. Né? O Guarani acabou se adaptando ao jogo e no final das contas conseguiu um resultado importante. Mais do que isso, né? Fez 3 gols, é o melhor ataque da competição e tá inteiro pro jogo, cara. Tá inteiro pro campeonato, fazendo aí os 3 pontos, indo a 26, para fazer 30 tá pertinho, né? 30 em agora fazer 4 pontos em 12, né? E o Guarani tem todas as possibilidades hoje, a exemplo de todo o time. Ele também conseguiu administrar bem o jogo, conseguiu administrar depois as mudanças. Eu acho só que ele precisa de um timezinho um pouco mais rápido para mudar. Achei que poderia ter mudado antes um pouquinho, para reforçar um pouquinho mais, para oxigenar, né, para dar um pouco mais de fôlego para o time, porque o jogo era disputado, né? O jogo foi muito disputado. A equipe da Inter, mesmo não atacando tanto, mas exigiu bastante do físico, exigiu bastante da entrega, da disposição do Guarani pro resultado. Então, no final das contas, ele é exemplo de todo o time, também foi bem.
2: Beto Quinalha tá comigo aqui no Banho de Bola da Central, 22:44.

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3: 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Beto Quinalha e as notas do jogo do Guarani e da Inter de Limeira, hein, Beto?
4: Opa, vamos lá, Marquinhos, começando aqui com o Guarani, Kaique França, quando foi exigido, primeiro tempo pouco, mas no segundo tempo fez uma defesaça no chute do Getúlio, nota 7. Para ele, sempre importante líder. Enayan fez um pênalti, cometeu um pênalti desnecessário, depois de um erro ali para tentar tirar a bola, ele errou o voleio, errou, né, o chutão para frente e acabou, né, indo muito afoito, né, muito bruto na jogada. Nota 4 para ele. O Maurício Antônio, tranquilidade, só no finalzinho levou um drible ali do Getúlio, mas isso é coisa de jogo, né? Era o último homem e também deu uma erradinha numa outra bola ali. Mas de toda maneira, jogador muito, muito tranquilo para o jogo, né? Sai, vira armador por vezes, tem um bom passe. Nota 6,5, a mesma nota para o Rafael também. Inclusive o gol, o terceiro gol foi num cabeceio dele, realmente, que ele conseguiu aliviar ali sempre muito bem na bola aérea. Emerson voltou bem, com disposição, com luta. Primeiro tempo errando um ou outro cruzamento, mas no segundo foi importante. No momento decisivo ele fez o cruzamento, o passe, né? A assistência ali pro Cauã. Jesus fazia o gol, nota 6 para ele, o Renan entrou sem nota. Luiz Otávio, boa estreia, né? O Guarani buscando aí mais um jogador de meio, mais um meio campista. É lógico, a mesma maneira como a gente fala quando o jogador não vai bem, não dá para ficar criticando e, né, achando que não dá por um jogo, assim também como a gente não pode falar, pô, descobriu mais um por causa de um jogo, né, vamos aguardar um pouquinho, mas ele deu uma boa, um cartão de visitas, olha, de que pode ser uma nova descoberta para o Guarani aí, um jogador de 25 anos apenas, hein? Então, um jogador que foi muito, no jogo de hoje, muito bem, foi o melhor do meu modo de ver do jogo, 7,5. Cauã Jesus, boa disciplina, tática, jogador ali, como disse o treinador, motorzinho, e fez o gol, nota 6,5. Entrou no lugar dele o Matheus Guilherme no finalzinho do jogo, uma nota 5 pela disposição. Isaac melhorou no segundo tempo, nota 6, foi muito bem, entrou o Natan Melo para prender um pouquinho mais, para segurar também, nota 5. E o João Paulo, tirando aquele ato, né, que eu achei que foi uma atitude que não faz parte, né, de um jogador de grupo, como ele é, a gente sabe muito bem, é um cara que quer vencer, é um cara que quer lutar, que quer jogar. Mas não precisaria, né? No lance do pênalti que ele não bateu, foi lá o Luca bater, ele saiu, nem comemorou junto com o grupo. Eu acho isso falta de respeito, não só com o Luca que bateu, e eles são amigos, né? Isso é gozado isso, né? Mas isso é coisa de jogo, viu? Eu também já discuti muito com o meu melhor amigo jogando bola, e não jogava profissional ainda, mas foi desagradável. Mas num jogo ele foi muito bem também, nota 7 para ele. O Guilherme Cachoeira, muita luta, muita entrega, não tem bola perdida para ele, corre aqui, corre ali, perde um gol aqui, mas depois fez o gol, então também nota 6,5 para ele. Entrou o Rafael Freitas aí, nem nota tem, quase nem pegou na bola. E o Luca, muita luta, muita entrega, muita disposição, foi lá, chamou a responsabilidade, bateu o pênalti, né? E lutou o jogo todo. Eu acho que isso é importante. Isso é importante também. Nota 7 também para ele. Entrou o Neto no final, também nem nota tem, não teve tanta chance assim. E o Hélio Suzenando vai levar a nota do Guarani, a média do Guarani, que é 6,5. Mesmo com todas as dificuldades, conseguiu fazer com que o time tivesse entrega, luta, disposição, não tinha bola perdida. Eu acho que isso faz parte, né? Aquela, o famoso perde, pressiona, e no final das contas o time venceu 3-1, um bom jogo. Falando da Internacional, o Saulo, meio atabalhado aqui ou ali, no segundo tempo fez algumas boas defesas e não teve culpa nos gols, né? Nota 6 para ele. No sistema defensivo ali, o destaque pro Lucas Santos, né? O camisa 4, achei que um jogador tranquilo, sai pro jogo. O João Vitor, Campineiro, inclusive. Deixa eu mandar um grande abraço para a galera. Jogou no meu sem nome, o João Vitor, sabia?
3: É
4: olha
3: mesmo,
4: aí, cara. É, acabei de receber a mensagem aqui do Christian, né? Que é o nosso presidente lá do sem nome, que toma conta. O João Vitor, que já jogou lá no sem nome. Olha aí. Aí o João Vitor, menino campineiro, que teve o lance do pênalti. Teve algumas dificuldades aqui e ali, mas foi o pênalti ele quem sofreu. No sistema de meio campo, ali não vi assim nenhum jogador que se destacasse tanto. O Claudinho, um outro lance. Emerson Santos, só pegada. Lucas Buchecha também, acho que só pegada. Entraram ali o Ronaldo, entrou o Robinho, entrou o Marco Antônio, mas nada de tão eficiente. O Richard, muita correria para lá e para cá, mas pouca atitude. O Miguel Bianconi saiu ainda no primeiro tempo, né, com 19 minutos, acho que nem isso, inclusive. E entrou o Getúlio, que teve poucas chances, né, fez uma jogada bonita só durante todo o jogo. E o Matheus Costa, né, o treinador. O time ficou muito atrás, né? Poderia ter saído um pouquinho. Saiu no começo do primeiro tempo, até fez uma marcação forte, tentando fazer marcação na saída de bola. Mas não adiantou. Não adiantou tanto assim. E teve poucas chances. Poucas chances teve a Internacional de Limeira. E por isso mesmo o Matheus Costa, pela disputa, pela entrega do time, vai levar uma nota 5, que é a média desse time da Internacional de Limeira na noite de hoje, Marquinhos.
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3: 22:54 é o banho de bola da Central. Bom, Beto Quinalha, Guarani venceu, segundo lugar no campeonato. Dá pra dizer que o time já se classificou ou ainda não, Beto?
4: Não dá pra dizer não, mesmo porque essa soberba, essa coisa toda, não vale pra esse tipo de competição, Marquinhos. Guarani vai precisar lutar bastante, vai ter que ir lá buscar o resultado em Anápolis, buscar, por exemplo, o que perdeu em outros jogos e que não conseguiu, né? Aqui em casa também, alguns pontos desperdiçados, por exemplo, contra o Floresta, né? Os dois pontos desperdiçados aqui, os pontos lá do Paysandu, que era um jogo que estava praticamente ali na mão do Guarani. Então, acho que há necessidade ainda de pé no chão, mesmo porque a diferença ainda é pequena. O Guarani ainda tem uma margem de segurança, né? De 5 pontos em relação ao time que está na nona colocação. Então, acho que ainda pés no chão, e seriedade, né? Seriedade acima de tudo, e saber que jogo de que série C é esse jogo daqui hoje. Ou seja, de luta, de entrega, na hora que não dá na bola, tem que ir na disputa, né? Por que não, né? No confronto. Esse é o Campeonato Brasileiro de série C. Não pode cair nessa soberba de que já tá tudo certo, não, viu, Marquinhos?
3: Beto Quinalha, só agradecer mais uma vez, né? A audiência aqui do AM870 da Central, no nosso canal do YouTube, maravilhosa hoje, né, Beto? E coroando de êxito com a vitória do Guarani por 3-1, Beto.
4: É isso aí, Marquinhos, êxito aí na vitória, o Guarani se recupera e quem sabe, né? Agora retoma o caminho, né? Retoma o caminho daquela segurança, com alguns jogadores chegando agora, né? Tentando reforçar esse elenco e outros se recuperando, né? Acho que isso também é muito importante ser dito. No caso do Luca, hoje que teve entrega, teve luta, às vezes não deu na técnica, mas foi na base da força, da vontade. Então, é isso que o Guarani precisa fazer agora e tentar recuperar alguns jogadores que estão no estaleiro para essa sequência. Entendo que o Guarani tem elenco suficiente para agora conseguir classificação e, por que não, também consegui acesso, Marquinhos.
3: Valeu, Beto Quinalha, bom descanso para você, Beto.
4: Valeu, Marquinhos, para você também, ao Edmo Aleixo, o nosso Desse Malete, voltou em grande estilo, também nosso professor Israel, lá na pista, lá embaixo, né, sempre muito em cima da bola, né, e é isso aí, agradecer a audiência de
3: pista
4: todos.
3: Pista é novo agora, né, Beto, eu sou da época da meta. Lembra? Quem tá fazendo a meta aí?
4: Quem tá fazendo a meta, é verdade.
3: Pista é agora.
4: É isso aí, Marquinhos. Valeu. Abraço, bom descanso para você também e amanhã a gente está de volta.
3: Esse é Beto Quinalha, comandante do AM870 da Central. Deixa eu pegar o destaque final também do nosso Israel Moreira. Guarani venceu 3-1, hein, professor?
6: Fala, Marcos Luiz, chegando com as informações finais do Guarani, que venceu a Internacional de Limeira 3-1 aqui no Brinco de Ouro, em partida válida pela 15ª rodada. O Bugre, que não contou com o William Farias, também não contou com o Jonathan Costa machucado e também o Everton Brito machucado. Carlos Eduardo e Herbert estavam suspensos. A equipe do Guarani, que estreou o Luiz Otávio meio campo, jogou muito bem, o capa branca eleito pela equipe, pela seleção do rádio, e também o retorno do João Paulo, destaques dessa equipe do Guarani. O Bugre venceu 3-1 com gols de Luca de pênalti, Cauã Jesus e também o Guilherme Cachoeira, e o Romarinho descontou para a equipe da Internacional. O Guarani agora só retorna ao gramado no próximo dia 10 de agosto, às 8 horas da noite, contra o Anápolis fora de casa. E com certeza o torcedor do Guarani poderá acompanhar tudo dessa partida aqui na Rádio Central. Um abraço, Marquinhos, fique com Deus, um abraço a toda a nossa equipe técnica, em especial ao nosso amigo ouvinte torcedor do Guarani, que acompanhou essa vitória na seleção do rádio 3-1 para cima da Internacional. O Guarani se recuperando após 4 jogos sem vitórias. Marcos Luiz, valeu.
3: Valeu.
6: Um abraço. Tá falado.
3: Tá falado, Israel Moreira, o nosso professor, trazendo as últimas informações aí no AM870 da Central, da equipe do Guarani. Amanhã tem mais, hein? Amanhã é Campeonato Brasileiro da Série B. A Macaca vai jogar em casa contra o Atlético. Partida que vai começar às 19h30 da noite no estádio Moisés Lucarelli. O melhor mineirinho do Rádio Campineiro estará com a gente novamente na Central, ao lado de Renato Leal e com as reportagens também de Fernando César. Trabalhos técnicos é de Edmo Aleixo. Quero agradecer a vocês que mandaram as mensagens para nós aqui. O Marcos Mantovani, boa noite a todos. Está na hora da torcida do Guarani ir no campo e ajudar o Bugrão a subir. É o que está falando aqui o Marcos Mantovani, que está curtindo a Central. Agradecer mais uma vez a audiência, obrigado mesmo pelo carinho de todos vocês. Lembrando que a Central voltará a falar em esportes amanhã pela manhã, no Show da Manhã, comando de Desse Malete. Informações da Ponte do Guarani com o Fernando César. 1 da tarde, o Beto Quinalha estará comandando o nosso JE. E eu estarei de volta na Central Esportiva nesta terça-feira, às 17h. A todos um grande abraço, boa noite, ótimo final de segunda-feira, excelente semana e até lá!
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0: notícias do governo federal que movimentaram o país no dia de hoje.
1: Olá, boa noite.
2: Boa noite para você que nos acompanha em todo o país.
1: Segunda-feira, 27 de julho de 2026.
2: Vamos aos destaques do dia.
1: Estatuto da Igualdade Racial completa 16 anos.
2: Um marco legal no fornecimento de direitos e geração de oportunidades.
1: E quem conversa com a gente sobre os avanços da lei é Bárbara Oliveira, secretária executiva do Ministério da Igualdade Racial.
3: O estatuto, ele fez um processo de trazer como responsabilidade para o Estado brasileiro a obrigação de enfrentar o racismo nas suas políticas, nas suas ações.
2: Proteção no ar.
1: Na hora de escolher o que as crianças assistem e jogam, a classificação indicativa é a maior aliada de pais e responsáveis.
4: A classificação indicativa leva em conta se a produção exibe cenas de violência, se há conteúdo sexual ou de nudez, ou se faz uso ou referência a drogas lícitas e ilícitas.
2: Cultura.
1: Teatro Amazonas em Manaus e o Teatro da Paz em Belém são reconhecidos como patrimônio cultural do mundo. Luana Karen.
5: Os teatros passam a figurar juntos na lista do patrimônio mundial cultural da Unesco, com o nome Teatros da Amazônia.
2: Hoje na apresentação da Voz do Brasil, Mariana Jungmann e Luciano Seixas.
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2: Brasil e Coreia do Sul assinaram 5 memorandos de cooperação nas áreas de educação, energia, tecnologia industrial, atividades espaciais e esportes.
1: Os documentos foram assinados durante a visita do presidente sul-coreano Lee Jae-myung ao Brasil.
2: Os dois países vão fortalecer a cooperação em atividades espaciais pacíficas, biocombustíveis e energia limpa, intercâmbio entre universidades e atletas e incentivo à pesquisa e inovação.
1: Brasil e Coreia do Sul também retomaram as negociações para um acordo comercial entre o país asiático e o Mercosul.
2: Em 2025, o intercâmbio comercial entre os dois países chegou a 11 bilhões de dólares. O Brasil também abriga a maior comunidade coreana na América Latina.
1: Julho Verde chama a atenção para a importância do diagnóstico precoce do câncer de cabeça e pescoço.
2: Feridas na boca que não cicatrizam, rouquidão persistente e caroços no pescoço são alguns dos sinais que não devem ser ignorados.
1: Saiba como prevenir a doença na reportagem.
6: Uma ferida na boca que não cicatriza, rouquidão prolongada ou um caroço no pescoço. Sintomas que muitas vezes são ignorados, mas que podem ser sinais de alerta para o câncer de cabeça e pescoço. Foi o que aconteceu com a aposentada Karina Oliveira Souto, de Brasília. Hoje, em tratamento, ela transforma a própria experiência em um alerta para que outras pessoas não adiem a procura por atendimento.
7: O câncer não espera. Hoje, quanto mais você descobrir esse diagnóstico mais rápido, melhor sua chance de cura.
6: Segundo o INCA, o Instituto Nacional de Câncer, o Brasil deve registrar mais de 780 mil novos casos de câncer por ano até 2028. Desse total, cerca de 40 mil serão de câncer de cabeça e pescoço. O problema é que a maioria ainda é diagnosticada tardiamente. E é justamente para mudar essa realidade que a campanha Julho Verde reforça um alerta. Identificar os sintomas cedo pode aumentar as chances de cura. O câncer de cabeça e pescoço reúne tumores que atingem regiões como boca, garganta, laringe, nariz, tireoide e pele da face e do pescoço. Entre os principais fatores de risco estão o tabagismo, o consumo de bebidas alcoólicas e a infecção persistente pelo HPV. Quando descoberto precocemente, as chances de sucesso do tratamento aumentam e o risco de sequelas diminui, explica Isabela Costa Santos, chefe e substituta do setor de cirurgia de cabeça e pescoço do INCA.
8: É importante a gente entender que quanto mais cedo essa doença é diagnosticada, melhores são os resultados. Em qualquer lugar do mundo, se você pode tratar um tumor no estágio inicial, nós estamos falando de índices de cura muito melhores, né? E altos.
6: A prevenção passa por hábitos saudáveis, alimentação equilibrada, higiene bucal, prática de atividade física, proteção contra o sol e vacinação contra o HPV, oferecida pelo SUS para crianças e adolescentes na faixa indicada pelo Programa Nacional de Imunizações. E a vacinação é um grande aliado no combate à doença, destaca o secretário de Atenção Especializada à Saúde do Ministério da Saúde, Mozart Júlio Tabosa Salles.
9: Então, a vacinação contra HPV é fundamental para a prevenção do câncer de cabeça e pescoço, também das doenças laringeais. Precisamos trabalhar isso e fazer de maneira muito efetiva. E isso é fundamental. O Brasil já tem hoje 82, 83% de cobertura entre as meninas, cerca de 60%, um pouco mais, um pouco menos, entre os meninos. Precisamos subir mais o patamar de cobertura entre os homens para que a gente possa chegar naquilo que é ideal.
6: Ao perceber sintomas persistentes, como feridas na boca que não cicatrizam, rouquidão prolongada, dificuldade para engolir ou caroços no pescoço, a orientação é procurar a unidade básica de saúde mais próxima. Se houver necessidade, o paciente é encaminhado para exames e atendimento especializado. Reportagem Pablo Mundim.
2: E o Ministério da Saúde publicou portaria que define os 18 medicamentos oncológicos considerados de altíssimo custo para oferta no Sistema Único de Saúde.
1: A relação abrange fármacos para tratamento de diversos tipos de câncer, como o de mama, pulmão, gástrico, ovário, medula óssea e a leucemia.
2: A medida determina a forma como o medicamento será apresentado e os critérios analisados para definição de altíssimo custo.
1: A estratégia prioriza a economia em escala e a garantia de acesso aos medicamentos já incorporados pela Comissão Nacional de Incorporação de Tecnologias no Sistema Único de Saúde.
2: Julho é um mês com datas importantes para a luta racial no Brasil.
1: No último sábado, dia 25, foi comemorado o Dia Internacional da Mulher Negra, Latino-Americana e Caribenha.
2: E no dia 20, o Estatuto da Igualdade Racial completou 16 anos.
1: O Estatuto estabeleceu em lei uma série de diretrizes para a condução das políticas públicas de combate ao racismo e de redução das desigualdades raciais no país.
2: E hoje nós conversamos mais cedo com a secretária executiva do Ministério da Igualdade Racial, Bárbara Oliveira Souza, sobre esse marco. Vamos acompanhar.
1: Olá, secretária, bem-vinda à Voz do Brasil. Olha, a gente queria começar então falando do Estatuto da Igualdade Racial, que está completando 16 anos, e queria que a senhora trouxesse para a gente então quais são os principais avanços desde a criação da lei, o que, que ela trouxe aí de inovação.
10: Não, perfeito. Bom, o Estatuto da Igualdade Racial é uma grande conquista nossa, né? Que está completando agora em julho 16 anos de vigência. Então, com muita alegria, Mariana Jugman e Luciano Seixas, nós do Ministério da Igualdade Racial agradecemos muito por esse convite para dialogar sobre esse marco fundamental para a política de igualdade racial do Brasil. E o Estatuto, ele fez um processo de trazer como responsabilidade para o Estado brasileiro a obrigação de enfrentar o racismo nas suas políticas, nas suas ações. E conseguiu construir base sólida para que a gente tivesse um processo de amadurecimento das ações afirmativas nas universidades e na educação superior, como hoje temos, e temos diversos avanços, né, a partir dessa lei. Como temos também as ações afirmativas nos concursos públicos, que também tem gerado muito resultado, além de políticas públicas transversais na saúde, na educação, na cultura, no trabalho e na moradia, para, de fato, superar o racismo estrutural e promover a igualdade racial no Brasil, que é algo tão central. A gente tem alguns resultados, eu estava falando da lei de cotas, como, por exemplo, uma ampla presença hoje de estudantes negros e negras nas universidades. São mais de 4 milhões de estudantes que ocupam universidades públicas e privadas no Brasil. Isso é um avanço, a gente pensa os dados estatísticos em relação aos anos 2000, né? Quando apenas 2% da população negra estava na universidade.
2: Bom, secretária, a senhora citou aí as questões de cotas, vale para a educação, vale também para o trabalho. Na verdade, o Estatuto da Igualdade Racial reúne direitos em diversas áreas, né? Educação, trabalho, também saúde, na cultura. Na prática, como é que ele impacta a vida da população brasileira?
10: Não, perfeito. O Estatuto, ele orienta as políticas de igualdade racial e traz alguns aspectos que são centrais para a forma como a gente se organiza no governo federal e também em articulação com governos estaduais e municipais para implementar essa política. E traz alguns princípios, como por exemplo da transversalidade. Então, ele prevê essa articulação com os vários ministérios que executam ações voltadas para a igualdade racial e para a superação do racismo.
1: A gente está falando aí de 16 anos da construção dessa política. A senhora mencionou políticas afirmativas também, mas apesar disso a gente ainda continua precisando trabalhar em torno da redução das desigualdades raciais, né? Que são uma realidade no país. Quais são os maiores desafios que a senhora considera para que os direitos previstos no estatuto realmente se tornem uma realidade e se tornem presentes mesmo?
10: Essa pergunta, Mariana, agradeço muito. Eu acho que ela é chave para a gente avaliar o porquê que a política de igualdade racial ainda é muito importante no Brasil hoje. A gente tem avanços fundamentais em marcos legais, temos uma política nacional estruturada, temos o Sistema Nacional de Promoção da Igualdade Racial, que leva essa política para governos estaduais e municipais, mas uma conquista, inclusive, do Estatuto da Igualdade Racial, é ele quem cria o SUS, né, o nosso SUS da Igualdade Racial, que é o SINAPI, e que hoje está presente nos 27 estados da federação e em quase 500 municípios. Vou começar por esse ponto, porque é um ponto que demonstra avanço, mas demonstra também desafio, né, que é o foco da sua pergunta, e por que que é importante a gente avançar nisso. É fundamental que a gente busque incrementar e capilarizar cada vez mais essa política e avançar em mais estados e municípios. Está em curso está em curso a elaboração da resposta a ela, a DPF Vidas Negras, a DPF 973, que obriga o governo federal a atualizar o segundo Plano Nacional de Promoção da Igualdade Racial. A gente vem trabalhando nisso ativamente e, obviamente, a gente vem também destacando a importância de que estados e municípios também sejam envolvidos nessa obrigação de fazer dessa ação, pela importância da gente federalizar essa política. Então, é um desafio que a gente ainda tem, temos um avanço importante, estamos nos 27 estados, mas precisamos, de fato, avançar e capilarizar essa política no Brasil. Outro ponto é que os dados socioeconômicos, de segurança pública, são muitas as dimensões que ainda demonstram que, mesmo tendo avançado muitíssimo, e de fato há na história, né, ao longo da história, um incremento importante na política de igualdade racial no Brasil, é possível a gente avaliar que ainda há muito o que fazer. E os dados que foram publicados recentemente do Fórum Brasileiro de Segurança Pública e do Atlas da Violência, por exemplo, pegando apenas um aspecto, demonstram a relevância da gente avançar na política de igualdade racial para enfrentar esse racismo que toca a vida das pessoas, que toca o cotidiano das pessoas. 83% das vítimas de morte decorrentes de intervenções policiais no Brasil são pessoas negras. E o jovem negro tem 3 vezes mais chance de ser vítima de homicídio no Brasil do que o jovem não negro. Então, essa inequidade tão presente nas famílias, nas mães, né, ela precisa ser enfrentada. E esse enfrentamento, ele também tem algo estruturante para guiar a nossa política de igualdade racial. O Estatuto da Igualdade Racial, ele fortalece isso e, obviamente, os dados socioeconômicos, sociais do Brasil, eles são um chamariz para a importância da gente priorizar de forma central a relevância da política de igualdade racial e do enfrentamento ao racismo na nossa atuação no Estado brasileiro.
2: Muito bem, nós conversamos com a secretária executiva do Ministério da Igualdade Racial, Bárbara Oliveira Souza. Muito obrigado, secretária, por sua presença aqui na Voz do Brasil.
10: Eu que agradeço, Luciano Seixas, agradeço muito, Mariana Jungmann, por esse espaço dedicado aqui ao Ministério da Igualdade Racial.
1: E é importante a gente destacar os principais canais de denúncia para crimes raciais no país.
2: Caso você viva ou presencie um ato de racismo ou injúria racial, é possível fazer a denúncia por meio do Disque 100, canal de direitos humanos do governo federal.
1: Ou pela plataforma Fala BR, que reúne as ouvidorias também do governo federal.
2: E é sempre bom lembrar que racismo é crime, portanto, pode ser denunciado em delegacias de polícia e para o Ministério Público.
1: Também responsáveis. Vocês já repararam naquele selinho colorido que aparece antes dos desenhos, filmes e jogos de celular? A Aquilo ali é a classificação indicativa, uma ajuda de ouro para você saber o que é seguro para a idade do seu filho.
2: Na hora de saber se um filme, desenho ou jogo eletrônico é recomendado para crianças e adolescentes, a classificação indicativa funciona como um instrumento para proteger os jovens de conteúdos impróprios em cada fase do desenvolvimento.
4: A dona de casa, Natália da Silva, tem 4 filhos. Durante o dia, eles estudam, brincam, praticam esportes e fazem atividades ao ar livre. E em alguns momentos, também assistem televisão. Natália conta que o acesso às telas é monitorado por ela, que observa cada conteúdo escolhido.
11: Filmes eu vejo antes, desenho eu costumo sentar para assistir com elas mesmo. Muitas vezes eles mesmos vêm e conversam com a gente sobre o que tem no desenho, sobre curiosidades que eles viram. Mas assim, sempre observando a classificação indicativa de filmes e desenhos.
4: Para orientar a Natália e outros pais na hora de escolher o que é apropriado para os filhos assistirem, existe a classificação indicativa. A informação estabelece a idade recomendada para programas, filmes e até mesmo eventos culturais exibidos em público. Como explica o coordenador de políticas de classificação indicativa audiovisual, Eduardo Nepomuceno.
12: A classificação indicativa é uma informação para as famílias a respeito dos conteúdos presentes nas obras audiovisuais, nos espetáculos públicos, né? Nos streamings, nas TVs a cabo, TV por assinatura, no cinema e nos aplicativos e jogos.
4: A classificação indicativa leva em conta se a produção exibe cenas de violência, se há conteúdo sexual ou de nudez, ou se faz uso ou referência a drogas lícitas e ilícitas. Também observa se há linguagem ofensiva ou situações que possam causar medo ou forte impacto emocional. A partir da identificação desses elementos, é definida a faixa etária adequada para cada fase do desenvolvimento, como destaca o coordenador de políticas de classificação indicativa audiovisual, Eduardo Nepomuceno.
12: Cada um desses grandes eixos tem critérios específicos para cada faixa etária. Em razão desses conteúdos identificados, é que a gente consegue chegar numa faixa etária indicada para cada momento do desenvolvimento das crianças e dos adolescentes.
4: A classificação indicativa de obras audiovisuais funcionam como um instrumento de proteção aos direitos de crianças e adolescentes. A neuropsicóloga Renata Nunes destaca como a indicação da idade tem a ver com a compreensão da criança em certas fases da infância.
13: Elas são orientadas por essas fases do desenvolvimento, para que ela não tenha acesso a conteúdos que ela ainda não está pronta emocionalmente, mas isso tudo não precisa ser inflexível. Os pais precisam entender quem são seus filhos.
4: Para avaliar qual a classificação indicativa de uma obra do circuito comercial, é atribuída uma faixa etária. Além disso, há uma mensagem que diz os principais temas presentes na obra. Para vídeos disponíveis em plataformas de streaming, a própria plataforma realiza a autoclassificação seguindo os parâmetros estabelecidos. Reportagem, Márcia Fernandes.
1: Hoje o Brasil conquistou um novo reconhecimento internacional para a cultura.
2: O Teatro Amazonas em Manaus e o Teatro da Paz em Belém passaram a integrar a lista do Patrimônio Mundial da Unesco.
1: Com isso, o país chega a 26 bens reconhecidos pela organização.
2: Os dois monumentos eram tombados pelo Instituto do Patrimônio Histórico e Artístico Nacional, o IFAM, desde os anos 1960.
1: Conheça um pouco da história desses dois monumentos na reportagem de Luana Karen.
14: Foi durante o ciclo da borracha, período em que a extração do látex deu impulso para um grande crescimento econômico da região norte, que surgiram os teatros Amazonas, em Manaus, e da Paz, em Belém. Era fim do século XIX, e a riqueza produzida pelo chamado ouro branco despertou nas elites da época o desejo de reproduzir no coração da maior floresta tropical do mundo o requinte das grandes capitais europeias. Teatro da Paz, em 1878. Inspirado na arquitetura neoclássica italiana, tornou-se símbolo da prosperidade da capital paraense, então principal porta de saída da borracha para o mundo. Quase duas décadas depois, em 1896, foi a vez do Teatro Amazonas abrir as portas em Manaus. De estilo renascentista, o edifício preserva até hoje parte da arquitetura e decoração originais, Embora inspirados na estética europeia, os dois monumentos incorporaram referências amazônicas, pinturas, madeiras nobres e elementos decorativos da região ajudam a contar a história do encontro entre a cultura local e as influências trazidas do outro lado do Atlântico. O compositor brasileiro Carlos Gomes chegou a se apresentar no Teatro da Paz, mas não conseguiu ver o Amazonas inaugurado. Morreu 3 meses antes, sendo homenageado na pintura que representa a ópera, no teto do Teatro Manauara. Aliás, marcados pelos concertos clássicos, apresentações de balé e óperas, os espaços também se abriram à cultura popular. Nomes como Milton Nascimento e Roger Waters passaram pelo Amazonas, que recebeu até uma visita inusitada em 1997 das Spice Girls, no auge da carreira. Agora, mais de um século depois de terem sido erguidos como símbolos da riqueza da borracha, os teatros da Amazônia ganharam um novo significado. O de patrimônio de toda a humanidade. O presidente do IFAM, Instituto do Patrimônio Histórico e Artístico Nacional, Davidson Guzmão, destacou que a medida também é um reconhecimento da cultura produzida pela região amazônica.
15: A Amazônia, para além do paradigma do meio ambiente e do patrimônio natural, é também reconhecida pela sua produção cultural, pela sua produção artística e pelos circuitos culturais que os teatros engendram.
14: Os teatros Amazonas e da Paz foram tombados pelo IFAM na década de 1960. Agora passam a figurar juntos na lista do Patrimônio Mundial Cultural da Unesco, a Organização das Nações Unidas para a Educação, a Ciência e a Cultura, com o nome Teatros da Amazônia. Com isso, o Brasil passa a contar com 26 sítios inscritos na lista. Reportagem Luana Karen.
2: A Defesa Civil Nacional segue prestando apoio humanitário aos municípios do interior de São Paulo. A região foi atingida por fortes chuvas na última sexta-feira, dia 24.
1: No sábado, foi reconhecida a situação de emergência dos municípios de Taquaritinga, Ribeirão Preto e Dumont.
2: Com a medida, as prefeituras podem solicitar recursos federais para ações de socorro, assistência humanitária à população afetada e recuperação das áreas atingidas.
1: Foram realizadas também visitas aos municípios de Guariba e Dumont para levantamento dos danos.
2: O diretor do Departamento de Assistência Humanitária do Ministério da Integração e do Desenvolvimento Regional, Wesley de Almeida Felinto, deu detalhes da ação.
16: Conseguimos depois ao município de Guariba, o mais afetado da região, e sentamos com a Defesa Civil do município para iniciarmos o processo de reconhecimento federal e as orientações junto ao setor de engenharia e inspeções em campo para orientação quanto às ações de assistência humanitária, restabelecimento dos serviços essenciais e recuperação. Neste momento, a gente se encontra no município de Dumont, finalizando também o reconhecimento federal para posterior envio à Defesa Civil Estadual de São Paulo, e a equipe de engenharia está em campo, visitando ainda algumas áreas afetadas no município de Dumont.
1: E um alerta pelo celular informa se onde você vive corre algum risco de evento climático intenso, sejam chuvas ou incêndios.
2: Com esse aviso, é possível se prevenir contra desastres.
17: A Defesa Civil Nacional oferece um serviço gratuito para envio de alertas sobre situações de emergência diretamente ao celular. As mensagens podem avisar sobre chuvas intensas, alagamentos, deslizamentos de terra, incêndios florestais, tornados e outros riscos. O cadastro pode ser feito por SMS, WhatsApp ou Telegram. Para receber por mensagem, basta enviar o CEP da localidade de interesse para o número 40199. No WhatsApp, é necessário iniciar uma conversa com o número 61 2034 4611 e seguir as orientações do assistente virtual. No Telegram, basta procurar por Defesa Civil Alertas, enviar a mensagem Olá e concluir o cadastro. Também é possível receber avisos automaticamente pela TV por assinatura, pelos alertas públicos do Google e pela tecnologia Cell Broadcast, disponível em aparelhos compatíveis conectados às redes 4G e 5G. Nesses casos, não é necessário fazer cadastro. Natália Koslick, para a Voz do Brasil.
1: Notícias do governo federal.
2: Fique agora com as notícias do Poder Judiciário e do Congresso Nacional. Boa noite.
1: Boa noite, bom fim, boa noite, até amanhã.
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19: Ministro aposentado Otávio Galotti é velado no Supremo Tribunal Federal com a presença de ministros, autoridades e familiares. TSE realiza a Semana Nacional do Sistema Eletrônico de Votação entre 3 e 9 de agosto. STJ decide que prazo de 90 dias para indenização em proteção veicular é válido. Boa noite, eu sou Marcela Luiza. O Supremo Tribunal Federal decretou luto oficial de 3 dias pelo falecimento do ministro aposentado Otávio Galotti, que morreu ontem, aos 95 anos. Nesta segunda-feira, houve o velório no Salão Branco do Tribunal, com a presença de ministros, autoridades e familiares. O presidente do STF, ministro Edson Fachin, destacou o papel de Galotti na magistratura brasileira.
20: Recordar o ministro Galotti. Não evocamos apenas o integrante da história deste tribunal. Evocamos uma determinada compreensão da magistratura, aquela que reconhece que a autoridade moral precede a autoridade jurídica, que a legitimidade das decisões repousa antes de tudo na integridade daqueles que a proferem. A morte interrompe uma biografia, mas não alcança um legado. As decisões permanecem nos livros, os ensinamentos permanecem na memória de todos nós. O exemplo permanece nas instituições.
19: Nascido no Rio de Janeiro em 1930, Otávio Galotti formou-se em Direito em 1953. Foi integrante do STF entre 1984 e 2000, sendo presidente da Corte de 93 a 95. Também presidiu o Tribunal Superior Eleitoral entre 1994 e 1996 e teve papel relevante na consolidação da jurisprudência constitucional durante os primeiros anos de vigência da Constituição de 88. O sepultamento está marcado para amanhã, no Rio de Janeiro. Tribunal Superior Eleitoral realiza a primeira edição da Semana Nacional do Sistema Eletrônico de Votação de 3 a 9 de agosto. RIMAC Souto.
21: O objetivo é aproximar a justiça eleitoral da sociedade e ampliar o conhecimento sobre o funcionamento, a segurança, a transparência e a auditabilidade da urna eletrônica. O lançamento da Semana Nacional do Sistema Eletrônico de Votação será feito pelo presidente do TSE, ministro Cássio Nunes Marques, durante a sessão plenária de abertura do segundo semestre forense de 2026, na próxima segunda-feira, dia 3 de agosto. A iniciativa envolve todos os tribunais regionais eleitorais do país, com ações como visitas a escolas, demonstrações da urna eletrônica, palestras, exposições e distribuições de materiais informativos oficiais sobre o processo eleitoral. A programação termina no domingo, dia 9 de agosto, com a Corrida pela Democracia, no Autódromo Nelson Piquet, em Brasília.
19: Para a terceira turma do STJ, é válida a cláusula de contratos de proteção patrimonial mutualista, que estabelece prazo de até 90 dias úteis para o pagamento de indenização após um prejuízo. Tiago Gomide.
22: Os ministros analisaram o caso de um associado de uma cooperativa de transportes de Goiás que teve veículo roubado e questionou a demora no pagamento da indenização. O colegiado entendeu que os contratos de proteção patrimonial mutualista têm características diferentes dos seguros tradicionais e por isso não se aplicam automaticamente às regras da SUSEP que estabelecem um prazo de até 30 dias para seguradoras. Segundo o relator do caso, o ministro Ricardo Villas-Boas Cueva, a Lei Complementar 213 de 2025 passou a prever a fiscalização fiscalização dessas operações pela SUSEP, mas ainda não há uma regulamentação específica para esse tipo de contrato.
19: Estão abertas as inscrições para o mutirão da 16ª Semana Nacional da Execução Trabalhista. Rocine Gomes.
3: Essa é uma forma mais radical de fazer com que a decisão judicial seja cumprida e que tudo o que é devido seja pago. Com o slogan Seu Direito por Inteiro, a iniciativa, marcada para o período de 14 a 18 de setembro em todo o Brasil, é um esforço concentrado para localizar bens de devedores, incentivar acordos e dar mais celeridade ao pagamento dos créditos trabalhistas. Para outras informações sobre a 16ª Semana Nacional da Execução Trabalhista, acesse csjt.jus.br.
19: 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Uma boa noite e até amanhã.
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1: Eu sou Paula Groba.
2: E eu sou Ricardo Nakaoka.
1: E estes são os destaques de hoje do Jornal do Senado, que começa agora.
2: Comissão de Relações Exteriores vai acompanhar medidas do governo contra a tarifaço dos Estados Unidos.
1: Nova lei permite venda de spray de pimenta para mulheres.
2: Senado aprova projetos para fortalecer a recuperação ambiental e a economia circular.
1: Boa noite.
2: Boa noite.
1: As novas tarifas impostas pelos Estados Unidos a produtos brasileiros acendeu um alerta no Senado.
2: A Comissão de Relações Exteriores quer avaliar a resposta do governo e possíveis medidas do Congresso. O tema será debatido pelo colegiado, que solicitou informações sobre as ações do Brasil diante desse novo cenário. Repórter Márcio Maturana.
3: O presidente da Comissão de Relações Exteriores, senador Nelsinho Tradi, do PSD de Mato Grosso do Sul, enviou um pedido de informações ao Ministério do Desenvolvimento, Indústria, Comércio e Serviços sobre a estratégia do Brasil em relação às novas tarifas de 25% impostas pelo presidente dos Estados Unidos, Donald Trump, sobre produtos brasileiros. Uma das perguntas é sobre a possível aplicação da Lei da Reciprocidade Econômica, aprovada pelo Congresso em 2025.
4: O Congresso aprovou essa legislação e agora cabe ao Senado acompanhar a sua implementação. Precisamos entender se os instrumentos criados são suficientes para enfrentar uma situação como essa e, se necessário, discutir aperfeiçoamentos, sempre com base em critérios técnicos e na proteção da economia brasileira.
3: As novas tarifas de Trump alcançam 3 mil itens, o que significa 18% das exportações brasileiras para os Estados Unidos, segundo cálculos do Ministério do Desenvolvimento. Isso corresponde a 37,6 bilhões de reais, com base nas exportações de 2024, antes dos primeiros tarifaços. No mesmo dia em que começou o novo tarifaço, 22 de julho, o presidente Lula assinou uma medida provisória criando o Plano Brasil Soberano 3, que abre 18 bilhões e meio de reais em linhas de crédito com juros subsidiados para exportadores. Também nessa data, Lula sancionou uma lei derivada de outra medida provisória que criou linhas de financiamento no Plano Brasil Soberano, com expansão apresentada pelo Congresso Nacional para setores estratégicos. O objetivo do pedido de informações, segundo Nelsinho Tradi, é oferecer aos senadores informações técnicas para eventuais iniciativas legislativas.
4: A Comissão de Relações Exteriores não substitui o Executivo na condução da política comercial, mas pode contribuir para a construção de soluções e acompanhar a atuação do governo. Foi isso que fizemos desde o início.
3: No dia 4 de agosto, o grupo de trabalho criado pela Comissão de Relações Exteriores vai discutir novos mercados para as exportações brasileiras com representantes do governo e do setor privado, priorizando questões sobre proteínas de origem animal.
1: A proposta, que cria medidas de apoio às empresas brasileiras afetadas pelo tarifaço dos Estados Unidos, é uma das 32 medidas provisórias que aguardam votação no Congresso. Na próxima semana, o Congresso Nacional

0: dias perdem a validade.
1: Também aguarda análise o novo Desenrola Brasil, voltado à renegociação de dívidas de pessoas físicas, microempresas e estudantes. O programa permite que devedores com renda mensal de até R$ 8.105 refinanciem dívidas de até R$ 15 mil por banco, com juros de até 1,99% ao mês. Para o senador Paulo Paim, do PT do Rio Grande do Sul, a iniciativa contribui para a recuperação da economia e o alívio do orçamento das famílias. A medida provisória ainda depende da instalação da comissão mista para começar a ser analisada e depois seguir para a Câmara e o Senado.
2: Trata-se de uma medida concreta que oferece condições reais para que as pessoas saiam do sufoco financeiro. É uma forma de devolver dignidade a quem mais precisa, aliviando o orçamento das famílias e permitindo que voltem a planejar suas vidas com mais segurança.
0: Mulheres vítimas de violência passam a ter uma nova forma de autodefesa prevista em lei. Foi sancionada a norma que autoriza a venda de spray de pimenta para uso civil feminino, com regras para a compra e a utilização da substância.
1: A lei foi sancionada em meio ao aumento de casos de violência contra a mulher no país. Repórter Patrícia Oliveira.
3: A nova lei sancionada pelo presidente Lula permite a comercialização, aquisição e posse do spray de pimenta para a defesa pessoal das mulheres com mais de 18 anos. Esse spray provoca ardência intensa nos olhos, na pele e nas mucosas e assim pode conter temporariamente o agressor. O uso dessa substância até então era restrito às forças de segurança pública e às forças armadas. O estabelecimento que comercializar o spray deverá manter o registro da venda e a identificação da compradora pelo prazo de 5 anos. O senador Laércio Oliveira, do Progressistas de Sergipe, foi o relator do projeto aprovado no Senado que deu origem à lei. Para ele, a nova lei vai ajudar na proteção da integridade física, psicológica e sexual das mulheres.
4: Essas práticas de feminicídio que a gente tem ouvido todos os dias nos deixam atônitos e muito preocupados, e a gente precisa criar mecanismos de segurança, de proteção da própria mulher.
3: Um regulamento deverá definir as especificações técnicas do spray, os limites de capacidade da embalagem, a concentração da substância e os padrões de segurança do conteúdo.
0: E a Comissão de Direitos Humanos aprovou uma recomendação ao Ministério da Saúde para agilizar o atendimento de crianças com fissura lábio-palatina pelo SUS. A proposta prevê que o tratamento especializado começa em até 30 dias após o diagnóstico.
1: A indicação recomenda o prazo máximo de 1 mês entre o diagnóstico e o início do tratamento. A fissura lábio-palatina atinge 1 em cada 650 recém-nascidos no Brasil e pode comprometer a alimentação, a fala e a audição. A senadora Damares Alves, do Republicanos do Distrito Federal, destacou que o atendimento precoce reduz complicações. O tratamento inclui cirurgias e acompanhamento multiprofissional. A recomendação segue agora para análise do Ministério da Saúde.
0: Reciclagem de baterias de carros elétricos e restauração de seringais na Amazônia. Esses foram alguns dos temas de projetos aprovados na Comissão de Meio Ambiente nesse primeiro semestre.
1: Um projeto que aumenta a pena para maus tratos a animais também foi aprovado pelo colegiado. Repórter César Mendes.
5: Recuperação florestal, economia circular e agricultura regenerativa foram temas de projetos aprovados na Comissão de Meio Ambiente. Relator da proposta que cria a Política Nacional de Revitalização dos Seringais Amazônicos, agora em análise na Comissão de Agricultura, o senador Beto Faro, do PT do Pará, disse que o declínio da atividade seringueira trouxe degradação ambiental.
6: O projeto oferece uma resposta a esses desafios ao incentivar a recuperação e revitalização de seringais nativos.
5: Já o projeto que estabelece regras para reciclagem e rastreabilidade de baterias de veículos elétricos e híbridos é do senador Jacques Wagner, do PT da Bahia, mas o texto aprovado foi o do substitutivo do senador Confúcio Moura, do MDB de Rondônia.
7: A Política Nacional de Circularidade de Baterias é fundamental para acompanhar a evolução da mobilidade elétrica.
5: Também foram aprovadas pelo colegiado as políticas nacionais de fomento à agricultura regenerativa, do senador Sérgio Petecão, do PSD do Acre, e de desenvolvimento sustentável da pesca, do senador Alessandro Vieira, do MDB de Sergipe, além do aumento da pena para maus tratos a animais, proposta pelo senador Confúcio Moura.
0: e o Brasil passou a proibir a produção e a comercialização de alimentos.

0: alimentos obtidos por meio da alimentação forçada de animais. A lei, sancionada pelo presidente Lula, entra em vigor em 180 dias e atinge principalmente o foie gras, produzido a partir do fígado de patos e gansos submetidos à ingestão forçada de alimentos.
1: A norma teve origem em um projeto do senador Eduardo Girão, do Novo do Ceará. Quem descumprir a lei estará sujeito às penalidades previstas na Lei de Crimes Ambientais, como detenção, multa e sanções administrativas. Com edição de Paula Groba e trabalhos técnicos de Eliseu Caires, o Jornal do Senado fica por aqui. Acompanhe agora as notícias da Câmara dos Deputados. Boa noite.
0: Boa noite e até amanhã.
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3: Câmara pode tornar imprescritível crime sexual contra menores de 12 anos.
4: Proposta amplia a bolsa permanência do ProUni para alunos de meio período.
3: Deputados obrigam elaboração do plano de assistência social a cada década.
5: Boa noite. A Câmara aprovou proposta que obriga o governo a elaborar o plano de assistência social a cada 10 anos. A repórter Maria Neves tem mais detalhes sobre o texto que já foi encaminhado ao Senado.
6: A Comissão de Constituição e Justiça da Câmara dos Deputados aprovou o projeto que obriga o Poder Executivo a elaborar periodicamente o plano decenal de assistência social. Pelo texto da deputada Laura Carneiro, do PSD do Rio de Janeiro, a cada 10 anos o Poder Público deve prever metas e estratégias para melhorar o atendimento à população mais vulnerável. Laura Carneiro explica que o país conta atualmente com um plano de assistência com vigência entre 2016 e 2026. No entanto, ao contrário do que ocorre na educação, a elaboração do planejamento decenal ainda não é obrigatória por lei. Na opinião da parlamentar, estabelecer metas e diretrizes claras é fundamental para garantir a estabilidade das políticas de assistência social.
7: Em última análise, o mais importante é manter os programas de assistência social. Já é uma prática recomendada pela LOAS e agora a gente vai torná-la obrigatória. Esse plano decenal vai fortalecer as políticas públicas e evitar que a gente tenha qualquer tipo de retrocesso quando se avança numa política que atingiu aquelas determinadas metas.
6: A proposta aprovada determina que as metas do Plano Decenal de Assistência Social sejam elaboradas com base nos dados oficiais do Sistema Único de Assistência Social. Ainda de acordo com o texto, o Conselho Nacional de Assistência Social será responsável por aprovar e acompanhar os resultados do planejamento em conjunto com o governo federal. Da Rádio Câmara de Brasília, Maria Neves.
2: Comissões.
3: Presidente da Comissão de Previdência, Assistência Social, Infância, Adolescência e Família, Bruno Ganem, do Podemos de São Paulo, faz um balanço positivo dos trabalhos do colegiado. Para ele, a estratégia de priorizar projetos de consenso permitiu destravar votações e acelerar a análise de propostas.
8: Um comum acordo entre todos os membros, a gente buscou priorizar as pautas consensuais e tem sido uma experiência muito bem sucedida. Quero, inclusive, parabenizar todos os membros pela forma com que permitiram que a gente buscasse esses projetos de consenso, e o que a gente descobriu é que são centenas de projetos que todo mundo é favorável, mas por uma ou outra razão acaba ficando parado, porque a gente perde muito tempo olhando aquilo que não é consenso.
5: Bruno Ganem afirma que a comissão está perto de zerar a fila de projetos consensuais, muitos deles voltados à proteção de crianças e adolescentes. O deputado também destaca avanços na pauta previdenciária a partir da construção de convergências entre os parlamentares.
2: Educação.
3: Avança na Câmara projeto que amplia a bolsa permanência do ProUni para estudantes de meio período. O texto foi aprovado na Comissão de Educação, como informa a repórter Júlia Lopes.
9: Estudantes matriculados em cursos de meio período poderão passar a ter acesso à bolsa permanência do programa Universidade para Todos, o ProUni. O projeto do deputado Túlio Gadelha, do PSD de Pernambuco, foi aprovado na Comissão de Educação da Câmara dos Deputados. Atualmente, a legislação prevê o benefício apenas para estudantes de cursos presenciais em período integral, com carga horária mínima de 6 horas diárias. Na prática, a proposta retira o critério de carga horária mínima do curso de graduação para a concessão da bolsa. O programa Bolsa Permanência é um auxílio financeiro mensal destinado a estudantes de graduação em situação de vulnerabilidade socioeconômica. O objetivo é evitar a evasão universitária, ajudando no pagamento de despesas como moradia, alimentação e transporte. O valor atual da bolsa é de R$ 700 e atende bolsistas do ProUni com renda familiar por pessoa de até um salário mínimo e meio. O relator da proposta, deputado Pedro Kizai, do PT de Santa Catarina, também incluiu no texto aprovado que o Ministério da Educação poderá exigir frequência e aprovação dos estudantes para a garantia do benefício.
10: Nós deixamos aberto e claro na lei que o Ministério da Educação vai exigir frequência, aprovação. Por quê? Porque se ele está recebendo dinheiro público do ProUni e mais uma bolsa permanência, ele agora precisa o quê? Dar conta do recado, como a gente diz. Dar conta, estudar, frequentar, aprovar e se profissionalizar.
9: A proposta que amplia o acesso à bolsa permanência para estudantes de graduação em cursos de meio período segue agora para análise na Comissão de Finanças e Tributação da Câmara dos Deputados. Da Rádio Câmara de Brasília, Júlia Lopes.
5: Rafael Brito, do MDB de Alagoas, defende a ampliação do programa Pé de Meia para todos os estudantes do ensino médio da rede pública, sem restrições de renda. O deputado argumenta que a permanência na escola é um desafio que vai além da condição socioeconômica das famílias.
3: Rafael Brito afirma que a experiência do programa Cartão Escola 10 em Alagoas inspirou o Pé de Meia e contribuiu para reduzir a reprovação e a evasão escolar. Ele acredita que a universalização do benefício fortalece a educação e incentiva mais jovens a concluírem o ensino médio.
11: E quando a gente criou aqui em Alagoas, a gente criou o programa de forma universal. Todo aluno que está matriculado no ensino médio das escolas públicas de Alagoas recebem o cartão Escola 10. O que fez com que a nossa taxa de reprovação caísse, o que fez com que o percentual de estudantes em atraso caísse e o que fez principalmente com que Alagoas pudesse praticamente dobrar o número de concluintes no ensino médio por ano. Antes de existir o programa, em Alagoas se formavam aproximadamente 26 mil estudantes e no ano passado se formaram 47 mil estudantes.
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2: Saúde.
5: A Comissão de Saúde aprovou a exigência de desfibriladores em locais de grande circulação. A repórter Sofia Peçanha traz mais informações sobre a proposta.
12: A Comissão de Saúde aprovou o projeto que torna obrigatória a presença de desfibriladores externos automáticos em locais de grande concentração de pessoas, ambulâncias e veículos de resgate em todo o país. O desfibrilador serve para aplicar choques elétricos controlados que ajudam a restabelecer o ritmo normal do coração em caso de parada cardiorrespiratória. O texto aprovado reúne 11 propostas que tratavam da instalação de desfibriladores em diferentes locais. Por isso, o relator, o deputado doutor Luiz Ovando, do PP do Mato Grosso do Sul, optou por estabelecer critérios mais objetivos para definir os locais obrigados a disponibilizar os equipamentos. A medida valerá para eventos artísticos, esportivos e comerciais com circulação superior a 1.000 pessoas por dia, além de aeroportos, portos, rodoviárias e estações ferroviárias. O texto também inclui trens, aeronaves e embarcações com capacidade para 500 ou mais passageiros, academias com pelo menos 1.000 alunos matriculados e ainda ambulâncias e veículos de resgate. Durante a votação na comissão, o deputado Luiz Ovando, que é cardiologista, destacou que a presença dos equipamentos pode ser decisiva em caso de parada cardíaca.
13: Sua disponibilização será fundamental para permitir a rápida intervenção em casos da parada cardíaca, o que aumenta as chances de sobrevivência da vítima. A presença do aparelho, combinado com o treinamento do pessoal para seu uso, pode salvar vidas.
12: Pelo projeto, os responsáveis pelos estabelecimentos deverão adquirir os aparelhos, garantir sua manutenção e disponibilizar profissionais capacitados para realizar manobras de reanimação cardiopulmonar e operar o equipamento. Além disso, os desfibriladores deverão permanecer acessíveis durante todo o período de funcionamento dos locais que recebem público. Em caso de descumprimento, o texto prevê advertência na primeira autuação, multa de R$5.000 e possibilidade de interdição do estabelecimento. A multa poderá ser dobrada em caso de reincidência. O projeto que torna obrigatória a disponibilização de desfibriladores cardíacos em locais de grande concentração de pessoas será analisado pela Comissão de Constituição e Justiça. Da Rádio Câmara de Brasília, Sofia Peçanha.
2: Desenvolvimento Regional.
3: Maria do Rosário, do PT, defende a aprovação de projeto de sua autoria que cria regiões de insegurança hídrica no Rio Grande do Sul. Ela argumenta que a metade sul do estado enfrenta secas recorrentes com falta de água potável para a população e para a agricultura familiar.
14: Para resolver essa situação de a cada ano novos decretos de emergência, nós queremos que a metade sul do Rio Grande do Sul, onde a seca tem se instalado a cada ano, ela seja declarada como uma área de insegurança hídrica. Essa proposta, ela vem de acordo com os objetivos do Milênio das Nações Unidas, que diz que a segurança hídrica é um dos princípios para garantir da qualidade de vida. E a prevenção exige a gente atuar sobre as mudanças climáticas de forma a termos infraestrutura adequada na capital, Porto Alegre, nas grandes cidades e nas pequenas também.
5: Maria do Rosário elogia o esforço do governo federal no socorro ao Rio Grande do Sul, especialmente após as enchentes que atingiram o estado em janeiro de 2024. Ela também defende investimentos em infraestrutura, defesa civil e recuperação ambiental contra os impactos das mudanças climáticas.
3: Projeto de Zé Silva do União de Minas Gerais proíbe a reconstituição de leite em pó importado para a produção de alimentos para o consumo humano. Segundo o deputado, a ideia é proteger mais de 1 milhão de produtores rurais que enfrentam uma queda no preço do leite.
15: O produtor não precisa de favor do Congresso Nacional, não precisa de favor do governo, ele precisa de respeito. E esse respeito é a aprovação do meu projeto, que já temos já um efeito prático no Paraná. Já foi proibido por uma lei estadual e já no primeiro mês reduziu a importação da metade de leite que o Paraná importava. Então está claro que é preciso aprovar esse projeto.
5: Zé Silva argumenta que a proposta pretende reduzir os impactos da importação de leite em pó sobre a cadeia produtiva nacional. O projeto já foi aprovado na Comissão de Agricultura e aguarda análise na Comissão de Constituição e Justiça.
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0: aprova aumento de pena para responsáveis legais nos casos de homicídio contra menores com deficiência. A repórter Silvia Munhato tem mais detalhes da medida.
1: A Comissão de Defesa dos Direitos das Pessoas com Deficiência aprovou o projeto que aumenta a pena para pais, mães ou responsáveis legais que praticarem homicídio contra crianças e adolescentes com deficiência. O relator na comissão, deputado Márcio Anaiser, do Solidariedade do Maranhão, defendeu a mudança.
2: Justifica-se a opção pela instituição de uma circunstância qualificadora por serem os pais e responsáveis aqueles com maior obrigação de zelar pela proteção e pelo desenvolvimento de crianças e adolescentes com deficiência.
1: O deputado especificou que a pena será de 12 a 30 anos de reclusão, acrescida de duas causas de aumento, um terço até a metade pela deficiência e dois terços pela autoridade do agente. O projeto que aumenta a pena de responsáveis legais que praticam homicídio contra crianças e adolescentes deverá ser analisado agora pela Comissão de Previdência, Assistência Social, Infância, Adolescência e Família. Da Rádio Câmara de Brasília, Silvia Munhato.
3: Transportes. Kim Kataguiri, do Missão de São Paulo, é um dos autores da proposta que limita a alíquota máxima do IPVA a 1% do valor do veículo. O objetivo, segundo o deputado, é tentar tornar a carga tributária mais justa.
4: Então, o governador, a Assembleia Legislativa, vai poder decidir entre 0% a 1% do valor venal do veículo, e a principal base de cálculo passa a ser o peso do veículo e o seu impacto ambiental. A gente se espelhou na legislação do Japão, de alguns países europeus e de alguns estados dos Estados Unidos, que consideram que o peso, ele é uma forma justa de se calcular o tributo sobre o veículo, porque quanto mais pesado o veículo, maior o impacto dele sobre o asfalto, maior a necessidade de manutenção das vias.
0: A proposta de Kim Kataguiri prevê compensar a redução da arrecadação com cortes de despesas do poder público, como a limitação de gastos dos legislativos e de publicidade institucional. Para o deputado, a medida aumenta a receita pública sem criar mais impostos.
3: Segurança Pública. Avança na Câmara a proposta que torna imprescritíveis crimes sexuais contra menores de 12 anos.
0: Conheça detalhes da matéria na reportagem de Paula Bittar.
5: A Comissão de Constituição e Justiça da Câmara aprovou a proposta de emenda à Constituição que torna crimes sexuais cometidos contra menores de 12 anos de idade imprescritíveis. Hoje, por exemplo, o crime de estupro de vulnerável prescreve em 20 anos e a contagem para a prescrição começa a partir dos 18 anos da vítima, a não ser que a ação penal já tenha sido iniciada em data anterior. A relatora na comissão, deputada Júlia Zanatta, do PL de Santa Catarina, avaliou que a proposta fortalece a dignidade e a integridade sexual das crianças. Ela também citou um caso recente para defender a importância da medida.
6: Uma notícia muito triste vinda do Ceará: uma bebê de 10 meses morreu porque foi estuprada por dois homens, um de 22 anos. E me surpreende estupro contra vulneráveis não ser ainda imprescritível.
5: A proposta que torna crimes sexuais cometidos contra menores de 12 anos de idade imprescritíveis ainda precisa ser analisada por uma comissão especial e depois segue para apreciação do plenário, onde precisará ser votada em dois turnos. Outra proposta aprovada pela CCJ foi projeto que determina a monitoração eletrônica dos condenados em primeira instância pelo crime de estupro de vulnerável. De acordo com o Código Penal, o crime de estupro de vulnerável consiste em ter conjunção carnal ou praticar outro ato libidinoso com menor de 14 anos e tem pena de reclusão de 10 a 18 anos. Esse projeto já pode seguir para análise do Senado, a menos que haja recurso para votação antes pelo plenário da Câmara. Da Rádio Câmara, de Brasília, Paula Bittar.
3: Meio Ambiente.
7: Projeto de Felipe Beccari, do Podemos de São Paulo, aumenta a pena para crimes de maus tratos contra animais cometidos com o objetivo de divulgação em plataformas digitais. A proposta busca combater desafios e competições que incentivam esse tipo de violência na internet.
8: A gente vem com esse projeto para poder dar uma contra-resposta, dar uma resposta imediata, né, dizendo que essa crueldade, que com o fim de diversão, com o fim de competição nas plataformas digitais, ela tem que ser freada urgentemente. Então, isso foge daquele habitual dos maus tratos na rua, nas denúncias que a gente atende. Então, esse projeto vem ampliar, dobrar a pena praticamente para quem comete o maus tratos com esse fim. Não porque queria cometer o maus tratos ou porque não gosta do animal, mas simplesmente por uma gincana.
0: A pena atual para maus tratos a animais pode chegar a 5 anos de prisão. Com a aprovação do projeto, quem cometer o crime com o objetivo de divulgar em plataformas digitais pode ter a pena praticamente dobrada. Felipe Beccari alerta que a prática tem crescido de forma silenciosa, especialmente durante a madrugada.
3: Termina agora o Jornal Câmara dos Deputados, produzido pela Rádio Câmara, com trabalhos técnicos de Wellington Teles e apresentação de Val Monteiro e Márcio Aquilissardi. Uma boa noite para você.
0: Você fica agora com as notícias do Tribunal de Contas da União. Boa noite.
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10: O Tribunal de Contas da União avaliou como universidades e institutos federais organizam a área de tecnologia da informação. A auditoria analisou se o modelo adotado garante o funcionamento dos sistemas que apoiam atividades como ensino, pesquisa e gestão. O trabalho identificou problemas como falta de integração entre as instituições, compras feitas de forma isolada e carência de profissionais especializados. 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Para o TCU, as falhas podem aumentar os custos e reduzir a eficiência dos serviços. 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
9: 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Boa noite.

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1: Bom dia, amigos todos da Rádio Central. Que maravilha fazer parte aqui da família Central. A gente tem agora o programa do Caminhoneiro, depois o Padre Rodrigo, o Decimar, e assim a gente vai seguindo a programação, aproveitando o nosso tempo também para ouvir boas informações, músicas e orientações de vida. Já se disse que o tempo é a paciência de Deus. Cada ano vencido, cada mês passado, cada semana, cada dia, cada hora, cada minuto, cada instante vivido no calendário de cada um de nós, são quantos pedaços de eternidade nos quais o Senhor Deus nos contempla, nos observa e se inclina para nós com infinito amor. E veja Deus como seu Pai amoroso, querido, cheio de compaixão e misericórdia. Ele cuida de você, ele te deu dons maravilhosos que talvez ainda você não descobriu. E ele quer ver você feliz, alegre, não aí doente, abatido, acamado, sentado num sofá, desanimado, desistindo da vida. Ele quer você em pé. Enquanto nos permite morar no tempo, Deus exercita sobre cada um de nós a sua infinita paciência, aguentando, torturando e também tolerando aquilo que acontece na nossa vida de errado. E nem sempre nos sentimos amados pelas pessoas, mas Deus nos ama infinitamente. Enquanto nos permite morar no tempo, ele quer nos ver crescer, evoluir e nos realizar como ser humano. Ele está presente em nosso espírito e nós também podemos contar sempre com essa ajuda contínua de Deus. É a paciência do amor de Deus por nós. Como Deus é paciente, às vezes a gente promete melhorar, mudar de vida, tratar melhor as pessoas, deixar aquilo que é supérfluo, mas a gente nem sempre consegue. Por isso Deus tem paciência, mas ele não desiste de cada um de nós. Deus nos ama e quer sempre nos ver melhor. Que o Senhor te abençoe, em nome do Pai, do Filho e do Espírito.

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0: 7, turma, eu vou pegar uma beira com vocês, viu? Dá licença aí. Vamos juntos, Brasil Caminhoneiro, tá começando.
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2: Em muitas regiões da Amazônia, as estradas dão lugar aos rios. E as balsas se tornam fundamentais para garantir o transporte de pessoas, veículos e mercadorias. E o Francisco Garossi, nosso repórter especial, fala direto do estado do Amazonas. Garossi, cadê você?
3: Nós estamos em uma das paisagens mais impressionantes de todo o nosso país, diria até do mundo, onde os rios Negro e Solimões se juntam para formar o Amazonas. E aqui, nessa região, a logística é complexa e envolve várias outras atividades, como, por exemplo, o transporte de balsas. Essa é a continuidade da estrada sobre o rio. Na Amazônia, os rios são corredores de transporte, parte da vida econômica. O rio Amazonas e seus afluentes movimentam pessoas, alimentos, combustíveis, máquinas e cargas que abastecem cidades inteiras. Na região, a logística é rodoviária e fluvial. O caminhão chega ao porto, sobe na balsa, atravessa o rio e retoma a viagem na estrada. O caminhoneiro brasileiro já é um profissional acostumado a desafios, mas na Amazônia a profissão ganha outra escala. Aqui ele precisa entender de estrada e de rio, calcular o diesel e a travessia, considerar o tempo do asfalto e o tempo da balsa. É uma rotina exigente, porque aqui planejamento não é luxo. É necessidade.
2: E na balsa, o Garon se conversou com o estradeiro Francinei, que roda há mais de 8 anos pela região.
4: Você tá agora aqui, a gente tá cruzando o rio. Você, qual que é teu destino agora?
5: Rio Branco.
4: Tu vai para Rio Branco. Quantos dias para chegar lá no teu planejamento?
5: Plano de 2 a 3 dias, sem quebrar caminhão, sem atoleiro, que é difícil aqui, né? Complicado.
4: E esse primeiro passo, que é colocar o bruto aqui na balsa e fazer essa travessia. A gente olha aqui a operação, parece que tá tudo muito tranquilo, que tá sempre tudo certo, mas é sempre assim, não?
5: Não, não. A gente tem dificuldade, às vezes, caminhão quebra para subir na balsa, para descer, ele fica engatado ali, aí começa desde aí a dificuldade já.
4: Quanto custa para você fazer essa travessia?
5: Às vezes é 300. Muda. Eu tô indo por 230, na volta pode estar 300.
4: E o que que, por que que muda isso?
5: É o que a gente quer saber também. Ele só alega que teve um aumento rápido. E é o preço, querendo ou não, tem que pagar. A gente precisa fazer isso.
4: Ou seja, isso daí é um custo que acaba entrando na tua conta, né?
5: Certeza.
4: É graças a esses profissionais que aqui a logística da Amazônia funciona e segue adiante. E que o planejamento é o responsável por garantir a segurança de cada um desses brutos aqui que estão todos os dias circulando nessa região e que fazem com que alimentos, remédios, máquinas e insumos cheguem nos mais diferentes pontos da região Amazônia. E essa nossa conversa não termina aqui. A gente continua junto nas redes sociais. Porque segurança é aqui com o Garossi. E agora é com você, Riquete, que sabe muito bem que aqui na região amazônica os brutos também navegam.
6: Ô, Garossi, parabéns, meu irmão. Tamo junto no Balaio do Gato, viu? Olha, você sabe que eu fiquei com uma pontinha de inveja do você aí, meu velho? Porque eu nunca tive oportunidade de estar fazendo uma reportagem na balsa, acompanhando o dia a dia da turma que roda aí pela 319.
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7: Recado agora para você, carreteiro. Você tem tomado cuidado com a manutenção da quinta roda? Ela é o elo de ligação entre o cavalo mecânico e a carreta. Junto com o Pino Rei, trabalham em sintonia. O Marcos Pedroso é gerente de produtos de uma grande fabricante de quinta roda. Ele explica que antes de ir para a carreta, a peça passa por rigorosos testes, viu? Vamos ouvir.
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8: Aqui tudo prontinho, antes de ir pro caminhão, então, passa um pente fino geral aqui na peça, né?
9: É, aqui a gente faz um teste de ajuste, né? De engate e desengate.
8: Certo.
9: Pra garantir que quando for pra montagem no implemento, ela esteja 100%, né?
8: Bacana, bacana. Bom, tem um alerta muito importante pra você, parceiro, que a hora que for comprar uma quinta roda, seja uma nova, né? No seu implemento novo, legal, ou então aí pra reposição, pra você ficar muito atento a essa marca aqui, ó, selo do Inmetro. Isso aqui é a garantia que o motorista, né, não vai ter nenhum tipo de problema ou sofra algum tipo de sanção de punição no caso de uma abordagem pela Polícia Rodoviária Federal, por exemplo, né?
9: É isso, Iguete. A gente passa por um processo muito, muito crítico de auditoria, né? No nosso caso específico é o Senai, então a gente passa por um processo muito, muito rigoroso e a gente indica que só compre peças que forem homologadas pelo Inmetro. Tanto a quinta roda quanto o Pino Rei.
7: Todas essas peças possuem uma medida limite para o desgaste. E ao ser atingida, precisa ser trocada. Mas cuidado, gente, cuidado com os produtos asiáticos de pouca durabilidade que oferecem muito risco à sua segurança. E segurança é um assunto sério. Com ela, não se brinca. E para prolongar a vida útil, o segredo é a manutenção.
9: Todos esses componentes, ele tem vida útil. Então, ele tem a vida útil, você chegando numa determinada medida, você tem que descartar. Ele não é para sempre. A quinta roda tem um ajuste.
8: Certo.
9: E tem muita gente que tem mania de ir ajustando isso até quando o componente já não tem mais a vida útil mínima, né?
8: Certo.
9: Então, é super importante a gente cuidar com o mínimo de espessura que tem as peças.
7: O Pino Rei também deve ser lubrificado. E não esqueça da lubrificação interna, hein, motorista? Ela é feita através das graxeiras.
9: A gente indica, independente da aplicação, que semanalmente você tira o excesso de graxa. Semanalmente é o ideal. Quando você parte para uma operação um pouco mais severa, para estradas não pavimentadas, onde tem areia, a gente indica até a cada 2 dias.
8: Certo.
9: Tira o excesso de graxa, coloca a graxa nova, porque a graxa junto com terra, ela vai virando um abrasivo. Então isso vai fazendo desgastar prematuramente os componentes, né? Até para durabilidade dos componentes, né? Acho que se você fizer a manutenção dessa maneira que tem que ser feita, você vai ter uma utilização maior dos componentes.
7: E só mais uma dica, hein? O motorista pode começar a identificar problemas de ajuste na quinta roda quando, ao arrancar ou frear o caminhão, sentir o impacto do reboque na cabine. Esse é o sinal de que a quinta roda está desregulada. E essa folga, gente, se constitui num dos principais indicadores do início de problemas.
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1: Parceiro, com o preço do diesel lá em cima, com os custos de manutenção, valor dos pneus, é seguro, rapaz, manter um caminhão rodando hoje em dia não é das tarefas mais fáceis não, viu? Principalmente pro autônomo. E é aquele tal negócio, né? Sozinho fica difícil. A situação, ela poderia ser diferente se o estradeiro tivesse mais poder de negociação com fornecedores, né? Fazer tipo assim uma compra conjunta. E compra conjunta tem nome, chama-se cooperativismo, conhecida como a união de esforços. Presta atenção, porque esse tipo de trabalho, né, o cooperativismo, deve ganhar força daqui para frente. Hoje, a gente vai entender como é que funciona uma cooperativa. Diferente de uma empresa que você precisa, por exemplo, de capital, a cooperativa ela é feita de pessoas que se juntam, né? Aí o pessoal forma uma assembleia, elabora ali um estatuto e escolhe-se os dirigentes. Aí o pessoal tem que fazer o registro na junta comercial e também numa entidade chamada OCB, que é a Organização das Cooperativas Brasileiras. Ela então une os cooperados, né? Ela acaba reunindo os caminhoneiros. E aí a profissionalização e o fortalecimento do negócio são os principais benefícios do cooperativismo. Porque o cooperativismo, ele aumenta o poder de negociação, aumenta o acesso ao crédito, ao financiamento, reduz a distância entre as grandes transportadoras, não só na compra de produtos, mas também na carga tributária que acaba sendo dividida com todo mundo que está ali. Mas para dar certo, o estradeiro ele tem que estar muito atento aos seus direitos e também aos seus deveres. Ó, você tem o direito de votar, tem o direito de ser votado, tem o direito à sua parcela nos resultados econômicos da cooperativa e tem o dever de acatar aquilo que for decidido numa assembleia, mesmo quando você for voto vencido, tá bom?
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1: Ó, veio o modão. Paulinho, solta aí. Cleiton e Romário. Primeiro.

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2: Ô turma, nessas minhas andanças pelas estradas do Brasil, eu encontrei o caminhoneiro Adriano Saviano. O moço ficou 20 anos trabalhando no Japão. Mas a saudade, você sabe, né? Sempre fala mais alto e ele acabou voltando pro Brasil. E aí? Quer ouvir a prosa? É? Ô, Paulinho, roda a matéria aí, meu irmão.
3: Depois de mais de 20 anos trabalhando na terra do sol nascente, o bom filho à casa volta. É a história do Adriano. Rodou muito por todo o Japão e agora tá de volta no Brasil. Saudade da família sempre acaba falando mais forte, né, Adriano?
4: É verdade, verdade. O laço de mãe, de pai, irmão, assim, é muito forte pra gente.
3: E a gente tá vendo aí, você trabalhava no transporte do carro 0 quilômetro, então?
4: Não, então, eu trabalhava, a empresa ela comprava carro no leilão no Japão para mandar para fora, para mandar para toda a Europa, para África e tal, né? Então, de manhã eu trabalhava com container, eles mandavam, colocavam vários carros assim em cima do container, né? De ladinho, um em cima do outro assim. E à noite, quando o porto fechava, eu engatava numa cegonha e ficava até cansar.
3: Que louco. Mas e a questão de jornada, de horário de trabalho para descansar? Você não descansava não, moço?
4: É, lá assim, lá não tem. Para quem é de estrada, é rodoviário, assim tem realmente uma regra tal, é quase a mesma coisa daqui. Né? Você tem que trabalhar tantas horas, você folga um pouco, depois puxa mais um pouco de horas, igualzinho aqui. E eu dormia bem pertinho, eu dormia num container, na garagem. Na garagem da empresa, então, tipo, eu parava o caminhão, já caía na cama. Assim.
3: Olha, turma, ele trouxe muitos bons hábitos e costumes de lá. Um deles, ó, é manter o pesado sempre tranquilo. Ele tá aqui no 1635, trouxe o caminhão pra lavar, e o Richard tava falando, falou, Riquete, olha, o Adriano é chato com o caminhão. Não é dele, é do patrão, mas ele cuida desse caminhão aí a pão de ló. A gente vendo ali o pessoal esfregando, lavando, até a quinta roda, o pessoal daquele talento qualificado. Parabéns, meu irmão.
4: Ah, tem que dar, tem que dar. Tem que dar porque é minha vida que tá em risco aí. Eu preciso pagar minhas contas e dar apresentação para minha família, né?
3: Você já chegou a presenciar algum caminhoneiro que de repente teve a entrada barrada para fazer uma carga e uma descarga porque o caminhão tava muito sujo? Já presenciou alguma história parecida com essa daí ou não?
4: Eu já presenciei, não nesse sentido. Eu já presenciei, tipo, a empresa ser nova, né? Um contrato novo, vai lá com o caminhão e o caminhão tá sujo, né? Como a carga já tava separada, eles fazem a carga, mas não fazem mais. Sim. Porque de primeiro o caminhão tinha que estar limpinho, é o cliente novo, é uma coisa, né? A mesma coisa de eu ir pra uma roupa bem suja pra uma entrevista, não dá, né? Então eu acho que isso eu já presenciei bastante já.
3: Pô, chegar com um caminhão bonito ali, limpinho, faz toda a diferença também, né, Adriano?
4: Faz toda a diferença e te dá orgulho também, né? Porque você tá em cima de um bichão sujo, é diferente de os outros olhar e ver que o seu caminhão tá limpinho, né?
3: Parece a roupa, ele bota uma roupa suja, ele não fica legal, né?
4: Isso, eu gosto, particularmente eu gosto.
3: E nunca se esqueça, viu, parceiro, na hora de fazer a limpeza, pedir pro pessoal, ó, fazer aquela limpeza qualificada lá dentro da boleia. Afinal de contas, é lá que você passa boa parte do seu dia.
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1: E vamos de música!

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1: O moço, pra variar, é filho de caminhoneiro. Tá na tocada há 22 anos. E ouve só a definição que ele dá, não apenas do ofício, mas do carinho pelos pesados. Ouve só.
4: Amo a profissão, amo o que eu faço, sou feliz. Tudo que eu tenho, que eu conquistei até hoje, foi em cima de caminhão, foi na minha profissão. É uma dó que tantas vidas estão se perdendo, da juventude que tá começando agora, que acha que caminhão é brinquedo, e caminhão não é brinquedo. A profissão não é brinquedo.
1: É, e pra superar os desafios, ó, só reunindo forças. Primeiro em Deus, depois na família.
4: Família é a base de tudo, é o alicerce. A gente sai pra viajar buscando ganhar dinheiro e quando tá um tempo fora de casa, né, volta pra junto da família.
1: Família grande, essa, hein, Zaqueu?
4: A nossa família é formada de 3 homens e 1 moça e o único que seguiu a profissão do pai fui eu, né?
1: É, e apesar de todas as dificuldades, ele não se arrepende, viu? E fique ligado, hein? Quem sabe a sua história não é a próxima a ser contada aqui no programa, hein?
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1: Eita, tudo que é bom acaba rápido. Já chegou ao fim mais um Brasil Caminhoneiro, que é uma realização da Cobran, Companhia Brasileira de Marketing. Muito obrigado pela parceria, viu, Estradeiro? Amanhã eu tô de volta. Um forte abraço e até lá!

0: A fé valoriza as nossas ações. Tudo que é feito com fé tem um mérito grande na vida da gente. Deus não olha o que fazer. Quantia para Deus não interessa, ele é infinito. O bastante para Deus não interessa, ele é infinito. Vem de fora, não acrescenta e nem tira nada de Deus. Então, o que valoriza as nossas ações não são as grandes horas que fizemos, as grandes obras, mas como fizemos com fé.
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0: porteira se abre e começa agora o programa Amanhecer na Fazenda com o padre Rodrigo Oliveira.
1: Olá, gente boa, gente querida.

0: dia pro papai, pra mamãe, pro vovô, pra vovó. Bom dia, viu? Bom dia pras crianças, pros jovens. Bom dia pra toda a família, meu povo.
1: Bom dia, bom dia.
0: Bom dia pra você de Campinas e toda a região metropolitana. Bom dia, bom dia, bom dia. E bom dia pra você do Brasil, do mundo inteiro ligado na Central. É terça-feira, dia 28 de julho, e nós vamos juntos ao vivo e a cores aqui pela Central, até pertinho das 7 da manhã, minha gente. Olha a hora, são 5:59. E você quer começar essa terça-feira de bem com a vida? Eu quero te falar, hein? Você tá no lugar certo, porque aqui, ó, aqui na Fazenda, aqui na Rádio Central, não tem lugar pra tristeza, não, viu?
2: Show
0: tristeza, sai lá, show solidão. Aqui é só alegria, meu povo. Então, ó, meu amigo, minha amiga, você que quer começar esse dia de bem com a vida, vem comigo, vem comigo. Eu vou abrir a porteira da fazenda pra você entrar. Pode entrar, fica à vontade. Sabe por quê? A fazenda é sua!
3: Vamos cair pra dentro!
0: Ô, beleza! Olha a hora, são 6 em ponto, 6 em ponto. E o cafezinho tá pronto aí na sua casa, hein, meu amigo? Cafezinho tá pronto aí na sua casa, minha amiga! Ó, prepara o café e deixa 2 xicrinhas pra mim, uma pra mim e outra pro André, viu? Ó o cafezinho, ó, ó.
3: Beleza?
0: Oh, coisa boa! É o combustível de manhã, né? Ô, oh, mas isso é bom demais, né? Ó. Ah, que gostoso! Que gostoso! São 6 em ponto, gente. 6 em ponto. E no finalzinho do nosso programa, nós vamos também formar a grande corrente de preces do rádio. Você acredita no poder da oração? Olha, eu acredito e muito, viu, meu amigo, minha amiga? Então, no finalzinho do nosso programa, com toda a fé, eu vou rezar por você. E você vai rezar por mim. E Jesus vai abençoar todo mundo. Então, meu amigo, minha amiga, tá na hora. Prepara o copo com água aí pertinho do seu rádio, tá bom? E eu vou preparar meu copo com água aqui também, ó.
3: Beleza?
0: Enche o copo aí, enche o copo. A garrafinha de água, vai preparando tudo aí, ó. Beleza, sabe que horas são? São 6:01, gente. E tá na hora, vamos levantar, minha senhora, meu senhor. Tá acabando o mês de julho, gente, vamos lá. Ó, aumenta o som do seu rádio e avisa todo mundo que o amanhecer na fazenda, aqui na Central, começou!

0: beleza, são 6:03, 6:03. Ó, vamos dar bom dia pros animais da fazenda, vamos lá? Ô Chicão, bom dia! Ei, Galão, ah, mas você fez bonito essa semana, esse final de semana, viu? Você merece, viu, Galão? Bom dia, Galão! Agora nós vamos dar bom dia pra ele, ó, são 6:04. Tá se recuperando aí, ó, tá chateado. Tá chateado, coitado. Puxa vida. Vem cá, ô Duque, bom dia, Ducão, bom dia. Olha lá, ó. Bom dia, vem cá. O pessoal gosta de você, ô Duque, vem cá. Bom dia, bom dia. Ó, depois você vai tirando os esparadrapos aí, viu? 6:04. Ô Faísca, bom dia, Faísca. Ó o Faísca passando aqui, gente, que beleza. É o nosso alazão aqui, viu? Vai lá buscar o Decimar, Faísca, vai lá. Mas que beleza. 6:05, gente, 6:05. Ô Tufão, bom dia, Tufão. Ó, Tufão, cumprimenta o povo aí, meu filho. Gente, tá na hora do leite, viu? Vamos dar bom dia pra Mimosinha. Ô Mimosinha, bom dia. Ei, bebezinho, bom dia. Ô bebezinho. Ó, já tem um monte de criança aí que já voltou pras aulas, viu, bebezinho? É, você tá chegando também, viu? Não adianta chorar, não adianta, não adianta. Ó, o seu Juca, corre lá, vai, vamos tirar leitinho da Mimosa, vamos lá. Ê, beleza. Tá fazendo a mamadeira com quick de morango. Mas isso é bom demais, meu povo.
1: Que delícia.
0: Que delícia. 6:06. Ô, Totó. Bom dia, Totó. E lá vem ela, Pipoquinha. Pipoquinha, bom dia. Ô, minha gente, vamos dar bom dia pra ele. O Juvêncio, Juvêncio, bom dia. O Juvêncio, bom dia, Juvêncio. Ó, são 6:06 agora, 6:06. A gente vai dar um bom dia muito especial para o Bugrão, que o Bugrão representou ontem. 3-1 na Inter de Limeira. E ó, vou falar pra vocês, hein? A seleção do rádio comandou o Ibope de Campinas aí, ganhou de todo mundo também, hein? Que beleza a seleção do rádio. Ô Bugrão, bom dia, Bugrão, parabéns, Bugrão. Que beleza, bom dia, bom dia. E ó, hoje a seleção do rádio, sob o comando do Beto Quinalha, ó, vai transmitir o jogo da Ponte. Hoje a Ponte vai jogar às 7:30 da noite, vai jogar em casa contra o Atlético de Minas Gerais, né? Ô Ponte, bom dia, macaquinha! Pra cima deles, macaquinha, é hoje, macaquinha! Vamos lá! E você vai acompanhar ao vivo aqui na Central, na Seleção do Rádio. E beleza, são 6:08, 6:08, papagaio. Bom dia, papagaio.
2: Bom dia.
0: Ô, bom dia.
2: Bom dia.
0: Vem cá, dá o pé, louro. Loura, quer café?
2: Bom dia!
0: Bom dia, mas bom dia mesmo!
3: Bom dia, Rádio Central!
0: Ei, começou a nossa quermesse aqui na fazenda e tá na última semana, hein? Tá acabando, gente. 6:08. E eu quero dar bom dia pra ele, o comandante aqui da Rádio Central, meu amigão André Pereira. André Pereira, bom dia.
3: Bom dia!
0: Deus te abençoe, viu? Bom trabalho pra você.
4: Obrigado!
0: É isso aí, gente, ó, são 6:08. E a partir de agora você pode participar do nosso programa Amanhecer na Fazenda. Gente, o zap da Central tá liberado pra você. Meu amigo, minha amiga, você de Campinas e toda a região do Brasil, do mundo inteiro, ligado aqui no AM 870. Ó, você manda a sua mensagem pra cá, sabe por quê? Porque o zap da Central é o zap mais legal e mais abençoado do Brasil.
5: Brasil!
0: Então anota aí o zap da Central.
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0: Ó, 6:09, não vai perder a hora, 6:09. Você deixa o seu nome pra oração, o nome da sua família na prece de hoje, tá bom? E no finalzinho do programa, o padre vai rezar por você e por toda a sua família. E além de você deixar o nome para oração, gente, apareceu um passarinho aqui na fazenda, mas que bichinho bonitinho, viu? E canta, que é uma beleza.
7: Quem é o cantor?
0: Eu quero saber, ó, que passarinho que é esse, ó. Vamos escutar o canto desse pássaro, ó, ó. Olha que belezinha.
7: Quem é o cantor?
0: Que gracinha. Que passarinho que é esse, gente? Que passarinho que é esse, ó? Ó. E é cantador, hein? Olha. Ontem eu achei que eu ia ganhar, viu, André Pereira? Ontem eu achei que eu ia ganhar. Eu fiquei até meio desenxabido. Hoje eu não sei não, hein? Hoje eu não sei não. Saúde! Hoje eu vou esperar pra saber, viu? Eu quero saber que passarinho que é esse que tá cantando aí, ó. Escuta, escuta. Ó. Escuta, escuta, escuta. De novo, ó. O zap da Central é o 19-97148-3497. Anota aí, ó. 19-97148-3497 é o zap da Central. Inclusive, ó, salva o número da Central aí no seu celular pra ficar mais fácil, né? Você manda a sua mensagem de áudio, a sua mensagem de texto e participa do Amanhecer na Fazenda. Tô esperando o seu zap, viu? Vem se divertir com a gente nessa manhã. 19-97148-3497 é o zap da Central. Gente, 6:12, o tempo não para, 6:12. Aumenta o som do rádio porque vem chegando Christian e Ralph cantando pra gente um cantinho do seu coração. Ê, beleza! E aí, hein? Tem um cantinho do seu coração pra gente? Deixa um cantinho aí, ó. Um cantinho.

0: gente, já são 6h16, que beleza, hein? Ó, tá na hora da gente acordar o soneca. Nós vamos acordar em cima. Ó, não dá pra dar, ficar dando assim moleza pra ele não, viu? Ficar dando moleza, não dá. Seu Juca já tá ali, ó, faz, ó, ó, um tempão. E ele tá na moleza, você quer ver uma coisa? Quer ver, ó? Ô, André, vamos entrar no quarto do soneca aí, vamos entrar no quarto dele. Abre a porta. Olha lá, ó. Ele tá dormindo ali, trocou as palhas do colchão, viu? Fiquei sabendo. As palhas tá novinha. Que beleza.
1: Ai, meu Deus.
0: Olha, tá com os pés pra fora da cama. Puxa o dedão dele aí, puxa esse dedão. Olha que cavaco de dedão, pelo amor de Deus. Nossa. Não quer saber de acordar.
2: É brincadeira, meu.
0: Ó, 6h17, vamos mandar

0: Ô Soneca, olha o relógio despertando, Soneca. Vamos, preguicinha. Ô preguicinha, oxe, preguicinha. É com você, não adianta virar pro outro lado. É com você mesmo, preguicinha. Vamos! Olha o trem passando, preguicinha. Vamos, preguicinha! Ô André, pega o balde aí, pega o balde, André. Vamos acordar aí, são preguiçoso. Joga água nele, André! Levanta!
1: Vai pegar.
0: Vamos lá, gente, 6:19. Ô André, tem muita preguicinha aí. O pessoal tá uma preguiça da gota serena. Joga água neles, André. Vamos lá. Sai, preguiça, eu preciso trabalhar.
1: Sai, preguiça.
0: Sai, preguiça. Vai embora, são 6:19, 6:19. Vamos lá, preguicinha, tá na hora, preguicinha. Ó, em Campinas, os termômetros marcando 17 graus, gente, 17 graus nesta manhã de terça-feira. E nós vamos à previsão do tempo para hoje, sempre aqui consultando, né, o site Clima Tempo. E o Clima Tempo está dizendo aqui que nós tivemos a mínima durante a madrugada de 13 e a máxima prevista para hoje de 28 graus. Ó, vai fazer um calorzinho, hein? Mínima de 13, máxima de 28 graus. Tempo ensolarado com nevoeiro ao amanhecer e noite de céu limpo. E nós estamos na fase da lua crescente. E olha, hoje é dia de missa também, e que você tenha uma terça-feira abençoada. Eu desejo para você, para sua família, tudo de bom, viu? Tudo de bom mesmo, de coração, eu desejo a você e a sua família. E vai ficar bem melhor, bem legal, você mandando seu zap pra gente aqui. É, você deixa o seu nome pra oração, o nome da sua família, na prece de hoje. E eu quero saber, ó, que passarinho é esse que tá cantando aqui na fazenda, ó. Escuta, escuta, olha que coisa mais bonita, ó.
2: Quem é o cantor?
0: Olha que belezinha, ó. Olha só. Olha, olha. Que passarinho que é esse, ó. Olha só. Tô esperando o seu zap, hein? Você manda sua mensagem pra cá. Deixa o nome pra oração, nome da família. E eu quero saber que passarinho bonito é esse aí, ó. O zap da central é o 19 97148 3497. Vou repetir, ó. 19 97148 3497. Esse é o zap da central. Tô esperando a sua mensagem, hein? São 6:22, 6:22. E nós vamos às participações. É o povão, hein? Mandando mensagem pra cá.
3: Obrigado!
0: Gente, ó, eu quero aproveitar, agradecer, viu? Obrigado. Gente, obrigado pelo carinho da audiência. É gente de todo lugar sintonizado aqui na Rádio Central, fazendo desse programa junto comigo, um programa animado, divertido e abençoado. Gente, obrigado. Palmas para todo mundo aí, ó. Palmas para todo mundo. Meus amigos queridos do rádio, que Deus abençoe, viu? 6:22, vamos às participações. Ó, tô esperando o seu zap. 19 97148 3497 é o zap da central. Alô, bom dia. Pera aí, alô, alô, vem cá, minha senhora, bom dia.
4: Bom dia, Padre Rodrigo, sua bênção, Deus abençoe a vida, a saúde, trabalho e família. Bom dia, André. Deus abençoe, André, a vida, a saúde, trabalho e família.
0: Bom dia.
4: Padre Rodrigo, eu já fiz o café, viu? Bora tomar café? Bora tomar café, André?
0: Fala de café.
4: Deus abençoe desse mando estiver, Sônia, Jura, Jura, Cleito, Mano Viana. Vocês são os amores, eu amo a Rádio Central.
0: Que beleza!
4: Vocês são pessoas muito boas, muito educadas, maravilhosas. Bom dia, família Central.
0: Bom dia.
4: Deus abençoe. Vocês são meus amigos. Deus abençoe todos vocês. Um cheiro, um abraço, um beijo no coração.
0: Ô, Lolita, que Deus abençoe a senhora e toda a sua família, viu? E a senhora mora aqui, ó. Aqui, ó. Ó. Mora aqui no coração e não paga aluguel, viu? 6h23, alô, bom dia.
2: Bom dia, padre, bom dia, comandante André, bom dia, família Central, Edinaldo Simão, a portaria do Chapadão, a todos da segurança, a todos da Polícia Civil, da Polícia Militar, Corpo de Bombeiros.
0: Olha que beleza, ó.
2: Na oração, família Simão, família Alcio, Minodri, família Silva, família Santos, família Central e todos, um beijo no coração a todos.
0: Meu amigão, que Deus te abençoe, viu? Que Deus abençoe toda a sua família. Gente, 6h24, eu quero colocar na oração de hoje o Jadelson Miguel de Oliveira e também a Luzia e toda a sua família, viu? Que Deus abençoe muito. Alô, bom dia.
3: Bom dia, padre. É a Lúcia do Palins.
0: Oi, amiga.
3: Padre, hoje eu quero agradecer muito, muito, muito a Deus, as nossas mãezinhas do céu, e a São Bento, e a Santa Expedita também, né? E a minha mãe, ontem ela saiu do hospital, padre.
0: Olha, que
3: graças
0: beleza,
3: a Deus.
0: Que beleza.
3: E agora a nossa luta vai ser em casa, né, padre?
0: Sim, sim.
3: Porque ela é teimosinha, né? Ela quer ficar levantando e não pode, né?
0: Sim.
3: E eu peço muito a Deus para dar força para mim,
0: claro,
3: para minhas irmãs, né? E pro meu padrasto, né? Pra gente ter forças e o psicológico, né, padre, para cuidar dela agora,
0: claro,
3: né?
0: Claro, tem que ter paciência, né?
3: E que Deus abençoe muito o senhor, viu, padre?
0: Pastor!
3: E tem muita saúde pro senhor e eu agradeço
0: eu
3: a todos
0: também, viu?
3: Pela oração.
0: Uhum.
3: E graças a Deus, minha mãezinha tá em casa
0: que
3: agora.
0: Bom,
3: tá bom?
0: Que ótima notícia.
3: Ah, e o Odair também. Ele é vizinho da minha mãe. Ontem ele foi lá, a gente tava conversando.
0: Que legal.
3: Que ele está sempre falando aí no senhor, né?
0: Isso.
3: Na rádio. E ele é uma pessoa muito legal, viu?
0: Que
3: padre?
0: Bacana.
3: Tá bom?
0: Tá bom.
3: Beijo, padre. Fica com Deus.
0: Lúcia, querida, que Deus te abençoe. Que ótima notícia. A mamãe agora voltou pra casa. E, ó, agora é cuidar dela, né? Que beleza. Cuidar com todo amor, com todo carinho. Que maravilha. Que Deus te abençoe, Lúcia. Que Deus abençoe a sua mamãe, a dona Joana, toda a sua família e também, ó, todo mundo em Valinhos ouvindo o nosso programa. Ó, em especial, a aquele abraço pra você. Coisa boa, né, gente? Já são 6h26. Ó, eu quero colocar na oração de hoje também a Cida, que tá ouvindo a gente lá na cidade de Louveira. Que beleza! Ela falou assim: padre, eu peço oração pra minha família e, se possível, tocar uma música do César e Paulinho, Amor Além da Vida. Que Deus abençoe. Ô, Cida, daqui a pouquinho a gente toca a música pra você, tá bom? Deus abençoe toda a sua família. Alô, bom dia!
5: Nossa, padre, Salesi.
0: Deus abençoe.
5: Nós vamos voltar com vocês, por gentileza,
0: minha
5: oração, toda a família e toda a todos vocês do Central.
0: Aham. Uhum. Tá.
5: E boa semana pra todos nós. Esse pássaro aí é o Sabiá. Ele tá chamando chuva.
0: Será?
5: Quando ele canta assim, porque tá chamando chuva. Aqui tem muito aqui no porte de casa aqui.
0: Que beleza.
5: Um abraço, tá com Deus.
0: Meu amigão, que Deus abençoe, viu? Ó, mas tem que acertar o nome certinho do passarinho, tá bom? E ó, ô Chicão, dá bom dia pro seu amigo aí, Chicão. Que Deus abençoe, né? Alô, bom dia.
6: Bom dia, bom dia. Rodrigo Oliveira.
0: Bom dia, bom dia.
6: André. E todos aí do estúdio. Aqui quem fala é Gildásio Batista.
0: Oi, Gildásio.
6: Eu ofereço o programa para todos da família Batista, todos os ouvintes, todos vocês. E Peço que o senhor coloque o nome de todos, em geral, né? Sem exceção.
0: Tá.
6: Na oração. E, se possível, com a música. É, como que fala? É Milionário José Rico? Estrada da Vida.
0: Nesta longa. Essa aí?
6: Bom dia de novo, Padre Rodrigo Oliveira. Aqui quem fala é Judas Batista.
0: Fala, amigão.
6: Que eu mandei a mensagem antes, né? Pra mim, esse passarinho aí é a Sabiá Laranjeira.
0: Será?
6: Sabiazinha Laranjeira. Canta pra caramba, aqui no quintal de casa.
0: Será o Benedito? Tem,
6: ela até faz ninho na área aqui do meu cunhado.
0: É mesmo?
6: Ela faz ninho. Só que dá dó porque quando os filhotinhos estão começando. Cresceu, tem uns gatos aqui que vai lá e come.
0: Ah, meu Deus do
6: céu.
0: Ai,
6: sempre Deus. É sempre as farinhas aqui.
0: Tá bom, então. Que Deus abençoe, meu amigão. Que Deus abençoe a família. A gente, ó, já são 6h29, hein, gente? Alô, bom dia.
7: Bom dia, Padre Rodrigo. Sua bênção, Padre Marinete.
0: Oi, amiga.
7: O padre, esse pássaro que tá na fazenda hoje.
0: Qual que é?
7: É a Sabiá, padre.
0: Sabiá? Mas será, hein?
7: Sabiá. É, coloca meu nome, toda a minha família, na oração.
0: Tá.
7: E da minha mãe, Maria.
0: Maria.
7: E de todos os meus irmãos, minhas irmãs, da minha família inteira.
0: Pode deixar.
7: Bom dia pro Senhor, Deus abençoe,
0: minha
7: padre.
0: Amiga, um ótimo dia pra você, pra sua mamãe, pra toda a família, viu? Daqui a pouquinho a gente vai saber que passarinho que é esse, hein? 6h30. Alô, bom dia.
8: Padre, bom dia.
0: Oi,
8: a benção,
0: bom dia,
8: padre.
0: Deus
8: que
0: abençoe.
8: É o Celso que tá falando.
0: Fala,
8: tudo
0: Celso,
8: bom?
0: Celso, tudo bom?
8: Padre, esse pássaro que está na fazenda aí, padre, é uma sabiá.
0: Sabiá?
8: Padre, desejar a todos uma ótima terça-feira.
0: Sabiá, sabiá?
8: Um feliz dia do agricultor, que
0: opa,
8: é hoje também, né? Nossos
0: dia
8: agricultores
0: do
8: Brasil que alimenta esse país, né? Que nem disse.
0: É mesmo.
8: E é isso, padre. A bênção, um ótimo dia e um bom dia a todos.
0: Que Deus abençoe, meu amigão. 6h30. Ó, e para todos os agricultores, todo mundo que trabalha no campo, meus amigos, minhas amigas que estão na lida, ó, faz um tempão. Que Deus abençoe muito vocês. O trabalho de vocês é tão especial para nossa nação, tão importante para nossa família brasileira. Que beleza! Que Deus os abençoe, os guarde, os proteja. E aquele abraço para vocês! Maravilha, né, gente? 6h30, alô, bom dia!
9: Bom dia, Padre Rodrigo. Bom dia, André. Bom dia, Sutra Mineiro e família. Bom dia, Lolita. Que quem fala é Maria Gonçalves. Gostaria de estar pedindo oração para a família Oliveira, Gonçalves, Giate, para a Evelyn da Silva Gonçalves, Roselane Gonçalves, Isabela Victoria, que ontem ela foi fazer uma ultrassom, Padre Rodrigo e a Nenê, não desenvolveu muito não.
0: Ah, é?
9: Tão pequena.
0: Sim.
9: Então peço oração por ela, muito
0: claro.
9: Problema.
0: Vamos rezar.
9: E
0: confiar.
9: Do meu irmão Carlos Alberto Oliveira.
0: Tá.
9: Padre Rodrigo, essa aí é a famosa sabiá.
0: Sim.
9: Eu adoro quando vai chegando perto de agosto, elas vêm cantar aqui nas árvores perto de casa.
0: Ah, é?
9: Eu amo o canto da sabiá. É muito lindo.
0: Nós vamos saber daqui a pouco.
9: Aqui vem aquela sabiá poca, toma banho.
0: Olha.
9: Na água que eu ponho para os passarinhos. Come, tira ela.
0: Olha que beleza.
9: Tem a sabiá do peito vermelho também, né? Que é a cantadora. Um abraço, Padre Rodrigo, a sua bênção. Ótima terça-feira para todos nós, né? Que seja
0: todos
9: muito
0: nós.
9: Abençoado.
0: Claro.
9: Fica com Deus.
0: Minha amiga querida, que Deus abençoe toda a família. Gente, já são 6h32, mas passa rápido, né? Ó, você vai participando, deixa o seu nome para oração, o nome da sua família na prece de hoje. Daqui a pouquinho a grande corrente de oração. E eu quero saber que passarinho é esse que apareceu aqui na fazenda, ó. Ai, que belezinha. O zap da central é o 19 97148 3497. É o zap da central. E ó, o seu Juca tá aqui, ele quer falar um negócio aí. Fala aí, seu Juca, fala, fala.
10: Manias de pobre.
0: Mania de pobre.
10: Tomar cerveja em copo de requeijão, esquentar a ponta da caneta pra ver se ela volta a funcionar, tá pendurado na janela do ônibus, lamber a tampa do iogurte, colocar bombril na antena da televisão, correr atrás do guarda-sol na praia, gritando, pega, pega. Entrar de loja em loja, olhando os preços e dizer ao vendedor, só estou dando uma olhadinha.
0: Ah, isso aí é.
10: Fazer jogo de futebol com times camisa e sem camisa.
0: Já.
10: Ficar balançando a lâmpada queimada para ver se ela volta a funcionar.
0: Olha.
10: E para o trabalho de bicicleta e dizer que é para entrar em forma. Aproveitar garrafas PET de refrigerante e colocar água na geladeira.
0: Sim.
10: Acender latinha com álcool no banheiro nos dias frios. Secar o tênis atrás da geladeira.
0: Quem nunca?
10: Receber visita e mostrar a casa toda.
0: Ah.
10: Decorar vaso com flor de plástico. Guardar refrigerante com a colher na boca para não perder o gás.
0: Já?
10: Comprar carro novo e não tirar o plástico do banco.
0: Olha.
10: Só para dizer que é novo. Amarrar cachorro com fio de energia.
0: Ah,
10: lamber a ponta da borracha para apagar o erro.
0: Olha.
10: Usar pregador de roupa para fechar o saco de arroz e de bolacha.
0: Todo mundo.
10: Jogar algodão na árvore de Natal para dar efeito de neve. Passar cuspo no cotovelo para amaciar. Guardar os restos de sabonete para fazer uma bola.
0: Meu
10: só.
0: Deus.
10: Convidar
0: Deus.
10: Os amigos para o churrasco no seu aniversário e mandar cada um levar uma coisa.
0: Pois tá, sim.
10: Consertar as correias da chinela com emprego.
0: Sim.
10: Enfeitar a estampa da sala com lembrança de casamento. Passar fio dental e depois cheirar para ver se
0: Meu Deus.
10: Tá tirar a cera do ouvido com a chave do carro, com a tampa da caneta. Fazer a barra da calça com fita crepe. Sair correndo para pegar um ônibus quando ele já tá saindo do ponto. Subir na laje ou em riba da casa para mexer na antena e ficar gritando. Melhorou.
0: Sim.
10: Guardar cueca velha. A passar a cera no carro.
0: Ai,
10: e
0: ai,
10: o
0: ai.
10: Restaurante, antes de fazer o pedido, perguntar se aceita o ticket. Fala sério, rapaz. Vai dizer que tu nunca fez uma coisa dessa?
0: Meu Deus água. Do céu, meu Deus do céu. Seu Juca do céu. 6:35. Beba água, meu filho, beba água.
11: Beleza.
0: Ó, eu quero mandar um abraço muito especial pro seu Rubens Galante e pra esposa dele. Estavam na igreja nesse domingo, participando da missa. E eu perguntei pra ele, seu Rubens, o senhor tá ouvindo o nosso programa lá na rádio? Ele falou, opa, eu escuto todo dia. Seu Rubens Galante e a sua esposa também. Que Deus abençoe. Aquele abraço pra você. 6:35, gente. Vamos atender o pedido da Cida lá de Louveira. Vem chegando César e Paulinho cantando pra gente. Amor Além da Vida. É música boa que você só ouve aqui no Amanhecer na Fazenda. Aqui na Rádio Central, meu povo. Vamos juntos até pertinho das 7 da manhã.

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1: Minha gente, faltam 20 para 7. Olha como passa rápido, né? 20 para 7 já. Olha, hoje terça-feira, hoje é um dia muito especial, e amanhã também, quarta-feira, serão dias abençoados, porque nós teremos as missas carismáticas na paróquia Bom Jesus. Hoje era no Santa Lúcia e amanhã é na paróquia aqui do centro de Campinas. E, gente, serão missas muito especiais, porque o padre estará fazendo uma bênção pela cura das pessoas, pela cura dos enfermos. E eu quero dizer a você que está aí do outro lado do rádio, presta atenção no que o padre vai lhe dizer. Às vezes, a gente fica cansado. Você já se cansou assim? Não só no seu corpo, mas cansado mentalmente, espiritualmente. Às vezes a gente se cansa porque a pessoa luta, ela tenta, ela busca, e as coisas não melhoram, as coisas não mudam. E quando isso acontece, meu amigo, minha amiga, quantas pessoas são tomadas pela tristeza, pela depressão, não é? Pois eu quero dizer a você que o Bom Jesus é a solução. Ele tem a saída para todos os problemas da vida. E o que nós temos que fazer é buscar a Ele com fé. Hoje e amanhã nós estaremos em todas as missas fazendo uma bênção muito especial em favor das pessoas doentes. Você está doente? Você tem alguém doente na sua família? Alguém internado no hospital? Você está sofrendo com uma doença incurável? Um problema sem saída, sem solução? Venha participar das missas de cura, libertação e exorcismo comigo, padre Rodrigo Oliveira, e também com a minha equipe de gente abençoada. Nós vamos, nas missas de hoje, ungir todos os devotos, hoje e amanhã, ungir todos os devotos com a pasta de figos. E você vai poder levar para sua casa um pouquinho da pasta de figos gratuitamente, e você vai ungir a sua família, ungir quem está acamado, ungir quem está internado. E olha, a Bíblia fala que o rei Ezequiel

0: graça que você recebeu?
1: E uma delas foi que a minha tia foi curada pela novena e pelo Alo Bento, que a minha mãe estava com uma dor muito forte na perna e nada resolvia. E um dia de madrugada eu peguei ela com muita dor, fazendo massagem, e eu falei, mãe, deixa que eu faço. Fui lá, peguei a pasta de figo e coloquei junto com o Alo Bento e comecei a massagear, e ela falou que a dor não passava. Eu falei, espera um momento que isso daí vai passar. Comecei a massagear e falei, Senhor, é as mãos do Senhor massageando e o Senhor está curando. Daí ela foi deitar e no outro dia ela não falou nada, a gente não se encontrou. Quando chegou a noite eu falei, como está a dor? Ela falou, que dor, eu não sei, não sinto mais nada. E já fazia dias que ela vinha reclamando.
0: E o bom Jesus abençoou.
1: E curou, hoje ela não tem nada.
0: Não tem mais nada. Amém, e qual o seu nome?
1: Adriana Batista.
0: Vamos aplaudir mais uma vez
2: Adriana
0: o bom Jesus.
2: Adriana Batista é uma devota fiel da igreja. E ela contando esta graça recebida, né? Ungiu com a pasta de figos, o óleo bento, e o Senhor Jesus abençoou com saúde. Então, meu amigo, minha amiga, isso é uma prova de que Deus tem para você a bênção. E eu convido você a estar presente. Hoje, terça-feira, nós teremos as missas na paróquia Bom Jesus, lá no Jardim Santa Lúcia. E serão 3 missas hoje: 9 da manhã, 3 horas da tarde. E também às 7:30 da noite. 9 da manhã, 3 horas da tarde e 7:30 da noite. A paróquia Bom Jesus, ali no Jardim Santa Lúcia, fica na Avenida Carlos Lacerda, 226. Eu peço que você anote aí, Avenida Carlos Lacerda, 226, Jardim Santa Lúcia. A igreja conta com um amplo estacionamento, é um local de fácil acesso. Anote aí, Paróquia Bom Jesus, Padre Rodrigo Oliveira, Avenida Carlos Lacerda, 226, Jardim Santa Lúcia. 9 da manhã, 3 da tarde e 7:30 da noite. E também amanhã, quarta-feira, eu estarei na Paróquia Bom Jesus, aqui no centro de Campinas. E amanhã também vai ser muito especial. Nós vamos também ter 3 missas na paróquia aqui no centro da cidade. Os horários serão os mesmos: 9 da manhã, 3 da tarde e 7:30 da noite. E a paróquia Bom Jesus, aqui no centro de Campinas, fica na rua Francisco Teodoro, 278. Rua Francisco Teodoro, 278. É próximo ao viaduto Cury e também ao terminal central. Você que me ouve todos os dias, todas as manhãs, aqui pela Rádio Central, venha participar da missa e o bom Jesus vai te abençoar. O bom Jesus te dará saúde. Hoje, na paróquia ali do Santa Lúcia, e amanhã na paróquia aqui do centro da cidade. Procure a igreja que for mais pertinho da tua casa e esteja presente com a sua família, recebendo a unção com a pasta de figos. Hoje, às 9, às 3, às 7:30 da noite, na Avenida Carlos Lacerda, 226, Jardim Santa Lúcia. Amanhã, quarta-feira, 9 da manhã, 3 da tarde, 7:30 da noite. Na paróquia no centro, que fica ali na rua Francisco Teodoro, 278, próximo ao viaduto Cury e ao terminal central. Reúna a sua família e participe. Gente, 6:46, hoje é um dia muito especial, né? Dia do agricultor, um dia muito abençoado, né? Então, em homenagem a todos os agricultores, todo mundo que trabalha no campo, cuidando aí da nossa terra, vamos ouvir Dom e Ravel cantando Obrigado ao Homem do Campo. É música boa na Central. 6:47.

0: beleza, gente? Faltam 10 para 7. Bom dia, bebezinho.
1: Bom dia.
0: Ei, beleza, o Henry, bom dia.
1: Bom dia, pai.
0: Ei, beleza, que Deus abençoe todas as criancinhas que estão ligadas aqui na Rádio Central. Gente, faltam 10 para 7, vamos às participações. É o povão, viu, mandando mensagem pra cá. Alô, bom dia.
2: Você pode ser o Sabiá Laranjeira.
0: Sabiá Laranjeira, nós vamos saber daqui a pouquinho, viu? Alô, bom dia.
3: Ô, padre, beleza? Bom dia. Bom dia. Muito bom dia. Sou Francisco Florencio 2.
0: Oi, Francisco.
3: Esse passa aí é o Sabiá, é a Sabiá. Lá no Nordeste tinha muito Sabiá. Peguei muito papai em gaiola.
0: Ah, é?
3: Põe meu nome na oração aí, padre. Eu tô com problema no meu joelho, cartilagem.
0: Sim.
3: Faz uma oração aí pela minha saúde, minha cura, beleza? Em nome de Jesus, oração pra mim e toda a minha família abençoada, beleza?
0: Que Deus abençoe.
3: Bom dia pra nós, um abraço.
0: Meu amigão, prepara o copo com água aí pertinho do rádio, tá bom? Alô, bom dia.
4: Bom dia, padre Rodrigo Oliveira.
0: Bom dia.
4: Padre, hoje eu quero que você bote meu nome na oração, padre, de toda a minha família.
0: Claro.
4: E de todos os ouvintes que estão ouvindo na Rádio Central, viu, padre? Que Deus abençoe nós todos.
0: Tá bom.
4: Que essa terça-feira seja uma terça-feira abençoada, de muita luz, muita paz, saúde para todos nós, padre.
0: Todos nós. Que Deus abençoe, meu amigão, que Deus abençoe toda a sua família. Mandou mais um aqui, ó. Fala aí.
4: É, padre, esse passarinho aí hoje é a Sabiá Laranjeira, aí canta demais. Parece que essa daí é a 38.
0: Será?
4: Tem vários cantos ela, né?
0: Será?
4: Parece que a Sabiá Laranjeira canta 38. Muito boa essa Sabiá aí.
0: Tá bom, que Deus abençoe. 152, alô, bom dia.
5: Bom dia, padre.
0: Oi.
5: Oi, sou padre.
0: Oi, sou eu.
5: O passarinho tá cantando hoje na fazenda aí, é a Sabiá. É conhecido pra aquela Sabiá parda.
0: Nós vamos saber daqui a pouquinho. Alô, bom dia.
6: Olá, Rodrigo Oliveira, bom dia. Aqui é seu amigo Jardim Natal.
0: Oi, Jardim.
6: Deus quiser, hoje estamos descendo pro interior, Caicó.
0: Ai, que beleza.
6: A festa da Avó de Jesus, Santana.
0: Que legal.
6: Festa da padroeira da cidade. Que nessa viagem, senhor, Jesus, bom Jesus, nos abençoe.
0: Claro,
6: dê tudo
0: Deus
6: certo,
0: bom
6: Jesus.
0: Proteja, né?
6: E que o senhor tenha um bom dia hoje, junto com nossos amigos ouvintes aí da Rádio Central, Padre Rodrigo. Graças a Deus o senhor apareceu hoje aqui, tudo de bom.
0: Que beleza! Ó, meu amigo, que Deus abençoe toda a sua família, viu? São 6h53. Alô, bom dia!
7: Bom dia, Padre Rodrigo,
0: bom dia. Deus abençoe.
7: Padre Rodrigo, põe meu nome em oração, que eu não tô muito bom assim. Da licenciatura do Parque da Indústria.
0: Já vou marcar
7: então,
0: aqui.
7: Põe meu nome da Luísa, minha netinha. Põe meu nome da Ana Cláudia. Põe meu nome da minha família, tudo, Padre Rodrigo, em oração.
0: Tá.
7: Deus abençoe você. Tchau, Padre Rodrigo.
0: Conta com a minha oração, viu? Que Deus abençoe toda a família da senhora. Ó, eu quero colocar na oração de hoje a Iraci Oliveira, a Silva e toda a sua família. Também na prece de hoje, a Maria de Fátima. Ela tá ouvindo a gente lá no Jardim Guarani. Que Deus abençoe. Que Deus abençoe toda a sua família. Estamos rezando, viu, minha amiga? Ela mandou uma mensagem aqui. Estamos pedindo a Deus, vai dar tudo certo. 6h54, alô, bom dia.
8: Bom dia, Padre Rodrigo.
0: Bom dia,
8: André.
0: Bom dia,
8: equipe toda aí.
9: Bom dia.
8: O passarinho que tá cantando hoje é a Fabiá. E como é esperto com o seu Juca, que ele tá querendo armar o seu povo pegar ela, não deixa não.
0: Tá bom.
8: Fica de zóio no seu Juca.
0: Tá bom, que Deus abençoe, viu? Ó, eu quero colocar na oração de hoje também o meu amigão, o seu Carlos. Ei, seu Carlos e a dona Gina lá do Jardim Roseira. Ô, Bugrão, dá bom dia pro seu amigo aí, Bugrão. Ele tá pedindo oração para toda a família. Ele tá dizendo, padre, manda um abraço especial para nossa companheira de missa aos domingos, que também é ouvinte do programa, dona Enelice, lá do Jardim Ipiranga. Ô, minha amiga, que Deus abençoe. Aquele abraço para você.
10: Aquele abraço.
0: E Ele até lembrando do dia dos agricultores, pedindo a música Obrigado, Homem do Campo, e nós já tocamos, né? Que Deus abençoe a família. Também eu quero colocar na oração de hoje a Valéria, ela pede oração pro irmão dela, o Cláudio, e para o filho Eduardo Claro, e toda a família Claro. Que Deus abençoe. Também a minha amiga Rose Avelino e a mamãe dela, Dona Conceição de Araújo, ouvindo a gente lá na cidade de Paulínia. Que Deus abençoe a família. Também a minha amiga Nacélia Matos e toda a família lá em Feira de Santana, na Bahia. Que beleza! Também eu quero colocar na oração de hoje o meu amigão, o seu Luiz Carlos. Ele tá pedindo uma música aqui, pedindo oração para toda a família. Que Deus abençoe. É gente ouvindo a gente, né? Alô, bom dia!
9: Oi, Padre Rodrigo, bom dia, tudo bem? A sua benção.
0: Bom dia, Deus abençoe.
9: Coloca meu nome na oração. Toda a família Parreira. Esse pássaro aí hoje tá mole pro gato, hein? Quando eu vou lá pra Socorro, eu gosto de ficar lá no meio do mato.
0: Ah, é?
9: Porque lá, né, a partir de setembro, nossa, mas tem muito esse bicho aí cantando, sabe?
0: Qual que é?
9: Né, mas é a sabiá laranjeira essa daí.
0: Mas sei.
9: Lá tem muito lá em Socorro. Amo ficar lá ouvindo esse cântico. Um dia abençoado pra nós, padre. É a Cidinha do Dique 1.
0: Ô, Cidinha, que Deus abençoe. Que Deus abençoe toda a família. Nós vamos saber agora, viu? Ó, eu quero colocar na oração de hoje a Leonice lá do bairro Descampado. Tá dizendo que o passarinho de hoje é o sabiá laranjeira e tá pedindo oração pra toda a família. Deus abençoe. Vamos à última participação. Alô, bom dia.
10: Bom dia, Padre Rodrigo.
0: Oi, bom
10: aqui
0: dia.
10: Aqui é a
0: Guiar
10: de Livramento de Nossa Senhora Bahia.
0: Oi,
10: esse
0: passarinho
10: aí é o sabiá. Peço oração para nós todos, para que tenhamos sempre saúde.
0: Tá bom. Que Deus abençoe, minha amiga, toda a sua família. Ó, gente, 6:57, não dá mais tempo pra nada. Não tem mais tempo, gente. Ó, mas tem muita gente mandando mensagem pra cá, mas muita gente mesmo. Obrigado pelo carinho da audiência, viu, gente? Não vai ficar bravo com o padre, não, hein? Amanhã você participa de novo e tá todo mundo incluído na prece dessa manhã, tá bom? 6:57, vamos saber qual é o passarinho? Hoje tava fácil demais, né? Olha ele cantando aí, ó. Ó, ó. Ó. Olha que belezinha. Vamos saber? Que rufem os tambores!
11: Quem é o cantor? Quem é o cantor?
0: Hoje tava fácil demais. Todo mundo acertou. Hoje tava moleza, moleza, moleza. O passarinho de hoje é o famosíssimo, é o sabiá laranjeira, o passarinho de hoje. Palmas pra todo mundo! É o sabiá laranjeira. Deixa ele cantar um pouquinho mais, ó. Ó, ó. Canta aí, sabiá laranjeira, canta! Que beleza, palmas pra todo mundo! São 6:59 agora, gente, e nós vamos rezar, nós vamos falar com Deus, e mais uma vez eu quero convidar você e a sua família para as missas de hoje. Nós vamos ungir todos os devotos com a pasta de figos e você vai levar gratuitamente para sua casa, para você ungir a sua família. Então venha participar as missas com a bênção da cura divina. Hoje, terça-feira, 9 da manhã, 3 da tarde e 7:30 da noite. E a paróquia Bom Jesus fica na Avenida Carlos Lacerda, 226. Avenida Carlos Lacerda, 226, Jardim Santa Lúcia. E amanhã, quarta-feira, às 9 da manhã, 3 da tarde e 7:30 da noite, na paróquia Bom Jesus, aqui no centro, na rua Francisco Teodoro, 278, próximo ao viaduto Cury e ao terminal central. Gente, vamos rezar, vamos formar a grande corrente de preces do rádio.

0: Meu bom Jesus, nesta manhã abençoada, nós te rendemos toda honra e toda glória e pedimos, Senhor, estenda as suas mãos sobre todos, sobre todas as famílias, estenda as tuas mãos e que a tua graça divina, Senhor, seja derramada sobre todos, operada na vida de cada pessoa. Abençoe, Senhor, o teu povo que estará presente nas missas hoje na paróquia Bom Jesus, ali do Jardim Santa Lúcia. Conduz esta multidão de ouvintes às santas missas e eu peço nesta hora, santifica o copo com água que foi colocado bem pertinho do rádio e que desça sobre todos a bênção da Santíssima Trindade, a bênção do Pai, do Filho e do Espírito Santo. Amém.
1: Obrigado, Senhor.
0: Meus amigos, minhas amigas queridas, olha, eu vou ficando por aqui e eu espero por você nas santas missas de hoje, tá bom? E você continua ligado aqui na Central, porque daqui a pouquinho você vai ouvir o programa de maior audiência do rádio.
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0: com ele, meu amigão Decimar Leite, ao vivo e a cores aqui na Central. Saúde, saúde, saúde! E ó, ele deu sorte pro Bugrão ontem, hein? Voltou a narrar e o Bugrão ganhou de 3-1. Palmas pra ele, palmas pra ele! Ê, beleza! Fiquem ligados aqui na Central, fiquem com Deus e até amanhã aqui no Amanhecer na Fazenda. Até lá, gente!
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1: 7:04, muito, muito bom dia, Padre Rodrigo Oliveira apresentou o programa líder absoluto de audiência, acordou a cidade, tirou o sono da concorrência. Padre Rodrigo volta, se Deus quiser, amanhã, a partir das 6 horas da manhã, logo após o Brasil Caminhoneiro do Sérgio Reis, logo após a bênção do Padre Magalhães. Alô, Padre Rodrigo, boas missas hoje, hein? Todo mundo convidado para as missas do Padre Rodrigo Oliveira, daqui a pouquinho, na paróquia Bom Jesus, lá na Carlos Lacerda. Na mesa de som, André Pereira, o melhor sonoplasta do Brasil. Alô, André, bom dia, meu irmão.
2: Bom dia.
1: Vamos juntos até às 11 da manhã. Vamos ao encontro de Soninha Amaro em mais uma edição do A Hora é Agora. Olha a hora, 7:05. E você faz o programa junto comigo e junto com André Pereira. Desse mar eu quero ganhar o terço da proteção. Nós vamos dar um tercinho lindo. Na verdade, é uma dezena. É um terço pequenininho, simples. Aquele terço de dedo que cabe na sua bolsa, você pode colocar na bolsa, você pode colocar aí no porta-luvas do carro, você pode colocar até na carteira, tá? Ele é um terço pequenininho, mas é um terço de proteção contra mal-olhado, um terço de proteção contra inveja, né? E você que tá me ouvindo agora, manda uma mensagem dizendo, Decimar, eu quero ganhar esse tercinho. É um terço simples, se você ganhar, vem buscar aqui na Rádio Central, tá? Manda sua mensagem, eu quero ganhar o tercinho e aí eu anoto o seu nome. Você vem até a Rádio Central para buscar o seu tercinho maravilhoso, tercinho abençoado. Manda mensagem para mim, por favor, 971-483-497. Repito, dizendo que quer ganhar o tercinho de proteção. 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
1: Eu quero que você seja o meu repórter, a minha repórter. Se você viu um ônibus quebrado, onde, qual linha? Eu quero saber, ônibus quebrado, onde o ônibus quebrou, qual linha que tá com problema? Manda mensagem aqui no meu WhatsApp, eu quero saber. Ônibus atrasado, qual linha, não é? Problema no centro de saúde, problema na UPA, problema na rua, buraco, árvore que caiu, lixão, terreno baldio que tá com problema. Qual o problema? Eu quero saber. Eu quero meter a boca no trombone. Se a autoridade fizer, a gente agradece e bate palmas.
3: Se a autoridade não fizer, a gente mete a boca no trombone.
1: Boca no trombone. 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
3: Eu quero cumprimentar o aniversariante do dia. Quem é que tá fazendo aniversário nessa data? É seu filho, sua filha, papai, mamãe, vovô, vovó, irmão, irmã. É o seu neto maravilhoso, né? Arteiro até mandar parar. É a sua neta linda. É menina linda essa sua neta, não? Que bênção de Deus, né? Quem é que tá fazendo aniversário hoje? Hoje é dia 28 do mês de julho do ano da graça de 2026. Hoje é o dia de número 209 do ano, restando, portanto, 156 dias para o ano novo. Fase da lua, a lua crescente. A lua crescente, gente, vai até amanhã às 11:37 da manhã. Depois vem a lua cheia. Estação inverno. A Igreja Católica hoje comemora vários santos, né? Hoje é dia de Santa Afonsa, São Jaime, São Mário Félix, São Nazário, São Celso, São Nicolau, Santo Papa Inocêncio I, Santo Papa Vítor I. Hoje é dia de São Pedro Castroverde e dia de São Sansão. Que os santos de hoje nos protejam. Hoje é dia do diretor de escola. A todos os diretores de escola, nosso bom dia e parabéns pelo trabalho,
4: bom
3: não é?
4: Dia.
3: Hoje é dia nacional de combate ao colesterol. E aí, como é que tá o seu colesterol? Você já viu? Você já fez exame? Hoje é dia nacional de combate ao colesterol. Hoje é dia mundial de combate à hepatite. Dia mundial de combate à hepatite. E hoje é dia nacional do agricultor. A todos os agricultores desse país, nosso bom dia, bom dia, bom dia, bom dia. Toda alegria, toda felicidade do mundo a todos os agricultores.
4: Bom dia!
3: 712, 712. E hoje é seu aniversário, é? De quem? De quem que é o aniversário? Grava uma mensagem de voz e manda pra mim pra gente comemorar o aniversariante do dia.
4: Parabéns.
3: Café Moraes pra todo mundo, ó.
4: Parabéns a você.
3: Café Moraes. Para todos os aniversariantes, eu quero desejar felicidade. Grave a mensagem e manda para mim aqui, para o aniversariante do dia. E daqui a pouquinho, às 10 horas da manhã, a maior concentração de orações do Brasil, o maior grupo de orações do Brasil. Nós teremos aqui, a partir das 10 horas da manhã, a bênção do Frei Galvão, primeiro santo brasileiro. A oração maravilhosa da consagração a Nossa Senhora, com o padre Vitor Coelho de Almeida, o padre Vitor de Aparecida. A bênção da água com o padre Antônio Maria. A oração da Ave Maria com o fundador da Rádio Central, Monsenhor Geraldo Azevedo. Teremos também a oração de Nossa Senhora Desatadora dos Nós, poderosíssima oração de Nossa Senhora Desatadora dos Nós. A oração de São Francisco com o locutor Cid Moreira. E teremos também, direto de Curitiba, o padre Reginaldo Manzotti com a sua oração para todos os motoristas, para todos os motociclistas e a oração especial. E direto da paróquia Bom Jesus, meu querido amigo e irmão, padre Rodrigo Oliveira. Hoje, terça-feira, daqui a pouquinho, teremos já, às 9 horas da manhã, nós teremos a missa do padre Rodrigo, lá na paróquia Bom Jesus, lá na Carlos Lacerda. Alô, pessoal aí dessa região toda do Ouro Verde, daqui a pouquinho tem a missa do padre Rodrigo, a paróquia Bom Jesus fica na Carlos Lacerda. Teremos também a missa às 3 horas da tarde. À noite, o padre Rodrigo vai estar lá na cidade de Valinhos, a missa na paróquia Bom Jesus, lá em Valinhos. Então, você que está me ouvindo já pode mandar o nome para cá, porque nós teremos também o mais milagroso padre do Brasil, o padre Vitor Coelho, padre Donizete de Tambaú. Padre Donizete Tavares de Lima, o padre Donizete de Tambaú. Daqui a pouquinho, a partir das 10 da manhã. Então, manda para cá já o seu nome para participar do momento da oração.
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3: 7:14. Então, um café Moraes para todo mundo que nos ouve pelo rádio e também no canal do YouTube. Canal do YouTube é Decimar Leite. Vai lá, abre o YouTube. Abriu o YouTube? Agora coloca meu nome. Decimar Leite. 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Então, manda mensagem por lá também. Começou o Show da Manhã.
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5: 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Bom dia para você ligado aqui na Rádio Central Campinas, a mais querida. Alô, Decimar Leite. Alô. Bom dia para você também. Destaque do trânsito para você ligado com a gente por aqui. E a rodovia Santos Dumont tem trânsito lento na chegada a Campinas, do quilômetro 75 ao 76 no acesso para Anhanguera. E a sequência do caminho pela Prestes Maia ainda tem trânsito bom. Para quem vai no sentido de Viracopos em Indaiatuba, caminho tranquilo agora. 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
3: E agora vamos à previsão do tempo. Olha a hora, 7:16. Olha a hora aí, ó. Olha a hora aí, ó. 7:16.
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3: E aí, gente, hoje será que vai esquentar um pouquinho, hein? Hã? Será que vai esquentar um pouquinho? Fez um friozinho à noite, né? Um frio na madrugada. Gente, nesse momento nós temos a temperatura de 15 graus, umidade relativa do ar é de 84%, não é? Hoje vamos ter calor, viu? Vamos ter 29 graus de máxima à tarde. Vamos ter calor. Vamos ter 29 graus de máxima hoje à tarde, né? Então é isso aí, né? Muita água, né? Tem que tomar água, viu, gente? Tem que tomar bastante água. Vamos aos alertas da Defesa Civil do Estado de São Paulo.
7: A Defesa Civil informa.
8: Nesta terça-feira, dia 28, o dia será marcado pelo predomínio de sol entre poucas nuvens em todo o estado de São Paulo, favorecendo a elevação das temperaturas diurnas devido ao predomínio do ar seco. Ao amanhecer, em razão das temperaturas amenas e alta umidade, podem formar nevoeiros isolados na faixa leste paulista, que tendem a se dissipar rapidamente com o aquecimento. Durante a tarde, a tendência é de redução da umidade do ar, com valores abaixo de 30% no interior. Diante desse cenário, recomenda-se atenção à hidratação. Na capital, as temperaturas ficarão na casa dos 14 a 29 graus. Já em Araraquara, mínima de 15 e máxima de 28 graus. Em dias secos, consulte a previsão do tempo e beba bastante água para se proteger da secura.
7: Defesa Civil do Estado de São Paulo.
3: Olha a hora, gente, 7:18. Vamos agora até a redação da Rádio Central.
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3: 7:18, Gabriel Ribeiro.
9: O Hospital Mário Gatti, em Campinas, agora tem uma novidade para agilizar o atendimento. O ambulatório de especialidades usa agora o WhatsApp para avisar os pacientes sobre exames e cirurgias. O contato serve para marcar procedimentos, pedir exames e agendar consultas pré-anestésicas. Atenção para os números: 19-3772-5872 e 19-3772-5849. 19-3772-5872 e 19-3772-5849. A direção do hospital orienta os pacientes a lerem todas as instruções enviadas. Também é fundamental manter os dados de cadastro atualizados. A medida faz parte de um plano de digitalização para reduzir as filas e modernizar o hospital. Da redação, Gabriel Ribeiro.
3: Muito obrigado ao repórter Gabriel Ribeiro, que durante toda a manhã vai trazer a informação aqui, hein? Polícia de Campinas descobre casa bomba em Jundiaí.
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3: 7:19, 16 graus agora, 16 graus agora. Você que tá no nosso canal do YouTube Decimar Leite, canal do YouTube Decimar Leite, a notícia.
11: Mais 2.000 porções de drogas foram apreendidas em uma casa, na Vila Marlene, em Jundiaí. Equipe da Polícia de Campinas já tinha informação de que o tráfico de Jundiaí ligado ao de Campinas mantinha essa casa bomba, que é o local onde os traficantes guardam e fazem a distribuição da droga. A polícia chegou ao imóvel após receber denúncias de que o local era usado para armazenar e embalar entorpecentes. Fez a investigação, cercou a casa e invadiu. Durante as buscas, os agentes encontraram drogas espalhadas pelos cômodos da residência. Ao todo, foram apreendidas 2.286 porções de droga, somando mais de 9 quilos de entorpecentes. Mais um duro golpe. Mais um duro golpe à criminalidade da nossa região. Mais um duro golpe à criminalidade da nossa região. Olha a hora, gente. 7:21, 7:21. Ônibus desgovernado quase causa tragédia.
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11: Na região de Campinas, gente, um ônibus do transporte coletivo bateu em um poste, invadiu a pista contrária. Foi aqui, ó, na cidade de Piracicaba. O acidente aconteceu enquanto esse ônibus seguia em direção ao terminal Vila Sônia. O motorista, de 60 anos, disse aos socorristas que não se lembra do momento da batida e só percebeu o poste quando já estava muito próximo. Com a batida, o poste caiu e o ônibus parou na faixa do sentido oposto. Cerca de 25 passageiros estavam no coletivo. Por milagre, ninguém ficou ferido. Por milagre, ninguém ficou ferido. As causas do acidente estão sendo investigadas. Santa Maria, imagina, você tá num ônibus, de repente o motorista toma um susto, bate no poste, para na pista sentido contrário. 25 pessoas dentro do ônibus e, graças a Deus, nenhuma dessas pessoas ficou ferida. Um milagre que aconteceu aqui na região de Campinas, na cidade de Piracicaba. Olha a hora, 7:22, olha a hora aí, ó, 7:22. 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
13: 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E a participação dos nossos ouvintes através do WhatsApp, não é? 971-483-497. Olha a hora, olha a hora, 7:27, 7:27. Eu tô recebendo aqui a mensagem da Daniele. Alô, alô, Daniele, bom dia pra você, Deus te abençoe, viu? Ela tá falando desse mar, coloca aí, ó, o nome da minha tia Cida. Amanhã, o aniversário da minha tia Cida. Alô, alô, Cida, tia da Daniele, amanhã.
14: Parabéns.
13: Fazendo aniversário.
14: Parabéns,
13: saúde e felicidade, viu? Alô, alô, bom dia.
15: Oi, Decimar, bom dia, tudo bem?
13: Tudo
15: bem. A Inês do Bosque das Palmeiras. Decimar, coloca o nome da minha família na oração.
13: Claro.
15: Nome de vocês aí, de todos meus ouvintes, dos meus vizinhos.
13: Isso.
15: E da Gabriela, que não tá muito bem ainda, graças a Deus tá recuperando, o probleminha que ela tá.
13: Tá.
15: Da minha filha Lenilda, minha filha Sueli.
13: Tá bom,
15: Decimar? Tá bom. E coloca o meu nome aí pra concorrer o tercinho, viu?
13: Tá bom.
15: Fica com Deus aí, Decimar, tenha um bom trabalho, viu?
13: Tá bom. Inês, você ganhou o tercinho, viu? Você quer ganhar o tercinho? Você ganhou. É, deixa eu só pegar aqui direitinho, anotar o seu nome, não é? E aí você já pode passar aqui na Rádio Central pra apanhar o seu tercinho, tá bom? Deixa eu pegar aqui, ó. Vou anotar direitinho aqui, o nome da Inês Ramos. Ei, Inês, você ganhou, viu? Inês Ramos, você ganhou o tercinho, pode passar aqui na Rádio Central, ou então mandar alguém pegar aqui, viu, querida? Inês Ramos, ganhou o tercinho, venha buscar aqui na Rádio Central, viu? Rua Romualdo Andreazzi, número 516. Aqui é Jardim Leonor. você pode vir buscar ou peça para alguém buscar. É um terço simples, né? É uma, na verdade, é uma dezena, né? É aquele terço de dedo. Mas é um presente que nós estamos dando, uma lembrança para os ouvintes da Rádio Central. É um terço de proteção, tá? É um tercinho, uma dezena, aquele que é o tercinho de dedo que eles dizem, não é? É uma dezena. É doado, ele é dado com muito amor, com muito carinho, né? Que essas coisas a gente não vende, né? A gente dá, né? Como dizem mesmo, a gente troca, né? Então a gente tá te dando isso de presente. É, esse tercinho protegendo contra mal olhado, protegendo contra inveja, tá? Ô Inês, já pode vir buscar, tá? É, até às 18 horas, até sexta-feira nós vamos entregar, até sexta-feira às 18 horas, tá? Rua Romualdo Andreazzi, 516, Jardim Leonor. Se você não puder, alguém que possa vir buscar, que traga um documento seu, ou uma cópia de um documento seu, tá bom? Inês Ramos, você ganhou o tercinho, tá? Um beijo no seu coração, menina. Alô, bom dia.
16: Decimar, bom dia. Eu sou Francisco do Floresta 2.
13: Opa!
16: Eu quero ganhar esse texto aí. Gostaria muito de ganhar ele. Pra andar e pôr na minha carteira, beleza?
13: Tá bom.
16: Põe meu nome na oração aí, toda a família. Meu joelho, cartilagem, dói muito, entendeu? Quero minha cura. Acabei de assistir o padre Euclides agora, entendeu? Acabei de tomar água benta, agora passando o joelho pela minha cura, amém?
13: Tá bom.
16: Quero ganhar o rosário. Um abraço, bom dia.
13: É um tercinho, viu, seu Francisco? É um tercinho. O senhor ganhou. Pode vir buscar aqui na rua Romualdo Andreazzi, 516, Jardim Leonor, até às 18 horas, tá? É uma lembrança que nós estamos dando, né, André, para os nossos ouvintes. O primeiro a ganhar foi o meu amigo André Pereira, né, André? Foi o primeiro a ganhar, viu? Então foi o primeiro a ganhar. Então tem que buscar aqui na Rádio Central até às 18 horas, tá bom? Tem que vir aqui na Rádio Central até às 18 horas, viu? É, rua Romualdo Andreazzi, 516, Jardim Leonor. Alô, seu Francisco Liberalino. Ô, seu Francisco, o senhor ganhou o tercinho, viu? Passa aqui na Rádio Central até às 18 horas. Tem que vir com um documento, ou então, né? Se não for um documento, ou se não for o senhor, pode vir uma outra pessoa com o seu documento, tá bom, seu Francisco Liberalino? Ganhou o tercinho. Isso é uma lembrança, né? É um tercinho pequenininho que cabe na carteira, tá? Que cabe na bolsa. Ele é uma dezena, né? Para proteger contra inveja e mal olhado. Olha a hora, 7:32. Manda mensagem para mim, tô esperando com todo amor, com todo carinho do mundo. Meu número de WhatsApp é 971483497. 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
18: 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Falando mais do trânsito em Campinas, com destaque agora para Prestes Maia, com trânsito intenso, mas fluindo. E lentidão na João Jorge, na aproximação do Terminal Central. Para quem vai no sentido contrário, caminho para a Anhanguera, a condição do trânsito é boa agora. 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
13: Esporte, agora a melhor equipe esportiva do Brasil. Equipe comandada por Beto Quinalha. 7:33, olha a hora, 7:33.

0: tem Ponte Preta em campo. Eu vou estar lá no estádio Moisés Lucarelli, ao lado de Beto Quinalha, ao lado também do Fernando César, ao lado de toda a equipe esportiva da Rádio Central, na super cobertura de hoje do Jogo da Macaca. Marcos Luiz, grande cronista esportivo do Brasil, comanda a Central Esportiva, o intervalo dinâmico, o banho de bola da Central. Alô, alô, Fernando, e a Ponte Preta, Fernando?
1: Alô, Decimar Leite, grande abraço, bom dia, chegando aqui no Show da Manhã da Rádio Central, com as informações da Ponte Preta. A Ponte Preta entra em campo nesta terça-feira, logo mais 19h30, no estádio Moisés Lucarelli. A Ponte Preta recebe o Atlético de Minas Gerais, jogo que abre o segundo turno da Série B. No encerramento do primeiro turno, a Ponte Preta agora é a última colocada, lanterna da competição, com apenas 8 pontos. Uma campanha muito ruim, com 19 jogos, apenas 2 vitórias, 2 empates e 15 derrotas. Precisa vencer o Atlético para quebrar uma sequência de 7 derrotas consecutivas. O técnico Márcio Zanardi não terá os atacantes Brandão e Daniel Baianinho, que estão suspensos. Um provável time da Ponte Preta, com Vinícius no gol, Júlio, Palácios, Lucas Cunha, Márcio Silva e Diego Porfírio, Léo Gomes, Elvis e Danilo Barcelos, Kevson e David da Hora. Apita o jogo no estádio Moisés Lucarelli, árbitro de Santa Catarina, Gustavo Ervino Bauerman, será o árbitro. Assistente 1, Bruno Miller. Assistente 2, Héctor Andrei Lisboa Jaques, também de Santa Catarina. O quarto árbitro, Gabriel Furlan, de São Paulo. E no VAR do Rio de Janeiro, Felipe Benedetti. Falei da Ponte Preta, aqui no Show da Manhã da Central, a rádio do futebol de Campinas.
0: Valeu, valeu, Fernando, valeu. Hoje então tem a Ponte Preta em campo, jogo às 7 da noite, estaremos lá para emocionar a galera ponte pretana. Ontem, quem se emocionou foi a galera bugrina. O cruzamento da boca no gol de cabeça.

0: repórter Fernando César conta a história da vitória do Guarani diante da Internacional de Limeira. Aí 7:38, fala Fernando.
1: O Guarani ganhou da Inter de Limeira ontem à noite no estádio Brinco de Ouro. Guarani 3, Internacional 1. Com esta vitória, o Bucri quebrou uma sequência ruim de 4 rodadas sem vencer na Série C. E ainda recuperou a vice-liderança da competição. Neste momento, o Brusque é o líder com 27 pontos e o Guarani é o segundo colocado com 26, muito próximo da classificação para o quadrangular final. Os gols do Bugre ontem no Brinco de Ouro da Princesa, Luca cobrando pênalti no primeiro tempo, fez 1-0. Logo na sequência, também com um pênalti, Romarinho empatou para a Inter de Limeira. Na etapa final, o Guarani finalizou a vitória com gols de Cauã Jesus e no finalzinho, no contra-ataque muito rápido, Guilherme Cachoeira fez 3 para o Guarani, 1 para a Internacional. A renda no Brinco de Ouro, R$ 81.610. Público total, R$ 4.496. O Guarani que entrou em campo com Kaique França, Inayan, Maurício Antônio, Rafael Rodrigues e Emerson, depois Renan Castro, Luiz Otávio, Isaac, depois Natan Melo, Cauã Jesus, depois Matheus Guilherme e João Paulo, Guilherme Cachoeira, depois Rafael Freitas e Luca, depois entrou Neto Costa. Confirmando o resultado final ontem no Brinco, Guarani 3, Inter de Limeira 1. Agora o Guarani volta a campo daqui a 2 semanas, dia 10 de agosto, uma segunda-feira, jogando fora de casa contra o Anápolis, lá em Goiás. O Guarani que agora chegou a 26 pontos e é o vice-líder da Série C do Campeonato Brasileiro. 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
0: 7:40, 7:40.
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0: Gente, 7:40, bom dia para quem tá em casa, bom dia para quem tá no trabalho, onde quer que você esteja. Eu desejo um dia lindo, perfeito.
3: Bom dia.
0: Que dê tudo certo.
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0: E já tá dando tudo certo para você, não tá? Tá dando tudo certo para mim, tá dando tudo certo pro André Pereira, tá dando tudo certo para todo mundo. É isso, que esse dia seja perfeito, primoroso, maravilhoso, então.
3: Aê!
0: Chegou a hora da prestação de serviço, 7:40.
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0: 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Olha a hora, olha a hora, gente. 7h45, 15 para as 8. Notícia, olha a hora, 15 para as 8. Quem domina a notícia domina o mundo. Não é passado para trás, não cai notícia falsa, muito menos em golpe. Voltamos às ruas, avenidas e estradas. Tomando conta da cidade. Robson Ramos.
1: 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Falando mais do trânsito, com destaque da Avenida Moraes Salles, lenta a partir do Terminal Central até a altura da José Paulino, também entre a Francisco Glicério e a Irmã Serafina e da Rua Antônio Cesarino até a Coronel Quirino. Do lado contrário, lentidão da Antônio Cesarino até a Irmã Serafina. 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
0: Muito obrigado, repórter Robson Ramos. Daqui a pouquinho volta com mais informações da cidade. Já já também tem o Mário Gregório, outro repórter da Rádio Central, pelas ruas da cidade. Agora vamos até a redação da Rádio Central.
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0: Gabriel Ribeiro.
3: Movimentação por toda a cidade, porque a Prefeitura de Campinas começou a semana com um grande mutirão de limpeza e também obras em várias regiões. Trânsito lento na Paula Souza, os motoristas devem ter atenção na Avenida Engenheiro Antônio Francisco de Paula Souza, porque equipes estão fazendo a roçagem do mato perto da Avenida Jorge Tibiriçá. O trecho está sim sinalizado com cones. No satélite Iris, começou a preparação de um terreno para a construção de uma nova areninha de esportes na Avenida Domiciliano Perini Neto. Máquinas trabalham no nivelamento do solo. Tem obras de manutenção também no Parque Jatibá. Os operários realizam a manutenção da galeria de águas de chuva e na Avenida Isaura Roque Quércia. Já na Vila Brandina, novas guias e sarjetas estão sendo construídas no cruzamento da rua Antônio Marchilli com a rodovia Heitor Penteado. Da redação, Gabriel Ribeiro.
0: Muito obrigado ao Gabriel Ribeiro pela informação. 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
0: Olha a hora, gente. Olha a hora. Não perca a hora, não. Não perca o compromisso. 7h47. 7h47, hora da prestação de serviços. 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
0: Gente, economia, né? 7h48. A gente precisa economizar. Remédio custa caro demais, né? Pelo amor de Deus, remédio custa caro demais, hein? Remédio é um negócio assim que tira a gente do prumo. Quando você vai comprar remédio, a gente gasta muito dinheiro. Ah, presta atenção, como você gasta dinheiro, né? Presta atenção tanto de dinheiro que você gasta quando você vai comprar remédio. Remédio é caro. Remédio é caro. 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
1: 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E eu até queria ao vivo aqui pedir desculpa para um ouvinte, que ontem, rapaz, ontem foi um tumulto aqui, muita gente ligando e pedindo. E esse ouvinte pediu tanto produto, que nem você falou, né? Ele mora longe, ele pediu um monte de produto e pediu só da pomada, ele pediu meia dúzia.
0: Oh, que beleza!
1: Só que tem uma coisa na correria aqui, eu separei a pomada dele. Deixei no balcão, na hora que a mercadoria saiu, o rapaz esqueceu de colocar no pacote.
0: Ah.
1: Então, a correria, o movimento aumentou tanto, o pessoal está vendo que está muito barato. Então, assim, eu peço desculpa, não vai acontecer, vamos nos policiar para atender da melhor maneira possível, né? Ah. E agradecer esse pessoal que está ligando de longe desse mar.
0: Muito, muita gente ligando e pedindo. Ô, gente, eu vou passar agora o endereço e vou passar o telefone. 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Valeu, Marcão!
1: Valeu, abraço, bom dia a todos!
0: Bom dia, esse é o Marcos Grossi, direto da Drogaria Nova Farmex. Olha a hora, gente, olha a hora aí, ó, não perca a hora não, olha a hora aí, ó, dá uma olhada na hora aí, ó, olha de novo aí, ó, 7h55, hora do nosso convidado especial aqui na Rádio Central.
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0: Nós vamos receber com muito carinho aqui no programa Rogério Queiroz. Ele é osteopata, ele é fisioterapeuta, ele é da Escola de Osteopatia de Madrid e tá aqui no programa para falar sobre o tratamento de osteopatia, como você pode, né, acabar com dores que estão aí te perseguindo, né? Você é perseguido pelas dores. Faz tempo que a dor está te perseguindo, né? E é isso, Rogério. Bom dia.
3: Bom dia, Decimar. Bom dia aos ouvintes. E sim, às vezes parece que é isso mesmo, né? Parece que a dor fica correndo atrás da gente, né?
0: Tá doido, rapaz. E não larga nós, né? E a osteopatia, ela é essa coisa, digamos, mais holística, onde através dela é possível fazer uma pesquisa verdadeiramente, né? E descobrir o motivo dessa dor, Rogério.
3: É isso aí, porque embora tenha isso, né, que parece que a dor que está perseguindo a gente, no fundo, são coisas que a gente mesmo faz e que vai dando possibilidade dessas dores irem surgindo. Então, com hábitos que não são muito adequados, com algumas coisas que acontecem também, alguns acidentes, né, que acontecem, o jeito que a gente come, o jeito que a gente dorme, estresse que a gente passa na vida, tudo isso, no final das contas, vai produzindo algum tipo de alteração no nosso corpo e daí vem dor, vem doença, vem um monte de coisa.
0: A osteopatia, ela faz essa pesquisa, né, para descobrir de onde vem a dor, o que facilita depois o tratamento. Ou seja, você não trata a dor, trata o motivo da dor.
3: É, e a gente, e vou além, a gente não trata a dor, a gente não trata o motivo da dor, a gente trata o paciente como um todo, né?
0: A pessoa,
3: né? Porque muitas vezes também a gente fica achando que a dor é só uma questão corporal, que é só uma questão física, né? Mas muitas vezes está relacionado com a crença que a pessoa tem, uhum, né? Existe até um termo técnico que a gente chama de catastrofização, né? Quando parece que tudo é uma catástrofe, quando tudo é problemático e que às vezes o paciente chega lá para um profissional da saúde e o cara fala: ah, você tem um bico de papagaio, você tem uma artrose, você tem um bico de papagaio. Eu falo: ah, você tem uma hérnia de disco. Para muitos pacientes, só saber o que ele tem já vira um problema. Porque daí qualquer coisa, ah, é porque eu tenho um bico de papagaio, ah, é porque eu tenho uma hérnia de disco. Então, parece que todo problema do mundo virou aquilo, quando na verdade existem muitas e muitas pessoas que têm bico de papagaio, que têm hérnia de disco e não têm dor nenhuma.
0: Então, Rogério, é possível a pessoa com bico de papagaio não ter dor nenhuma? A pessoa tem a hérnia de disco, chega lá com problema de hérnia, com problema de bico de papagaio e sair do tratamento sem dor nenhuma.
3: Totalmente possível. Pra você ter uma ideia, estatisticamente, lá não só na minha clínica de osteopatia, né, mas pelas clínicas de osteopatia pelo Brasil, porque eu tenho muito contato com osteopatas do Brasil todo, por conta da escola de osteopatia, de cada 10 pacientes que vão se atender com hérnia de disco, 9 pelo menos não precisam de cirurgia e podem ficar e ficam sem dor.
0: A cirurgia é algo muito radical, muito invasiva. Então, é possível, você disse aí, de cada 10 pacientes com hérnia de disco, 9 saem de lá sem precisar de cirurgia.
3: Pelo menos 9.
0: Uhum.
3: Pelo menos 9. E assim, eu acho que assim, a cirurgia é sempre o último recurso. Né? É o último recurso, embora seja maravilhoso que a gente tenha esse recurso quando necessário, né? Mas sempre é importante a gente tentar outras coisas. Por exemplo, hoje em dia, se você for ver pela literatura científica, uma dor lombar, uma hérnia de disco, quando que a cirurgia está indicada? Depois da pessoa fazer pelo menos 3 meses de algum tratamento sério, conservador, não cirúrgico. Então, se a pessoa fez 3 meses de um acompanhamento sério e não teve melhora nenhuma, daí sim é indicação cirúrgica.
0: O bico de papagaio também tem bons resultados? Esse número parecido na osteopatia, tratamento osteopata, é possível também a pessoa com bico de papagaio conviver com isso sem dor?
3: É muito possível.
0: Uhum.
3: Lógico que tem que ver o tanto, né, que teve aí de o quanto essa artrose ela tá presente, né, que grau de artrose que esse paciente tem.
0: Tá.
3: Mas assim, vamos dizer, depois dos 30, 40 anos, praticamente todo mundo tem um bico de papagaio ou outro, né?
0: Uhum.
3: Que seriam como uma formação óssea que vai acontecendo ali nas vértebras, ou cervicais, ou torácicas, ou lombares. Então, ter isso é muito normal, é muito comum, mas não necessariamente gera dor.
0: Rogério Queiroz, você como osteopata, o nervo ciático, a dor do nervo ciático, dizem que é uma coisa terrível, né? O que a osteopatia diz, o que é possível fazer para tratar esse pinçamento ou para tratar a dor do nervo ciático? Tem tratamento?
3: Não só tem tratamento, como os resultados são muito bons, tá? A primeira coisa que a gente tem que fazer é saber se é o que a gente chama de uma verdadeira ciatalgia, tá? Porque às vezes a gente tem outros problemas que parecem uma dor do ciático. Para você ter uma ideia, tem alguns ligamentos no quadril, alguns ligamentos na coluna lombar, que quando eles estão irritados, esses ligamentos, quando tem uma inflamação nesses ligamentos, eles simulam uma dor ciática e a pessoa tem uma dor que vai lá do glúteo e desce pela perna. Então parece que é o nervo, né? E não. Realmente, a ciatalgia clássica que a gente fala é quando o trajeto nervoso ele tá em sofrimento em alguma parte dele. Então, o que a gente vai fazer? A gente vai tentar encontrar quais são os pontos críticos. Então, a passagem pela massa muscular do glúteo, tem a região atrás da perna, dos isquiotibiais, que é outro ponto gatilho, atrás da fíbula. Então, a gente vai identificar se nesses pontos gatilhos está tendo algum tipo de compressão muscular que possa estar gerando essa dor ciática. E a gente vai não só liberar essa musculatura, mas vai tentar entender por que essa musculatura estava contraída. E às vezes é uma questão de organização postural e que a gente tem que mexer no pé, tem que mexer nas vísceras, tem que mexer em outras regiões do corpo para melhorar o equilíbrio muscular do paciente.
0: E isso elimina muito o tratamento de osteopatia, além de curar, né? Curar mesmo, curar a pessoa de dores das costas, de um modo geral, né? Vamos botar dor nas costas, de um modo geral. Então, além de curar, elimina também o uso de remédio, que é um problema sério na própria população brasileira.
3: Sem dúvida, diminui muito a necessidade de remédio, né? Porque assim, o que que acontece? Quando o paciente chega, às vezes, com uma dor ciática, né? O que a gente faz, a gente não vai olhar só para a dor do paciente. Como eu falei, a gente vai olhar para o paciente como um todo. Vai ver como que esse paciente dorme, vai ver como esse paciente come, vai ver como esse paciente se exercita, o que que ele tem de atividade física e identificar por que que está gerando aquele desequilíbrio. Decimar, você acredita que eu já tive paciente com dor crônica e que a gente só conseguiu melhorar a dor crônica dele quando ele mudou a forma de dormir?
0: Aí, ó. A forma de dormir eliminou, quando você trabalhou a maneira dessa pessoa dormir, eliminou dor crônica.
3: Exatamente. Porque a dor crônica muitas vezes está relacionada com neuroinflamações que acontecem ali no cérebro da pessoa.
0: Olha só.
3: Então, enquanto você não consegue drenar essa neuroinflamação, o paciente. É como se. Imagina que os nossos nervos, né, eles têm lá dentro os neurônios. E é como se fosse um monte de fiozinho que se conecta um com o outro. A neuroinflamação é como se desse uma espécie de curto-circuito aí nesse caminho, entendeu? Então, o que que precisa? Precisa normalizar tudo isso. Então, tem que drenar essa neuroinflamação.
0: Perfeito, perfeito. E é possível drenar através de a osteopatia.
3: A osteopatia tem manobras que ajudam a fazer essa drenagem da neuroinflamação, mas também, quem está em casa e quer fazer isso, o sono é um dos melhores mecanismos. 80, 90% dessa drenagem acontece durante o sono. Então, se a pessoa não dorme bem, e eu dormir bem não é deitar e acordar no dia seguinte, né? Tem um monte de coisa que pode influenciar no que nós chamamos na curva do sono, né? Porque o sono vai passando por vários níveis diferentes: sonolência, sono leve, sono profundo não REM, que é quando a pessoa mexe os olhos, sonha, e o sono profundo REM. Então, se a pessoa não passa por todos esses estágios do sono, tem uma série de coisas que não melhoram fisicamente.
0: Olha só, gente, eu tô conversando aqui com o Rogério Queiroz. Ele é osteopata, fisioterapeuta, doutor Rogério, que é da escola, da maravilhosa Escola de Osteopatia Madrid, que fica ali, ó, na Lagoa do Taquaral. Inclusive, eu queria convidar você para ir até lá, se você tem algum problema nesse sentido. E veio aqui também uma dúvida sobre o pé, Rogério. Muitas pessoas sofrem com os pés. Por exemplo, tem aquele. A pessoa não consegue pisar direito, né? Tem o como é que chama? O problema do calcanhar, né? Como é que chama aquilo, gente? Eu esqueci o nome agora. É um problema que a pessoa sente ali no calcanhar, não consegue botar o pé no chão. E outros problemas que vão surgindo, né? Que cresce ali um ossinho no calcanhar, outros problemas no pé, né? Osteopatia para isso funciona bem?
3: Funciona muito. Você está se referindo àquele esporão, né?
0: Esporão, que horror que é aquilo, esporão.
3: O esporão.
0: Fascite plantar também.
3: Fascite plantar. Então, tanto a fascite quanto o esporão, eles são resultados de um desequilíbrio corporal.
0: Ah.
3: O desequilíbrio corporal gera uma tensão no músculo e essa tensão pode gerar uma inflamação ou no próprio músculo, e daí a fascite plantar, ou no local onde o músculo está inserido no osso. E daí gera uma inflamação naquela união entre o tendão e o osso, e essa inflamação é que vai produzindo uma calcificação que forma o esporão. Então vem de um desequilíbrio. A hora que você melhora a condição muscular, modifica aquela contração que estava ali e não relaxava, você vai eliminando essa dor do esporão ou da fascite plantar.
0: Tá vendo, gente? Osteopatia, espetacular, viu? Funciona muito, mas muito mesmo, né? Onde você pode diminuir até eliminar o uso de remédio. 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
0: Tá.
3: E a partir disso é que a gente vai determinar um plano de tratamento. E esse plano de tratamento, ele costuma ser diferente para cada pessoa, porque o motivo, a causa de cada pessoa é diferente uma da outra.
0: Quando a gente toma anti-inflamatório, um anti-inflamatório serve para todo mundo. Então, tá errado, né? Tá errado. Enquanto que a osteopatia trata o indivíduo, cada pessoa, tá? Cada pessoa. E tem um preço diferenciado para ouvintes da Rádio Central e também da Nova Brasil, tem?
3: Tem sim. 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
0: E vale a pena, porque é um investimento que você vai fazer para eliminar o problema que você está tendo de dor, principalmente nas costas, dor de modo geral, né? Uhum. Você faz esse tratamento. Se você já tentou de tudo e não teve sucesso, a osteopatia vai te ajudar demais.
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0: 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Obrigado, Rogério.
3: Eu que agradeço aqui a oportunidade, Decimar. Um abraço a todos os ouvintes.
0: Muito obrigado. Esse é o Rogério Queiroz na Rádio Central. Olha a hora, gente. Não perca a hora, não. Olha a hora. Agora, 8:11. Olha a hora, 8:11.

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0: 8:12. Olha a hora, 8:12. Na Central, você fica sabendo de tudo. 8:13 agora, pulou 8:13. Voltamos às ruas, avenidas e estradas, a Central tomando conta da cidade. Central e o trânsito. 18 graus agora, a temperatura subiu um pouco, 18 graus agora, a umidade relativa do ar é de 77%, vai cair essa umidade, não é? Tome água, viu? Bastante água. Hoje vamos sentir calor à tarde, hein? Hoje depois do almoço vai para 29 graus, o dia mais quente da semana hoje. Vamos a 29 graus à tarde, vai fazer aquele calor, né? O repórter Mário Quintino tá tomando conta das ruas, das avenidas e tomando conta da cidade. Pois não, Mário?
1: 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Bom dia, Decimar, para você, para todo mundo que nos acompanha, trazendo informações da rodovia Miguel Melhado Campos. Para quem sai de Vinhedo, vai em direção de Viracopos, tem uma ocorrência logo depois da rodovia Anhanguera, lentidão pela região, atenção no trecho. Ainda na Miguel Melhado, trânsito intenso também na altura do Campo Belo em Campinas, para acessar a região de Viracopos. Trazendo informações da Santos Dumont, movimentação maior, chegada para Prestes Maia em Campinas, caminho em direção do centro e no sentido de Indaiatuba, na passagem pela rodovia dos Bandeirantes. 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
0: Unip 14, olha a hora, 8:14. Vamos agora à redação da Rádio Central.
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0: Gabriel Ribeiro.
3: A trajetória da cantora, compositora e ativista Leci Brandão vai ganhar as telas em Campinas. Na próxima sexta-feira, dia 31, a Estação Cultura recebe o lançamento do documentário Leci, com a presença confirmada da própria artista. A exibição de graça acontece às 17h na Sala dos Toninhos. O longa, dirigido por Anderson Lima, traz depoimentos de grandes nomes da música como Mano Brown, Martinho da Vila, Zeca Pagodinho e Emicida. O evento é uma realização da Casa de Cultura Fazenda Roseira e da comunidade João Gudito Ribeiro. Repetindo, lançamento do documentário Leci, nesta sexta-feira, às 17h, na Sala dos Toninhos, na Estação Cultura de Campinas, e a entrada é de graça. Da redação, Gabriel Ribeiro.
0: Olha a hora, 8:15. Ônibus bate em carro em frente à escola.
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0: Atenção, acidente com ônibus em Campinas, hein? Olha só, acidente com ônibus em Campinas. Um ônibus bateu em um carro bem em frente à escola do Jardim Campo Belo. Bem em frente ali, a escola do Jardim Campo Belo, na rua Doutor Matias José de Barros. Portanto, um acidente agora há pouco, envolvendo um ônibus e um carro bem em frente ali àquela escola do Jardim Campo Belo, na rua Doutor Matias José de Barros. Portanto, acidente. Daqui a pouquinho nós vamos ter mais detalhes sobre envolvidos, sobre se houve ou não feridos nesse acidente. Um ônibus bateu em um carro ali no Campo Belo, em frente à escola que fica na rua Matias José de Barros. Olha a hora, gente, olha a hora, 8:16. Caminhão roubado é encontrado na Anhanguera.
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0: Atenção, a guarda municipal localizou um cavalo mecânico que foi roubado na rodovia Anhanguera. O motorista foi abordado por dois criminosos armados num posto de gasolina em Nova Odessa. Sob ameaça, revólver na cara, o motorista foi obrigado a ajudar os bandidos a soltar a carreta. A carreta estava lotada de mercadorias compradas pela internet, mas a quadrilha não queria a carreta, não. A quadrilha queria o cavalo mecânico.
5: pegou o cavalo mecânico e engatou uma outra carga e fugiu, e fugiu. O motorista foi levado como refém num carro e abandonado lá na região de Cajamar. Câmeras do sistema de inteligência de Americana flagraram a carreta com os produtos. E a carreta estava passando no sentido de Campinas. O cavalo mecânico foi encontrado e assim devolvido ao motorista. A carga e a carreta seguem desaparecidas. A Polícia Civil, nesse momento, fazendo uma operação. Nesse momento, a polícia fazendo uma operação atrás desses bandidos que sequestraram o motorista. Portanto, o motorista dessa carreta foi sequestrado aqui em Nova Odessa. A polícia de Americana conseguiu localizar o cavalo mecânico, mas a carreta com mercadorias da Amazon ainda não foi encontrada. A carreta estava lotada de mercadorias da empresa Amazon. Olha a hora, gente, olha a hora, 8:19, olha a hora, 8:19. Motorista fica ferido ao tentar escapar da polícia.
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5: 8:19, gente, 8:19, o motorista ficou ferido depois de tentar escapar da abordagem da Polícia Militar aqui na região de Campinas. Segundo a polícia, foi em Limeira. A polícia estava fazendo patrulhamento quando recebeu a informação de que uma moto vermelha circulava pela avenida. Avenida da Imprensa. Quando o veículo foi localizado, os policiais disseram que o condutor seguia na contramão, não obedeceu a ordem de parada. A partir daí começou uma perseguição pelas ruas, nas cidades da região, diversos bairros. A corrida terminou no residencial Santina, na rua Ana Mendes de Salve. O condutor, ainda segundo a polícia, olhou para trás, perdeu o controle da moto e bateu contra uma árvore. Com a batida, ele foi arremessado ao chão. Ficou desacordado. O SAMU foi acionado e prestou os socorros. O motociclista foi levado para Santa Casa de Limeira. Ele fugiu da polícia. Fugiu da polícia, o motociclista. Perseguição. Ele perdeu o controle. Caiu da moto, ficou desacordado e está internado na Santa Casa de Limeira, sob escolta policial. A moto foi apreendida. A Polícia Civil está apurando as circunstâncias dessa ocorrência. Os crimes investigados, como direção perigosa, desobediência, e o fato do motociclista, segundo a ocorrência, não possuir habilitação. Ele fugiu da polícia. Ele fugiu da polícia. E ao fugir da polícia, bateu a moto, caiu e ficou desacordado. Agora, esse motociclista está internado na central. 8:21. Olha a hora, não perca a hora, não. 8:21. 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
5: E a participação dos nossos ouvintes, hein? Na sequência, você quer ganhar esse tercinho? Manda pra mim o seu nome, nós vamos dar de presente, né? Um tercinho, nós estamos dando aí esse tercinho, é um pequeno terço, tá? É uma dezena, mas ele cabe na carteira, ele cabe na bolsa, né? É um presente que nós estamos dando, é um presente simples, mas com muito amor, com muito carinho, né? É um terço de proteção contra inveja e mal olhado. Nosso número 971-483-497. Olha a hora. 8:22. Olha a hora aí, ó. 8:22.

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4: Gente, olha a hora, 8h23, e a participação dos nossos queridos ouvintes, não é? Através do WhatsApp 97148-3497.
5: Bom dia!
4: Bom dia!
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6: Bom dia, bom dia! Esse Marley aqui.
4: Bom dia,
6: André, irmão. E todos do estúdio. Aqui quem faz é Gildardo Batista.
4: Como é que você tá?
6: Peço que você coloque o nome de todos na oração, sem exceção. E agradeço, desejo para todos os ouvintes, para todos vocês, para toda a família Batista. E o Guarani ganhou, hein, Decimar?
4: É, ganhou.
6: Acho que assumiu de novo, né? Ou será que.
4: Não, ainda não.
6: Porque tá, parece que tinha um que era vice.
4: Uhum.
6: Aí eu comecei a ouvir aqui rapidinho. Teve o pênalti do Guarani, eu tava comemorando, aí já teve o pênalti do Inter, né? Eu falei, ixi, será que o Guarani vai pegar aí?
4: Uhum.
6: Depois eu fui fazendo, não sei o que eu tava fazendo lá, eu liguei de novo.
4: Uhum.
6: Aí quando eu fui ver, já tava 3-1 pro Guarani. Falei, ainda bem, acho que foi 3-1, não sei. Eu
4: 3-1.
6: Não vi o resto.
4: Isso aí, 3-1.
6: Mas ainda bem,
4: pois
6: quem
4: é,
6: sabe, né?
4: É.
6: Tem um ânimo, né?
4: Pois é, né?
6: É isso aí.
4: Valeu.
6: Pô, eu vou dar umas voltas pra aí. Qualquer novidade, eu comunico aí.
4: Você me conta, tá? Qualquer novidade, você me conta, meu irmão. É isso, com a vitória de ontem, não é? O Guarani foi a 26 pontos, né? Com 26 pontos, o Guarani é o vice-líder, porque o Brusque tem 27. Então, em primeiro lugar, está o Brusque de Santa Catarina, 27 pontos. Em segundo lugar, está o Guarani com 26. O Botafogo da Paraíba é o terceiro colocado com 25. E a Inter de Limeira, com a derrota de ontem, fica com 25, mas na quarta posição do Campeonato Brasileiro da Série C, né? Lembrando que 8 se classificam para a próxima fase, né? O Guarani, nesse momento, tem 26 pontos, né? E o oitavo colocado tem 23. Então, o Guarani tem aí uma folga aí de 3 pontos, né? E se a gente for analisar, o nono colocado tem 21. Então, o Guarani tem uma folga bacana de 5 pontos para o nono colocado, que é o Ipiranga, lá de Erechim, no Rio Grande do Sul. Então, é uma folga, o Guarani tem essa tranquilidade aí, né? Muito bom. Guarani tem essa tranquilidade aí de estar entre os 8 melhores, é o segundo colocado agora nesse momento no campeonato. Obrigado, Judásio, um abraço para você, viu?
7: Bom dia, Decimar, bom dia, André. Decimar, peço oração para toda a família da minha filha, para todos vocês aí da rádio, para toda a minha família, para toda a família central. Peço a Nossa Senhora Desatadora dos nós que desate o nó da minha vida, da vida de todos que estão precisando de ser desatados esses nós, Decimar. Peço oração também para minha comadre Neide, e que ela é uma pessoa muito abençoada por Deus, sempre me ajudou as pessoas e também sempre ajuda a igreja São José, que ela mora na Vila Industrial, Padre Rodrigo. Peço muita oração para ela, para a cura dela também, para a minha cura, para a cura de todos que estão doentes. Decimar, todos precisando de ajuda, Decimar, para todos vocês aí também. Para todos os motoristas que estão na pista agora, que estão indo trabalhar e voltando do trabalho, Decimar. Eu também quero ganhar o tercinho, Decimar.
4: Tá bom, você ganhou o tercinho, viu? Marisa Ostrowski, né? Deixa eu anotar aqui direitinho. A Marisa Ostrowski, né? Ganhou o tercinho, já pode passar aqui na Rádio Central, né? Deixa eu colocar aqui o endereço para você, né? Você ganhou o tercinho, viu, Marisa? Então tem que passar aqui até as 18 horas, tá? Até as 18 horas. Rua Romualdo Andreazzi, 516. 516? Aqui é Jardim Leonor, tá bom? Aqui é Jardim Leonor. Se você não puder passar, mandar alguém, tem que trazer um documento seu. Simples assim, tá bom, Marisa? Trazer um documento seu aqui na Rádio Central. Marisa Ostrowski ganhou o tercinho aqui, viu? Muito obrigado, Marisa. Um abraço para você. A Marisa é sempre uma querida, né? Bom dia.
8: Bom dia, Decimar. Bom dia, família Central. Aqui quem fala é Maria Gonçalves. Gostaria de estar pedindo oração para a família Oliveira, Gonçalves, Giato, para Evelyn da Silva Gonçalves, Roselene Gonçalves, e principalmente para o meu irmão Carlos Roberto de Oliveira, Isabela Victoria, que está grávida, onde vai fazer oração, né? Não está desenvolvendo bem. Peço oração por ela e por todos que precisam de oração, né? Decimar. Minha filha Roselane Gonçalves pela depressão, Valcíria, Leide Panzetti. Espero que você esteja bem, André. Um abraço para todos. E uma ótima terça-feira, que seja muito abençoada para todos nós.
4: Obrigado,
8: né?
4: Obrigado, menina.
8: Fica com
4: um abraço.
8: Deus, obrigado
4: um abraço.
8: Por tudo.
4: Fica com Deus também. Mande a sua mensagem para cá. Meu WhatsApp é 971-483-497. 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Olha a hora, olha. Olha a hora, 8:31 na Central. Olha a hora aí, gente, 8:31. Notícia, voltamos a falar com a equipe comandada por Beto Quinalha, a melhor equipe esportiva do Brasil.

0: 9 a hora aí, gente, 8:31. Repórter Fernando César. Hoje tem Ponte Preta em campo.
1: Ponte Preta, Ponte Preta.
0: Eu vou estar lá no estádio Moisés Lucarelli, jogo às 7 da noite, né? Ponte Preta jogando contra o Atlético lá de Minas Gerais. Vou estar ao lado de toda a equipe do Beto Quinalha. Fernando César, e a Ponte Preta, Fernando?
2: Alô, Decimar Leite, grande abraço, bom dia. Chegando aqui no Show da Manhã da Rádio Central com as informações da Ponte Preta. A Ponte Preta entra em campo nesta terça-feira, logo mais 19:30, no estádio Moisés Lucarelli. A Ponte Preta recebe o Atlético de Minas Gerais, jogo que abre o segundo turno da Série B. No encerramento do primeiro turno, a Ponte Preta agora é a última colocada, lanterna da competição, com apenas 8 pontos. Uma campanha muito ruim, com 19 jogos, apenas 2 vitórias, 2 empates e 15 derrotas. Precisa vencer o Atlético para quebrar uma sequência de 7 derrotas consecutivas. O técnico Márcio Zanardi não terá os atacantes Brandão e Daniel Baianinho, que estão suspensos. Um provável time da Ponte Preta, com Vinícius no gol, Júlio, Palácios, Lucas Cunha, Márcio Silva e Diego Porfírio, Léo Gomes, Elvis e Danilo Barcelos, Kevson e David da Hora. Apita o jogo no estádio Moisés Lucarelli, árbitro de Santa Catarina, Gustavo Ervino Bauerman, será o árbitro. Assistente 1, Bruno Miller. Assistente 2, Héctor Andrei Lisboa Jaques, também de Santa Catarina. O quarto árbitro, Gabriel Furlan, de São Paulo. E no VAR do Rio de Janeiro, Felipe Benedetti. Falei da Ponte Preta, aqui no Show da Manhã da Central, a rádio do futebol de Campinas.
0: E ontem, não é? Nós tivemos aí a vitória da equipe do Guarani. O Guarani jogando em casa, acabou ganhando pelo placar de 3-1. Eu transmiti esse jogo com Beto Quinalha, com toda a equipe esportiva da Rádio Central. Um show de transmissão com toda a equipe do Beto. O Guarani, que ganhou o jogo por 3-1, emocionando o torcedor que compareceu ao Brinco de Ouro.
3: E voltou pro Guarani de cabeça pra Rafael, pro interior da grande área, subiu o zagueiro, cortou, voltou, Cachoeira brigou, ganhou, ligou a jogada de primeira, Isaac abriu na esquerda pra Emerson, cruzou no banco do gol!

0: repórter Fernando César traz as informações contando a história do jogo do Guarani. Fernando.
1: O Guarani ganhou da Inter de Limeira ontem à noite no estádio Brinco de Ouro. Guarani 3, Internacional 1. Com esta vitória, o Bucri quebrou uma sequência ruim de 4 rodadas sem vencer na Série C. E ainda recuperou a vice-liderança da competição. Neste momento, o Brusque é o líder com 27 pontos e o Guarani é o segundo colocado com 26, muito próximo da classificação para o quadrangular final. Os gols do Bugre ontem no Brinco de Ouro da Princesa, Luca cobrando pênalti no primeiro tempo, fez 1-0. Logo na sequência, também com um pênalti, Romarinho empatou para a Inter de Limeira. Na etapa final, o Guarani finalizou a vitória com gols de Cauã Jesus e no finalzinho, no contra-ataque muito rápido, Guilherme Cachoeira fez 3 para o Guarani, 1 para a Internacional. A renda no Brinco de Ouro, R$ 81.610. Público total, 4.496. O Guarani que entrou em campo com Kaique França, Inayan, Maurício Antônio, Rafael Rodrigues e Emerson, depois Renan Castro, Luiz Otávio, Isaac, depois Natan Melo, Cauã Jesus, depois Matheus Guilherme e João Paulo, Guilherme Cachoeira, depois Rafael Freitas e Luca, depois entrou Neto Costa. Confirmando o resultado final ontem no Brinco, Guarani 3, Inter de Limeira 1. Agora o Guarani volta a campo daqui a 2 semanas, dia 10 de agosto, uma segunda-feira, jogando fora de casa contra o Anápolis, lá em Goiás. O Guarani que agora chegou a 26 pontos e é o vice-líder da Série C do Campeonato Brasileiro. Falei do Bugre aqui na Central, a rádio do futebol de Campinas.
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0: Olha a hora aí.
1: Gente, 8h40, bom dia. 8h40. Ô, André, sabe de quem é aniversário hoje? Da dona Adelaide. É. Mãe do Charles Eduardo. Ê, dona Adelaide! Dona Adelaide, homenagem de todos nós aqui, ó. Dona Adelaide, gente boa demais, né? Gente boa. A mãe do Charles Eduardo, né? Pessoa fantástica, pessoa querida. Parabéns, dona Adelaide. Que Deus abençoe. Receba o meu abraço, o abraço do André Pereira, o abraço de todos os funcionários e colegas aqui da Rádio Central, tá? E do seu filho, o Charles Eduardo, né? É isso, seu filho, Charles Eduardo, enfim, da Nora, da família inteira, né? Família abençoada. Dona Adelaide, Deus abençoe mesmo, viu? Do fundo do coração, gente boa demais. Uma família, André, que família, viu? Que família maravilhosa. Olha a hora, gente. Agora 8h41, 8h41, prestação de serviços. 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

0: 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Olha a hora, gente, olha a hora, 8h44, olha a hora aí, ó. Olha a hora aí, ó. Não perca a hora não, gente, 8h45, agora 8h45, Áries, Touro, Gêmeos. Oi, Áries, você que nasceu entre 21 de março e 20 de abril. O dia vai trazer soluções práticas para você viabilizar um projeto autoral, para você visualizar o que quer para o futuro, para você recriar a imagem pública. E as relações de trabalho estarão superaquecidas também. No amor, hora de você eliminar pendência do passado e ganhar liberdade para o futuro, Áries. Touro, de 21 de abril a 20 de maio. Quem é de Touro vai ter um cenário positivo para o futuro, mantendo o astral lá em alta. O astral lá no alto, lá em cima. O dia vai trazer otimismo, vai trazer uma abertura de novas experiências. E é bom também para Touro curtir prazeres diferentes e descobrir lugares inspiradores, tá? No amor, olha, intensidade. No amor, muita intensidade para quem é do signo de Touro. Gêmeos, de 21 de maio a 20 de junho. Mergulhe nos sentimentos, Gêmeos. Troque confidências com a família e com pessoas que você confia, viu, Gêmeos? Inclusive, o dia vai favorecer todas as dimensões do trabalho, tá? Para você renovar conceitos e abrir espaço até para um novo emprego, tá? No amor, Marte está no seu signo, trazendo conquistas importantes, Gêmeos. Na sequência tem Câncer, Leão e Virgem.
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0: Olha a hora, olha a hora, 8h46, olha a hora, 8h46. Voltamos às ruas, avenidas e estradas, a Rádio Central tomando conta da cidade.
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0: Mário Gregório, agora 8h46.
2: 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Tem atendimento de um acidente, uma colisão entre um carro e uma moto na rodovia Heitor Penteado em Campinas, para seguir em direção de Souzas. Atenção na região do Nova Campinas, logo depois da Hermas Braga, ali pelo trecho dá para seguir pela pista marginal, no sentido centro, movimentação maior chegada para Moraes Salles e pela Moraes Salles nos dois sentidos, na região do Laurão. 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
0: Alô, Câncer, de 21 de junho a 22 de julho. Para quem é de Câncer, ótimo momento para falar sobre trabalho, sobre sonhos para o futuro. Aproveitar as interações de hoje para fortalecer vínculos de trabalho, vínculos de amizade, com um clima muito bom em conexões. Na família também, com os irmãos. Encontros carinhosos com eles. No amor, hora de você planejar a vida financeira do casal, tá bom, Câncer? Leão, de 23 de julho a 22 de agosto, o dia será de trabalho. Ótimos resultados financeiros. Foque nos assuntos práticos e resolva pendências profissionais. Bom momento também para cuidar da saúde e organizar os hábitos de rotina, tá? No amor, planos para o futuro ao lado da pessoa amada, viu, Leão? Virgem, de 23 de agosto a 22 de setembro. Quem é do signo de Virgem vai ter um lindo momento com a família, com os filhos. O dia vai estar animado e divertido. Aproveite também para cuidar com carinho e curtir as coisas boas da vida. É hora de você pensar na carreira também como uma decisão importante, abrindo um caminho promissor. No amor, sucesso. Um longo ciclo tá mudando para melhor para quem é do signo de Virgem. Na sequência tem Libra, Escorpião e Sagitário. Olha a hora aí, ó. 8h48. Não perca a hora, não. 8h48.

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4: Olha a hora aí, gente, não perca a hora, 8h50. Faltando 10 minutos para as 9 da manhã. Libra, de 23 de setembro a 22 de outubro. Oi, Libra. Ótimo momento para se harmonizar com a família, tá? Para curtir o conforto do lar e se fortalecer emocionalmente com os filhos, com irmãos, tá? Conversas com amigos serão motivadoras para você ampliar conexões com pessoas de fora e abrir espaço para novas experiências. No amor, olha, primeiro cuide de você, autocuidado, cuide da sua vida, cuide de você, cuide da saúde, para depois dar conta de cuidar dos outros, tá bom, ô Libra? Escorpião, minha colega, meu colega, de 23 de outubro a 21 de novembro. Quem é de Escorpião vai ter as comunicações abertas, brilhando nas relações de trabalho, conversando com pessoas próximas, estabelecendo novas conexões e fortalecendo vínculos de amizade. O dia vai trazer convites estimulantes e oportunidades de expandir a sua atuação profissional. Carreira em ascensão, conte com maior visibilidade e prestígio. No amor, sucesso. Alô, alô, Sagitário, de 22 de novembro a 21 de dezembro. Quem é de Sagitário vai ter assuntos financeiros em destaque, aproveitando para organizar as contas, programar pagamentos, fazer umas comprinhas, né? A busca de mais estabilidade vai inspirar uma reorganização do orçamento. Bom momento para diminuir despesas e criar um fundo de reserva aí para viabilizar planos maiores. No amor, uma viagem vai ser bacana. No amor, né? A sua influência tá alta. Aproveite esse momento que a sua influência tá alta, tá, Sagitário? Na sequência tem Capricórnio, Aquário e Peixes. 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Eu tô recebendo aqui a capa dos principais jornais do Brasil, né? Muito importante a gente saber o que tá acontecendo no mundo, né? Pra gente não ficar boiando, né? Jornal Folha de São Paulo. Governo Lula reage a Milei e tensão diplomática com a Argentina cresce. Estado de São Paulo. Em ano eleitoral, gasto da gestão Lula em publicidade bate recorde. Jornal O Globo. Milei volta a fazer ofensas. Lula ironiza presidente argentino e crise se agrava. Estado de Minas. Eleições. Vamos transformar o país numa terra de oportunidades, diz ex-governador mineiro. Jornal O Tempo. Sem a decisão de Cleitinho, PL adia nome para Minas. Jornal Zero Hora de Porto Alegre. Chuva deixa 7 rios sob alerta no estado. Correio Brasiliense. Ministros respondem a Milei, mas Lula pede diplomacia. Jornal Diário do Nordeste. Anunciada após ataques, volta do monitoramento de tubarões atrasa. Folha do Nordeste. Eleição começa indefinida. Pesquisa e PESP aponta Raquel Lira com 46 e João Campos com 44% das intenções de voto. Isso lá no Pernambuco, né? Então a Raquel Lira, de acordo com o Instituto IPESP, a Raquel Lira tem 46% para governadora e o João Campos tem 44%, empate técnico ali, né? Jornal do Comércio. Ministro chama Milei de palhaço e escala crise. Jornal à Tarde da Bahia. ONU e Unicef lançam guia para alertar sobre riscos da machosfera. Jornal O Povo, eleições no Ceará. Ciro fala da relação com aliados e Eumano tenta fechar a chapa. São essas as manchetes dos principais jornais do Brasil.
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4: Agora as previsões para Capricórnio. Aquário e Peixes, Capricórnio, de 22 de dezembro a 20 de janeiro. Quem é de Capricórnio vai embarcar em novas aventuras. Ótimo momento para viajar, descobrir lugares inspiradores, se relacionar com pessoas de fora. Amplie suas conexões, Capricórnio, principalmente nas redes sociais para reaproximar relações especiais. No amor, tá na hora de você se revelar, falar o que sente, viu? Aquário, de 21 de janeiro a 19 de fevereiro, nada melhor do que intercalar momentos de relacionamento entre um compromisso e outro, porque o dia vai pedir menos velocidade e mais atenção às sensibilidades. Desacelere, pratique meditação. No amor, troque confidências com o par. Isso vai abrir espaço para o prazer na vida íntima, Aquário. Peixes, de 20 de fevereiro a 20 de março. Meu amigo de Peixes, bom dia. Oi, minha linda. A vida social ficará mais gostosa, com convites de amigos, novidades que despertarão novos focos de interesse. Você vai investir nas relações e buscar conexões de trabalho para, assim, apoiar novos projetos. Com a família, um pouco de paciência ajudará a estabelecer acordos melhores. Comece uma fase mais gostosa no amor, porque há harmonia na sua relação. Aproveite, Peixes. Amanhã tem mais. Tem mais. Amanhã nós vamos trazer mais horóscopo aqui na Rádio Central. Mais previsões para o seu signo, mais previsões para o seu astral. Notícia, jornalismo da Rádio Central. Voltamos à redação. 8h57.
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4: Gabriel Ribeiro.
7: A Feira da Gestante está de volta a Campinas a partir de amanhã, quarta-feira, dia 29, no Expo Boulevard Iguatemi. O evento reúne mais de 40 expositores com novidades para grávidas e famílias com bebês de até 2 anos, trazendo desde itens de enxoval até produtos personalizados de decoração. Com entrada de graça e sem necessidade de cadastro, a feira oferece opções para todos os bolsos com preços a partir de R$1,99. Quem visitar o local e se cadastrar nas redes sociais oficiais do evento ainda concorre a um sorteio de R$1.000 em vale compras. Anote os horários. De quarta até sexta-feira, o funcionamento das 2 até as 9 da noite. Portanto, das 2 da tarde até as 9 da noite. No sábado, abre mais cedo, das 10 da manhã até as 9 da noite. E no domingo, das 10 da manhã às 8 da noite. O Expo Boulevard Iguatemi fica na Avenida Senador Darcy Ribeiro, número 140, na Vila Brandina. Da redação, Gabriel Ribeiro.
4: Obrigado, Gabriel. Ônibus quebrado, gente. 8h58. Um ônibus ficou parado na rua Oswaldo Batterson, agora pela manhã. É aquela via paralela, né? A John Boy Dunlop. Depois de apresentar problema mecânico. Mais um ônibus quebrado. Aliás, a média em Campinas é de 5 ônibus quebrados todo santo dia. Segundo informações apuradas no local, o eixo cardan, que é uma peça, né, responsável por transmitir a força, o cardan, né, transmitir a força do motor até as rodas, o cardan se soltou. Aliás, isso é muito perigoso, né? O cardan se soltou. Isso é muito perigoso. O ônibus ficou quebrado. Não tinha como sair do lugar, né? e não seguiu viagem e ficou ali imobilizado, ocupando a via. Agentes da INDEC foram acionados para organizar o trânsito ali na região. O fluxo de veículos precisou ser desviado para a Avenida John Boy Dunlop. Essa mudança provocou uma baita lentidão, exigiu muita paciência ali dos motoristas que passavam pelo local. Lembrando que agora a expectativa é pela retirada do ônibus para o trânsito voltar à normalidade. O ônibus que quebrou na Oswaldo Batterson. E quebrou, parou Oswaldo Batterson. Aí o trânsito teve de ser desviado para John Boy Dunlop. Muita paciência para o motorista, mais um ônibus quebrado, hein? Tivemos um ônibus que bateu num carro, não é? Ali em frente àquela escola que fica na Matias José de Barros, ali no bairro Jardim Campo Belo, no Campo Belo. Tivemos agora esse ônibus que quebrou na Oswaldo Batterson, ali paralela a John Boy Dunlop. Outros ônibus quebraram também. Absurdo, né? Um absurdo que a gente está vendo aí de problemas. E um motorista perdeu o controle e bateu num portão em Santa Bárbara.
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4: O motorista perdeu o controle da direção e foi parar direto na grade. Foi parar num portão na grade. Essa grade é a grade de tratamento de esgoto que fica na Avenida Chavantes, aqui em Santa Bárbara, região metropolitana. A causa do acidente está sendo apurada. O motorista precisou ser socorrido e levado ao pronto-socorro, Dr. Afonso Ramos. Ocorrência investigada lá no 3º Distrito Policial da cidade. Assim que a delegacia, né, tiver informações, a gente passa aqui para os ouvintes da Rádio Central, porque, veja, o cidadão, né, quase invadiu ali nessa batida, ele bateu ali na grade da estação de tratamento de esgoto da cidade de Santa Bárbara. O que aconteceu com esse homem é que ninguém sabe, né? Será que ele passou mal? Será que teve algum problema, não é? Será que ele teve algum problema? O que aconteceu, né? Porque pode ter sido isso, né, André? Ele pode ter passado mal, né? Pode ter passado mal, né? É. 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
4: Olha a hora, 9:02, olha a hora aí, ó, 9:02 na Central.

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4: Olha a hora aí, gente. Olha a hora. Bom dia pra quem tá em casa, bom dia pra quem tá no trabalho, né? Olha, chegou a hora da prestação de serviços à Rádio Central, ajudando a população de Campinas.
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4: E agora a participação dos nossos ouvintes pelo WhatsApp 971483497.
5: Bom dia.
4: Deixa eu servir um café Moraes aqui para os nossos ouvintes, o delicioso, maravilhoso café Moraes, né? Ô, dona Luzia, café Moraes.
8: Oi, Decimar, bom dia, Decimar. Deus abençoe sua família. A nossa família, que Deus abençoe a nossa família central.
4: Amém.
8: Todas as famílias. Hoje é aniversário do José Júnior Augusto Pereira.
4: Ei.
8: Hoje é o grande dia, mais uma primavera de colhe de Deus e Maria.
4: Zé,
8: né?
4: Júnior!
8: E eu quero, por favor, que você coloque o nome dele na oração, tá bom?
4: Uhum.
8: Que Deus abençoe ele muito, muito, muito, muito. Peço também por todos os aniversariantes. E peço também que você, que a gente, aqui eu estou pedindo pela união nossa fraternal, que vai fazer 48 anos juntos, que estamos juntos, e que continuamos assim, sempre estar junto, tá? E é isso daí. Deus abençoe, viu, José Jânio? Deus te dê bastante saúde, paz, amor, compreensão. Tá bom, Josimar? Então é isso daí. Fica com Deus.
4: Ô, São José Jânio, bom dia pro senhor, saúde, felicidade, que Deus abençoe, São José Jânio. Ô, São José Jânio, parabéns, gente boa demais, né? São José Jânio, marido da dona Luzia tá recebendo aquele abraço de todos nós da Rádio Central, da esposa, da família inteira, né? Seu Zé Jânio, esse é gente boa demais. Que maravilha. Tô esperando o senhor, né? Hein? Dia 22 agora? Tô esperando o senhor lá na TS Móveis para tomar um café Moraes comigo. Café da manhã lá na TS Móveis, próximo dia 22. Café da manhã. Aquele bolo. Aquele cafezinho gostoso. Bolo, pão de queijo, salgadinho, suco. Vai ser uma delícia, viu? Vai ser maravilhoso. Vai tomar lá um café da manhã comigo, vai, seu Zé Jânio. Dona Luzia, a senhora é minha convidada, viu? A senhora é minha convidada. Seu Zé Jânio, a senhora é meu convidado, viu? Para ir até a TS Móveis tomar um café da manhã comigo, para comemorar, né? Comemorar comigo a minha cura, né? Comemorar comigo aí o meu tratamento, o resultado positivo do meu tratamento, né? Nós vamos fazer um café da manhã no próximo dia 22 agora de agosto. Dia 22 de agosto agora. Próximo dia 22, tá? Vai ser num sábado, dia 22 de agosto. 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Em frente ao terminal de ônibus Santa Mônica. Você é meu convidado, você é minha convidada. Sou Zé Jânio. Dona Luzia, tô esperando vocês lá, viu? 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Alô!
8: Simar, bom dia.
4: Bom dia.
8: Aqui é a Zilda Jardim Capivari. Coloca meu, fazendo favor, coloca meu nome na oração e eu quero ganhar o Tecim.
4: Tá bom. Deixa eu ver o seu nome. Ela mandou o nome, preciso do nome completo.
8: Simar, bom dia. Aqui é a Zilda Jardim Capivari. Coloca tá. Meu fazendo
4: coloca favor, sim.
8: Coloca meu nome na oração. E eu quero ganhar o Tecim.
4: Tá. Eu preciso do nome completo, tá? Pra deixar aqui na portaria. Manda pra mim, por favor, o seu nome completo, viu? Manda pra mim, por favor, o seu nome completo. Eu agradeço, tá? Aham. Sou Zé Jânio. Parabéns, sou Zé Jânio.
9: Bom dia, nosso querido amigão desse Marley, do show da manhã. Mais ouvido de norte a sul, de leste a oeste. Eu agradeço muito vocês e lembrar do meu aniversário. Estou muito feliz, com muita saúde.
4: Isso.
9: Graças a Deus.
4: Que beleza.
9: E que Deus abençoe sempre vocês com essa saúde e essa fé que você tem desse Marley. O seu mineirinho mais querido da Rádio Central.
4: Amém, seu Zé Jânio. Obrigado, meu irmão. Saúde e felicidade para o senhor, viu? Que Deus abençoe mesmo, né? Tô reforçando o convite, senhor, ir tomar um café da manhã comigo lá, dia 22 de agosto, lá na TS Móveis, tá bom? Ô Zilda, fala pra mim seu nome completo pra eu te dar de presente o tercinho.
8: Meu nome é Zilda Pereira de... Meu nome é Zilda Pereira de Jesus, Jardim Capivari.
4: Uhum. Tá bom. Zilda Pereira de Jesus, Jardim Capivari, né? Ô Zilda, você ganhou, viu? Vou passar o endereço pra você. Você já pode passar na Rádio Central hoje até as 18 horas, até sexta-feira, tá? Até sexta-feira você pode vir buscar aqui o tercinho. É uma lembrança, tá? É um tercinho miudinho, aquele que é uma dezena. Que você coloca na carteira, pode colocar na bolsa, pode colocar, né? No bolso. Ele é pequenininho, cabe na carteira. Você pode colocar no porta-luvas, né? Ele é um presente simples, mas para mim ele tem uma representatividade muito forte, porque ele é um terço de proteção contra inveja e contra mal-olhado. É um terço de proteção contra inveja e contra o mal-olhado, tá bom? Então, Zilda, pode passar na Rádio Central, rua Romualdo Andreazzi, número 516. Aqui é Jardim Leonor, tá? Jardim Leonor. Desse bar não posso ir não. Vou mandar meu marido, vou mandar alguém. Pode mandar. É só trazer um documento seu, É só trazer um documento seu aqui na porta da rádio, viu? É só trazer um documento seu aqui na porta da rádio e a Ana, a Aninha te entrega aqui, viu? Tem que vir até a Rádio Central para buscar esse presentinho, tá? Romualdo Andreas, 516, Jardim Leonor. Você ganhou, viu? Você ganhou, viu? Então tá bom. Vamos lá, mais participações dos ouvintes pelo nosso WhatsApp. Como é bom poder receber mensagens, né? Que delícia receber as mensagens dos nossos ouvintes aqui pelo nosso WhatsApp 971-483-497, né?
8: Oi, Decimar. Bom dia. Tudo bem, meu amigo?
4: Tudo bem.
8: Decimar, eu tô passando para desejar você, o André, todos os ouvintes da Rádio Central, todos os trabalhadores daí, uma ótima terça-feira, tudo de bom para vocês, que muita saúde, graças a Deus você está recuperando muito bem. Você é um anjo, caiu do céu para nós.
4: Oh, que maravilha.
8: Desse Mário, escutei ontem você falando desse tercinho aí que você está dando para as pessoas. Ai, desse Mário, eu gostaria tanto de ganhar, só que amanhã... Hoje eu tenho aula, né? Uhum. Amanhã eu vou para São Paulo. Uhum. Eu tenho uma consulta lá. Mas eu gostaria tanto de ganhar um tercinho desse mar, você não tem ideia.
4: Uhum.
8: Mas, né, se você puder me dar, e eu vou dar um jeito, né, de buscar.
4: Ah, você pode ir. Tá bom?
8: E tudo de bom pra você.
4: Obrigado.
8: Peço oração pra família Pereira, Araújo, Calazans, pro Caio, pra Júlia, pro Olive, pra minha filha, pra todos da Rádio Central. Tá bom?
4: Tá bem.
8: Beijo,
4: tá
8: meu
4: bom.
8: Amigo.
4: Outro pra
8: tchau.
4: Você. Fica muito
8: com
4: obrigado,
8: Deus aí.
4: Querida.
8: Bom
4: muito
8: trabalho.
4: Obrigado. Fica bem, fica com Deus, viu? Bom, depois a gente combina direitinho, tá? Pra você ganhar esse tercinho. Você pode me buscar até sexta-feira, depois eu preciso pegar seu nome completo direitinho, tá bom, minha querida? É um tercinho, né? É um pequenininho assim, é uma dezena que nós estamos dando de presente pros ouvintes da Rádio Central. Uma lembrança, tá? Apenas uma lembrança, tá? Muito obrigado. Na Central agora, nossos debates. Olha a hora, 9 da manhã, mais 20 minutos, a Rádio Central tá aqui para ajudar a população, para prestar serviços à população. 9:20.
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4: Ela é uma das mais importantes cirurgiãs dentistas do Brasil e ela ajuda os ouvintes da Rádio Central através da participação dela aqui no programa. Estou falando da doutora Andréia Belletti, diretora da Clínica Oral Sim, a maior clínica de implantes dentários do Brasil. Doutora Andréia Belletti, que prazer recebê-la no programa. Bom dia.
11: Bom dia, Decimar. Bom dia a todos os ouvintes aí do seu programa também.
4: Muito obrigado. Doutora Andréia, bom, a gente já começa perguntando a coisa mais básica que tem. O implante dentário é a melhor solução para quem não tem dentes? E com certeza é infinitamente melhor do que a dentadura, não?
11: Com certeza, né, Decimar? Não tem nem comparação, né? Uma prótese móvel, ela sai da boca, ela machuca, ela entra comida por baixo, né? Então, o tratamento com implantes dentários e o uso de uma dentadura ou uma ponte móvel não tem nem comparação um tratamento com o outro. Por quê? Quando você realiza o implante dentário, a gente devolve os dentes fixos para o paciente, né? Então, ele pode sorrir com segurança, a mastigação fica totalmente diferente, porque ele pode comer de tudo, mastigar todo e qualquer tipo de alimento. Então, realmente, não tem nem comparação o uso de uma prótese móvel aí e de um tratamento com implante dentário.
4: E outra coisa também que é muito importante, financeiramente compensa muito mais o implante dentário do que a dentadura?
11: Também compensa muito mais. Se você colocar um pouquinho a mais na parcela mensal desse mar, você consegue realizar o implante dentário, né? Que não tem nem comparação um tratamento com outro. A durabilidade é uma prótese móvel, uma dentadura, a durabilidade dela é bem menor. Então, compensa, até financeiramente, o tratamento com implantes dentários compensa muito mais.
4: Doutora Andréia Belletti, quanto também a recuperação depois da cirurgia, É muito rápida essa recuperação depois que se coloca os pininhos, né? Colocam, a doutora Andréa vai colocar alguns pininhos ali no osso da gengiva, né? Para colocar os dentes em cima. A recuperação hoje em dia é super rápida, né, doutora?
11: Recuperação é muito rápido, o paciente seguindo todas as orientações que nós damos desde um pré-operatório, ou seja, antes dele operar, ele passa por uma consulta pré-operatória que a gente chama, a gente vai orientar a medicação que tem que tomar antes. Se ele fizer o pós corretamente, seguir todas as orientações, a recuperação é muito rápida e muito tranquila.
4: Doutora Andréa, nós estamos falando com a doutora Andréa Belletti, gente, sobre implante dentário, que é a grande tecnologia que existe hoje no mundo. Recuperação de 100% da mordida. Ou seja, a pessoa, depois que faz o implante dentário, pode comer de tudo, doutora.
11: Pode comer de tudo, ele não fica mais limitado. Quando usa uma dentadura, né, decimais, você não pode morder uma maçã, porque ela corre o risco de sair da boca. Você não pode comer uma castanha. Você vai num churrasco, você fica com vergonha e medo até mesmo, ou mesmo não consegue mastigar aquela carne, né? Porque a prótese machuca. Então, com o protocolo ou com o implante dentário, 1, 2, 3 dentes, você consegue mastigar de tudo. Você não precisa mais ficar escolhendo os alimentos aí que você vai poder comer.
4: Doutora, a pessoa que não tem dentes, a pessoa que usa dentadura, ela acaba comendo coisas mais moles, normal, né? Massas, né? Macarrão, pães, né? Miolo de pão. Então a pessoa passa a procurar alimentos, digamos, mais moles. E esses alimentos geralmente fazem a pessoa ganhar peso. A pessoa engorda ali um pouquinho porque é muito carboidrato, né? Muito carboidrato. Carboidrato é mais fácil de comer. E aí, doutora, com o implante, a pessoa comendo outras coisas importantes, ela perde peso, é?
11: Sim, ela vai poder comer alimentos mais saudáveis, né, Decimar, que são muitas frutas, que com a dentadura ela não pode, castanhas, é o que você falou, quando a gente usa dentadura, quando o paciente usa dentadura, ele tem que ficar escolhendo, né, e muitas vezes ele vai em alimento mais molinho, que é pão, pão de forma, macarrão, e são alimentos que geralmente engordam mais, né? Então, e se você usa um protocolo, se você faz um implante, você pode comer todo e qualquer tipo de alimento. Você pode comer uma fruta mais dura, que é mais saudável, uma castanha, que é mais saudável, proteínas que não engordam, saciam e é mais saudável. Quando com uma dentadura, você não pode mastigar uma carne, um frango. Então, você e muito importante também, porque quando você realiza o implante dentário, você pode estar fazendo aí o controle do seu peso tranquilamente.
4: A pessoa que infelizmente tem problema de açúcar no sangue, não é? A pessoa que tem aí a diabetes, ela com a dentadura, ela acaba fazendo ali algumas feridas, e a pessoa com diabetes não pode ter muitas feridas, né? Então, é melhor o implante para a pessoa diabética, muito melhor do que a dentadura, doutora.
11: Bem melhor, bem melhor. Então, muitos pacientes pensam ao contrário, né, Decimar? Quem tem diabetes pensa que não pode realizar o implante dentário. Não é contraindicação, tá, gente? Não é. É desde que esteja compensado, seja controladinho, inclusive antes da cirurgia aqui nós fazemos o teste da glicemia. Então, e para paciente é muito importante realizar o tratamento com implantes dentários para quem é diabético. Por quê? Vai absorver melhor os nutrientes dos alimentos, né? Vai ter menos açúcar correndo aí no sangue, então isso é muito importante também. Então, paciente diabético que pensa que não pode realizar o implante, realizando, ele vai ser benéfico para a saúde, ele vai ter um benefício aí, porque a gente vai conseguir controlar a taxa de glicemia, né? Porque vai comer alimentos mais saudáveis.
4: Então,
11: carboidrato vira açúcar no sangue, né, Decimar?
4: Então
11: isso já aumenta aí a glicemia, vai lá para cima.
4: Então, pelo contrário, pro diabético, o implante é muito melhor do que a dentadura. Mas muito melhor, porque a dentadura, né, além da questão da alimentação, tem a questão também de fazer feridas, de machucar. Porque melhor que seja a dentadura, né, doutora, sempre dá uma feridinha, sempre dá uma machucada, né?
11: Sempre, machuca, por quê? Porque ela é móvel, né? Então, assim, você mastiga de um lado, ela machuca do outro, entra comida por baixo, tem aquela gengiva alta que o protocolo não tem, que quase pega aqui no nariz, né? Então, ela machuca mesmo, é bem desconfortável usar uma ponte móvel ou uma dentadura.
4: Então, você faz um implante dentário. 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E é importante lembrar, né? 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
11: Exatamente, é difícil a gente passar o orçamento por telefone, né, Decimar? Porque cada boca é uma boca, o tratamento ele é personalizado, né? Às vezes uma pessoa precisa de enxerto, precisa colocar um pouquinho de osso, a outra não precisa. 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
4: 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Porque a pessoa que não tem dente fixo, né? A pessoa sofre. A pessoa que não tem dente fixo, ela sofre porque ela tem que comer mais comidas, vamos dizer assim, mais moles, né? A questão de olhar no espelho também, a pessoa não fica feliz quando ela está sem dentes, né? E quando ela faz o implante dentário, ela fica feliz. Por quê? Por que ela fica feliz? Porque o dente fica bonito, o olho, sabe, muda tudo na pessoa. A fisionomia da pessoa melhora. 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
11: Amém, Decimar, você também aí, um beijo grande aí em toda a sua equipe e a todos os ouvintes aí do seu programa.
4: Valeu, doutor André. Dá um abraço, doutor Janderson aí. E dá um abraço da família. E o papai?
11: Tá bem, graças a Deus, tudo certinho.
4: Aniversário, né?
11: Foi sábado.
4: Sábado, né? Sábado. Manda um abraço pra ele, viu?
11: Mando sim, muito obrigada, Decimar, um beijo grande aí em vocês e uma ótima semana aí.
4: Tchau, minha querida. 9:35 na Central. 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
4: Vamos falar de esporte. Vamos falar do jogo de hoje da Ponte Preta. Ponte Preta joga. O Guarani jogou ontem. Guarani ganhou. Equipe do Beto Quinari, as notícias do futebol.

0: notícias da Ponte Preta que joga hoje. Eu vou estar nesse jogo, hein? Narro o jogo. Comentários de Renato Leal. Reportagens de Fernando César com Marcos Luiz comandando a jornada esportiva. Alô, Fernando César.
1: Alô, Decimar Leite, grande abraço, bom dia, chegando aqui no show da manhã da Rádio Central com as informações da Ponte Preta. A Ponte Preta entra em campo nesta terça-feira, logo mais 19h30, no estádio Moisés Lucarelli. A Ponte Preta recebe o Atlético de Minas Gerais, jogo que abre o segundo turno da Série B. No encerramento do primeiro turno, a Ponte Preta agora é a última colocada, lanterna da competição, com apenas 8 pontos. Uma campanha muito ruim, com 19 jogos, apenas 2 vitórias, 2 empates e 15 derrotas. Precisa vencer o Atlético para quebrar uma sequência de 7 derrotas consecutivas. O técnico Márcio Zanardi não terá os atacantes Brandão e Daniel Baianinho, que estão suspensos. Um provável time da Ponte Preta, com Vinícius no gol, Júlio, Palácios, Lucas Cunha, Márcio Silva e Diego Porfírio, Léo Gomes, Elvis e Danilo Barcelos, Kevson e David da Hora. Apita o jogo no estádio Moisés Lucarelli, árbitro de Santa Catarina, Gustavo Ervino Bauerman, será o árbitro. Assistente 1, Bruno Miller. Assistente 2, Héctor Andrei Lisboa Jaques, também de Santa Catarina. O quarto árbitro, Gabriel Furlan, de São Paulo. E no VAR do Rio.

0: À noite no estádio Brinco de Ouro, Guarani 3, Internacional 1. Com esta vitória, o Bucri quebrou uma sequência ruim de 4 rodadas sem vencer na Série C. E ainda recuperou a vice-liderança da competição. Neste momento, o Brusque é o líder com 27 pontos e o Guarani é o segundo colocado com 26, muito próximo da classificação para o quadrangular final. Os gols do Bugre ontem no Brinco de Ouro da Princesa: Luca cobrando pênalti no primeiro tempo, fez 1-0. Logo na sequência, também com um pênalti, Romarinho empatou para a Inter de Limeira. Na etapa final, o Guarani finalizou a vitória com gols de Cauã Jesus e no finalzinho, no contra-ataque muito rápido, Guilherme Cachoeira fez 3 para o Guarani, 1 para a Internacional. A renda no Brinco de Ouro, R$ 81.610. Público total, R$ 4.496. O Guarani que entrou em campo com Kaique França, Inayan, Maurício Antônio, Rafael Rodrigues e Emerson, depois Renan Castro, Luiz Otávio, Isaac, depois Natan Melo, Cauã Jesus, depois Matheus Guilherme e João Paulo, Guilherme Cachoeira, depois Rafael Freitas e Luca, depois entrou Neto Costa. Confirmando o resultado final ontem no Brinco, Guarani 3, Inter de Limeira 1. Agora o Guarani volta a campo daqui a 2 semanas, dia 10 de agosto, uma segunda-feira, jogando fora de casa contra o Anápolis, lá em Goiás. O Guarani que agora chegou a 26 pontos e é o vice-líder da Série C do Campeonato Brasileiro. Falei do Bugre aqui na Central, a rádio do futebol de Campinas.
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5: Olha a hora! 9:48, hora de falar de dinheiro na Rádio Central. 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

0: 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Aqui com o Show da Manhã da Rádio Central. Olha a hora aí, ó. 9:51. Olha a hora. 9:51 na Central. E a participação dos nossos ouvintes através do WhatsApp 971-483-497. É uma honra, é uma alegria poder receber a sua mensagem aqui, viu? Bom dia, com alegria.
1: Bom dia, Decimaleide, bom que dia. É mesmo do Japiranga Valinhos, coloca meu nome na oração, de toda a família de Deus. Decimaleide, quero ganhar esse santinho. Ah. Tá bom, Decimar? Beijo pra você e o André. Fica todos com Deus. Coloca todos os motoqueiros na oração, Decimar, pra que Deus, nosso Senhor Jesus Cristo, proteja ele sempre. E que tá tendo muita morte de motoqueiro, Decimar.
0: Isso, tá não, assim, né?
1: Isso não é justo, Decimar. Então coloca eles na oração. Fica todos com Deus.
0: Fica com Deus também. Neuzinha! Eu preciso do seu nome completo para eu poder te dar o tercinho, menina. Neuzinha, manda para mim, por favor. Eu preciso que você me mande o seu nome completo para eu poder te dar o tercinho. Grava para mim, manda para mim o seu nome completo, tá? Você me ajuda? Manda para mim, por favor, o seu nome completo, tá? Para você poder ganhar o tercinho. Combinado? Eu preciso do nome completo, viu? Muito bem. É, bom dia, Decimar. Aqui é a Neide. Decimar, por favor, você pode colocar meu nome na oração, viu, Decimar? Eu tô com uma gripe muito forte, tô com tosse, minha família também. Tá quase todo mundo com essa gripe, viu, Decimar? Eu tô no trabalho, mas tô ruinzinha. Ô, Neide, claro, eu tô colocando aqui o seu nome na oração pra você ficar boazinha, viu? Se Deus quiser, rapidinho você vai ficar boa. Tá bom, menina? Deus te abençoe, com muita saúde, é o que eu desejo aqui do fundo do meu coração. Combinado? Tudo de bom pra você, Neuzinha. Tudo de bom, viu? Ô, seu Francisco, o senhor passa aqui na rádio que o senhor ganhou o terço, viu?
2: Bom dia, seu Francisco. Pergunta pra esse doutor aí, se ele faz tratamento de cartilagem do joelho. Deve ser nervo ciático também, sei lá, beleza?
0: Tá, eu vou te passar o telefone do Rogério Queiroz, tá? E aí você marca com ele lá, tá? Doutor Rogério Queiroz. E aí ele faz também, né, André? Negócio de cartilagem aí faz também, né? 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É o telefone do doutor Rogério Queiroz, tá bom, seu Francisco? Um abraço pro senhor, viu? Gente boa, seu Francisco também, né? Aliás, você já notou, André? A Rádio Central só tem ouvinte gente boa, né? Ei, que beleza. Oi!
3: Bom dia, Decimar. Bom dia, Central. Bom dia a todos. Decimar, faz favor, vê se o doutor aí, se eles atendem Unimed na clínica.
0: Não. Não atende, não, né? É só no particular. Mas enfim, conversa lá, né? Eu vou te passar aqui o contato do Dr. Rogério e você marca lá, né? Osteopata Dr. Rogério Queiroz, e aí você marca com ele. 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Para quem é ouvinte da Rádio Central. 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Parece que vale muito a pena, né? O pessoal elogia muito. Oi, bom dia.
4: Oi, Decimar, bom dia. Deus abençoe o seu dia, sua vida, saúde, trabalho. Bom dia, Padre Rodrigo, se o senhor estiver, Deus abençoe. Bom dia, André, Deus abençoe.
0: Bom dia,
4: Sônia, bom dia, Cleito, bom dia. Rony Viana, bom dia. Jura, bom dia a todos que aí estão. Deus os abençoe, bom dia, família Central.
0: Abraço, querida. Bom dia.
5: Bom dia, Decimar Leite. Bom dia, Rádio Central.
0: Bom dia.
5: Decimar Leite, por favor, manda para mim o endereço, o telefone certo desse médico que acabou de falar agora. Deve ser de coluna, né? Ou neuropatia, não sei de falar direito. Por favor.
0: Tá.
5: Obrigado, Decimar. Um bom dia para você.
0: Bom dia.
5: E para toda a Rádio Central.
0: Bom dia. É o doutor Rogério Queiroz, né? 981506000, tá bom, menina? Mandei para você. Olha a hora aí, ó. 9:55, faltando 5 minutos para as 10 da manhã. Bom dia!

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3: Olha a hora, gente, olha a hora, agora 9 da manhã, mais 57 minutos, 9:57, prestação de serviços, a Rádio Central ajudando a população de Campinas.
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3: 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Olha a hora, gente, olha a hora, 10:03. Olha a hora aí, ó, 10:03. Bom dia pra quem tá em casa, bom dia pra quem tá no trabalho. 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Olha a hora, 10:06 na Central, olha a hora aí, ó, 10:06.

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4: Olha a hora, gente. Não perca a hora, não. 10:08 PM, 10:08. Olha a hora aí, ó, 10:08. Participação dos nossos ouvintes. Oi, Aninha, bom dia, tudo bem? Você tá bem? Tem um ouvinte me esperando lá. Ela quer um... E quem, como é que é o nome dela? É o José Luiz? Não, pode, tá lá, você pode entregar pra ele, tá lá? Obrigado, viu? É, deixa eu, ficou lá ontem com a moça de ontem, é um pacotinho assim. Eu já vou lá, mas eu vou te dar um aqui, ó, vem aqui. Pronto, ó, deixa eu entregar um pra você agora. Vamos pegar um pra ela aqui, aí, ó. Ao vivo é assim, ó. Foi o Zé Luiz, né? Ontem eu deixei lá, ontem eu deixei com a moça que estava lá na portaria. Então você entrega lá pro Zé Luiz, por favor. Zé Luiz já veio, tá aqui, ó, por favor. Tá bom, meu amor? Daqui a pouco ele é só entregar para ele. E tá lá, viu, deixei lá na portaria, lá com a moça de ontem lá. Deixei inclusive com a relação dos nomes assim, ó, tá bom? Tá bom, Aninha. Bom trabalho, viu, querida? Aqui é assim, tudo ao vivo, viu, gente? Tudo desse jeito, né? E o Zé Luiz buscar aí o tercinho. E aí eu já entreguei o tercinho, né? Mostrar aqui. Vou aproveitar pra mostrar aqui na câmera como é que é o tercinho, tá? Tá aqui, ó. Vem assim, ó. Vem. Olha aqui, ó. Vou mostrar aqui na câmera pros ouvintes da Rádio Central. Tá aqui, ó. Esse bonito presentinho, né? É um pacotinho com presente, um saquinho. E aqui tem esse tercinho aqui, ó. Dentro. É, na verdade, é uma dezena, né? É um tercinho de dedo. Ele é muito bonito, né? Ele é tipo pérola, né? Tipo pérola. E ele é muito... Aqui, ó. Vou mostrar aqui pro pessoal. Tá dando pra ver na câmera, ó. Ele é tipo pérola, né? Tá aqui, ó. Tipo pérola. E é pra... Mal olhado, né? André, mal olhado o que mais? Inveja, né? Muito bom. Então nós vamos dar... Estamos dando esse presente para os ouvintes da Rádio Central. Inclusive, agora há pouco eu pedi para a Neuzinha, ela quer ganhar um, mas eu falei, Neuzinha, você tem que me mandar seu nome completo, meu anjo.
5: Bota esse malete. Meu nome é Neuza Soares de Deus.
4: Neuza Soares de Deus. Neuza Soares de Deus. Ganhou. Já pode vir buscar o tercinho até sexta-feira às 18 horas, tá bom, Neuzinha? Até sexta-feira às 18 horas. Neuza Soares de Deus. Vou passar o endereço aqui, ó. Rua Romualdo Andreazzi, número 516, né? Rua Romualdo Andreazzi, 516. Aqui é Jardim Leonor. Neuzinha, se você não puder vir buscar, quem for buscar, traga um documento seu, né, André? Simples assim, né? Traga um documento seu. Tá bom, meu anjo? Um abraço pra você. Ela ganhou aqui o tercinho, né? Tercinho de proteção. Tercinho de proteção. Tá bom? Beijo no seu coração. Oi.
6: Bom dia, Decimar.
4: Bom dia.
6: Tudo bem, meu amigo?
4: Tudo bem.
6: Deus abençoe você, sua família e todos nós. Coloco o nome da minha família santo na oração. Meus irmãos, toda a minha família, Decimar, todos que foi morar com Deus, que Deus dá descanso eterno, encontra a luz eterna com Deus.
4: Amém.
6: Um abraço, meu amigo, fica com Deus.
4: Marivalda, você também, minha querida, você é uma querida ouvinte, saiba disso, viu? Obrigado pela sua participação, obrigado por mandar mensagem aqui pra gente na Rádio Central. Bom dia!
7: Mário, bom dia, Clarice, tudo bem com você?
4: Tudo.
7: Eu tô bem, graças a Deus.
4: Que bom, que bom.
7: O Renato tá bem.
4: Ai, que bom.
7: Você tá bem, eu também estou bem.
4: Uhum.
7: E tudo de melhor na sua vida.
4: Obrigado, beijo. Viu? Beijo pra você também, tudo de bom, viu? Toda alegria do mundo pra você, Clarice, né? Pro Renatão também. Ei, menino bom, né? Bom dia, bom dia. Zé Maria.
8: Bom dia, Simar.
4: Bom dia.
8: Bom dia, André.
4: Bom dia.
8: Bom dia, família central.
4: Bom dia.
8: Eu falo Zé Maria.
4: Grande Zé.
8: Simar, fala gentileza. Põe meu nome em oração aí.
4: Uhum.
8: Não tá dor no quadril que...
4: Tá.
8: Tá fácil não.
4: Tá bom.
8: Seja um bom dia a todos.
4: Bom dia, meu irmão.
8: Deus protege todos vocês.
4: Obrigado.
8: Todos nós.
4: Valeu. Bom dia pra você também. Que Deus te dê alegria e felicidade e que essa dor possa ir embora, né? É isso aí. Tô rezando pra você pra que essa dor vá embora, pra que você não tenha mais dor, tá bom? Um abraço, meu irmão. Tudo de bom. Oi, Zélia.
9: Decimar, bom dia.
4: Bom dia.
9: Tudo bem?
4: Melhor agora?
9: Decimar.
4: Oi, Zé.
9: Queria que você pusesse meu nome na oração, Decimar. E também gostaria de ganhar o tercinho. O meu nome é Zélia de Souza. Tá bom, Decimar? Muito obrigada.
4: Zélia de Souza. Ok. Pode vir buscar, viu, Zélia? Pode vir buscar até sexta-feira, o horário até 18 horas, tá? Se vier depois, aí já não tem gente na portaria, tá? Procura a Aninha aqui. Tá bom, Zélia? Beijo pra você. Vou botar o endereço aqui, ó. Rua Romualdo Andreazzi, 516, né? Número 516, aqui é Jardim Leonor. Tá bom, menina? Jardim Leonor, pode vir buscar o tercinho, né? Olá, mais participações aqui. Bom dia, com alegria. Mari Silva, alô Mari, obrigado pela audiência, viu? Tudo de bom pra você.
10: Bom dia, Decimar Leite,
4: bom
10: André.
4: Bom dia.
10: Toda a equipe da Rádio Central e ouvintes.
4: Bom dia, Dalva.
10: Ô Decimar, por favor, eu gostaria que você me colocasse nas orações. E também no sorteio do terço.
4: Tá.
10: Ficarei muito feliz se eu ganhar esse tercinho. Um abraço, fica com Deus, Dalva Januária.
4: Muito bem. Ganhou. Você ganhou o tercinho, viu? Só passar aqui na Rádio Central ou pedir para alguém passar aqui na Romualdo Andreazzi 516, Jardim Leonor. Tá bom, menina? Pode pedir para alguém passar aqui para apanhar, viu? Um abraço para você, tudo de bom. Passa aqui, Maria Dalva Januário ganhou aí o tercinho. Pede para alguém passar aqui com documento seu, tá? Para você buscar aqui na Rádio Central. Ou você mesma pode vir buscar o tercinho aqui na Rádio Central, tá? Bom dia!
11: Bom dia, Desmar, que a Ana Maria Pimenta tá falando, hoje no trio, tudo bem com vocês?
4: Oi,
11: mas também, graças a Deus. Que a oração da minha família, família de vocês, família central, todos os ouvintes, todos os enfermos, pela paz no mundo, né?
4: Uhum.
11: E quero também esse terço que você falou aí, eu queria ganhar, tá bom? Se der pra mim, tá bom, vou gostar muito, tá? Então fica com Deus, uma terça-feira abençoada pra todos nós, tá? Deus abençoe todos vocês.
4: Tá.
11: Tchau,
4: bom.
11: E até sempre.
4: Deixa eu anotar aqui o seu nome, ganhou também. Ana Maria Pimenta. Ana Pimenta, querida. Ana Maria Pimenta. Ganhou aqui o tercinho também. Pode vir na Rádio Central buscar, tá bom? Ana Maria Pimenta pode vir até a Rádio Central para buscar o seu tercinho que você ganhou. 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
4: 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Olha a hora, olha a hora. 10h20 na Central. 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
4: 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No nosso canal do YouTube, Decimar Leite. Estamos todos reunidos.
14: Em nome do Pai.
4: Em nome do Pai.
14: Em nome do Filho.
4: Em nome do Filho.
14: Em nome do Espírito.
4: Em nome do Espírito Santo.
14: Estamos aqui.
4: E que Frei Galvão, o primeiro santo brasileiro, nos abençoe.

0: primeiro santo brasileiro, Frei Galvão. Eu, Padre Armênio, capelão do Mosteiro da Luz, te desejo que nosso Senhor Jesus Cristo e Nossa Senhora, a Imaculada Conceição, e Santo Antônio de Santana Galvão estejam hoje e todos os dias de tua vida ao teu lado para te proteger, dentro de ti para te conservar, à tua frente para te guiar, ao teu lado para te guardar e acima de ti para te abençoar. Que desça sobre você, sua família e todo o nosso povo brasileiro, pela intercessão de Santo Antônio de Santana Galvão, as bênçãos de Deus Todo-Poderoso, o Pai, o Filho e o Espírito Santo. Amém.
1: Eu consagro a Nossa Senhora Aparecida, Rainha e Padroeira do Brasil, todos os ouvintes da Rádio Central. Eu consagro a minha querida família, a família do André Pereira, o sogro do André Pereira, eu tô consagrando a Nossa Senhora, o senhor José Deltrege. E tô consagrando a família.
2: Oh, Maria Santíssima, que em vossa imagem milagrosa de Aparecida espalhais inúmeros benefícios sobre o Brasil. Eu, embora indigno de pertencer ao número dos vossos servos, mas desejando participar dos benefícios da vossa misericórdia, prostrado a vossos pés, consagro-vos o entendimento, para que sempre pense no amor que mereceis. Consagro-vos a língua, para que sempre vos louve e propague a vossa devoção. Consagro-vos o coração, para que depois de Deus vos ame sobre todas as coisas. Recebei-nos, ó Rainha incomparável, no ditoso número dos vossos servos. Acolhei-nos debaixo da vossa proteção. Socorrei-nos em nossas necessidades espirituais e temporais, e sobretudo na hora da nossa morte. Abençoai-nos, ó Mãe Celestial, e com vossa poderosa intercessão, fortalecei-nos em nossa fraqueza, a fim de que, servindo-vos fielmente nesta vida, possamos louvar-vos, amar-vos e render-vos graças no céu, por toda a eternidade, assim seja. Pela intercessão de Nossa Senhora Aparecida, Rainha e Padroeira do Brasil, a bênção de Deus Onipotente, Pai, Filho e Espírito Santo, desça sobre vós e permaneça sempre. Amém.
1: Muito obrigado na Rádio Central. 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
1: Paróquia Bom Jesus, hoje dia das missas do Padre Rodrigo Oliveira, né, André? Daqui a pouco, tá terminando agora a missa das 9, lá na Paróquia Bom Jesus, lá na região do Ouro Verde, na Carlos Lacerda ali. Depois, André, vai ter a missa 3 da tarde, não é? E depois vai ter aqui em Valinhos a missa, que hora que é? 7:30. Padre Rodrigo Oliveira, que alegria receber o senhor no programa. Bom dia, bom dia.
6: Olá, Decimar, muito bom dia, que Deus abençoe você, e muito bom dia também a todos os ouvintes da Rádio Central, a rádio mais querida do Brasil. Meus amigos, minhas amigas, que bom estar com todos vocês aqui na Central, nesta manhã de terça-feira. E olha, hoje nós já tivemos uma grande missa na paróquia Bom Jesus, a missa com a bênção da cura divina. Hoje nós ungimos todos os devotos com a pasta de figos. E nós estamos nos preparando para a missa da tarde e também para a missa da noite, onde nós vamos continuar rezando pelas pessoas doentes e todos serão ungidos com a pasta de figos. Inclusive, nós também vamos distribuir gratuitamente para todos os devotos a pasta de figos, que você vai poder levar para sua casa e ungir a sua família. Então, você que me ouve aqui na Rádio Central e você está doente, é dependente de remédios, calmantes, analgésicos, anti-inflamatórios, remédios controlados, remédios caríssimos, venha participar das missas ainda hoje. Dê uma chance, uma oportunidade para Jesus e ele vai te abençoar. Venha receber a unção com a pasta de figos. As missas hoje às 15h e também às 19h. 15h e 19h. E a paróquia Bom Jesus fica ali na Avenida Carlos Lacerda, 226. Avenida Carlos Lacerda, 226, no Jardim Santa Lúcia. Gente, esta é a mesma avenida do terminal de ônibus da Vila União. Hoje, terça-feira, às 15h e às 19h. E eu também quero lembrar que amanhã, quarta-feira, eu estarei na paróquia Bom Jesus, aqui no centro de Campinas, também rezando pela cura, ungindo com a pasta de figos, e vai ser uma bênção muito grande. Amanhã, quarta-feira, as missas serão às 9h, às 15h e às 19h. E a paróquia Bom Jesus, aqui no centro de Campinas, fica na rua Francisco Teodoro, 278. Rua Francisco Teodoro 278, é bem pertinho do viaduto Cury e do terminal central. O Senhor Jesus tem a bênção que vai mudar a sua vida. Vamos rezar, gente? Vamos formar a grande corrente de preces do rádio. Meu bom Jesus, filho da bendita Virgem Maria, neste momento de fé, de esperança, estenda as tuas mãos e abençoe todos os ouvintes, que todos recebam nesta hora a bênção da Santíssima Trindade, a bênção do Pai, do Filho e do Espírito Santo. Amém. Meus amigos, minhas amigas, continuem ligados aqui na Central, no Show da Manhã com Decir Marlete. Fiquem com Deus, até logo mais nas missas e amanhã a gente se encontra aqui na Central. Até lá.
1: Até lá, Padre Rodrigo Oliveira. Volta amanhã na Rádio Central. Vem aí a Ave Maria, como o senhor Geraldo Azevedo, fundador da Rádio Central, e a poderosa bênção do Padre Donizete Tavares de Lima, o Padre Donizete de Tambaú.

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0: A fé valoriza as nossas ações. Tudo que é feito com fé tem um mérito grande na vida da gente. Deus não olha o que fazer. Quantia para Deus não interessa, ele é infinito. O bastante para Deus não interessa, ele é infinito. Tudo que vem de fora não acrescenta e nem tira nada de Deus. Então, o que valoriza as nossas ações não são as grandes horas que fizemos, as grandes obras, mas como fizemos com fé.
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1: A oração de São Francisco de Assis na voz do locutor Cid Moreira.
3: Senhor, fazei de mim um instrumento de vossa paz. Onde houver ódio, que eu leve o amor. Onde houver ofensa, que eu leve o perdão. Onde houver discórdia, que eu leve a união. Onde houver dúvida, que eu leve a fé. Onde houver erro, que eu leve a verdade. Onde houver desespero, que eu leve a esperança. Onde houver tristeza, que eu leve a alegria. Onde houver trevas, que eu leve a luz. Oh, Mestre, Fazei com que eu procure mais consolar que ser consolado, compreender que ser compreendido, amar que ser amado. Pois é dando que se recebe, é perdoando que se é perdoado, e é morrendo que se vive para a vida eterna.
1: 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Direto de Curitiba, Padre Reginaldo Manzotti. Que alegria recebê-lo. Bom dia, Padre Reginaldo.
2: Bom dia, meus irmãos. Bom dia, minhas irmãs. Vamos começar o dia pedindo: dai, Senhor, saúde. Dai, Senhor, a cura do corpo e também dos males da alma. Você que está em casa, no ônibus, onde quer que esteja, em nome do Pai, do Filho, do Espírito Santo. Amém. Senhor Deus da vida, no início deste dia,

0: livrai-me de todo mal. Rezo também, Senhor, e clamo a vossa misericórdia sobre todos os enfermos. Senhor, sustentai-os na fé, mantenha-os na esperança. Revela sabedoria aos médicos e dai paciência a todos os que cuidam dos doentes. De modo particular, Senhor, no início deste dia, intercedo em favor daqueles que estão acamados, hospitalizados e até desenganados dos médicos, mas de modo particular por este enfermo, cujo nome apresento agora. Senhor médico dos médicos, curai as feridas, libertai os doentes da enfermidade, dai-lhes, Senhor, saúde no corpo e na alma. Dai-lhes, Senhor, paciência na provação. Dai-lhes, Senhor, coragem de lutar. Curai, Redentor nosso, todos os enfermos. Amém. Um bom dia a todos.
1: Bom dia, querido amigo. Direto de Curitiba, o Padre Reginaldo Manzotti. Como é bom poder ouvir o Padre Reginaldo, né? Bom demais, né? Que maravilha poder ouvir o Padre Reginaldo Manzotti. Gente, quando a gente fala aqui todo dia, a gente fala porque a gente conhece. 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
1: A oração de Nossa Senhora Desatadora dos nós.
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1: Virgem Maria, Mãe de Jesus, que nunca deixa de nos amparar e vir em nosso socorro, e a quem Deus encarregou de desatar os nós da vida de seus filhos aflitos, em suas mãos não há nó que não poderá ser desfeito. A Senhora conhece nosso desespero, nossa dor. Volte seu olhar sobre nós, veja o emaranhado que há em nossas vidas, o quanto estamos amarrados por conta destes nós. Mãe, por sua graça intercessora junto ao seu filho Jesus, ninguém, nem mesmo o maligno, poderá nos tirar do seu precioso amparo, porque confiamos a Senhora os nós de nossas vidas. Receba em suas mãos os nós que nos amarram e humildemente pedimos, desata esses nós para a glória de Deus e para todos sempre. Que todas as dificuldades sejam superadas, que todas as barreiras sejam derrubadas, que todos os caminhos sejam abertos e que surjam todas as oportunidades de bem a nós reservadas por Deus. Humildemente pedimos que ninguém tenha força e o poder de nos prejudicar, que nada tenha força e o poder de interferir em nossa vida, em nosso trabalho e principalmente em nossa saúde. A Senhora é nossa esperança, consolação e força. Ouça, por favor, nossa súplica, nos guardando, guiando e protegendo, ó seguro refúgio. E à Senhora seremos profundamente gratos, a seu filho Jesus Cristo, eternamente gratos. Divino Pai eterno, obrigado por tantas e tantas graças, verdadeiros milagres que o Senhor nos concede aqui nesse horário todos os dias, pela intercessão de Nossa Senhora Desatadora dos Nós. Na Rádio Central, a poderosa oração do Padre Donizete Tavares de Lima, o Padre Donizete de Tambaú.
2: 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Amém.
1: Final do programa. 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
4: Oi, André.
1: Vai ter salgadinho, vai ter suco. Vai ser uma delícia,
4: ai,
1: tá bom?
4: Delícia, delícia.
1: Dia 22, comemorar minha.
4: Que horas que é,
1: minha
4: Desimar
1: recuperação? Reis? Das 7 às 11.
4: Isso,
1: é um sábado,
4: vale
1: das 7 às 11.
4: Vale a pena comemorar a sua.
1: Minha recuperação?
4: Recuperação, né, gente?
1: É verdade, das 7 às 11 da manhã. Tá?
4: Sim.
1: Sábado, dia 22 de agosto, combinado?
4: Ok, 22 é dois patinhos.
1: Dois
4: é bom,
1: patinhos
4: bom,
1: na lagoa, bom. Tá bom. Bom programa, Soninha Maron, André
4: Beijo.
1: Pereira, meu muito obrigado. Eu volto às 5 da tarde. Tá bom? Volto às 5 da tarde, porque hoje tem jogo da Ponte Preta. Tchau, gente!

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10h03. Bom dia. Seja bem-vindo, seja bem-vinda na sua programação especial da Mais Querida. Eu estou aqui junto com você, minha amiga, meu amigo. Então você ficou bem acompanhado, lógico, nosso amigo, seu amigo desse Marlete. Agora sou eu, Sônia Amaro, até às 13 horas. Seguindo com André Pereira até o meio-dia. Depois vem o Rony Viana para ficar comigo até uma da tarde. Gente do céu, hoje tem muita coisa boa. Nós temos a nossa receita. 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

0: 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Já nossa mensagem positiva do dia. É, nossa produção já mandou a nossa mensagem aqui? Já, Sônia Amaro. Então vamos colocar no ar já. 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Hoje também temos a oração do poder de Jesus, a oração do poder de Jesus, né? Que é muito importante. Quem somos nós, né? Sem Jesus, sem Deus, nada somos. Capelinha do Padre Vieira, hoje eu estava conversando com o Padre Vieira, uma maravilha. Ele falou: Soninha, tanto tempo, eu tô em Sorocaba, faz tanto tempo que eu não tô conversando com você, então eu tô ligando para saber, tá tudo bem, viu, Padre? E amanhã é quarta-feira, gente, tem a vela em cruz e espada. Olha, gente, amanhã unção de óleo é o importante na testinha, sabe? Para você fazer isso, limpar o corpo, expulsar o mal. Isso, grande amanhã, grande celebração com consulta espiritual. Daqui a pouquinho, mais detalhes, viu, gente? Para você, pertinho do Mercadão, vem na rua, na calçada da maternidade. Bem-vindo, atravessa, vai atravessando, você chega ali pertinho da loja de fechadura, tem, olha do lado, tem a capelinha do Padre Vieira, amanhã às 9h. Daqui a pouquinho nós vamos falar muito mais. Tem Se Fosse Você? Tem. Gente, filha que perde o controle. Uma menina maravilhosa. De repente, os irmãos estão normal. Mas a menina virou a cabeça de um jeito que a mãe pede ajuda, pai também, os irmãos estão tudo apavorados, menina não segura mais ela, e o pior, tá agindo como se fosse dona da casa. Daqui a pouquinho eu vou contar pra você, e ela fala assim no final, a mãe, Sônia, de Itatiba, Sônia, pelo amor de Deus, pede para suas amigas me ajudarem. E você também dá sua opinião. A menina perdeu a cabeça, gente. Que é isso? Espírito, né, gente? Do mal. Porque ela falou: Sônia, não é possível. Não é possível uma coisa acontecer na nossa família dessa. Então tá aí, daqui a pouquinho, E Se Fosse Você. Agora eu quero falar um bom dia para o André Pereira e também mostrar os telefones na sequência. André, bom dia, meu amor.
1: Bom dia!
2: Esse cara sou eu.
0: Esse cara é ele, os telefones para sua participação. Tô aguardando a sua mensagem, hein?

aí, eu tô aguardando a sua mensagem sempre em nome de Natuclean, a nossa mensagem positiva do dia de hoje. É um puxão de orelha naqueles que só falam, falam, falam, mas nunca fazem de verdade. Você diz, ah, amanhã eu começo, semana que vem terei mais tempo. Não entende que o amanhã não existe, gente? Tudo que tiver que fazer, faça hoje. Eu mesma gosto de resolver tudo na hora. Isso. Nunca deixo para depois, viu, gente? Nunca deixo para depois. Isso. Organiza a sua vida, a nossa vida. Não fica nada parado e tudo flui naturalmente, viu, gente? Não deixe para amanhã, não. Já vai resolvendo hoje o que puder. Quando pensar em algo, faça na hora. Eu faço isso. Quando eu penso numa pessoa, eu falo, deixa eu ligar já, agora, porque se eu deixar para depois, eu vou esquecer. E lembre-se daquela frase que nossos pais sempre diziam, para que...

0: quê? Deixar para amanhã? Se podemos fazer hoje, vamos ouvir Maktub Canão? Opa, eu tô esperando que o André solte a Sônia Amaro.
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2: Concentre-se em agir. Quanto tempo mais você vai esperar para exigir o melhor de si mesmo? Sabemos o que é bom para nós agora, mas escolhemos adiar. Nos dizemos, vou fazer depois, vou fazer quando as coisas se acalmarem, quando tudo voltar ao normal, quando minha mente estiver mais tranquila, quando o tempo melhorar. Essa é a grande mentira que contamos para justificar a procrastinação. Procrastinar é um hábito que, como dizia Sêneca, todos os tolos compartilham. Vivem sempre se preparando, adiando, inventando desculpas e empurrando as coisas para depois. Mas não é isso que fazem as pessoas mentalmente fortes. Não espera o momento perfeito. Começa a agir. Reúne força, vontade e disciplina para enfrentar o que precisa fazer e faz imediatamente. Não deixa para depois nem para amanhã. O melhor momento para começar algo foi ontem, ou dependendo do assunto, o melhor momento foi há anos. Mas o segundo melhor momento é agora. Pensa nisso de forma prática, como subir vídeos no YouTube compartilhando suas habilidades. Hoje já existem milhares de pessoas famosas ensinando crochê, cozinhando em casa, costurando, consertando coisas no lar e uma infinidade de outros temas. Elas não são mais inteligentes, nem sequer necessariamente mais hábeis, mas começaram há anos. E quem chega primeiro bebe água mais limpa. Isso significa que precisamos agir para conquistar o que queremos. Não existe outro tempo além do presente. Todo sucesso na sua vida é fruto de decisões tomadas anteriormente e toda procrastinação é o contrário. É como se você dissesse, vou deixar para investir no meu futuro mais tarde ou serei o melhor que posso amanhã. Mas será que você pode se dar esse luxo? Se quer bons resultados amanhã, no próximo mês ou no próximo ano, precisa começar a fazer os depósitos agora. Pergunte a si mesmo, que ações você está adiando que poderiam mudar sua vida? Não diga que vai fazer depois, faça agora. Pensa, e se em vez de dizer, vou fazer depois, você simplesmente começasse agora? Não seria melhor parar de esperar e dar o primeiro passo? O futuro que você quer depende das escolhas que faz hoje. Amanhã você só vai colher as consequências disso. Sônia
0: Amaro. 11 horas e 14 minutinhos, tem que resolver tudo na hora, viu gente? O que você tem que falar, você fala na hora também. Bom, vamos aqui o nosso WhatsApp, eu acredito que não seja para mim, mas eu vou colocar, né? Eu vou colocar porque mandou em cima das 11. Deixa eu ver de quem se trata aqui, mas eu acredito que não seja para Sônia Amaro, mas vou pôr no ar.
3: Ô, Decimar, beleza, beleza, bom dia.
0: Sim. Vai pro Decimar Leite em cima das 11. Vamos que vamos aqui, dona Luzia. Bom dia para a senhora. Tudo de bom, viu? Tudo de bom. Uma ótima terça-feira. E hoje é o dia dele. Dia do Leonardo é na sexta-feira, né, gente? Tá chegando o nosso amigo que vocês gostam tanto. Ele tá aqui na área, hein?
4: Bom dia, bom dia, bom dia, Sônia Amaro, tudo bem contigo?
0: Bom dia, lindo.
4: Nesta terça-feira iluminada, terça-feira linda. Eu ainda resfriado, infelizmente, na sintonia da nossa Central AM, do nosso A Hora é Agora. Bom dia, André Pereira, bom dia você, ouvinte da nossa Central AM, do nosso A Hora é Agora. É sempre uma honra estar aqui curtindo, escutando a companhia da nossa Sônia Amaro. Um grande abraço, Adalberto Carlos Gomes, Vila União.
0: Oi, eu gostei dessa frase, da nossa, nossa Sônia Amaro, porque eu sou de vocês, tá bom?
5: Vamos? Bom dia, Sônia Amaro, tudo bem, Sônia Amaro? Você tá bem?
0: Tudo
5: o homem
0: bem,
5: tá bem?
0: Tá tudo
5: as
0: bem.
5: As crianças tá bem?
0: Ah, e você?
5: Tudo bem aí com você? Sônia Amaro, põe meu nome, Coração Clarice Andrade, Parque das Indústrias, põe o nome da Ana Clara.

0: Cláudia, qual o nome da Luísa, mas eu não tô muito boa, não tô. Eu peguei convite, convite, aí ontem eu fui no posto, a médica passou um remédio lá, passou um coleiro, tô pingando aqui no olho. O olho tá meio vermelho, tá vermelho, mas agora hoje eu já levantei bem. Garganta inflamada, mas hoje eu tô boa. Já fiz todos meus filmes, sim. Agora eu vou mexer com o almoço. Um bom dia pra você.
1: Bom
0: Foi
1: dia.
0: Nosso nome tudo em oração.
1: Clarinha.
0: A Lília, que é minha sobrinha. A Fernanda, a Cristina, que é minha sobrinha. Mora aqui no quintal, mas eu aqui. Meu irmão Antônio Andrade, graças a Deus, ele tá se recuperando bem da cirurgia. Graças a Deus. Tchau, Sônia Mara.
1: Tchau.
0: Com Deus. Um bom dia pra todo mundo.
1: Tchau, meu amor. Ô, Clarice, você pegou Covid agora? Ou foi antes, lá no passado, ou agora? Foi você... Oi? Conjuntivite. O que eu falei, Rony Viana? Covid? É. Ah, eu tô entendendo. Ah, desculpa. Desculpa, viu? Tem um papagaio aqui do meu lado. Você deixou o celular aberto. Rony, por favor, fecha pra mim bem. Fecha pra mim. Tá carregando com a menininha aqui? Com a menininha?
2: Ó, tá carregando agora no Facebook Sônia Amaro, Instagram Sônia Amaro Oficial, a melhor de terça. Vai lá escolher a sua, tá bom? Tá acabou de subir o vídeo, vai lá.
1: Conjuntivite, é conjuntivite, desculpa, viu? É, Clarice, conjuntivite. Conjuntivite, é, deixa os olhos vermelhos, tem que pingar, acho que é antibiótico que o oftalmologista dá, né? Tem que ser, parece 7 dias, né? Eu acho. Mas melhoras pra você.
3: Bom dia, Desmar. Ah, bom dia, Sônia.
1: Oh.
3: Aqui é a Elza Marques Gonçalves de São Domingo.
1: Oi, Elza.
3: Ô, Sônia.
1: Oi, amor.
3: Eu gostaria que pedisse oração pra mim, pro Mário. E que Deus abençoe todos vocês, o dia de vocês. E um bom dia, tá, Sônia? Faz tempo, é que hoje eu tô em casa, que eu fiquei pra levar ele pra fazer exame lá no posto.
1: Ele
3: teve
1: tá
3: que
1: bem?
3: Exame de sangue.
1: Sim.
3: Aí eu falei, ah, vou junto, porque senão ele não ia.
1: Uhum.
3: Agora ele já fez, graças a Deus. Ele tá com muita dor no rim e parece que eu também. Então tá bom, Sônia, um bom dia pra vocês, fique com Deus.
1: É, cuida, viu, Elza Marques e o Mário também, muita saúde pra vocês, tem que cuidar, viu, gente? O rim é um órgão muito importante do nosso corpo. 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
1: Amaro. Daqui a pouquinho a gente vai tocar A Mulher em Mim, viu, André? Por favor, com a Roberta Miranda. E antes, eu quero colocar nossa amiga.
5: Bom dia, Sônia. Bom dia, Rony, André. A todos da rádio, toda a equipe aí maravilhosa.
1: Oi.
5: É, quero falar que ontem eu fiquei muito emocionada de falar com você.
1: Ah.
5: E o Rony toda hora perguntava assim, qual que é a outra simpatia? Eu não conseguia responder. Mas olha, desculpa, foi muita emoção mesmo ter falado com vocês ao vivo ainda. Nossa, maravilhoso.
1: Foi muito bom, né?
5: Queria pedir pra você colocar o nome da família da Mari Silva em oração.
1: Mari
5: Silva. E mandar um beijão pra vocês, tá bom?
1: Tá bom.
5: Agora tô indo pra Paulina, Betel, trabalhar.
1: Ah, você vai pra
5: um
1: Betel.
5: Um beijo.
1: Beijo, pessoal da Betel. E tô aguardando aquele bolo de cenoura, viu, querida? Tô aguardando aquele bolo de cenoura. Seja bem-vinda, vem tomar um café com a gente.
6: Bom dia, Soninha. Aqui é a Val de Jardim Paulista, amiga do Bazarzinho. Continua pra nós. Nosso nome é oração, começa-os em geral, uma linda terça-feira, o sol brilhando, vamos que vamos, Soninha.
1: Vamos que vamos, vamos que vamos. Ela está aqui também, como é que tá a vida aí, guerreira?
7: Isso não é lindona, tudo bom com você, meu amor? Eu, Hélida, peço que você continue nos colocando em oração, por saúde, Hélida, Larissa, Luan, toda a minha família. Eu ainda continuo na crise de ansiedade e agora para ajudar deu a crise um pouco forte da fibromialgia que eu tenho há 15 anos, fibromialgia.
1: É duro, né?
7: Então, filho, eu tô toda relendada, cheia de... no braço, tive que colocar proteção no braço, senão eu não aguento de dor, né? Aí pedi, Sônia, pro pessoal trazer as coisas para eu vender, né? Todo mundo sabe da minha história, da minha situação. Traga as coisas em bom estado, utensílios honestos. Crochê,
1: tá certo.
7: Pano de prato vende muito rápido, docinhos, me liga no 97408-1537.
1: Tá certo, o telefone dela, gente, para você ajudar, 19-97408-1537. E agora a gente vai com essa música pra gente respirar um pouquinho, enquanto você liga na Natuclean, no 19-3705-5400 é o WhatsApp e fixo. A Mulher em Mim, 1993. Você gosta? Diz pra mim. Aqui, eu gosto, Sônia.

0: 7h28 minutinhos. A Mulher em Mim, linda, linda. Programação especial aqui com vocês em 11h28. Já vamos sair, André? Já vamos sair para os comerciais? Eu acho que tem mais uma aqui, tem mais duas aqui pra gente atender. Vamos
1: rapidinho. Bom dia, Sônia. Tudo bem com você?
0: Oi.
1: O Rony, suas filhas estão tudo bem? Aqui tudo. Tá tudo bem, graças a Deus, Sônia. Sônia, coloca meu nome, família, na adoração. E que Deus abençoe todos os ouvintes, amém, toda a Rádio Central, que seja um dia abençoado, a semana abençoada, com bastante saúde, bastante paz para todos vocês, e por Júlia, né, por Decimar, que Deus abençoe, protegendo e guardando vocês, que os anjos estão sempre em redor de todos vocês, né, Sônia, todos
0: amém,
1: nós, né?
0: Todos nós.
1: Que a proteção de Deus fique com Deus, Sônia, Deus abençoe, um abraço para todos, Sônia, com
0: tá
1: Deus.
0: Certinho, deixa eu chamar, e tá Itatiba, hoje, Itatiba, quem tá ouvindo em Itatiba?
2: Bom dia, Soninha, bom dia, André, Rony, toda a equipe da Rádio Central e ouvintes. Soninha, por favor, você poderia mandar a mensagem de hoje?
0: De hoje?
2: Um abraço, fica com Deus. Já vou atrás dos meus leões, porque o transporte de Campinas está cada dia mais difícil.
0: Complicado, né, menina?
2: Ontem eu cheguei atrasada. Nossa, que chato.
0: Isso é triste.
2: Fica com Deus.
0: Triste isso, viu, gente? Mas uma hora melhor ou não? O que vocês acham? Cataoca.
3: Bom dia, Soninha.
0: Amiga.
3: Aqui é a Adriana Cataoca. Manda um alô aí pra mim. Tô aqui, Adriana, em casa, curtindo meus últimos dias de férias. Sexta-feira eu volto a trabalhar, graças a Deus. Um beijo, minha amiga. Coloca o nosso nome em orações.
0: Já coloquei. Adriana, minha amiga do Facebook, das redes sociais. E também aqui, ouvinte nossa e amigona, né? Tá tudo bem aí com a família? Bruna, tá tudo certinho? Viu, Adriana? Bom, gente, ela me segue lá, ela tá comigo nas redes sociais, viu? Vai lá, Sônia Amaro Oficial. Sônia Amaro Oficial. 11h31, André, vamos sair já? A gente volta já, não vai embora não, hein?
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0: 8h33. 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
0: A hora é agora. Gente, vamos preparar uma broa de fubá? Quem gosta de broa de fubá aí? Ô, Sônia, eu gosto. Broa de fubá, né, gente? É gostoso quando tira do forno bem quentinha, né? Uma delícia. Aí acompanha um cafezinho, um suco, o que você quiser. Vamos fazer então broa de fubá. Num oferecimento do armazensaudável.com.br. Uma xícara e meia de fubá. Uma xícara e meia de fubá. Meia xícara de farinha de trigo. Então você vai fazer essa broa de fubá, uma xícara e meia de fubá, meia xícara de farinha de trigo, duas xícaras de açúcar, xícara de chá, viu, gente? Um tablete de margarina, sabe aquele tablete? Três ovos, claras em neve, então separadas, uma colher de sopa de fermento em pó, uma pitada de sal, uma colher de sobremesa de canela pequenininha e uma colher de sopa, que não pode faltar, de erva doce, aquelas sementinhas que você encontra no armazensaudável.com.br também. Canela, pode comprar granel. Uma xícara de leite. É fácil bater na batedeira o açúcar, a manteiga, as gemas. Então você vai pegar a batedeira, vai bater o açúcar, a manteiga, as gemas, acrescentando o fubá, a farinha de trigo e o leite. No final, você vai colocar o fermento em pó. Aí você desliga a batedeira e vai misturar as claras em neve com a colher mesmo. Untar a forma com manteiga e assar em forno moderado. Não deixa esquentar, não. Colocou no fogo, no forno moderado, você já liga e coloca junto. Não deixa ficar lá quente, não. Por mais ou menos 30 minutos, depende de cada forno, mas acredito que todos vão levar 30 minutos. Depois, gente, que delícia, hein? Bom demais. Foi no oferecimento.
2: Que delícia.
0: É isso mesmo, delícia. 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Você lembra essas broas aqui? Lá no passado distante, fazia no forno. É de barro, com folha de bananeira, isso? Folha de bananeira. E tinha outra folha que eu não lembro que era também, mas era mais conhecida, é folha de bananeira. Mas fazia com outra folha, que eu não me lembro o nome de outra folha que podia assar pão e assar broa de fubá. Ficava uma delícia, né? 11h37.
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0: Ela responde pra mim, posso colocar no ar? Vou colocar, hein, querida?
3: Ô, Soninha, a Bruna tá bem, sim. Pensando um dia de cada vez, aguardando pela cirurgia. Mas graças a Deus, tá tudo bem. É tudo no tempo de Deus, né, minha amiga?
0: Tudo.
3: Logo vai ser resolvido, em nome do Senhor Jesus, eu tenho fé. Beijo, minha amiga.
0: Tchau. Olha só, você viu, né? É tudo no tempo de Deus, cara. Às vezes a gente fica apavorado, né? Com tudo que acontece. A gente tem pressa. Sabe quando a gente tem aquela pressa? Mas é incrível. É tudo no tempo de Deus mesmo, viu, Adriana? Eu espero que a Bruna fique boa, né? Ela é uma guerreira também, uma guerreira. E tudo é o tempo de Deus. Ele tem um tempo especial pra gente. A gente quer rápido demais as coisas, mas às vezes a gente tem que passar. Eu acredito muito. Antigamente falava, sabe, karma, né? Mas tudo que a gente tem que passar aqui, a gente passa, purificar. entender as coisas, né? E é muito bom isso. André Pereira, pediram aqui para mim, deixa eu ver se eu tenho, que você mandou para mim o link. O link, ah, tá aqui, pode ser o mesmo link que você mandou, André?
2: Uhum.
0: Ela tá ouvindo pela internet, deixa eu passar para ela. Já tá aqui, viu, querida? Deixa eu pegar. Soninha, manda do YouTube para mim para eu poder... Eu tô acompanhando pelo celular, querida. Tá aqui, ó. Deixa eu pegar. Tô mandando, viu? Peraí. Ela vai acompanhar. Ela tá indo pro trabalho, né? Você que tá indo pra... Betel, é isso? Deixa eu colocar aqui. Tudo com calma, né, gente? É a Mari. Ô, Mari, vê se pegou aí. Pegou aí, querida. Tá tudo certinho, né? Bom demais falar com vocês. Raimunda, como que tá aí?
4: Bom dia, Sônia. Sônia, manda essa receita de broa. Eu adoro broa, tá
0: eu
4: bom?
0: Eu também.
4: Obrigada. Tá, bom dia pra você e pra todos os ouvintes, tá? E todos os colaboradores. Raimunda, acabou aí.
0: Oi, Sônia,
4: o antigo usava muita folha de bananeira, né?
0: É, só bananeira, né?
4: Tá bom?
0: Eu ia falar outra. Eu tomava água na mina com uma folhinha, não era de bananeira, não. Qual que é aquela folha, gente? É uma folha que dá perto da mina. Aí a gente fazia uma cuinha com a folha e tomava na mina. Eu não lembro o nome dessa folha, mas eu gosto de perguntar para vocês. Ela quer a receita, Raimunda, vou mandar para você, viu? Eu vou disparar para todo mundo. Quem mais fala aqui em nome de Natuclean? 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
5: Bom dia, Sônia Amaro, tudo bem? Demorei pra voltar, mas estou voltando. A Leonilda de Valinhos.
0: Você tá bem?
5: Tinha uns probleminhas, mas já está resolvido. Graças
0: Amém.
5: A Deus, agora já estou voltando às minhas atividades.
0: Amém.
5: Um abraço para vocês, fiquem com Deus, tudo de bom para vocês aí, para seus ouvintes, e um ótimo programa que continue com essa alegria, essa vitalidade que você tem. Se puder me mandar essa receitinha,
0: mando.
5: Eu te agradeço. Eu copiei metade, mas não deu tempo de terminar de copiar, tá bom? Um beijo, fique com Deus.
0: Mando sim, querida, mando sim. Pode ficar tranquila que eu mando. É folha de mamona que a gente tomava? Não, não é não, gente. Pelo amor de Deus, folha de mamona que dava perto da mina, assim, a gente pegava. Ô, Elida, é folha de mamona? Mamona, eu sei o que, que é, que dá aquelas bolinhas com espinho, a gente jogava nos outros quando era pequena. É folha de mamona mesmo que a gente fazia uma cunha? Não era, não era não. Eu lembrei agora. Eu lembrei, uma folha lisa. É uma folha bonita, vistosa, linda. Assim, a gente pegava ela, era redondinha. Parecia uma flor. Ó, estão opinando aqui. Taioba? Não sei, viu, gente? Esse nome, taioba, não me lembro. Deixa eu ver se alguém sabe. É uma folha lisa. Ela aparecia assim, a cor do abacate, sabe? Da fruta abacate.
6: Bom dia, Sônia. Tudo bem?
0: Tudo, meu amor.
6: Peço pra você pôr meu nome na oração.
0: Maria.
6: E todos os meus familiares.
0: Da Penha.
6: Obrigada.
0: Ô, querida. Tá aqui já, viu? Obrigada. Nós vamos achar o nome daquela folha. Eu vou perguntar pra minha tia. É, vamos ligar pra ela. É, eu acho que ela tomava também, mas eu gostava muito. É uma folha lisa, bonita, assim, parecia de um vaso, tá?
7: Oi, Sônia Amaro, bom dia, tudo bem com você?
0: Dia,
7: a Maria Tereza de Valinhos.
0: Oi, Maria.
7: É, então, eu liguei a rádio agora de pouco, eu ouvi você falando da receita, menina, não deu para mim anotar, eu não consigo anotar.
0: Manda,
7: tá bom? Você passa, você manda pra mim, fazendo um favor?
0: Vou colocar
7: tá
0: no
7: bem?
0: Facebook.
7: Eu estou bem, graças a Deus, minha família. Mas eu quero que você coloque o nome da minha família na oração também, viu? Querida, Deus abençoe você, tá? Todos vocês da Rádio Central, Deus abençoe. Um bom dia pra vocês, viu? Obrigada. E, por favor, aí eu vou amar fazer essa receita. Todas as receitas que você manda pra mim, eu faço, é muito boa, viu? Viu, Sônia Mar? Obrigada, viu?
0: Tá bom, linda.
7: Um beijo. Fica com Deus. Bom programa para vocês aí. Beijo para todos vocês lá do Central.
0: Obrigada. Vou colocar broa de fubá no Facebook, Sônia Amaro Oficial. Ô, gente, vocês estão falando tanto nome aqui para mim, mas eu não tô reconhecendo, viu? Mas eu lembro, era bonita. Se vocês tiverem a foto aí, manda para mim na internet, eu vou procurar também. Acho que ela sabe aqui, ó. Eu não lembro o nome, por isso que eu só reconheço se eu ver a folha.
2: Fazia guerrinha de bolotinha de mamona mesmo.
0: É, era
2: pé de mamona. Era uma bolotinha que tinha o aspecto de espinhenta, e aí a gente fazia guerrinha.
0: É, mas Cidinha, mas a folha que a gente chegava perto da mina e pegava assim, era uma folha de uma planta e fazia uma cuinha para tomar água, você lembra? É qual que é? Aqui já apareceu várias, mas eu não tô reconhecendo o nome, mas também eu não lembro o nome. Então, aquela folhinha, não é de bananeira não. Só se é bananeira do mato, mas a bananeira do mato eu conheço. Não era, ela era redonda e parava a água.
8: Oi, Sônia.
0: Oi, Neiva.
8: É folha de inhame.
0: É folha de inhame?
8: Viu? Era folha de inhame. Ah. Eu também tomava água na mina nessa folha de inhame.
0: Ah, responderam aqui, folha de inhame. Oi, Neiva, vou colocar, viu? Folha de inhame. Mas o inhame... O inhame, a gente... Como que é a planta? Folha de inhame, ela disse... A Elida e várias pessoas, né?
9: Isso.
10: É inhame, Sônia. Ela
0: eu vou ver
10: é aqui. Roxinha. A gente fazia e também cozinhava, né? Fazia, era gostoso, ó.
0: Ah, folha de inhame, eu vou aqui. Um minuto, um segundo. Aumenta o volume da Ivone Elliman.

0: olhadinha mesmo, gente. Ô, lasqueira. Yambi, Taioba, também vocês têm razão, gente. Vocês têm um conhecimento que, olha, é mesmo. Fui aqui, gente. Fui aqui ver. Essa mesmo. Essa mesmo. Folha de inhame, gente. Tomei muita água. Ô, gente, vocês são sábios, né? Eu aprendo a cada dia com vocês. Eu lembro, mas eu não lembro do nome, viu?
1: Sônia, copo de

0: eu ver copo de leite. O copo de leite eu conheço. Copo de leite. Mas dá pra perder a mina? Copo de leite. Planta. Eu conheço o copo de leite. Mas eu acho que é... Foto. Cadê foto, gente? Imagem. É a folha do copo de leite? Não, não. É bonita, parecida. Mas eu ainda... Ela dava na mina. Então, é... Pode ser copo de leite. Tá todo mundo querendo opinar o que eu faço aqui.
1: Oi, Sônia. Eu também. É folha de bananeira e a folha do inhame. É na beirada do rio. E a inhame, ele sai jeito que é. É inhame, viu?
0: É inhame.
1: Nós usava, minha mãe achava boa, achava pão de casa. Inhame e a bananeira. Nós fazia. Que aqui em casa eu tenho a folha da taioba, mas ela é diferente. Tá bom, Sônia? É inhame.
0: É inhame. Então é folha de inhame, porque ela não tinha flor, né?
2: Bom dia, Sônia. Aqui é a Cleide Bandeira, coloca meu nome na oração e toda a família. E ontem estava falando sobre a fala, não tenho simpatia, eu tenho uma oração de São Pedro e São Paulo, reza ela, que a criança fala, que eu já rezei e a criança volta a falar rapidinho, né? E desejo tudo de bom para vocês, um ótimo dia para todos vocês aí da rádio.
0: Tá bom, minha amiga, obrigada, viu? Ela sabe, é isso mesmo, viu, gente? Acho que é essa folha mesmo.
3: O sonho amarelo, é a folha de inhame, eu tenho um pezinho de inhame.
0: É essa mesmo.
3: A folhinha dele a gente tomava no rio, mas só que lá no rio ele dava uma folha tão bonita,
0: brilhante.
3: Tão bonita, eu tô com um pezinho aqui que eu plantei aqui no fundo, tá bonitinha. É a Clarice Andrade, Parque das Indústrias, tá mandando a folha de inhame aí pra você.
0: É, gente, vocês são, olha, a minha amiga mandou aqui, é copo de caetê, da beira do rio, a gente dobra ele e bebe água. Gente do céu, que delícia, eu quero voltar ao passado, gente.
4: Tônia, eu morei a vida toda praticamente em sítio, nós tínhamos uma mina, perto da mina... Tinha todos esses copos de leite. Nós éramos crianças, nós íamos beber água na mina. E nós disputávamos quem fazia o copo mais bonito para pegar água na mina. E a gente usava a folha do copo de leite.
0: Olha, gente.
4: Viu? Beijo, minha amiga.
0: Eu tô com vontade de até chorar, viu, gente? Porque eu queria voltar ao passado.
2: Folha de caeté e ajá também. Era usada também para tomar água na beira do rio. Os indígenas usavam muito também.
0: É, gente, vocês relembraram bem, viu? Isso mesmo. Bom, gente, vamos falar de saúde para a gente viver bastante e não ter dor. E também viver mais para a gente conversar mais, né? Natucli, 11h50. Amiga, quem tá tomando Cartilã aí, fala pra mim, quem tá tomando Cartilã, quem tá tomando magnésio, quem tá tomando tudo isso pra ficar bem com a vida. O que tem de gente que a gente conhece na rua e tá falando de dor, tá andando devagar por causa da dor, gente? Ó, eu tenho um amigo, não vou falar o nome dele não, ele tá com 81 anos, ele anda reto, 82 ou 83, ele anda reto. Reto alto, tá? 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

0: Não melhorou. 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Ele tem pressa. 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
0: Eu tenho dois minutinhos pra abrir o telefone. Abrir o telefone, André, pra quem não consegue falar comigo, não tem WhatsApp, eu penso em vocês também. Pode pedir uma música. Pede uma música alegre, hein, gente? Porque a gente quer viver na alegria. Telefone, Sônia, fala aí, tem gravado, Andréa?

0: telefone 19-3741-4040. Bom, gente, um minutinho eu tenho pra tocar uma música de vocês. Se não, eu vou para o nosso WhatsApp, que agora só tem... Tem um minutinho. 11:57, já tá na hora de eu sair para os comerciais. Então, 19... Cadê vocês? Vê se tá funcionando aí. Senão depois não dá tempo. Aí você liga e fala assim, ô Sônia Amaro, eu não consigo falar com você porque eu não tenho WhatsApp. 19-37-41-4040. Bom, já chegou aqui, mas bem antes chegou. Vou colocar no ar, é ele. Renato?
1: Oi, Sônia Amaro, bom dia.
0: Bom dia.
1: Hoje sim, quem é as vencedoras? A Carol, a Alice e a Rosane.
0: Rosane?
1: Eu mando um abraço pra ela, tá bom?
0: Tá bom.
1: Obrigado, tchau, tchau.
0: Tchau. Não quis pedir muito. Você quer ver daqui a pouquinho, André? Daqui a pouquinho? Daqui a pouquinho começa. Johnny Rivers. Ah, pediu agora ou não pediu? Vou arriscar. Gente, não reclama depois.
2: Ô, Soninha, adoro seu programa. Bem, tô aqui na escola, assim, adoro seu programa. Seu programa é muito bom, Soninha. Eu gosto quando tô em casa, pra mim tá ouvindo seu programa, bem. E, Soninha, coloca o nome do esposo Paulo Roberto assim, minha oração no finalzinho do programa, nosso Pai Celestial, para que traga bastante saúde pra ele, Soninha.
3: Roberto.
2: Ele fez cirurgia do esôfago. E agora também tá com problema no pulmão, bem, tá?
3: Oxe.
2: Abração pra todos vocês aí, que Deus abençoe vocês, com Deus a minha, Soninha. Tchau, bem. Fica com Deus.
0: Esôfago fez, vai melhorar, viu? Coisa, hein? Paulo Roberto da Silva. E você, minha amiga, Alzira, querida, vamos pedir pro ele, viu? Já fez a cirurgia, vai dar tudo certo. A recuperação é sempre demorada. Johnny Rivers, tem aí pra você? Tem aí? Johnny Dance, vem dançar comigo. Tá? Tá aí prontinho? Na ponta da agulha, Johnny Rivers. É, e a gente na sequência já sai para os comerciais, viu, gente?

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1: Oi, oi, oi, oi, oi, oi. Soninha.
2: Oi, Rony. Oi, gente. Boa tarde.

estamos nos encontrando mais uma vez com ela, Sônia Amaro, até a uma da tarde. A partir do meio-dia e meia tem Almanac. E com ela vai a Nato Clean. A sua participação valendo pelos telefones, pelo WhatsApp. Sônia Amaro e você. Impossível de esquecer.

0: se encontram.
1: Tudo certinho, Soninha? Hoje é terça-feira já?
2: Hoje é terça já. Tá
1: passando, amor.
2: É, mas...
1: Amanhã você vai estar de atestado, amanhã?
2: Amanhã eu vou, Rony. Eu vou gravar primeiro. Vocês não deixam o Rony sozinho, não, hein, gente?
1: É, pelo amor de Deus, hein?
2: Não deixa o Rony sozinho, não. Amanhã...
1: Falando sozinho aqui,
2: amanhã eu vou estar de atestado que eu vou pra Sorocaba, viu, gente?
1: Entendi,
2: eu vou sair exatamente no horário do programa, 11 horas.
1: Certo.
2: Tá bom? Mas aí, se Deus quiser...
1: Se os ouvintes me ajudarem, eu vou conseguir. Então tem que você, todo mundo participa, né? Porque ela não vem que vocês vão sumir também, né? Se ninguém tá detestado, não, só ela, tá bom?
2: É,
1: muito bem.
2: Detestado.
1: Agora é 12:04, a oração do meio-dia.
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2: Na nossa oração do poder de Jesus, Adalberto Carlos Gomes da Vila União, né? A Clarice Andrade, também a Ana Cláudia, Luísa, Lília, Fernanda, Cristina, Antônio Andrade, Elza Marques e o Mário pela saúde, né, Mari? Que já foi para Betel, tá tudo bem? Tá ouvindo a gente pela internet. A Mari Silva e família. Valdo Bazar, Jardim Paulista e família, Hélida, Luan e Larissa, Maria Aparecida e família, Dalva Januário, Adriana Cataoc e toda a família dela, Bruna, Leonilda de Valinhos, que está de volta, né, Leonilda? Já resolveu os problemas, em nome de Jesus. Maria da Penha e família, Maria Tereza e família, Neiva Ferrari e família, Cleide e família, também o Paulo Roberto da Silva, pela recuperação, a esposa Elzira, todas as pessoas que estão comigo neste momento. Reze a oração do poder de Jesus. Senhor Jesus, estou diante de ti para agradecer as graças que eu tenho alcançado. Em teu santificado nome, eu peço perdão para aqueles que me ofenderam e que porventura eu tenha magoado. Peço também amparo para minha saúde, de minha família, dos meus ouvintes. Peço que interceda junto ao seu Pai Todo-Poderoso, para que proteja a mim e todas as pessoas que eu mais amo, nos livrando de todo mal. Tenho certeza que vou superar a dificuldade em que me encontro, graças à fé que eu tenho em ti, Senhor. Fecho os olhos a todo espírito do mal e abro meu coração apenas para aquilo que me ensinou, para as obras de teu Pai. E nesta oração, do seu poder, eu venho pedir tua bênção. Que Deus, vosso Pai, com toda a sua força e misericórdia, me dê esperança e proteção nas horas mais difíceis de minha vida. Afaste o medo e a dúvida de minhas decisões. Fortaleça minha fé a cada dia. Em nome do seu poder, Senhor Jesus, que assim seja. Amém, Pai Celestial.
1: Que a presença de Jesus esteja na sua casa, no seu trabalho, aonde você estiver.
2: É isso, Rony. Que Jesus nos proteja, sempre. E agora eu vou até a capelinha do Padre Vieira. Gente, uma amiga conversou comigo, Sônia. O meu filho foi na capelinha. Foi 4 vezes. Conseguiu um milagre com o Padre Vieira. Tá? Conseguiu. Na capelinha simples, que eu também vou quando daço. Só que ele, Sônia, conseguiu o milagre, o que ele queria, só que agora ele não vai. Ele não vai, Sônia. E é errado isso. Por quê? Se ele conseguiu, quer dizer, ele foi só para conseguir o milagre. Eu não aceito isso, Sônia. Ele foi para conseguir só o milagre e conseguiu. Aí o que acontece? Ele não foi mais. Falou, mãe, eu não vou porque agora eu já consegui. Tá certo isso, gente? Não está. Deus não gosta disso. Por quê? Se você vai a hora que você está precisando, é a mesma coisa. Você gosta da pessoa enquanto ela está te servindo. Aí a hora que ela não te serve mais, você nem fala oi para ela, não faz mais nada? Tá errado. A capelinha, você conseguiu, você vai. Vai, mantém, sim, agradecimento. É simples, sim, gente. É simples a capelinha. Mas Jesus nasceu aonde? Fala para mim. Pai dele é dono do quê? Do mundo. Não adianta falar, eu sou uma estrela aqui, eu sou uma estrela aqui na terra. Não existe estrela aqui, não. Estrela é Jesus. Entendeu? É o nosso Deus Todo-Poderoso, que é dono, criador de tudo isso. Então, gente, quando você consegue, vai na capelinha. Não pode abandonar a capelinha. Tá bom, gente? O Padre Vieira ajuda. Quantas pessoas já conseguiram algo que estava tão difícil na vida lá, seja o que for na sua vida. Agora, amanhã, quarta-feira, gente, acende aquela vela de espada, é tão importante, em cruz, tá? Atende. Amanhã, gente, essa vela vai te atender naquilo que você está precisando com a reza do padre. A unção do óleo amanhã, gente, amanhã, são as 9 da manhã, tem a consulta espiritual e logo depois tem a consagração. Limpa o corpo, muitas vezes o corpo da gente está cheio de coisas. Expulsar o mal, gente, expulsar o mal. Padre, vai rezar pelas pessoas doentes, você leva a data de nascimento, minha amiga. Ah, leva a data de nascimento para ver o que está acontecendo, presente, futuro, que vem aí, tá? Pelo menos você vai ter uma noção do que está acontecendo de mal na sua vida. As coisas não estão indo bem na família, em tudo. Então é importante que você vá para brindar o corpo e expulsar isso, porque tem muita coisa, gente, que vem. O nosso universo é maravilhoso, mas tem muita coisa do mal por aí. Você viu o que eu contei da amiga, que não vou falar o nome. O filho conseguiu, aí depois não vai mais, porque conseguiu, e aí? Aí dá tudo errado, volta de novo. Não é justo, entendeu? E a capelinha tá lá, minha amiga. Para você, amanhã, unção do óleo. Vai limpar o corpo. Você não está sentindo bem? Ô, Sônia, eu ando meio assim com dores estranhas. Não é dor de doença, não. Dores estranhas, tá? Vai na capelinha para abrir o seu caminho, tirar esses nós que estão, essas pedras do caminho, minha amiga. Eu vou falar para você amanhã. Amanhã, às 9 da manhã. Na rua Jorge Miranda. Jorge Miranda, Jorge Miranda. Pertinho do Mercadão. Para você encontrar, vou te dar um exemplo. Você vem da maternidade, ali da maternidade. Vem da maternidade na mesma calçada, vem atravessando, atravessa Glicério na mesma direção, atravessa José Paulino ali, que tem um semáforo. Entra à direita ali, é uma ruinha. Aí você já vai ver a loja de fechadura e a capelinha do Padre Vieira. 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
1: 971-483-497. Com o tempo, conseguimos até colocar também a sua participação no fixo, que é o 19-3741-4040. Vamos a mais uma edição do E Se Fosse Você?
2: 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E se fosse você de hoje? A minha amiga falou comigo, escreveu para mim: Sônia, eu quero te contar o que estou passando. Ela escreveu bem simples, eu vou ler do jeito dela. Sônia, minha filha tem mudado muito ultimamente. Está revoltada, Sônia do céu. Grita com o pai, irmãos e eu também. Sônia, ela não era assim. Ela não era assim. Não obedece. Agora arrumou um namorado. Ela tem 18 anos. Agora arrumou um namorado. Estranho, viu, Sônia? Não passa nenhuma confiança o namorado dela. Não senti bem, não. Veio uma aura ruim dele. Ele é fechado, não conversa, olha para baixo. Sabe aquelas pessoas que olha os olhos para baixo, não olha no rosto? Cara amarrada, falei: filha, depois que ele foi embora, você tem que pensar bem. Esse rapaz não parece ser bom para você, filha. Ela me disse: a vida é minha. A vida é minha. Faço o que eu quiser. Nossa, Sônia. Chorei muito. Sônia, ela parece estar possuída pelo mal. Eu moro aqui em Itatiba, Sônia. Em algumas pessoas aqui me disseram que ele não é flor que se cheire. A gente ouvia muito esse ditado no passado. Sabe, Sônia, não é flor que se cheire. Tão boa coisa não é, né, Sônia? A gente está meio perdido aqui com a minha filha, que não conhecemos mais. A última dela foi, Sônia. Olha, Sônia, o que é isso? Foi falar pra gente, pro pai, pros irmãos e pra mim. Ela tem irmãos menores, não é um bom exemplo. Que vai trazer ele para morar aqui em casa. Sônia do céu, não achei mais o chão. Meu Deus, Sônia, estou em choque. Tenho medo do que possa acontecer comigo. Eu e meu marido não queremos de maneira alguma, mas ela disse que a casa também é dela. Como dela, Sônia? A casa é minha e do meu marido. Ela está perdida. Desafia nós. Sônia, o que eu faço? Pergunta para os seus ouvintes, Sônia, o que eu faço com essa menina? Alguém já passou por isso? Ficou revoltada de repente e não sei mais o que fazer. E o que vocês fariam, Sônia? Pergunta para eles. Eu escuto o programa todos os dias, pergunta para eles. O que fariam se fosse eles? Gente, e se fosse você?
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1: Ela procura mais uma orientação, né?
2: Sim.
1: Mas tem muita mãe que passa por isso, né? Filhos revoltados, filhos que querem sair de casa, filhos que querem ficar em casa, aqueles filhos que querem ter liberdade no
2: quarto. Essa quer trazer.
1: Não funciona,
2: gente,
1: né?
2: Gente, assim. A casa é dela quando que a casa? A casa, sim. A gente fala, a casa é dos nossos filhos.
1: O que que essa mãe faz?
2: Não é assim, trazendo quem quer pra casa, o risco dos irmãos menores que continuam bonzinhos, né, Rony?
1: Uma orientação. Se você já passou por isso, não precisa se identificar.
2: Não, não precisa falar o nome.
1: Se você já passou, e como que você resolveu? Você deu tempo ao tempo? Você acha que é um namoro que pode passar? Mas ninguém coloca uma pessoa que você não conhece dentro de casa de uma maneira fixa,
2: mesmo,
1: né?
2: Namorado,
1: fixa,
2: né, Rony?
1: Né?
2: Que isso?
1: Namoro, vai, às vezes vai almoçar no domingo, ou vai pra passear, mas ela tá ficando com ele, não tem onde ir, Ela não disse se ela não disse se ela já é maior de idade.
2: 18 anos, Rony.
1: 18 anos?
2: 18 mora em Itatiba e o pessoal
1: pra,
2: de Itatiba, alguns amigos, falaram
1: com 18
2: com a mãe.
1: Dá pra sair de casa.
2: Falou,
1: já.
2: Mas ela não quer sair, não. Ela quer trazer o cara dizendo que a casa é dela. E algumas pessoas falaram, Rony, que ele não é flor que se cheira pra ela tomar cuidado, então, pra mãe tomar cuidado.
1: Como é que vai convencer a filha? Alô? Ela faz o quê? Ela faz o quê, Dio?
6: Ela que fale mais alto e o marido dela fale mais alto.
1: É, ué.
6: Mostra a porta da rua pra ela. Porque ela é maior.
1: Quem manda em casa é a mãe e o marido, né?
6: Quem canta é o galo e a galinha, não é os pintinhos, não.
1: Nem as franguinhas.
2: Essa franguinha.
6: No nosso tempo, quando ia, se fosse responder a mãe, os dedos iam embora.
1: Então.
2: Nossa,
6: babiche. Que é isso?
2: É uma vergonha.
6: É e falar mais alto.
1: É Galizé querendo cantar de galo índio.
6: Não. Viu? Faça um favor pra mim.
1: Faço.
6: Fala pro Decimário que ele não tá atendendo no fixo e eu não tenho zap. Eu precisava muito falar com ele.
1: A gente passa. A produção tá ouvindo aqui, vai passar pra ele também, tá bom?
6: Tá bom, mas não hoje, né? Amanhã no programa dele.
1: Ele vai falar. Tá passando. Obrigado, querida. Tchau.
2: Agora tá virando festa, né, Rony? Vamos ouvir mais uma amiga.
7: Ela não falou se essa filha trabalha, né? Agora quem vai sustentar?
1: Não.
7: Outra coisa, Sônia, não tem nada, você é de maior. É viver a vida dela fora de casa, não trazer pra dentro de casa. Não aceita, não, que depois não sai mais.
1: Não aceita,
7: tá
1: não.
7: Obrigada, se ela é de maior, não é mesmo? Se for de menor também,
2: é,
7: não podia trazer
2: anos.
7: Ninguém que demanda dentro da casa.
1: Quem manda?
7: Eu falei
1: pro meu
7: filho, dentro da minha casa, quem manda sou eu. Quando eu estiver morando sozinho, eu vivo a vida dele. Mas dentro da minha casa tem horário e tem limite também. Bom?
2: É.
1: Tá certo. A mãe tá meio
2: a menina
1: frouxa.
2: Menina tá possuída.
1: Ah, essa mãe é muito boazinha, hein? Boa tarde.
8: Olha, eu acho que ela não tem que aceitar, não, porque a partir do momento que ela vai se relacionar com uma pessoa, a responsabilidade é da pessoa com quem vai ficar com ela.
1: Isso! Olha aí, boa. Obrigado.
2: Obrigada, querida. E a confusão.
1: Foi direta e grossa essa moça.
2: E confusão, um cara que não é flor que se cheira, Rony.
1: O que essa moça falou é a responsabilidade de quem tá se relacionando.
2: Soma!
1: Assuma a sua responsabilidade. Sabe que o rapaz não é flor que se cheire?
9: Bom dia, Sônia. Bom dia, amigos da
1: Rádio. Oi,
9: sim. Olha, essa idade é uma idade muito difícil, né? Tá passando por um conflito de geração. Aí vem aquela rebeldia imensa, não quer ouvir o pai. Mas eu digo pra você, mãe, não se canse de chamar para o diálogo. Porém, dê limite. Ela tá dentro da sua casa, ela mora dentro da sua casa. Coloque para ela a consequência das escolhas dela. Se ela escolheu um homem ruim para pôr na vida dela, agora no começo é tudo lindo, mas depois vem as consequências. Explique isso para ela.
1: Me explica.
9: E quando ela responder a vida é minha, você diz para ela o seguinte: se a vida é sua, e você quer viver do seu jeito, sem conselho, sem regra, sem união na família, então você precisa começar a construir sua casa. Seu lar,
1: seu lugar
9: e viver do suor do seu rosto,
1: seu canto.
9: Eu tô tentando te ajudar porque eu te amo.
1: Isso.
9: A partir do momento que você acha que você deve fazer o que quer, não deve ouvir seus pais, não quer nem dialogar, então começa a construir a sua vida.
1: É.
9: Comprar sua casa, pagar seu aluguel e viver.
1: E por sua
9: Mas
1: conta.
9: Enquanto você estiver embaixo do meu teto, aqui tem regras, tem normas.
2: É isso, né?
9: Boa. Mas não se esqueça de buscar o diálogo amoroso, tá bom?
2: Tá bom, querido.
9: Um abraço.
2: Pode chamar ele e ela, né, pra conversar,
1: conta.
2: Né, Rony?
1: Vai por sua conta e risco. A vida é sua, então tá. Tchau.
2: Mas pode chamar os dois, né, Rony, pra conversar, um diálogo, né?
1: O que essa moça falou é importante, porque a gente vê que ela tá rebelde. Tem que acolher, tem que ser com amor.
2: Então.
1: Não pode bater de frente.
2: Mas se você acha de fazer uma reunião com os pais,
1: exatamente.
2: E ela e ele?
1: Porque 18 anos ainda é uma pré-adolescente, né?
2: Sim,
1: se você for analisar,
2: sim.
1: Não tem muita noção das consequências.
2: Pode entrar numa encrenca, mas é melhor conversar com ela e com ele. Vamos ouvir mais uma?
10: Boa tarde, Soninha, aqui é Val de Jardim Paulista, do Batazinha, amiga. Sobre a cartinha, não, pro pai e mãe tomar frente, que é isso? A menina com 18 anos, ela trabalha?
2: Não.
1: Não.
10: Se ela trabalha, ela pega o rumo dela e ela que vai pra casa do rapaz. Não aceite não. Não aceite não. Ela que saia. Ela que saia, que mãe e pai põem essa menina na linha. Isso aí, sabe o que é, Soninha? Tudo que fazia, passa a mão na cabeça. Aí agora se acha dona de tudo.
1: É o mimo. É
10: boa
1: o
10: sorte
1: mimo.
10: Aí, amiga.
1: É o mimo.
11: Como que pode falar que a casa é dela, né? Vamos ouvir mais uma, Rony?
1: Vamos.
12: Boa tarde, Soninha. Boa tarde, Rony. Tudo bem?
1: Tudo.
12: Então, Soninha, eu no lugar dessa mãe não aceitaria, não. Tá? Porque pra começar, se esse cara prestasse, ele ia tomar um rumo, assim, diferente. Não querer encostar na casa da namorada.
11: Que ruim, né?
12: Então, já aí já se vê que ele não é... Não é boa bisca, não, viu?
1: Já começa mesmo.
12: E ela tem que ser firme, né? Se a filha aceitar, bem, se não aceitar, manda ela morar fora de casa com o rapaz, ué. Tá? É difícil, mas se ela é dona da vida dela, ela tem que procurar cuidar da vida dela fora da casa da mãe dela, né?
11: É que é duro, né? Pegar e falar, olha, a casa é minha, desde quando, né? A casa é minha, eu trago quem eu quiser.
1: Essa é a geração Z.
11: Ô, capaz mesmo, vamos ouvir.
13: Bom dia, Soninha, bom dia, você toda da rádio.
11: Oi?
13: Sua amiga não aceitar, não.
1: Não.
13: Não aceita, se ela é fogo xixeira e põe dentro de casa, então, que vai ser nossa. Pior pra ela. Não aceita, ela manda na casa dela, a casa é dela.
1: Já tá sabendo.
11: Tá bom, querida, obrigada. Vamos à última aqui, Rony.
1: Vamos lá. Mas já deu
14: bom dia, Sônia. Bom dia, Rony. Aqui é a Cleide.
1: Oi, Cleide.
14: Eu acho que ela não tem que aceitar e sentar os dois falar seriamente. Eu não aceito vocês. Vão procurar a vida de vocês bem longe daqui, que esse cara não presta.
1: Ué.
14: Tá manobrando ela pra ela ser assim, rancorosa, não respeitar ninguém dentro de casa. Não deixe. Converse sério.
1: É.
14: Tenha um coragem, que Santa Rita de casa vai cuidar.
11: Amém.
14: Dessa mãe e esse pai, com esse problema sério. Aqui é a Cleide Bandeira.
1: Valeu,
11: obrigada, Cleide.
1: E aliás, tem até pai que aceita, viu? Tem pai que prefere até que o namorado fique em casa do que saia pras ruas.
11: Tá, mas
1: tem,
11: um namorado
1: isso,
11: bom,
1: né? Namorado
11: Rony,
1: bom,
11: tem
1: é lógico.
11: Muito sim, o um namorado bom.
1: Mas
11: a gente conhece muita família que o namorado vai, fica lá na casa, mas, né?
1: Muito bem, mas a gente espera ter ajudado. 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
1: Repetindo para quem ainda não anotou, e pode ligar depois da uma, Sônia?
11: Pode
1: ligar
11: a
1: tarde toda?
11: Isso, mas liga já.
1: Liga agora, aproveita. Ou então cola na geladeira aí pra ligar assim que você puder ligar. Às vezes tá fazendo almoço, né, Sônia?
11: Isso. Pessoa. Manda uma mensagem.
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1: Amanhã tem mais, Soninha, a partir
11: amanhã
1: das 11 da manhã.
11: Tem mais, Boliviana.
1: Muita gente ficou ouvindo, aí tá bombando o WhatsApp, hein?
11: Tá bombando, Rony.
1: Que audiência, hein? Sempre ouvi um ouvinte novo todo dia.
11: Tem muitos novos que estão ouvindo só, né?
1: Nossos ouvintes, os seus ouvintes de todos os dias e ouvintes novos.
11: Agradeço muito, grata.
1: Cada dia aumenta aí, muita gente ouvindo pelo celular, viu, Sônia?
11: Sim, Rony.
1: Sabia que tá um monte de gente tá ouvindo pelo celular?
11: Sim.
1: No celular é só você entrar na Rádio Central ou então você pode acessar o Instagram e Facebook da Sônia.
11: Sim.
1: Sônia Amaro Oficial. Aliás, ela subiu lá melhor de terça de hoje, né? Hoje é terça-feira, né?
11: Sim.
1: Tem melhor de terça no Almanac daqui a pouquinho. Amanhã às 11 você volta?
11: Sim, amanhã eu não volto não, gente.
1: Ah, amanhã às 11 a Natuclin volta.
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1: Sai daí não.
11: É apenas revisão, viu?
1: Não sai daí que eu tenho o Almanac logo na sequência, tem um Quem Responde especial, aguardem aí, você vai conhecer já quem é.
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0: que vale o seu dia é o Almanac que está no ar no dia 28 de julho de 2026, Sonita.
1: É hoje, terça-feira.
0: Hoje é terça-feira. Vamos de cara lá no dia de hoje?
1: Vamos lá, Rony.
0: Hoje é dia, pode ligar,
1: hoje
0: pode ligar.
1: Hoje é dia do agricultor.
0: Isso, um trabalho, homenagem. Vamos tocar o homem do campo. Hoje, esse dia foi criado em 1960 e faz uma homenagem aos produtores rurais pelo trabalho essencial na segurança alimentar, no desenvolvimento econômico. Essa data foi escolhida no centenário de criação do Ministério da Agricultura. E vamos no quadro Quem Responde de hoje.
1: Isso, vamos, já tô ligando, já tô ligando.
0: Então, é tudo ao vivo, bicho.
1: É
0: isso
1: tudo
0: aí.
1: Ao vivo, ó, já tá chamando, Rony.
0: No quadro Quem Responde de hoje.
1: Deixa eu ver se ele já tá também em inglês aqui, Rony, vamos ver se ele tá. Alô, boa tarde.
0: Agora já sim. Tá chamando. Não fala quem ainda não, hein? Surpresa. Vamos ver se ele consegue falar com ele para falar sobre agricultura familiar, para falar sobre os projetos para o estado de São Paulo.
1: É o final do telefone 1588, Rony. É? Tá ligado?
0: Deixa eu confirmar aqui, ó, que eu te mandei aí.
1: É sim.
0: Isso, 88, isso.
1: É, Sônia Amado tá aqui no, na área. Vamos tentar falar com ele.
0: Almanac.
1: Se a gente não conseguir.
0: E de qualquer forma.
1: Opa! Eu acho que não conseguimos.
0: Então vai de novo. Então, última vez.
1: A última vez, deixa eu ir aqui, Rony.
0: Parabéns ao Homem do Campo. Eu vou tocar então, ó. Vamos ligar, vamos chamar aqui, ó. Obrigado ao Homem do Campo. É a música que homenageia.
1: Deixa eu tentar mais uma vez,
0: é
1: Rony.
0: A música que homenageia, que faz uma homenagem ao Homem do Campo. Hoje, dia do agricultor.
1: Então vamos lá.
0: Dia do agricultor. Muito bem.
1: Toca aí enquanto a gente entra em contato.

0: campo.
1: Vamos à vinheta e agora vai. Então, ó, da homenagem ao homem do campo, vamos ao almanac, ó. Quem é que responde hoje? E atenção!
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1: Quem responde quem é, Soninha? É o deputado.
0: É o deputado Rafa Zimbaldi.
1: Boa tarde, deputado.
4: Boa tarde, Rony. Boa tarde, Sônia.
0: Boa tarde,
4: Deus
0: querido.
4: Abençoe. Obrigado pelo carinho, né? E pelo convite. Nós estamos à disposição. E hoje é um dia muito especial, né? Hoje é dia do agricultor.
1: Exatamente, por isso que nós chamamos você para a gente trocar uma ideia, saber o que tem sido feito e tudo mais. A primeira pergunta é da Sônia, né, Soninha?
0: Isso, ok, Rony Viana. Deputado Rafa Zimbaldi, no Almanac. Deputado, agricultura familiar é responsável por boa parte dos alimentos que chegam à mesa dos brasileiros. Na prática, quais são hoje os maiores desafios enfrentados pelos pequenos produtores do nosso estado?
4: Olha, Sônia, obrigado pela pergunta. Aliás, reconhecer, né, todos os agricultores, aqueles que fazem, né, agricultura familiar. E nós temos aqui em Campinas também, inclusive, pessoas, os agricultores familiares. Além disso, também, eu tenho dentro de casa uma agricultora, né? Uma citricultora, minha esposa é citricultora. Né? Então, é importante que o governo, seja o governo do estado, o governo federal, possa dar incentivos a esses, principalmente aos pequenos agricultores, né? E como o deputado, Sônia, nós temos ajudado através da Secretaria de Agricultura, mandando principalmente para os municípios de menor porte, tratores, arados. Nós temos feito todo um trabalho de mandar equipamentos para esses municípios, para que as prefeituras possam ajudar a dar estrutura para que a agricultura familiar continue fomentando o alimento na mesa de todos os brasileiros.
1: E o senhor, deputado, assume com os agricultores familiares, existem projetos específicos, além desse que o senhor está falando, que o senhor reconheça que ainda precisa ser fortalecido nesse setor para incentivar, para ajudar na agricultura familiar, não dos grandes agricultores, mas do médio e do pequeno agricultor?
4: Olha, Rony, são vários, né? Várias as formas de poder ajudar os agricultores, os pequenos agricultores, agricultura familiar, através do governo do estado. Como, por exemplo, o projeto de recuperação das vias rurais, que isso facilita o escoamento dos alimentos a partir da agricultura familiar, dos sítios, das pequenas propriedades, né? Então, a Secretaria de Cultura e nós, como deputado, temos ajudado nesse sentido de mandar recursos para que a gente possa fazer a recuperação dessas estradas, para que nós possamos facilitar o escoamento.
1: Boa.
4: Logicamente, também, as centrais de abastecimentos, como o CEASA Campinas e outras centrais de abastecimento do estado de São Paulo, o CEAGESP, por exemplo, são muito importantes para receber esses alimentos e incentivar o pequeno agricultor, porque a gente sabe o quanto eles são importantes para o estado de São Paulo e para o Brasil.
1: Boa, é uma iniciativa concreta, porque muitas vezes, né, Sônia?
0: Sim.
1: O José Antônio, que foi meu cunhado e irmão da Sônia, a grande dificuldade deles lá, Rafa, era exatamente isso que você colocou, de vias, ruas, né, o tráfego, né? Como levar?
4: Exatamente. Se a prefeitura não faz essa recuperação dessas vicinais, dessas estradas rurais, nós temos um grande problema, porque a partir do momento que o agricultor, ele coloca o seu veículo, o seu carro ali, o seu caminhãozinho, né? E muitas vezes por conta dos buracos, do mau do sucateamento, digamos assim, daquela estrada rural, muitas vezes ele acaba quebrando o seu veículo e não escoando o alimento, que muitas vezes acaba sendo perdido, né?
1: Muito bem, parabéns pela iniciativa concreta, porque isso aí é uma dificuldade que os principais agricultores, eles estão realmente passando. É, muito bom. O que mais, Soninha?
0: Eu tenho mais uma pergunta, deputado Rafa Zimbaldi. Eu acompanho as suas redes sociais e a gente percebe que sua equipe vem trabalhando muito no combate à violência contra crianças e adolescentes, né? E idosos também. Esse também é um assunto muito importante pra gente, né? Não é mesmo, deputado?
4: Com certeza, Sônia e Rony, eu sou presidente da Frente de Combate ao Crime contra Criança e Adolescente na Assembleia Legislativa. E hoje nós temos uma parceria muito grande com duas delegadas que têm sido muito parceiras, a doutora Lisandreia, que é delegada do NOAD, que é o núcleo responsável pelas investigações, também a delegada Ivalda Aleixo, que é delegada do DHPP de São Paulo, de todo o estado de São Paulo. A Carla Albuquerque, que também é uma jornalista investigativa que nos ajuda muito, a doutora Carolina de Felipe, que é advogada criminalista, e nós temos feito um enfrentamento muito grande contra esses pedófilos. Para vocês terem uma ideia, no ano passado nós conseguimos a prisão de 250 pedófilos, conseguimos salvar mais de 750 crianças e também evitar 60 suicídios no estado de São Paulo, e mais de 40 ataques em escolas foram evitados também. É um trabalho árduo que a gente tem enfrentado, e aí eu não digo aqui como deputado, mas sim como cidadão e como pai, que nós precisamos cuidar das nossas crianças. Nós precisamos saber com quem as nossas crianças estão se comunicando. Nessa era da tecnologia, a gente sabe que os nossos filhos, as nossas crianças, eles têm um acesso muito fácil à internet. E muitas vezes elas inocentemente começam a conversar com supostas crianças, né? Mas essas crianças não são crianças, são criminosos e pedófilos que acabam atraindo essas crianças para conversas e depois acabam querendo abusar das nossas crianças, depois pegando vídeos, fotos dessas crianças e vendendo na dark web. Então a importância dos pais se conscientizarem, saber com quem seu filho está conversando, com quem ele está se relacionando, as plataformas que eles estão usando. E olha que eu não estou falando aqui que eu sou contra o jogo, não. Mas nós precisamos saber, por exemplo, se o seu filho, né, usa o Roblox, que é a maior plataforma hoje de jogo, né, uma das maiores plataformas de jogo, você precisa saber com quem que ele está jogando, com quem que ele está conversando, né? Então você precisa saber, não é ser contra o jogo, mas é ser contra o criminoso. Nós precisamos combater, e os pais têm papel fundamental nesse sentido.
1: E a gente não sabe o que o algoritmo está entregando para essas crianças, né, Rafa? Esse que é o grande problema, né? Você não tem um controle. A segurança na internet ainda não é 100%, ela está cada vez mais vulnerável. Essa é a grande verdade. A Sônia tem outra pergunta.
0: Rafa, hoje eu já atendi duas ouvintes e vem vindo muito isso sobre os ônibus de Campinas. É um atraso muito grande, chegam atrasados no trabalho. Sobre também o estado dos ônibus, o que que você pode falar um pouquinho pra gente disso?
4: Olha, Sônia, posso sim, né? Infelizmente, assim, não é ataque, mas é uma crítica muito grande que a atual administração não tem dado atenção ao transporte público da cidade. Nós vimos que foi feita uma licitação, infelizmente essa licitação, né, envolvida em esquema de corrupção, que nós vimos que é público e notório, inclusive sendo investigado pelo GAECO, e nós temos uma empresa que infelizmente ela não presta um bom serviço à sociedade campineira. Nós estamos falando aqui de uma das passagens mais caras do país e um ônibus de péssima qualidade. Nós, a partir do momento da pandemia, nós perdemos muitos ônibus, porque os empresários, junto com a prefeitura, tiraram um número de carros. E, infelizmente, Campinas, né, com a aceitação da prefeitura, tem recebido muitos ônibus sucateados. Aqueles ônibus que não servem para Guarulhos, que não servem para São Paulo, que não servem para Osasco, tem vindo para a cidade de Campinas. Infelizmente, a Secretaria de Transporte não tem feito a fiscalização adequada para que a gente possa ter, né, um transporte público de qualidade. Né? O que eu faria no lugar do prefeito é fazer uma nova licitação de verdade, transparente, também valorizar o transporte alternativo, que são as cooperativas, ajudam muito a nossa cidade de Campinas, valorizar o sindicato, chamar o sindicato dos rodoviários para conversar, né, que são sindicatos dos motoristas. Eles sofrem todos os dias, não é só a população que tem sofrido todos os dias, mas também os trabalhadores do transporte coletivo da cidade. Então nós precisamos mudar, nós precisamos virar essa chave de uma empresa que está há muitos anos aqui, há décadas, né, prestando serviço para a cidade, infelizmente um serviço cada dia pior.
0: Tá certo.
1: Obrigado, deputado Rafa Zimbaldi, foi o nosso convidado de hoje.
0: Obrigada, querida.
1: Quem responde é só seguir nas redes sociais Rafa Zimbaldi, não é isso, Rafa?
4: Obrigado pelo carinho, viu, gente?
1: Tá.
4: Que Deus abençoe. Oh, e hoje é um dia muito especial pra mim, viu?
1: Por quê?
4: Hoje eu tô completando 45 anos.
1: Só 45?
0: Ah, é um 45. Bebezinho.
4: Poder dar entrevista pra vocês daqui pra mim é motivo de alegria.
1: Olha que coincidência.

0: isso aí. Olha,
1: parabéns, 45 anos.
0: Ele que tá lá, né? Tá trabalhando, tá trabalhando. É isso. E a gente, deixa eu deixar claro aqui, Sam, que às vezes as pessoas falam assim, ah, não, estão falando lá com o deputado tal, com o vereador tal, com o senador tal. Nós falamos aqui, já falamos com o Gustavo Reis,
1: já
0: conversamos com o Peta, já falamos com o Rossini, já falamos, a gente não tem partido aqui
1: isso,
0: não, viu, gente?
1: Não tem ideologia.
0: A gente fala, hoje, por exemplo, o gancho foi o dia do
1: não
0: agricultor.
1: Não tem o conflito.
0: Exatamente, hoje foi o dia do agricultor, então foi o gancho pra gente falar. Vamos falar com o Rafa pra saber o que ele tem feito. Esse insight que ele deu aí sobre as estradas, Sônia.
1: É muito importante.
0: É importantíssimo, porque às vezes você produz.
1: Ele está cuidando disso.
0: O agricultor médio, o agricultor, com a família que é agricultora, faz lá, tem lá o alface, tem a rabanete, a beterraba e tal, mas para levar para feira, para distribuir, a distribuição disso nas estradas, às vezes o caminhãozinho não aguenta, né?
1: Sim, sim.
0: Então é importante esse detalhe que ele colocou aqui, especialmente ao dia do agricultor, que foi hoje.
1: E dia do aniversário dele, dia do agricultor, parabéns.
0: 28 de julho, aí ó.

0: sucesso, Aninho. O Zé era agricultor, né?
1: Era, meu pai também.
0: Você sabe que eu também fui agricultor, né?
1: Ah,
0: plantei
1: aonde?
0: Muito.
1: Aonde?
0: Eu plantava milho.
1: Aonde, Rony?
0: Colhia cenoura.
1: Que isso, Rony?
0: É, cortava couve.
1: Aonde?
0: Ah, lá na roça, lá no sítio,
1: eu
0: lá.
1: Não te conhecia, não?
0: Tirava leite, tudo.
1: Ah.
0: Era 50 litros por dia que eu tirava.
1: Oh, meu pai.
0: Entendeu?
1: Dourado.
0: Levava lá no, eu e o Mané Mourão, viu? Meu padrasto.
1: Dá chá pra mim.
0: Entendeu?
1: Dá chá.
0: Ninguém sabe. Ninguém
1: couve?
0: Sabe porque ninguém pergunta, ninguém fala.
1: Olha, meu irmão
0: eu
1: saía com a perua. Meu irmão saía com a perua Kombi no tempo do meu pai,
0: isso?
1: No tempo que eu era jovem, criança, bufando a perua alface roxa, alface crespa.
0: Eu também
1: crespa,
0: ajudava lá.
1: Repolhuda.
0: Eu arranquei muita mandioca na vida. Vai falar que não.
1: Meu irmão arrancava, mas ele arrancou algumas.
0: Colhi muito chuchu.
1: Algumas.
0: Isso aí. Parabéns ao homem do campo. Vamos virar de página?
1: É o verdadeiro homem do campo.
0: Vira
1: meu
0: de
1: pai
0: página.
1: Foi.
0: Vira de
1: e
0: página.
1: Meu irmão.
0: Muda a página.
1: E eu, que eu lavei algumas verduras.
0: Vai,
1: tá?
0: Muda a página.
1: Vamos
0: lá.
1: Tem aniversariante?
0: Ah lá, vamos ver quem é, Soninha.
1: É, vai fala, dar hein? Tempo,
0: dá
1: Rony?
0: Dá tempo, vai lá, lê aí.
1: Ela nasceu em 28 de julho de 1998.
0: Novinha.
1: 98, portanto, completa 28 anos. É filha de um pai?
0: Pai de aluguel, sim.
1: Pai de aluguel, gente. Aluguel faz tudo.
0: Não casou com a mãe dela.
1: Não entendi.
0: Finaliza a dica que eu vou soltar.
1: Pai de aluguel. E sua mãe é uma das maiores celebridades brasileiras, que, aliás, está neste momento preparando a sua turnê de despedida como cantora. Quem é?
0: Escuta aqui, ó. Essa mocinha aqui, ó.
2: Eu gosto muito do oversize, então eu costumo comprar coisas que é maior do que o meu tamanho. Porque eu gosto de me sentir confortável, primeiro de tudo, assim, sabe? Eu odeio aquelas calças que me apertam, até porque eu fico pensando, caraca, com certeza tá me dando estria isso aqui. E minha mãe falou isso, então ficou com isso na cabeça. Agora, quando eu uso uma calça, ela fala que calça jeans muito apertada. Sabe aqueles vídeos que, tipo, quando você tá, tipo, num provador, que você abaixa, levanta e abaixa pra ver se é... Eu tenho pavor de fazer isso porque minha mãe falou que isso dá estria. E que não tem problema nenhum, estria, eu acho, eu tenho várias. E eu amo as minhas, não tem problema nenhum com isso. Mas é que eu fico pensando, tipo, cara, tô bem, tô suficiente com as minhas. Eu vou mais pro lado do conforto. Eu não sou tanto da estampa. Eu acho muito legal. Tipo, tanto que eu falei, eu acho que a Dua Lipa usa a cor muito bem. Eu queria muito ir mais pra esse lado também, mas é que eu acho que às vezes, tipo assim, na correria do dia a dia ou na minha preguiça mesmo,
0: tá difícil.
1: Que bonitinho.
0: Tá difícil de saber quem é ela.
1: Eu lembro quando ela nasceu.
0: Quem é ela, Soninha? Quando falou pai do aluguel, porque me parece, né, que
1: quem
0: a Xuxa.
1: É ela, gente, fala.
0: Parece que a Xuxa. Agora eu falei Xuxa aí, agora que já sabe, né?
1: Pô, Rony via na língua solta. Agora eu vi aqui, tem um monte de pergunta pro Rafa aqui, gente.
0: Saiu sem querer.
1: Vou trazer ele mais uma vez, viu, gente?
0: Saiu sem querer a Xuxa.
1: Ô, gente, já entregou, cara.
0: Quem é essa menina que hoje faz quantos anos, Soninha?
1: Até perdi o conto, 28
0: aninhos só.
1: Sabe quem é, Ed Molejo?
0: Ela nasceu em 28, de 98.

0: né?
1: Isso.
0: Além dessa aí que você vai responder no WhatsApp, quem é essa menina? A mãe dela aqui, ó.
1: Ah, agora não tinha mais nada, né, cara?
0: Fala assim, Sônia, a Xaxa fez xixi na sala, sem gaguejar.
2: A Xaxa. Ah, não, peraí, eu vou falar. A falar. Xaxa fez xixi na sala.
0: Não, errou. Além da Xaxa. Não, não sei se é a Xaxa.
2: A Xaxa fez xixi na sala.
0: Não, na sala.
2: A Xaxa fez xixi na sala.
0: Aí sim. Hoje também. Parabéns a Daniela Mercury, que faz parabéns ao Guilherme Arantes.
2: E a Isis?
0: A Isis Vila, 75 anos, a Isis.
2: Que
0: hein?
2: Isso?
0: É, rapaz.
2: Não, você tá errado.
0: Tá certo.
2: Tá certo? Isis de Oliveira?
0: Anos. É, isso mesmo.
2: Nossa.
0: 75 anos, ela nasceu há 75 anos atrás. No dia 28 de julho. Então, parabéns.
2: Tô passando mal, já.
0: Aos aniversariantes.
2: A Xaxa fez xixi na sala.
0: Todo mundo sabe que é a Xaxa, né?
2: É, é. Deixa então, eu ouvir só uma amiga aqui, porque ela falou agora. Não é todo mundo que sabia, não.
3: Ô, Sônia, é a Xaxa, filha da Xuxa.
0: Filha da Xuxa.
3: Ela faz aniversário de hoje.
2: Ela falou que é a Xaxa.
3: Tá bom?
0: É a Xaxa? Não, não é a Xaxa. É a Xaxa.
3: Ô, Sônia, é a Xaxa, filha da Xuxa.
2: Ô, Maria, nós. O X da Xuxa pegou na Xaxa.
0: Ó. Dois minutos para a melhor de terça. Atenção pelo WhatsApp, escolha a sua.
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0: Música 1, hit. Aí, Soninha, vem qual que você gosta. Vai tocar inteira aquela que foi a mais votada. Música 2.
2: Não vai dar tempo.
0: Vamos ver.
4: Música 2.
0: Dá tempo sim, Sandra.
2: É o Rick Martin. Né? Rick Martin.
0: Dá tempo sim.
2: Qual que você quer? É o Hit ou o Hit?
0: Mulher apressada. Rick Martin, a segunda. Vive na vida louca.
2: Terceira.
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0: A vida não presta!
2: Ai, Léo Jaime, o Rony, não dá.
0: Léo Jaime, eu votaria nessa, eu adoro essa música.
2: Ó, gente, não dá, porque são três feras aí, eu não falo mais nada.
0: Vamos ver quem vai votar, 971-483-497.
2: Aí, gente,
0: melhor
2: fala.
0: De terça.
4: Melhor de terça.
2: Vai lá.
0: Rick Martin.
2: Se você abrir.
0: Léo Jaime, valendo.
2: Abre.
0: Tá aberto.
5: Oi, Sônia Selene, pelo interfone.
0: Não é pelo interfone, é a vida não presta.
2: É, mas é o hit.
0: Não, mas tem que
2: ser
0: a música. A tag é vida, gente.
2: Oh, meu Deus.
0: Então, ponto pro Rich, mais uma, vai lá,
2: um
0: vamos ver.
2: Ponto pro Rich. Qual que você quer? Fala aí, minha amiga. Eu vou votar, posso, Rony?
0: Pode.
2: Ah, eu amo o Léo Jaime, gente, mas eu vou votar no Hit.
0: Hit também?
2: É. E você, minha amiga,
0: então,
2: cadê?
0: Acho que ganhou o Hit.
2: Léo Jaime, minha amiga, votou a Vera Lúcia. Léo Jaime, um voto. Ih, agora Léo Jaime, mais um aqui.
0: Mais um voto? Ah, então
2: peraí,
0: ganhou,
2: peraí,
0: Léo Jaime.
2: Peraí. Não. Léo Jaime e a Vera Lúcia.
0: Acabou já.
2: É, Hit 2, Léo Jaime 1.
0: Agora o Rick Martin também é pra cima, né?
2: É.
0: Mas a gente vai tocar então a
2: vencer.
0: Ganhou, Léo Jaime?
2: Não, Hit, Rony.
0: Não.
2: Hit, 2 pontos.
0: Mas o meu voto valeu por 3.
2: Não.
0: Então, vambora.
2: Tchau, gente. Beijo.
0: É isso. A vida presta e muito, viu, gente?
2: Eu fui sacanagem isso. Amanhã a gente conversa no ar, viu, Rony?
0: O que valeu foi o que foi pro ar aí.
2: Rony, ó, 2 Hit e 1 Léo Jaime. Rick e Marte também aqui.
0: Eu desempatei. Você podia ter desempatado.
2: Brincadeira.
0: Tchau, gente. Vem aí, Beto.

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0: É isso aí, galera. Estamos chegando com o Jornal de Esportes. É hoje, terça-feira, é dia 28 do mês de julho. Precisamente 1 da tarde, depois do almanac, com essa dupla que alegra as manhãs da gente, né? A Soninha com o Rony, esse casal que eu adoro. Chegamos com o Jornal de Esportes e com as principais notícias de hoje. Ontem, pelo Campeonato Brasileiro da Série C, além do jogo do Guarani, que daqui a pouco o Fernando vai falar da vitória do Guarani, o Floresta empatou com o Maringá. E aí o Maringá vai para a zona de. Já estava na zona de classificação, né? Vai para 23 pontos. Tivemos também ontem Campeonato Brasileiro de Série B. O CRB venceu o Vila Nova, 2-0. O Sport empatou em casa com o Cuiabá, 1-1. Atlético Goianiense venceu o Operário. Olha aí, o Operário que está na parte de cima da tabela. O Atlético Goianiense fez 3-1 em cima do Operário. E hoje, além do jogo da Macaca, que daqui a pouco o Fernando fala, Ponte e Atletique, com transmissão pela Rádio Central, a bola rola 7:30 com o Decimar Leite, toda a seleção do rádio. Teremos Juventude e Avaí e também Fortaleza e Botafogo de Ribeirão Preto. E hoje, pela Sul-Americana, o Santos recebe Universidade Central. O jogo tá 4-1 pro Santos, hein? E o Santos, as informações vindas de Santos, que todo o elenco está à disposição do Cuca, inclusive Neymar e também Gabigol. Agora resta saber se eles irão pro jogo ou não. E agora vamos com as notícias das nossas equipes, né? A Macaca que entra em campo hoje, o Guarani que entrou em campo ontem e venceu a Internacional de Limeira. Vamos começar com a Macaca que joga hoje. Fernando César, boa tarde, seja bem-vindo ao Jornal dos Esportes. Bom, daqui a pouquinho o Fernando vem com as notícias da Macaca e também do Guarani. Vamos refazer aqui, Edmo Aleixo, o contato com o Fernando César, que está ao vivo conosco. Muito bem, vamos aqui refazer a ligação para Fernando César. É a Macaca que entra em campo hoje, 7:30, precisando de resultados, 7 jogos com o Zanardi e nenhuma vitória. Estamos ok agora, Fernando César? Não estamos ok com o Fernando César. E lembrando que o Guarani ontem venceu 3-1 a Internacional de Limeira, a estreia de Luiz Otávio, que foi muito bem, também a volta de João Paulo foi muito bem, Luca entrando, fazendo gol. O Guarani venceu 3-1, vai para a vice-liderança da competição, fica a 5 pontos do nono colocado, que é o Ipiranga. Então, numa boa posição agora o Guarani, novamente, que vai enfrentar o Anápolis na próxima. E daqui só lá pro dia 10, hein? Então, tem muito tempo para que o Guarani volte a campo. 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Vamos lá, Beto Quinalha. Preste atenção no serviço aí. Fernando César, tá comigo agora, Fernando?
1: Oi, beleza?
0: Beleza, Fernando César.
1: Tranquilo. É a Ponte Preta, Beto Quinalha. Hoje a Macaca começa o segundo turno. É a última cartada do técnico Zanardi e da própria Ponte Preta para buscar uma reação na competição. Aí a Macaca, que está afundada na última colocação com apenas 8 pontos, foi ultrapassada pelo América, pega o Atletique do técnico Alex. Atletique vem com 3 jogos sem derrota e a Ponte não vence a 13. Vamos aguardar aí o técnico Zanardi, vai com um time muito modificado hoje em relação ao último jogo, já que ele não tem Brandão e Baianinho. Daqui a pouco tudo da Ponte aqui no JR. E emendando o Guarani, Beto, o Guarani ontem foi bem, se recuperou, fez a lição de casa, 3-1 em cima da Inter de Limeira, um belo segundo tempo, destaque pro Luiz Otávio, né? Um achado do Guarani aí, vamos ver se ele vai manter esse bom futebol na sequência. E agora o Bugre tem 2 semanas para se preparar aí para pegar o Anápolis e carimbar, garantir a classificação no quadrangular final da Série C. Daqui a pouco eu volto falando também da vitória do Bugre ontem no Brinco de Ouro.
0: É isso aí, muito obrigado Fernando César, lembrando que você pode, você amigo que está nos acompanhando, pode participar conosco aqui, nosso canal do WhatsApp está liberado, 971-483-497, 971-483-497, para você participar. E aí, gostou da vitória do Bugre ontem? Você torcedor bugrino, e você torcedor da Macaca, tá confiante de que a Macaca consegue, enfim, vencer o jogo? Transmissão pela Rádio Central, Decimar Leite, comentários de Renato Leal, reportagens com o Fernando César, comando aqui com o nosso Marcos Luiz, o nosso Cobrão. E Edmo Aleixo, hein? Edmo Aleixo estará aqui comandando. Aliás, Edmo Aleixo já está conosco aqui também no Jornal de Esportes. E você pode participar também através do nosso canal no YouTube. Já estamos no ar aqui, viu? Um pequeno problema técnico aqui que a gente está sem a imagem do estúdio, mas estamos ao vivo com o Jornal de Esportes no Rádio Central Esportes. Rádio Central Esportes, este é o nosso canal no YouTube. Agora 1:06 PM.

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4: 1h08, estamos ao vivo com o Jornal de Esportes desta terça-feira. 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E a galera já vai participando conosco aqui, sempre com a gente. Bom, o Laudiano também, o Laudiano, um grande abraço para você, hein? Assistiram ontem Guarani, irá se classificar para a próxima fase, irá subir para a Série B. Mas tu tem paciência, nada de demissão. Depois do jogo contra o Paysandu, aquela coisa toda, né? Que todo mundo pedia, e o Laudiano está falando aqui sobre o jogo de ontem do Guarani. Quem mais está conosco aqui? O Rogério do Ouro Verde. Podemos falar de ponto, perder mais 2 jogos para escrever jogadores, e vai gastar mais ainda e não paga quem está aí. Já tem 7 meses. Melhor colocar o menino do sub-20 se tiver ainda jogador. É o Rogério falando da Macaca. Daqui a pouco a gente já vai falar da Macaca. Boa tarde, pessoal da Central. Quero dar meus parabéns ao Decimar pelo testemunho dele ontem no jogo. É isso aí. Só quem teve essa doença sabe o que significa isso, né? Sabe a importância do que ele falou, é o Carlos Cavalcante. É isso aí, o depoimento ontem do Decimar. Felizmente, tá tudo em ordem com o nosso Mineirinho. Mineirinho já voltou a narrar, já tá no show da manhã todos os dias aqui a partir das 7h, sempre ao vivo. Isso nos alegra demais, viu? A gente fica muito feliz com a volta do Decimar. Beto, assisti o jogo ontem, e um ponto para o debate: eu acho que o Guarani tem que treinar a passar a bola. Erramos muito, dá a impressão que isso não é cobrado nos treinos. Lembra do saudoso Tele Santana? Ele parava a jogada toda vez que um passe tinha errado nos treinos. É o Edvalmir. O Edvalmir que está isso aí. Isso fazia com que os jogadores prestassem atenção e aperfeiçoassem a jogada. Ontem no jogo, contei no relógio, 10 minutos de jogo, o Guarani errou 12 passes. É muito alto, isso mata a cadência do jogo. Tá aí o Edvalmir. Grande abraço, Edvalmir. Tá sempre conosco aqui. É isso aí. Quem está conosco também é o Maurício Grigol, e até o Emerson. Até o Emerson jogou bem ontem, Isaac também. É isso aí. Daqui a pouco a gente fala bastante do jogo do Guarani de ontem. E agora a gente já vem com um rapidinho intervalo. E aí na volta o Fernando César vem com as primeiras notícias da Macaca que entra em campo hoje.
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3: Isso aí, galera, vamos falar da Macaca. A Macaca que entra em campo hoje diante do Atletique, transmissão pela Rádio Central com todos, com toda a seleção do rádio, a partir das 5 da tarde, né? A partir das 5 já na Central Esportiva, as primeiras informações da Macaca. Mas vamos falar dessa Macaca, Fernando César, que se prepara hoje para tentar a recuperação, para tentar a vitória depois de 13 jogos, é isso, né?
4: É isso aí, Beto. 13 jogos, né? Já deu, né, Beto? A torcida não aguenta mais, né? A torcida, como você diz aí, né, nos seus comentários, não tá nem tão preocupada com o rebaixamento, que é praticamente certo e quase impossível a Ponte Preta voltar para a Série C na temporada que vem. Mas tem que parar de passar vergonha, né? De deixar o seu torcedor envergonhado com muitas derrotas, tomando goleada em casa. Então agora o torcedor quer pelo menos que a Ponte faça um segundo turno decente. O que, que é isso? Vencer alguns jogos, né? Tentar uma reação, ter um time competitivo em campo. É lógico que tudo isso aí passa pelo extra-campo. A gente já vem falando aqui há faz um ano, né? Já quase um ano, desde junho, julho do ano passado, que a Ponte Preta entrou nessa situação. Ah, salário atrasado, agora vai pagar dia tal, ah, mais 10 dias, mais 15 dias. Vai virar o ano, nenhum jogador aqui vai passar sem o peru de Natal, né? Disse o então presidente o ano passado aqui na Rádio Central, ainda quando a Ponte estava nas finais da Série C. E passou o ano, veio o Campeonato Paulista, transfer ban, a Ponte caiu no Campeonato Paulista e o filme está se repetindo, né? Transfer ban de novo, agora são 3 situações que precisam ser regularizadas, né? 2 do transfer ban e a do CNRD, isso se não entrar mais nenhuma ação aí nessa situação de transfer ban ou CNRD. E a Ponte Preta tem jogadores contratados, independente do nível técnico desses jogadores, que a gente ainda não viu jogar, né? Com a camisa da Ponte Preta, nos times que eles jogaram, foram jogadores comuns, mas pelo menos seria mais opções aí pro técnico Márcio Zanardi. E pro jogo de hoje, mais uma vez, o Zanardi vai ter que se virar, vai ter que coçar a cabeça. Não dá para falar para ele que ele vai ficar mais careca, porque não tem jeito, né, Beto? Mas ele tem que trabalhar, pensar, ver quem vai pôr em campo aí, porque ele tem 2 desfalques importantes, né? O Beto Quinalha, um dia você pensaria que o Brandão ia fazer falta, Beto Quinalha?
3: Então, que coisa impressionante, né? Olha que situação que chegou a Ponte, a gente falar que não vai ter o Brandão e não vai ter o Baianinho, né? Os dois.
4: Todo respeito aos 2 atletas, aos 2 profissionais,
3: que,
4: né?
3: Que coisa, né?
4: Estão aí se dedicando, mas a parte técnica a gente sabe que é bem abaixo do que exige uma Série B.
3: Não é o necessário, né? Teria que ser diferente, mas infelizmente são os jogadores que a Ponte tem hoje. E até o Brandão, se a gente for ver, né, Fernando? Ele fez 2 gols no último jogo, né? Se não tivesse sido
4: uma sequência, né?
3: Se não tivesse sido expulso, provavelmente, né, iria entrar com moral hoje, né? Diante da torcida, quem sabe, né, fazer o primeiro gol no Majestoso. Então, isso seria, sem dúvida nenhuma, muito importante. Só agradecer a galera que está com a gente agora no nosso YouTube. Agora já estamos aqui regularizando, já estamos com o som bonitinho, com as imagens também aqui dos nossos estúdios. Beleza, Fernando? Que mais da Macaca?
4: Bom, então, além do Baianinho e do Brandão, que estão fora do jogo, Diego Leão, que é o menino da base, seria mais uma opção para a zaga, que é uma parte do campo aí, né? Uma posição, né, que a Ponte Preta é bem carente, tem apenas o Palácios, o Lucas Cunha, o Márcio Silva, e quem está indo para o banco é o menino Gustavo Almeida, também da base. Diego Leão está fora, porque o contrato dele venceu. Não se tem a informação se vai ser renovado, se a Ponte Preta está negociando com ele ou não essa renovação, ou se ele simplesmente vai ser mais uma baixa na Ponte Preta aí, depois de tantos jogadores que já foram embora, principalmente jogadores da base, né? A Ponte perdeu várias promessas, né? A gente vê o Caio Ganga, né? Se destacando no Santos, Pedrinho no Cruzeiro, o Luquinha foi embora. Agora, fora os jogadores do profissional, né? A informação que chega é que o Diogo Silva tá indo pro Noroeste, vai jogar a Copa Paulista pelo Noroeste e deve já emendar um contrato pro Campeonato Paulista do ano que vem, já que o Noroeste não foi rebaixado. A Ponte tá na Série A2, vai ser um outro patamar financeiro, né? Porque praticamente não tem verba, e no Campeonato Paulista da Série A1 a verba é melhor. Então, provavelmente, se se confirmar essa contratação do Diogo Silva pro Noroeste, a tendência é que ele fique pelo menos pro Campeonato Paulista do ano que vem. E a Ponte tá aí sofrendo com os goleiros, né? O Guilherme Viana entrou, foi bem no começo, fez boas defesas, mas depois várias falhas seguidas aí. Agora chegou a vez do Vinícius, que jogou o jogo contra o Operário e hoje deverá ser o titular. Então a Ponte Preta, com essa situação aí de poucas opções, o técnico Zanardi vai ter que dá os seus pulos aí para colocar um time competitivo e também no banco. Rodrigo Souza está de volta, liberado pelo departamento médico. Agora a gente não sabe se ele será titular ou vai como opção para o banco de reservas. O experiente Rodrigo Souza, que conhece muito bem o Zanardi, né? Os dois jogaram muito tempo juntos, né? Ele como jogador e o Zanardi como treinador trabalharam juntos, né? Falando melhor, no São Bernardo, né? E hoje o Rodrigo Souza tá liberado, vai ser relacionado. E aí fica a situação, se vai ser opção já de início ou se vai para o banco de reservas. Então, tentando arriscar que um provável time da Ponte com Vinícius Ferrari, Júlio na direita, porque também só tem ele de lateral direito, né? Não tem outro à disposição, porque o que foi contratado aí ainda não foi regularizado, tá no transfer ban, não foi escrito. Então, Vinícius, Júlio, na lateral esquerda, o Diego Porfírio. Os três zagueiros, Palácios, Lucas Cunha e Márcio Silva. No meio-campo, Léo Gomes ou André Lima, tem a possibilidade do Rodrigo Souza, o Danilo Barcelos e o Elvis. No ataque, o Kevson é praticamente certeza que vai para o jogo. E aí o outro atacante está mais para o David da hora. Foi o que ele trabalhou mais, porque teria mais uma característica de jogador descentralizado, fazer aquele pivô. Apesar que o David da hora, nas oportunidades que teve, ainda não conseguiu, né, mostrar um bom futebol, marcou um gol com a camisa da Ponte lá contra o CRB e ainda está buscando o melhor futebol. Mas deve ser esse o time aí da Ponte Preta para pegar o Atlético do Alex. O Alex teria camisa nesse time aí mesmo, com tantos anos de vida aí, Beto Quinalha?
5: Tá louco, né? Deixa ele andando lá, que ele andando é melhor do que todos os outros correndo.
4: Elvis e Alex fariam uma boa dupla?
5: Pô, que é isso? Tá louco.
4: O Elvis em forma, fininho, lógico, o Alex é outro patamar, muito acima do Elvis. Mas, se a gente comparar com o que tem hoje, principalmente nesses times de Série B, nem a seleção brasileira tem um 10 bom, né,
5: Beto? Não tem, né? Jogador com a qualidade, com a capacidade do Alex, já foi chamado de Alex Sotan, hein? Você acha que é absurdo, né? É porque teve uma época na carreira dele, né, que meio que ele dava uma sumida no jogo, mas pelo amor de Deus, jogou demais, né? Com Palmeiras, Curitiba, né? Começou no Curitiba, Palmeiras, depois Cruzeiro, também Fenerbahçe, né?
4: Lá ele tem até estátua dele.
5: O que é isso? Lá ele é um dos maiores ídolos da história. Então, e não jogou uma Copa do Mundo.
4: Na época dele também tem vários 10 bons. Se fosse hoje, né, Pedro? Se o técnico não fosse teimoso, como os técnicos são hoje, né? Ele teria a camisa fácil na seleção.
5: Sim, sem dúvida. Aí a gente já fala daqui a pouco, você também vem com o provável time do Atlético que entrará em campo hoje, o Atlético comandado pelo Alex. E a Macaca, né? Com todos esses problemas, né? Não bastassem os problemas todos que a Ponte tem fora do campo, dentro do campo também, não para de ter problema o Zanardi, com suspensão, com saída de jogador, com a falta de jogadores contratados, né? A Ponte não pode ainda contratar, tá lá, né? Maldito transfer.
4: E o duro que, pelo que a gente acompanha nos bastidores, né, Beto? Essa briga política interminável que cada vez está mais forte, não tem previsão para se acertar isso, né? Parece que vai longe ainda, porque teria aquela situação de enquanto a SAF não é aprovada, né? Não vai à frente, tudo bem que já está encaminhado aí, já tem a minuta de contrato para mostrar para os conselheiros, para mostrar para os associados, mas teria que sair o empréstimo, pelo menos o aporte, né? O adiantamento daquele primeira parte do dinheiro para poder colocar em dia isso aí. Tanto que o presidente Torrano contava com esse aporte aí no dia 20. Dia 20 já passou, hoje já é dia 28, já vai virar um mês. Já vem o segundo turno aí pro jogo de hoje, ninguém joga. Será que vai dar tempo para a próxima rodada, que vai ser um confronto direto contra o Ceará, que também está lutando contra o rebaixamento? Tudo bem que hoje o Ceará está 14 pontos à frente. Então, se a Ponte pretende sonhar ainda na permanência, vai ter que ganhar do Ceará lá no Presidente Vargas. Mas, até agora, nada desse aporte aí para, pelo menos, apagar um pouco do incêndio que está bem alto no Majestoso, Beto.
5: Sim, sem dúvida, né? E há um movimento por parte de alguns conselheiros, né? Um abaixo-assinado aí, para apresentação ao Conselho da Ponte, ao Zé Armando Abdala, para que seja estudado a destituição dessa diretoria. Já vê baseado em quê, né? Tudo bem, a gente sabe muito bem que talvez, né, tentando aí buscar algo no estatuto, né, algo que possa ter fundamento jurídico, né?
4: Pelo que eu fiquei sabendo, Beto, é isso que está pegando.
5: Porque não consegue, né?
4: A investidora está com dúvidas. Como que ela vai investir um dinheiro, fazer um empréstimo hoje, quem está dirigindo é a atual diretoria, se daqui a pouco essa diretoria não vai estar mais? A diretoria que vai assumir, será que vai conseguir honrar isso? Porque a negociação está sendo feita com a atual diretoria.
5: Sim.
4: Aí a investidora
5: diretamente
4: coloca,
5: com o Torrano.
4: Exatamente. Aí a investidora vai lá, coloca 5, 10 milhões, não sei quanto que é esse primeiro aporte aí, e depois cai Torrano e cai todo mundo. Como é que vai ficar? Tudo bem, quem está assinando é a Ponte Preta. A Ponte vai ter que arcar, independente de quem seja a sua diretoria e o seu presidente. Mas a investidora que lucra, que visa lucro, né? Não está colocando
5: dúvida.
4: Dinheiro por amor à Ponte Preta. Estava colocando dinheiro para ganhar lá na frente. E aí, de repente, faz esse aporte e essa diretoria cai e vem outra, como é que vai ficar? Então, a informação é que eles estão esperando resolver essa pendência jurídica, essa pendência de bastidores políticos, para poder tomar a decisão se vai ter esse aporte ou não. E aí isso vai levar algum tempo ainda, enquanto isso o transfer ban está aí, né?
5: Maurício, é isso. Maurício de Aracaju tá conosco aqui também. Exatamente isso que o Fernando está dizendo a respeito, né? De que o investidor agora deu uma pisada no freio para saber o que vai acontecer diante de tudo que tem, do que a Ponte tem passado fora do campo, né? Beto, boa tarde. Aqui é o Antônio do Centro. Todos os jogadores da Ponte deveriam sair sem exceção. A Ponte começaria a se preparar desde já para o ano que vem. E nada de contratar sem quem quer que seja. E jogar fora dinheiro, né? Dinheiro que não tem, inclusive, né? É isso aí. Exatamente, o Edivaldo Miranda está dizendo, Beto, está percebendo o que eu falei sobre investidor? É exatamente isso, Edivaldo Miranda. Se não tiver segurança, ninguém vai investir tanto dinheiro assim em qualquer lugar que seja. Tem que ter segurança. Aliás, tem que ter segurança dos dois lados. E tem que ser cumprido todo o rito. Qual que é o rito para se tornar uma SAF? O que, que tem que ser feito? Pô, tem que cumprir o rito. Pronto, só isso. Né? E verificar. Inclusive, não é para. Eu tenho falado aqui, gente, não é para acudir agora, não. Não é só para acudir agora. É para definir o que vai acontecer com a Ponte daqui para frente. Por quê? Porque daqui para trás, a gente já sabe tudo o que aconteceu. E sabe tudo o que tem acontecido, inclusive, com a gestão que está aí agora.
3: Tem que ter gestão profissional, tem que ter gestão que respeite a história, que respeite a torcida, que respeite, né, tudo que a Ponte fez em 126 anos. É isso que tem que acontecer, gente. E ter, né, um investidor que, pô, o cara vai investir, o nome está dizendo, investidor quer o quê? O investidor, a gente tem falado aqui, ele quer entrar, quer ser parceiro da Ponte, mas ele quer usar o nome da Ponte, gente. Ele quer usar a história da Ponte, ele quer usar a marca da Ponte. É isso, né? Então, que aconteça, faça com que a Ponte consiga sobreviver a esse momento dificílimo, que parece um holocausto por vezes, né, que parece que não tem fim, né, tudo que tem acontecido. Então, que realmente tenha esse parceiro e tenha esse investidor, e que dê a mão para a Ponte, né, Fernando? Para tirar a Ponte da onde ela está.
4: É porque não adianta, né, Beto? O investidor vem hoje aqui, coloca X milhões, né? Paga os salários atrasados, paga a transfer ban, fica três, quatro meses, tudo redondinho. E daqui para frente? Acaba esse dinheiro, vai fazer o quê? Ir para o Campeonato Paulista da Série A2 do ano que vem. Então tem que ser um planejamento a médio.
3: Longo prazo.
4: Pra poder tirar a Ponte desse buraco aí o ano que vem, começar a voltar pro acesso da Série A2.
3: Isso.
4: Deve cair pra Série C, pensar montar um time competitivo pra voltar. Porque, como a gente fala aqui, né, Beto? Com as coisas em ordem, a casa andando um dia aí, tudo em dia, a torcida vai voltar, vai montar um time legal.
3: Isso.
4: E vai subir. Se não subir o ano que vem, sobe no outro ano. É. Se não subir na Série C, sobe na A2. E aos poucos, a Ponte vai ressurgindo. A gente vê muito time aí fazendo isso, né? E não adianta só pagar os salários atrasados desse mês, e daqui 2 meses vem esse salário
3: atrasar de novo.
4: E aí?
3: É porque qualquer investidor que vem aí com... hoje, por exemplo, você colocar 10 milhões na Ponte, não acontece quase nada.
4: Paga um pingo d'água no oceano, né?
3: Paga aí, paga o que está devendo, né? Se conseguir pagar, né? E aí daqui 2, 3 meses, pronto, de novo a situação
4: não chega,
3: volta.
4: Até dezembro, né, Pedro?
3: Não chega. Então tem que ter, é um compromisso sério mesmo. E agora as pessoas precisam pensar nisso, né? Eu não sou contra qualquer tipo de manifestação, acho que a oposição tem que se manifestar, a oposição tem que cobrar realmente, do jeito que está não dá para ficar. Agora, se essa situação que está sendo formatada com esse investidor for boa para a Ponte, que seja feito, pô, né? Que seja feito. Ah, vai ser feito pela administração do doutor Luiz Torrano? Ué, que vai fazer? É ele quem está lá agora, né? E é ele quem está buscando esse investimento. Então, acho que esse tipo de comportamento, esse tipo de manifestação, ele já deveria ter sido feito antes, né? Não agora. Não só agora.
4: Está atrasado há pelo menos um ano, né, Beto?
3: Então, não, está tudo atrasado, né? A manifestação, inclusive, dos conselheiros da Ponte está atrasada já de décadas, viu? Não é de décadas, inclusive. E até muitos que estão aí se manifestando já estiveram lá, né?
4: Ajudaram a colocar a
3: preço do buraco, né? Isso. É isso aí. Mas, enfim, vamos aguardar. Ô Fernando, para a gente terminar de falar da macaca, bom, deixa eu vou rapidinho para o intervalo, você volta, aí eu quero que você repita para os nossos ouvintes qual é a provável Ponte e qual é o provável Atlético também, para que a galera já comece a conhecer um pouquinho do adversário da Ponte, beleza?
4: Tem jogador aqui que passou pelo Flamengo, jogador que é bom.
3: É, é isso aí. 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
3: Isso aí, voltamos com o Jornal de Esportes, agora 1:35. Abraçar a galera toda, a galera toda da Aroma das Ervas que está nos acompanhando. A galera sempre está com o radinho ligado lá, sempre com o nosso aplicativo, sempre também com o nosso canal no YouTube. Um grande abraço ao Glauco Sato, a família Sato toda, né? Sato pai, Sato filho, Sato filha, Sato neto, tem, e vem muito mais aí, né, Glaucão? Glauco, um grande abraço para você. Aí ele tá me lembrando aqui, a gente sempre tem falado, né? 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Fernando César, diz aí pra gente, já vamos falar do Guarani que venceu ontem, fala pra gente aí, eu quero saber o seguinte: qual a provável Macaca e qual o provável Atlético para o jogo de hoje?
4: Beleza, a ficha técnica do jogo, você nunca ouviu isso?
3: Opa, né? Isso aí, é novo, né? Em nome de Brasitone.
4: Brasitone, exatamente. A loja, antigamente era a loja eletrônica da cidade, lembra?
3: Eu lembro disso, pô, que
4: faz tempo,
3: é isso?
4: Hein?
3: A Brasitone só há 75 anos, viu? Bom, se é 75, então a Derbal deve ter o quê? Uns 95, mais ou menos, né?
4: Ele começou jovem, com uns 20, né?
3: Então, 95.
4: Então, olha só, a ficha técnica, provável ponte: Vinícius, os três zagueiros, Palácios, Lucas Cunha, Márcio Silva, Júlio na direita, Diego Porfírio na esquerda. No meio-campo, Léo Gomes, Elvis e Danilo Barcelos. No ataque, Kevson e David da hora. Deve ser esse time da ponte, mas a gente sempre fala que o Zanardi pode colocar outro atacante aqui. O Miguel está à disposição. No meio campo tem o André Lima, o Rodrigo Souza também voltando, mas não vai fugir muito disso. O técnico Alex deve mandar a campo o Atlético com Luan Poli, Lucas Beleze, João Miguel e Jonathan Silva. Três zagueiros também. No meio campo, Diogo Batista, Ian Lucas, Jota e Enzo, e três atacantes, hein? Cauã, Rodrigues, Carlinhos e Max. O time do Atlético que ganhou do São Bernardo na última rodada e não perde há três rodadas, está na 12ª posição com 27 pontos. O time do Atlético, então, dirigido pelo Alex, e tem o Carlinhos, passou pelo Flamengo, fez muito gol lá no time do Nova Iguaçu, passou pelo Vitória, experiente. Carlinhos já marcou um gol pelo time do Atlético. Arbitragem de Santa Catarina, Gustavo Ervino Bauerman, vai apitar o jogo hoje no Majestoso, com a seleção do rádio e todo o grande elenco, Beto.
3: É isso aí. E o Carlinhos, né? Começou no Corinthians. Corinthians, né? Boa participação na base do Corinthians, inclusive em Copa São Paulo. E aí depois, né, meio que deu uma perdida aí na carreira, voltou lá no Nova Iguaçu, foi bem, depois foi pro Flamengo, e agora tá lá no Atlético. Precisa cuidar, hein? Vamos falar aqui antes, né? Porque é pra não.
4: Sim, tem cheiro do gol, né?
3: Precisa cuidar, não tem feito muito gol lá no Atlético, mas é um jogador que tem muita qualidade. Aí o Edvalmir Massa diz aqui o seguinte, viu, Sato, o Glauco, ele mandou pra gente um picles, né? O Fernando recebeu, né? O Ed Maleixo, nós todos da equipe aqui, né? Que o Edvalmir Massa mandou. E sabe por que tava gostoso aquele picles? Porque tem o temperinho da Aroma das Ervas.
4: Então foi
3: isso. Tá vendo aí, ó? Tá vendo? É isso aí, o nosso Edvalmir Massa aqui, sempre nos presenteando aqui com os seus mimos. Obrigado, viu, Edvalmir? Sempre com a gente aqui. Bom, Fernando, então tá dito sobre a Macaca e agora você volta daqui a pouquinho para falar do Bugre.
4: A vitória do Bugre, 3-1, finalmente chegou a reabilitação.
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8: Vamos lá, já que você pegou a bola, o batedor era o João Paulo, já que você pegou, faça o gol, já que você pegou a bola, faça o gol, a responsabilidade é sua, a responsabilidade é de Lucas.

0: isso aí, pra alegrar a galera bugrena, hein? Nossa senhora, que narração do Decimar, hein, Fernando César?
1: O homem voltou melhor ainda, Beto.
0: Que é isso? Parabéns ao nosso...
1: Hein?
0: É, o nosso Decimar Leite, nosso mineirinho. Olha, ontem essa a narração. E aí ele homenageou ontem o Carlão, né? Porque o Carlão falou assim, não, põe a hora que você for gritar o gol, põe a galera, né? E aí ele, né, na hora do gol...
1: Puxou o som da galera, né?
0: É, o som da galera aí no último, né? Pegou em cima da narração perfeita, né? Desde o corte do Rafael. E olha que tava cheio de gente. Eu achei que tinha sido o Luiz Otávio que tinha cabeceado, mas foi o Rafael, né? A bola e aí seguiu pro João Paulo passar pro Cachoeira. E aí o Cachoeira, o Decimar gritou o gol antes da bola entrar. Aí, essa é a percepção do narrador, né? Do cara que tem vivência do rádio, né? Isso, rádio é maravilhoso, né, gente? É uma coisa assim, indescritível e que é sempre apaixonante a narração de futebol pelo rádio. Mas vamos lá, Fernando César, vamos falar desse Bugre que ganhou ontem.
1: Bom, o Bugre, então, conseguiu a reabilitação, voltou para a parte de cima da tabela, agora é vice-líder com 26 pontos. Atrás apenas do Brusque, que tem 27, hein? Botafogo 25, Inter 25, Santa Cruz 24, Paysandu 23, Maringá 23 e Ferroviária 23. Olha só o equilíbrio. Esse é o G8. E o Guarani abriu agora 5, né? 21 pontos. Tem o Ipiranga, o nono colocado. O Guarani tem 26, então dá uma folga na tabela aí. Acho que até um empate lá em Anápolis, né? Contra o Anápolis na próxima rodada, será um bom resultado. E até eu fiz aqui, Beto, acabou a rodada, né? O quadrangular final, se acabasse hoje o campeonato, o Guarani estaria num grupo complicadíssimo, hein? Olha, o Guarani, Botafogo do Marcelo Fernandes, Paysandu do Júnior Rocha e o Maringá. Olha só, Guarani, Botafogo, Paysandu e Maringá seria um grupo. E o outro grupo, Brusque, Internacional, Santa Cruz e Ferroviária. Tem grupo da morte aí, Beto?
0: Mas eu acho o seguinte, viu, Fernando? Lá na frente... Vai ser tudo complicado,
1: viu? Vai ser todo, é porque... Pode ser que entre os quatro, né? Sempre vai ter um menos favorito, né? Mas chegou entre os oito, que nem esse grupo atual do Guarani, eu acho que a briga ficaria entre Guarani, Botafogo e Paysandu. E o Maringá, aquela zebrinha, né? É. No outro grupo aqui, ó, Brusque, Santa Cruz, os favoritos. Inter e Ferroviária, acho que brigariam por fora aí, né? Até porque ontem a gente viu a Inter de perto, né? E o Matheus Costa parece que continua meio retranqueiro, né?
0: O time dele atacou pouco ontem, né?
1: Pouco, né? Respeitou demais, né? Ficou com medo.
0: Exatamente, quis empatar o jogo, né?
1: Jogou pelo empate, quem vem pelo empate, a chance de perder é grande, né?
0: Exatamente. Mas não sei, o Santa também não tá com tanta força assim, né? Tá com um problema lá também, né? Com pagamentos, enfim, jogadores que saíram, não sei. Acho que o Brusque é candidato. Brusque, Guarani e Botafogo, acho que são candidatíssimos ao acesso. Agora, resta saber como que vai ficar lá na frente, né? Se eles vão ficar no mesmo grupo ou não, né?
1: A última rodada é Brusque, é Guarani e Brusque, né? Do mando do Guarani no Brinco de Ouro para definir. Mas provavelmente eles deverão ficar em grupos diferente, porque o primeiro colocado vai pegar o quarto colocado. Então o Guarani vai ficar em segundo, primeiro ou terceiro, mantendo esse panorama aí. E o Brusque também. Então provavelmente o Brusque vai estar do outro lado. Agora Botafogo, Paysandu.
0: Pode ser que encontre, né?
1: Pode ser que tá. Tanto que nesse momento estão no mesmo grupo. Mas ainda tem mais quatro rodadas, né, Beto? Então vai mudar muito ainda, né? 12 pontos para disputa. Vai mudar muita coisa.
0: Agora ele tem o Botafogo na penúltima rodada, né?
1: Também, lá na Paraíba.
0: Lá na Paraíba.
1: Difícil, né? Tomara que o Guarani já chegue classificado lá, porque ainda antes desses jogos, Anápolis fora e Ipiranga no brinco. Tem que fazer pelo menos 4 pontos aí. Ele tem 26, vai chegar nos 30, vai garantir a classificação. Aí depois vem com a oposição,
0: isso,
1: que vai terminar essa primeira fase aí. Ontem o técnico

0: Astro. No finalzinho, Luiz Otávio, né? A grande surpresa aí foi o capa branca do jogo. Isaac, depois Natan Melo. Cauã Jesus, depois Matheus Guilherme e o João Paulo. Guilherme Cachoeira, depois Rafael Freitas, e o Luca, depois entrou o Neto Costa, mas nem deu tempo, né? Entrou no finalzinho, só para pisar no gramado do Brinco de Ouro, Neto Costa, que foi a última contratação, é anunciada. Então, o Guarani ganhou por 3-1, chegou à segunda colocação. Vamos ouvir rapidamente o isso, Luiz Otávio. Luiz Otávio, ali na saída ali, pro Israel Moreira, conversou com a Rádio Central e disse da sua estreia, né? Como que ele analisou essa estreia com a camisa do Guarani?
1: Satisfação enorme estar estreando com essa camisa gigante, né? E graças a Deus conseguimos 3 pontos aí, mostrar a nossa força dentro de casa e agradecer pelo grupo e pela comissão aí que me acolheu muito bem essa semana e agradecer a torcida aí também pelo apoio aos 90 minutos e vamos por mais.
0: Agora você gosta de jogar de primeiro volante, né?
1: Isso, a função de primeiro volante é a minha. Meus companheiros e a comissão me acolheu muito bem, deixou muita vontade. Graças a Deus conseguimos 3 pontos aí. Vamos descansar agora e já pensar no jogo do Anápolis.
0: O João Paulo, que voltou do departamento médico, também passou pelo microfone da Rádio Central, teve aquela polêmica na cobrança do pênalti, ele não quis comentar, ele só falou da sua volta, vamos acompanhar.
2: Cara, na verdade, primeiro eu quero agradecer a Deus pela minha volta, feliz, graças a Deus não senti nada na lesão em nenhum lugar, feliz pela vitória, a vitória é fruto do trabalho de todos, quando ganha, ganha todos, quando perde, perde todos, e tô muito feliz agora, pensar jogo a jogo, pensar trabalhar mais, se dedicar mais, como a gente sempre fez, para melhorar cada dia, para estar conseguindo esse resultado, que a gente fica muito feliz. Felizmente fiquei fora de 2 jogos, foi muito difícil para mim, porque sou um cara que eu tenho poucas lesões, graças a Deus. Mas passado agora é focar no presente e cada vez mais melhorar para poder ajudar o Guarani.
3: Ô Fernando, oi. Até em cima disso, né? O Dilson aqui do Guarujá tá conosco, um grande abraço ao Dilson. Boa tarde, amigos da Central. Para que arrumar confusão o João Paulo? Já vinha batendo pênalti, para que mudar? São coisas pequenas que pode, né? Eu achei que ele foi muito mal, porque ele desrespeitou os companheiros, né? O Luca lá foi, bateu, todo mundo foi cumprimentar o Luca e ele, né, saiu. Veio pro campo ali, ficou esperando dar a saída, depois alguns jogadores, o Isaac foi conversar, outro foi conversar, ele não quero, sabe aquela coisa, enfim, mas ainda bem, menos mal, né, o Luca até disse depois, falou, não vamos polemizar isso aí não, nós fizemos o gol e pronto, acabou, mas isso não poderia ter acontecido, mas segue aí, Fernando.
0: No intervalo, acho que deve ter tido aquela conversa mais forte entre eles ali, né?
3: Opa!
0: Que no segundo tempo voltaram diferente, né? Um aplaudindo o outro, dando passe pro outro, e o Lucas passou pelo microfone da central e falou também, fala do pênalti que ele pediu para bater, vamos acompanhar o Lucas.
4: A gente sabe que ele decidiu muito pra gente aí em vários jogos, mas eu pedi pra ele pra assumir a responsabilidade, ele aceitou, porque é um cara que tem meu respeito, ele respeita muito eu, conheço a família dele, ele conhece a minha família, então esse respeito aí é o mais legal, que aumenta nossas chances de conseguir o objetivo.
0: Tá aí, colocou panos quentes também, não quis
3: polemizar. Mais ou menos, né? Aceitou mais ou menos, né?
0: Agora vamos ver no próximo pênalti aí quem vai bater, né?
3: Então, rapaz do
0: quem
3: céu.
0: Quem será que vai? Porque o Luca, como você falou muito bem ontem na jornada, o Luca é batedor
3: de pênalti. É batedor de pênalti.
0: De todos os times que ele passou, ele era o principal, né?
3: Sim.
0: E o João Paulo ficou com o cotovelo doendo, né, cara?
3: ficou de biquinho, né? A próxima resenha que tiver, eles vão ter que ver uma DRzinha aí, né? Uma discussão, né? De relacionamento e tal, né? Mas enfim, é menos mal que deu tudo certo. Deixa eu só abraçar aqui rapidinho, Fernando, antes de você terminar aí. Boa tarde, meus amigos Beto, Fernando. Guarani ontem foi muito bem, time jogou com raça, determinação, todos são de parabéns. Jogadores, comissão técnica e diretoria. Teremos agora 15 dias de tranquilidade, o Bugrão vai subir. Abraços à nação bugrina. Aí é o Tony. O Tony, ex-cartório. E aí ele fala, hoje teremos mais da mesma alegria semanal. Tá tirando aqui um sarrinho também. E só para abraçar o Marcos Carvalho, ele acha que a SAF da Ponte não vai sair, mesmo porque ele acha, né? Isso é a opinião do Marcos Carvalho, que a diretoria

0: A maioria deve cair, o Nenê e o Chedi vão assumir. Abraçar também o Laércio. O Laércio tá onde? Tá lá no quiosque do primo, Fernando César. 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Tenho certeza absoluta que você vai curtir, que você vai adorar passar horas agradáveis com a sua família, assim como eu faço, como o Fernando faz, como toda a seleção do rádio faz também. Agora, 1:54. Fernando, você vai ouvir o Hélio do Cizenando ainda?
1: Rapidinho, vamos ouvir uma ou duas sonoras dele, só para ter uma ideia do que ele falou.
0: Tá bom, então daqui a pouquinho, em um minutinho.
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0: Fernando César, então bate um papo aí com o Hélio Zenando.
1: Bom, o professor começou falando da vitória, né? Que tirou um peso depois daquela derrota de virada lá em Belém do Pará contra o Paysandu.
4: Acho que a vitória vem para trazer a confiança de volta, né? Tivemos um lapso lá contra o Paysandu, né? Lá que foi tudo ruim lá contra o Paysandu, não foi. Fizemos um grande primeiro tempo. Segundo tempo saiu meio da rota, mas conversamos bastante, nos cobramos bastante, né? Não só a comissão, mas jogadores também. Deixamos de pontuar um jogo importante. E nós tínhamos a responsabilidade muito grande de fazer o resultado em casa, né? Esses três pontos para a gente manter lá em cima. E quanto antes poder já estar classificado e organizar bem a segunda fase da competição.
1: Bom, agora ele fala do Luiz Otávio, né? Como que o Guarani contratou o Luiz Otávio?
4: Em relação ao Luiz Otávio, né? O Luiz Otávio trabalhou com o Marcelo Marelli, que é o auxiliar da casa. Nós estamos há muito tempo procurando esse primeiro volante, o substituto do Farias, com pegada, né? O cara é jovem, com fome, né? O Guarani tem uma tradição há muito tempo de sempre trazer jogadores, né, de equipes menores que acaba dando certo aqui, né? A gente vai lembrar, eu vou falar só um, que é o Edilson Capetinha, o Clóvis que veio do América, Marco Antônio Boiadeiro do Botafogo. Então a gente sempre procura dar essa oportunidade. Esses meninos vêm com muita fome, né? O cara vestiu a camisa do Guarani, para ele vai mudar ele de patamar. Se você olhar a carreira dele, só jogou em pequenos clubes. Então ele fez um ano muito bom na Série A2 e fez uma ótima Série D. Nós acompanhamos também os analistas de mercado, depois que o Marcelo indicou. Eu assisti os dois jogos deles na Serra Branca contra a Uberlândia e caiu certinho. Ele não jogaria, né? Mas aconteceu o caso com o Farias, né? E ele teve que jogar, a opção que a gente precisava de um cara que marcasse forte, e caiu muito bem.
1: Tá aí então, Luiz Otávio, é tudo isso mesmo, Beto? É o Capa Branca, foi ontem Capa Branca, será que o menino vai continuar nessa sequência de bom futebol?
0: Fernando, eu falei inclusive isso ontem depois do jogo. Ele foi muito bem, realmente, ele fez uma boa estreia, né? Um jogador firme, joga com a cabeça erguida, não tem medo do jogo. Começou, lógico, fazendo o simples, né? Deu para perceber isso, sabe? A primeira bola pegou, tocou e tal. Mas aí já fez o primeiro desarme, já fez o segundo. Depois, sabe, aquele desarme forte mesmo de volante. E aí foi adquirindo moral durante o jogo. Tanto que no segundo tempo, pô, várias vezes, né? Pegou a bola, virou em cima do meia, sabe? Para dar o tapa.
1: Tava amarelado, né?
0: E tava amarelado. Ele tomou um cartão amarelo, uma jogada em cima do Romarinho. Ele foi, eu achei até que ele foi na bola. Primeiro ele tocou, conseguiu tirar a bola, mas aí, né, com a perna esquerda, ele deu um totózinho com o joelho. Tanto que levou o cartão, né? Aí levou o cartão merecido, o Marcelo foi lá, amarelou, isso no primeiro tempo ainda. E aí depois jogou o restante do primeiro tempo e o segundo tempo inteiro. E outro detalhe, viu, Fernando? Ocorreu o jogo todo, viu, cara? Não teve descanso, não, e ajudou muito bem. Eu inclusive, também votei nele, acho que todo mundo votou nele, porque foi o cara que realmente entregou e que mostrou aí por que veio. E vamos ver, né? Assim como a gente, por vezes, não pode condenar quem vai mal num jogo, como aconteceu com o Carlos Eduardo, que muita gente condenou, e aí o menino ficou de fora 2, 3 jogos e aí depois entrou bem, não dá também agora, o Luiz Otávio já é o novo Zé Carlos. Não é isso. Não é assim. Mas tem condições, mostrou que é um jogador que, se tiver uma sequência e se conseguir ter essa tranquilidade, acima de tudo, né, essa entrega, luta, garra, determinação, acho que é um jogador que vai colocar ali uma pulga atrás da orelhinha do Hélio Cizenando para ser um dos caras do meio campo do Guarani. E o João Paulo também, que voltou bem, né?
1: Importante que o Hélio agora ganhe opções, né?
0: Sem dúvida.
1: Próximo jogo, o Ebert volta, Carlos Eduardo volta, mais 14 dias. Pode ser que seja o tempo de recuperação do Farias, né? Que também é titular. Dá para jogar junto o Carlos Eduardo, Farias e o Luiz Otávio, Beto? É muito volante ou não?
0: Ai, ai, hein? Aí eu acho que pesa um pouquinho, né? A não ser que seja um jogo fora de casa, de repente, né? Por quê? Porque o Carlos Eduardo, ele é um jogador que pode jogar saindo um pouquinho mais. Só que aí tem que tirar o Isaac, né? Porque não vai tirar o João, né? Não dá pra tirar o João num jogo como esse, né? Num estilo assim. Ou pode ser, Fernando, de repente numa situação de querer, de ter que fortalecer, né? O meio campo pra não sofrer. Não é trazer o time, né, todo para trás, é fortalecer o meio campo para que a bola não chegue lá no sistema defensivo. Numa circunstância, eu não vejo problema não, viu, Fernando?
1: Vai pegar um Botafogo da Paraíba lá na Paraíba, né, Beto? Tem que...
0: Campão grande, né?
1: Exatamente, torcida em cima, né? Tem que tomar precaução, né?
0: Exatamente, mas enfim, acho que... E como você falou, ontem, por exemplo, ele tinha 5 atacantes no banco. Olha aí. E ainda não tinha o Herbert, né?
1: Então, tá vendo? E ainda tem o Everton Brito, né?
0: Que tá isto, marcado, né? Mais um que pode jogar tanto na frente como no meio. Ele mesmo disse ontem, né? A respeito, ele até falou do Everton também, que infelizmente chegou aí, teve um probleminha de lesão muscular, mas não é possível que não dê para recuperar daqui agora.
1: O problema do Everton é esse, né, Beto? Ele então, adora um DM, né? Ele não tem culpa, né? Mas é o corpo dele, né?
0: Exatamente. Bom, mas enfim, boa vitória, segunda colocação, e agora o próximo confronto, só pra gente encerrar aqui, é o Anápolis.
1: Dia 10 de agosto, na segunda-feira, 8 da noite, lá em Anápolis, contra o Anápolis, que vai jogar a vida para sair do rebaixamento, né? Vai ser difícil lá, o gramado não é legal, né? O campo até que é grande, o estádio é grande, né?
0: Sim.
1: Jonas Duarte. O ano passado, você lembra da confusão?
0: Pô, foi, verdade, lá, né?
1: O time dele jogou com 12, né?
0: Verdade.
1: Teve aquela lambança da arbitragem, e o técnico era o Marcelo Fernandes, que foi até expulso daquele jogo.
0: Verdade, foi uma lambança sem precedentes, né? Que aconteceu naquele jogo. Mas enfim, agora vai ser uma nova história. Fernando César, muito obrigado. Vamos lá para o quiosque do Primo agora, então. E daqui a pouco a gente volta na Central Esportiva, 5 da tarde.
1: E eu vou voltar direto do Majestoso, lá para Ponte Preta e Atletique, já ouvi.
0: Que beleza, hein? É isso aí. Vai lá, Fernandão, vai lá, dá uma
1: descarga. Vou no quiosque, aí já paro no Majestoso e fico.
0: Perfeito,
1: lá.
0: Exatamente. Leva um lanchinho
1: pro Decimar. Uma tortinha pequena, né? Só para mim dar uma pequenininha, né? Pra comer no intervalo do jogo.
0: E o Decimar?
1: O Decimar, ele come frutas, ele é light, é saudável, né?
0: Não, mas ele gosta também da tortinha. Sim. É isso aí, Fernando César.
1: Beleza,
0: valeu.
1: Até mais,
0: muito obrigado. Valeu, Ed Maleixo, muito obrigado aqui nesse sonzão bacana na Rádio Central. Agradecer a galera que esteve conosco também no nosso canal no YouTube até agora, no Rádio Central Esportes. E faz o seguinte, se inscreva no nosso canal, ative o sininho e aí vai tocar o sininho 5 da tarde. Toca o sininho 5 da tarde, você já coloca lá para acompanhar a Central Esportiva com o comando do Marcos Luiz e com toda a seleção do rádio. Beleza? Obrigado pelo carinho da audiência de todos vocês. Fiquem agora com a programação musical e 3 da tarde chega Jura Júnior. Olha lá, tá chegando o Jura Júnior. Agora ele já tá mais calmo, né? Já assimilou a derrota do Palmeiras.
5: Demorou.
0: Porque o Venta vem também com ele e grande elenco. Não é isso, Edmoreixo? Valeu, gente. Abraço e até mais.
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5: Boa tarde, Campinas. Boa tarde, região. Mais uma vez eu agradeço a Deus por mais um programa aqui na Central. Por estar aqui na mais querida do seu rádio. Hoje, terça-feira, dia 28 de julho. Vai com mais um programa do Jura na Central. Até às 5 da tarde, o programa mais chique e bacanizado do rádio. Mais uma vez, obrigado Deus, por mais um programa aqui na Central. Por estar aqui na Rádio Central, do grupo TH Mais Record.

0: Boa tarde, boa tarde,
1: abraço,
0: Venta.
1: O Ed Moameixa.
0: Boa tarde, Venta.
1: Alô, meu povo.
0: Do Venta. E boa tarde pra ela também, que é sucesso nessa cincana, nessa Campinas.
2: Ela mesmo.
0: Para Jura.
2: Eu não aguento.
0: Olha, o Edmo. Olha. O Paulinho tava no mercado esses dias com a camisa de Jura Júnior, lá a turma, ô, esse é o Jura Júnior, esse é o Jura, não. Aí a turma, para Jura.
2: Jura.
0: Para Jura.
1: Tá com as conversinhas, hein?
0: É, coisa para, boa, viu, velho? Coisa linda.
2: Jura.
0: Vai devagar, viu, filha?
1: Jura Júnior, Butua.
0: Eu tô dentro. Tô dentro, velho. Eu vou no balanço. Simbora comigo na central.
1: Cabra.
0: Olha, é no balanço.
3: No balanço do bujão.
0: Você de Campinas em toda a região. Forte abraço do Jura Júnior da Rádio Central. O prego batido da mais querida, ó.

0: tomou uma cerveja e o Ventaninho, Paulina, vamos lá no bar da Vanessa.
1: Bota só.
0: Lá no Carlos Lourenço. Aonde tem o salgadinho mais gostoso de Campinas. Ela mandou um monte de salgadinho pra nós aqui hoje na rádio. Obrigado, Vanessa. Vanessa, chique e bacanizado. O pai da Vanessa, o Carlos Lourenço. O Jefferson tá aqui também, meu amigo. Um abraço pra toda a galera do SAMU. Alô, galera do SAMU. Boa tarde do Jura.
2: Um abraço, pai.
0: Nós vamos lá no bairro da Vanessa tomar mais gelada.
1: Pra ele.
0: Jura, você vem, por favor.
1: Essa, Jura.
0: É.
3: Moda sertaneja e mulher.
0: Daqui a pouquinho tem o especial deles.
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0: Os Garganta de Ouro.
1: Daqui a pouco o especial do milionário José Rico, cara.
3: 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Que igual.
0: Só modão dos Garganta de Ouro do nosso Brasil.
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0: Daqui a pouquinho
1: tá
0: também.
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0: Aqui, o rei Roberto Carlos.
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0: Ô, oh, meu bem.
1: Para, ô.
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0: Não, não vai não.
1: Só um abraço pra ele.
0: O Roberto Carlos,
1: é. Pega essa, Júlio.
0: Até as 5 da tarde.
1: Umas conversinhas, hein.
0: Olha, velho. Olha. E quando ela fala assim, ó, olha os olhos do Jura. Ei, velho.
1: É complicado.
0: E daqui a pouquinho, pra todas as famílias. Ligados na Central. A hora do louvor no programa.

0: uma vez, obrigado a Deus por mais um programa aqui na Rádio Central, por estar aqui na Rádio Central.
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0: Obrigado, Deus. Daqui a pouquinho, para todas as famílias, a hora do louvor da Central.
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0: tenho a solução. Eu tenho. O Paulinho caiu aqui, velho.
1: Tava com saudade.
0: Segura o Paulinho aí, velho.
2: Você tá apaixonado, Juninho?
0: Mais ou menos.
2: Sim.
0: Eu quero dançar com ela agarrada. Mas não pode apertar. Eu e a Parajura hoje, velho. Pouquinho também, a festa da mineira de elegância. O momento calde do programa Jura.
3: Tem caminhonete chegando, tem gente pra chegar.
0: Um programa chique, bacanizado na Rádio Central.

0: gosto do momento calça, velho.
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0: É o momento calça daqui a pouquinho no programa do Jura.
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2: Essa menina é do.
0: E lembrando, daqui a pouquinho na central.
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0: Vai ter uma entrevista com eles. Um irmão do Chitãozinho. Outro do Leandro Leonardo.

seu programa aí hoje. E pô, os meninos vai tudo rumo a Goiânia. É. Joãozinho e Alessandro daqui a pouquinho na Rádio Central. 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

0: Olha, daqui a pouquinho na central, o Tiãozinho e a Alessandra já chegaram aqui, ó. Vai puxando aí. Ó, vai puxando aí, vai encostando. Alessandra, dá uma encostada, vai pra cá. Olha lá, ó. Dá um alô pra toda a galera aí. Tiãozinho e Alessandro na Rádio Central, no programa do Jura. Tiãozinho, ó, dá uma boa tarde, senhor Alessandro. Daqui a pouquinho nós vamos bater um bate-papo aí, chique e bacana. Tô muito feliz aqui que vocês já fizeram parte também do programa do meu pai, do Juraci. Já vieram muito tempo na Rádio Central. Eu tava vendo lá em casa, lá tem disco seus autografados pro meu pai. Lá tá guardado lá, CDs. Bacana. Aí, ó. Tiãozinho, boa tarde. E daqui a pouquinho a gente vai bater um bate-papo chique e bacanizado aqui.
1: Bem bonitinha.
2: Júnior, olha quem chegou.
0: A Bencinha. Essa é água, viu, gente? Não é cachaça, não, viu? É água.
2: É disso que eu tô precisando.
0: É água.
1: É perdendo pra mim, menina.
0: Vocês bebem água? Só água? Vocês bebem cachaça também, né?
3: De vez em quando.
0: De vez em quando.
2: Eu já tô indo pra 17 anos que eu zerei.
0: Então, é verdade. Não. Faz bem.
3: Tem 17 anos que ele passou pra outra.
0: É?
2: Pra outra?
0: Passou pra outra?
3: Ele quer durar bastante, ele quer viver, não.
0: Não quer viver, não.
2: É o cafezinho gostoso
0: seu. É o cafezinho, lógico, daqui a pouco aqui. Certeza. Tiãozinho, daqui a pouquinho nós vamos bater um bate-papo. Olha, muito feliz com essa volta de Tiãozinho Alessandro. A gente tava comentando aqui hoje de várias duplas, né? Que fez sucesso, faz sucesso até hoje. E a gente tava muito feliz quando você me ligou e eu vi e falou, pô, Tiãozinho Alessandro vai voltar. Que bacana. Fazia falta porque qualidade, obrigado. Sucesso pra vocês aí. Você sempre na estrada aí. Você, grande irmão do Chitão de Chororó. O nosso amigo Alessandro aqui, irmão do Leandro Leonardo. DNA tem, né?
2: Tem toda essa história.
3: Tem bastante, né?
0: Agora, a música da Coceirinha aqui, meu irmão, vocês podem puxar lá em Goiânia, lá. Falou, tocou em Campinas. Toca aqui. Eu toco, eu gosto.
3: Ah, Maria, até hoje.
0: Até hoje. A música... Nós tava ontem falando essa música, ontem, ó. Aí, olha, ó. Eu gosto desse ritmo aí. Eu gosto desse ritmo aí, ó.
2: Aqui é a guitarra do seu pai?
0: É essa daí, ó. Esse também é do meu pai também. É que eu tô mais novo também, né?
2: É o vento.
0: O ventania.
1: É perdendo pra mim.
0: Daqui a pouquinho, Tiãozinho Alessandro.

0: lá.
1: O programa é nosso.
0: Ah, é?
1: Tá tudo no ar, é pra falar mesmo. Não, ali é o Hélio. E tem o Vento aí. O Vento tá aí do lado dele.
0: Hélio, o Vento tá do lado dele.
1: O Vento. O Vento só dá trabalho, viu? O Vento aí, ó. O Vento trabalhou com meu pai, era do meu pai. Aí meu pai. O cara falou: traz o Vento pra trabalhar com você, mas não dá lucro, não.
2: Complicado.
1: Aí, o Vento.
2: Alegria.
1: Só alegria. Olha, daqui a pouquinho nós vamos bater um bate-papo chique e bacanizado com a dupla Tiãozinho e Alessandro, que tá voltando com tudo. Ô, Júlia, nós vamos passar no seu programa, nós temos que ir rápido, porque nós estamos pra Goiânia, nós vamos estar pra Goiânia. Tem
2: projeto. Tá caminhoneiro, encostou pra cruzear um pouquinho.
1: É verdade? É. Isso é bom.
3: A partir
1: daqui
3: de agora,
1: a pouquinho na central, Tiãozinho e Alessandro.
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0: É os garganta de ouro do nosso Brasil. 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Pra você ligar na central. Ó, depois do Zoom aí, Tiãozinho e Alessandro na central.
1: Boa tarde! Boa tarde! Sua tarde com muito mais alegria.

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3: 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Boa tarde.
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1: Olha, logo após o louvor na Central, momento de fé no programa do Jura da Rádio Central, estamos aqui batendo um papo com o Tiãozinho e Alessandro, irmãos de Chitãozinho Chororó e Leandro e Leonardo. Daqui a pouquinho na Central, a galera que tá acompanhando o programa do Jura aí, ó, vai deixando um boa tarde pros meninos aqui, ó. Estamos batendo um bate-papo chique, bacana. Daqui a pouquinho, depois da hora do louvor, Tiãozinho e Alessandro na Central. E para falar de Deus mais uma vez na Central, Bispo Fábio, boa tarde.
9: Olá, Jura, uma ótima tarde, uma excelente tarde e que esse momento que é tão importante aqui na hora do louvor possa ser um momento de reflexão da nossa vida. Hoje eu gostaria de compartilhar uma palavra que está aqui nas Escrituras Sagradas, no livro de 2 Coríntios, no capítulo 15, no versículo 17, escreveu o apóstolo São Paulo. Ele diz assim: portanto, se alguém está em Cristo, é nova criatura. As coisas velhas já passaram e eis que surgiram coisas novas. Que texto maravilhoso! Hoje nós queremos falar para você de recomeços. Conta-se uma história que havia um agricultor que possuía um terreno cheio de pedras e junto com essas pedras ervas daninhas, e por anos aquelas terras elas sempre permaneceram improdutivas e abandonadas. Certo dia ele decidiu que era hora de mudança. Começou removendo as pedras uma a uma, arrancou as ervas daninhas pela raiz, preparou o solo com cuidado e plantou boas sementes. Os vizinhos diziam: você está perdendo tempo com essa terra. Mas o agricultor persistiu. Regou, cuidou, teve paciência. E meses depois, aquele mesmo terreno abandonado se transformou em uma linda plantação e deu frutos em abundância. Assim é quando Deus trabalha na nossa vida. Talvez você olhe para a sua história e você está vendo apenas pedras e ervas daninhas, mas Deus quer que você viva um novo tempo, e ele pode transformar o que parecia perdido em algo frutífero e belo. Ele tem coisas melhores e maiores. Ele tem coisas novas para sua vida. Deixa eu orar por você. Papai querido, é no nome do nosso Senhor Jesus Cristo que nós entramos na tua presença. E nesse momento dessa prece, eu quero apresentar cada amigo ouvinte desta programação. Obrigado por nos dar a oportunidade de recomeçar. Remove de nós tudo aquilo que impede o nosso crescimento e planta em nosso coração sementes de fé, sementes de esperança e sementes de amor. Que este seja um tempo de renovação, que este seja um tempo de transformação e que essa pessoa viva um novo que o Senhor tem para ela. Que assim seja, no nome do nosso Senhor Jesus Cristo. Amém. Jura, muito obrigado por esse espaço nessa programação que transmite muita paz. Eu sei que já tem aí um louvor preparado para que essa pessoa possa meditar. Que Deus abençoe, Jura, segue por aí com essa programação e tá um sucesso, hein? Aonde eu vou, as pessoas têm comentado desse programa. Deus abençoe, acompanhe esse louvor lindo, maravilhoso.
1: Amém, obrigado, Bispo Fábio, na hora do louvor na Central.

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0: são 3:38 na Central.
1: Para vocês, boa sorte, muito, muito trabalho, olha, e eu tenho certeza que esse trabalho tá lindo, eu já ouvi esse CD. Tá muito legal. E o pessoal tá gostando do brinde que tem aí pra gente oferecer pros ouvintes também. Tá chique. Boa sorte, sucesso pra vocês.
2: Vamos falar do site, galera.
1: Passa o telefone, faz tudo aí.
2: Quem quiser acessar o nosso site lá.
0: Olha a hora, são 3:39 aqui na Mais Querida. Eles estão aqui já mais de meia hora, né? Bom, batemos papo de tudo, falamos de tudo, falamos de sucesso, falamos de várias coisas, e eles voltaram agora pro cenário da música sertaneja, o Tiãozinho e o Alessandro, aqui no programa do Jura da Central. Tiãozinho, mais uma vez, obrigado por você estar aqui no meu programa, muito feliz que você já veio no programa do meu pai há muito tempo atrás, hein? Não, vai mais pra frente pra você falar.
3: Boa tarde, ouvintes aqui da Rádio Central. Prazer muito grande estar aqui com vocês. Revendo, né, amigos de antigamente. Sim. E matando essa saudade. E o mais importante, estar num sistema de rádios, né, que é tão importante no Brasil e no mundo. Porque hoje a rádio está mundial, né?
0: Está mundial. E eu acho muito bonito esse tipo de trabalho. Dos artistas tem que vir na rádio, mostrar o sucesso que está começando de novo, mostrando as músicas novas. E parabéns pela atitude do Tiãozinho Alessandro aí. De vocês virem aqui, que tem música nova, nós vamos mostrar a música nova, vamos falar de tudo, da carreira nova que tá chegando aí. Opa. Chique, e que Deus abençoe imensamente vocês.
3: Amém, a você também, né, Alessandro?
0: Alessandro, boa tarde, meu amigo.
4: Boa tarde, Júlio, boa tarde, meninos, boa tarde, ouvintes. Júlio, a gente tava falando sobre o rádio.
0: Sobre isso, o rádio.
4: Né? Eu, quando mudei para São Paulo em 91, morei uma época em Campinas, e em 92 nós mudamos para São Paulo. Por ocasião dos trabalhos, às vezes se concentrava em São Paulo, então. E eu ouvi a rádio Anhanguera de Goiânia, o apartamento nosso era ali da Alameda Santos, pertinho da Casper Libero, ali na Paulista. Cara, e a gente. Eu ouvi a rádio Anhanguera lá, ouvi o Sandy Júnior no programa dele, lá no apartamento. Então a rádio AM proporcionava a gente, jogava tão longe. E hoje, no mundo de hoje, internet, onde você tem as rádios webs e você tem as rádios também na web, as rádios tradicionais. Mas em 2014 eu tinha um aplicativo que eu já não uso mais, mas eu ouvia rádios do Brasil inteiro e do mundo inteiro lá no meu escritório em Goiânia. Eu ouvia rádio de Istambul, na Turquia. Eu gostava de uma rádio que tinha lá. Eu ouvia rádio de Moscou. Então, assim.
0: Que legal.
4: Já através da web. Então, é o seguinte: já a gente já tinha aquilo que já era gostoso. Ficou muito mais. Ganhou muito mais amplitude, né? Então, assim. É grata satisfação saber que ainda existe, assim, uma rádio tão raiz quanto a Central AM. E você é um locutor raiz também que...
0: Raiz.
4: Eu acho que não sei se é Central a sua cara, eu sei quem é a cara da Central. Eu sei que tá tudo certo, tá tudo no lugar certo.
0: Tá tudo certo,
3: aqui você tem centralizado.
0: Centralizado. Eu sou centralizado. Alessandro, você falou a verdade, a Rádio Central é uma rádio muito tradicional dentro de Campinas. Tem 45 anos a Rádio Central, nunca trocou de nome. A Rádio Central que é do grupo TH Mais Record. Que logo, logo, vocês vão também estar no programa da Fernanda Coura também, que eu tô sabendo.
3: Isso.
4: Sexta-feira.
0: Você vai estar aí na Fernanda, né?
4: Vai
0: estar aí. Tiãozinho, ó. Tiãozinho e Alessandro, sexta-feira, na Fernanda Coura. Tá com tudo,
3: tá,
0: né?
3: Tá com tudo. É 14h30 que começa lá. Mas antes tem toda a atração da Record, que a gente gosta demais.
0: Tem o Jair do Prá.
3: Jair do Prá.
0: Vocês viram o Jair ou não?
3: Hoje encontrou um beijo já.
0: Legal, bacana.
4: Uma simpatia, demos uma fuxicada lá com o Thiagão também.
0: Legal.
3: É o Thiago Santos.
0: Bacana.
3: Nós somos assim com a TH mais.
0: É isso daí mesmo. Tiãozinho, Alessandro, agora. Muito bom vocês voltar ao cenário da música sertaneja, que vocês tiveram vários sucessos. Eu toco sempre a coceirinha e foi dando porrada, né? Mas hoje não. Aí, ó.
3: Agora tem que pegar a tocar nova, agora o pessoal conhecer
0: a nova versão. Tá?
4: Tem que tocar a nova agora,
3: tá? E a fita de porrada a gente colocou debaixo do cobertor, você chegou a ouvir já? Eu te mandei, sem vergonha.
0: Não, tá, as quatro músicas você me mandou, tá aí, nós vamos mostrar as
3: então,
0: quatro
3: nossa,
0: músicas.
3: Então, vou te mostrar, debaixo do cobertor.
0: Debaixo do cobertor.
3: Inclusive, ela tá depois da Fudendo Porrada na sequência. E essa música é do compositor que mora aqui em Jundiaí.
0: É verdade.
3: Crisóstomo, fez 90 anos esses dias. Crisóstomo Faria.
4: Tá muito... novo ainda.
0: Tá novo.
4: Pode
0: tá
4: seguir
0: novo.
4: Escrevendo, pode?
0: Pode, claro. Cantando, escrevendo, tudo.
4: Mesma coisa.
0: Andando, dirigindo.
3: Mesma coisa. Ele ficou feliz demais quando a gente falou que ia regravar umas músicas dele. Nós regravamos duas músicas dele. Viva a Vida, que é do Zé Rico.
0: É, só essa.
3: E colocamos Debaixo do Cobertor, que é a música do Chitão do Choró da década de 80.
0: Debaixo do Cobertor, eu lembro dessa música. Eu lembro dessa música do Chitão do
3: Choró. E agora tá a época de inverno, mais gostoso é que tá embaixo do cobertor com quem? Com a sua preferida, com a sua esposa. Com a
0: é
3: sua
0: verdade. Com a namorada, quem tiver, né, Alessandro?
4: E o sorteiro que se lasca, então?
3: O sorteiro vai arrumar um cobertor de orelha.
4: Essa aí é. Com a Valéria Basso, participação especial. Valéria foi Basso. Tudo culpa do amor.
0: Foi tudo culpa do amor.
3: Essa música também é uma música da década
0: debaixo
3: de.
0: Debaixo do cobertor não tem ela aí? Tem, hein?
4: Tem junto com Fudendo Porrada. Fudendo
3: Porrada.
0: Ah, foi a versão nova. Essa é a versão nova, ó.
4: Essa é a versão acústica.
0: Essa é acústica?
4: Não, essa é a versão nova.
3: O Edmo não tá achando, não.
0: Não, mas o que eu mandou.
4: Eu acho a versão acústica. Pode já,
0: Edmo. Eu mandei aqui, você mandou, eu mandei as quatro aqui. É essa aí, ó.
4: Contradições. Primeiro.
0: As quatro que você mandou, eu mandei pra dentro da. Já tá no play ali, já.
3: Vamos ver, ó.
4: Foi dando porrada de novo pro Tiãozinho ouvir. Pelo amor de
0: Deus.
4: Edmo, esse menino tá com os ouvidos sujos.
3: Eu acho que foi o almoço. Foi. Que eu comi demais.
0: Você comeu demais?
3: Na
0: O que vocês almoçaram de bom?
3: Vixe, mano.
0: Arroz e feijão,
4: na fomos ali nos meninos do.
0: Como chama?
3: Na Fernanda. Aí eles estavam fazendo um prato.
4: Na Fernanda Mãe do Leia, eles estavam aqui no.
0: Tá com tudo?
4: Tá com tudo e aí.
0: É, faz a comida lá também.
3: Aí na bistrô que tem aqui na Ginó Carneiro.
0: É bom?
3: Do Malei.
0: Malei.
3: Malei, que é a mulher e o cara.
4: Esse primeiro lugar é comida de boteco. No comida de boteco.
0: É, foi campeões, isso aí.
4: Cara, mas sensacional.
0: Comeu bem, filho? Comeu bastante?
4: Um bife com cebola, tava doido de comer um bife com cebola.
0: Bife com cebola.
4: Só tequinista.
0: Não, não. Arroz, cebola, feijão, né? E bife com cebola e batata frita, precisa mais.
4: Não.
0: Chacrinha de café
4: no final e foi, né?
3: Chacrinha
0: de café.
3: Aí a gente conheceu eles hoje ali com a
0: que bacana, legal.
3: Na gravação, né?
0: Que bacana, legal. Isso é bacana. Coloca aí, Ed, uma música deles aí, ó. Fizeram porrada nova.
4: Esse é o Amor de Trem, de Paulo Paulinho, né?
0: Esse é o Amor de Trem.
4: É, Edmo, pelo amor de Deus.
0: É, Edmo.
3: Ele também, eu acho
0: que... Ele tá emocionado.
4: Tá emocionado, Edmo.
0: Essa é a música nova de Paulo e Paulino.
4: Esse é o Amor de Trem.
0: Essa Amor de Trem. É do Alessandro? Show de bola.
3: Ô, Edmo, liga não, eu sou meio atrapalhado.

0: entra já de batida.
1: Ah, já é um tipo popurri?
0: É colado, é.
1: Ó. Dá uma porrada, então. Alessandro, vamos falar mais um pouco da dupla aí, depois nós vamos tocar essa música Amor do Trem aí, que vamos mostrar. Essa é a música de trabalho do Tiozinho Alessandro.
2: Na
1: agora.
2: Atualidade, sim.
1: Vai sair bastante coisa aí. Eu vou mostrar uma música minha pra vocês, depois vocês vão ouvir, hein?
2: Tá na hora.
1: Vai que é o sucesso, hein?
2: Vamos garimpando música.
1: Tiozinho, vai que é o sucesso, hein?
0: Então nunca se sabe, né?
1: É. O sucesso não é tudo, é 100%.
2: Juro, eu não quero que seja a sua história, mas tem alguns compositores que só tem uma música e elas são sucessos absolutos.
1: Eu só tenho uma.
2: Pense em mim.
1: Conheci uma. Ele.
2: Tá, são três, na verdade, mas eu só escrevi nessa música.
1: Esse Pense em Mim, eu vi esse cara cantando essa música aí em Santos. Eu esqueci o nome dele.
0: Olha lá debaixo do cobertor, ó. Dá o gás, Ed.
3: Cheia de preocupação.
0: É. Lá em Jundiaí, deve estar ouvindo também, meu. O Crisóstomo fica ligadinho também.
1: Um abraço pra ele também.
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1: Tiozinho, daqui a pouco vamos tocar, vamos falar, mas eu gosto de bate-papo. Vamos prosear. É, essa volta. Faz o que? Já quanto tempo já faz ela? Faz uns meses aí.
0: Quando a gente conversou ano passado, tava fazendo 31 anos. Aí então fez 30. Depois de 31 anos a gente voltou com o projeto.
2: Com o projeto.
1: Nossa, depois de 31 anos.
2: Nós estávamos. Na verdade, a gente

0: Aí eu falei, Tião, o João te ligou? Ligou, não sei, não sei o que. Eu falei, aí um dia eu liguei pra ele, falei, Tião,
1: vamos cantar.
0: Tem que saber de uma coisa, bicho. A gente passou pela pandemia e tá aqui. Eu acho que. Acho que todo mundo pode reeditar aqui o que quiser, cara. Passou, é uma nova chance, é um novo mundo.
1: Isso
0: tanta passou. Gente que foi embora queria ter ficado. Entendeu? Então assim, eu falei, a gente tá aqui, falei, vamos cantar por quem não pode cantar mais. Ou por quem não pode ser ouvido.
1: Claro.
0: Aí ele falou, você sabe de uma coisa? Eu falei assim, ó, vou te falar uma coisa pra você aqui. E pior que tá, não fica também não. Qualquer coisa que a gente fizer junto.
1: Aí,
0: é o máximo que a gente vai conseguir
1: fazer
0: com o outro.
1: Eu fiquei feliz porque antes de vocês voltarem, que faz o quê? Mais ou menos 6 meses aí, antes até. Eu sempre no meu programa, né, Edmar? A gente sempre troca, eu toco, vai dando uma porrada, mas a música é a versão antiga do Coceirinha.
0: Daquele disco.
1: Daquele disco lá, seus lá. Então é. Não é porque não. Não é que nem, além de vocês eu tocava também quando tava separado. Tem outras duplas também que foi muito boa. O René Ronaldo. Adalberto Adriano. Eu toco aqui, não canta mais, mas é coisa de irmão.
2: Eles fizeram um projeto, o Adriano com o René.
1: Com o René, isso aí eu vi. Isso.
0: René Adriano. E a versão antiga do Ataíde Alexandre é perfeita, né?
1: Ataíde Alexandre também. Eu toco também aqui, Avenidas.
2: Grande amigo nosso também.
1: Táxi, isso que é bacana. E a gente fala assim, e eu levo pra dentro do meu programa aqui, a turma fala assim, o programa do Júlio é um programa raiz, que toca a nata da música sertaneja brasileira, eu falo. Eu toco João Mineiro e Marciano, que eu gosto, Durval e Davi, do Siriema.
2: Alain e Aladim.
1: Do Glacial. As irmãs Galvão, Tunique Tinoco.
0: Mato e Monteiro.
1: Mato Grosso e Matias. Então, é isso.
2: Trio Pai da Dura.
1: Tiãozinho Alessandro. Conhece?
2: Maurício e Mauri.
1: Poxa. Maurício e Mauri, muito bom também. Chitãozinho Choró. Enfim, todos. Mas aí, que bacana. Você falou assim, pô, vamos cantar. Isso aí que o Alessandro falou, eu achei muito bacana. Cara, pandemia. A gente fala assim uma coisa da vida.
2: As guerras correndo solto.
1: Guerra, tiroteio e nego doente, morrendo. E a gente tem que agradecer, sabe o quê? A Deus. Você levantou, tá respirando, agradece a Deus. É fácil? Não é fácil. Não é fácil a dupla acertar um sucesso, não é fácil o radialista também sair para vender uma propaganda. Você acha que é? E outra, quem ouve o programa do Jura, vê o Tiãozinho Alessandro e outras, tá cantando, os caras tá fazendo, mas tem uma história por trás. Passa também por turbulações, passa por relações, você é ser humano. E o que você falou foi bacana agora. Pô, passamos por uma pandemia aí que matou negro no mundo pra tudo que é lado.
2: Perdemos amigos.
1: Perdi
2: sem
1: amigos.
2: Poder despedir, né?
1: Então, e aí que você falou uma coisa verdade. Vai cantar, meu irmão. O resto
0: A galera sempre pergunta, Júlio, pra gente, o pessoal fala. Então vocês retomaram. Não, a gente tá continuando, ninguém retomou nada. Tá continuando, gente. Acabou. Resetou a vida, a pandemia te resetou.
1: Eu brinquei aqui, ainda falei assim no ar, né? Vocês voltaram e tal, né? Um irmão foi cuidar de meia dúzia de boi do irmão lá, e o outro meia dúzia
0: pra cá?
1: É. Foi isso.
2: Mas foi isso mesmo. Cada um seguiu seu caminho, aprendeu. Nós aprendemos coisas diferentes. Eu fiz uma faculdade.
1: Não, eu fiquei muito feliz.
2: Uma faculdade nesse decorrer. O Alessandro também se formou.
0: Eu formei em zootecnia, o Tiãozinho formou em publicidade. Então, assim, outra coisa, não há, Júlio.
1: Você é publicidade? Pô, vamos ser parceiro. Eu preciso de uma publicidade. Já vou. Aí, ó.
0: Pode usar ele, viu, Júlio?
1: Pode usar, você deixa?
0: Pode usar.
1: Posso usar ele?
0: Pode.
1: Publicidade, rapaz. Vamos ser parceiro.
3: Júlio, não tem pra ninguém. O problema mais. Top de Campina!
1: Beta.
2: Eu viajava com o Chitão Choró e nas voltas da viagem, à noite ia pra faculdade. Eu viajava até lá em Engenheiro Coelho, eu fiz lá no NASP, né? Campus do NASP da Engenheiro Coelho, e me formei lá, que foi maravilhoso. Uma faculdade muito séria, de pessoas muito sérias, e eu fiquei muito feliz, porque parece que foi um sonho que eu tive.
1: Não, isso é muito importante. E você fez faculdade do que mesmo, Alessandro?
0: Zootecnia.
1: O que é isso?
0: Zootecnia.
2: Eu achava que cuidava dos bichos, né?
1: Eu também.
0: A zootecnia é a principal ciência das ciências agrárias para a produção animal. Se você almoçou hoje e comeu carne, um zootecnista trabalha, você pode ter certeza disso.
1: Então, trabalhou
2: de novo duas vezes hoje.
0: Então assim, porque confinamentos em grande escala, aviários em grande escala, tudo em grande escala, um zootecnista é quem cuida, tá?
1: E quem é que não gosta de um churrasco, né?
0: Não é?
1: Eu sou bom de churrasco, todo dia eu faço.
2: Deus aí que fala.
1: Eu gosto de churrasco, gosto de rodeio. Eu sou um cara que eu não mudo, cara.
2: A gente precisa da proteína da carne.
1: Eu tomo café com açúcar. Eu

0: como salsicha, é que nem eu tava falando com a Alessandra, que daqui a pouco a gente não pode comer mais nada.
1: Porque morrer, é, segundo morre, né? Ninguém vai ficar pra...
0: Não, mortadela não, não pode.
2: A grande verdade...
0: Eu gosto disso aí.
2: A grande verdade...
0: É assim mesmo.
2: Não, a verdade é assim, se você ficar encanado, tudo e qualquer coisa vai te fazer mal. Eu falo como zootecnista, que nós somos RTs de fábrica de embutidos. No caso, salame, mortadela. É o tipo de alimento que eu preciso colocar conservante. Se você tiver muito acesso a conservantes, isso vai te fazer mal pelo consumo excessivo diário, costumais. Então é o seguinte, tente não fazer isso. Tente ser o mais natural possível na sua vida.
0: Mais tranquilo.
2: O cara fala, não, eu como mortadela todos os dias, mas infelizmente uma hora aí vai dar um. Vai zangar, você vai pegar um produto.
0: Não é todo dia, não é também. É que nem tomar cachaça, não pode todo dia.
2: Pode tomar, mas não todo dia também não, né? Todo dia pode, mas pouquinho.
0: Pode tomar todo dia, mas pouquinho.
1: Querendo ou não querendo, você.
0: Não, quem que não gosta de cachaça? Assim? Eu gosto.
3: Você é o cara, viu?
0: Eu não fico mentindo, não, viu? O que eu sou no rádio, eu sou um cara bem transparente, eu falo nisso. Você viu, ouviu o programa do Júlio? O Júlio é aquele cara louco no rádio, brinca, fala das piadas. Eu sou assim o meu dia. Gosto de mexer mexo com meus amigos. Fala, mulherada apaixonada, vamos
4: sem romantismo.
0: Aí, sem romantismo também. Eu sou um homem romântico, cara. Eu sou romântico.
4: Sem romantismo, mas,
0: olha,
4: Jura.
0: O Tiozinho Alessandro, muito feliz pela sua volta aí. O programa do Jura sempre tá com as portas abertas. Ô, Jura, lançamos uma música. Já manda no zap pra mim aqui. Opa. E quando você estiver em Campinas. Vocês vêm aqui, nem que for pra entrar, mas foi tomar um café e dar um abraço nele.
2: Ô, Jura, nós estamos com material pra ser lançado aí com o Eduardo Costa. Uma música dele, inédita.
1: Já tá contando.
2: Cantado com a gente.
0: Não pode.
2: Pra fuxicar, né? Não, só pra guardar segredo.
0: Mas agora eu vou fazer uma pergunta. Rapaz. Por que os artistas ficam nesse negócio assim? Não pode contar.
2: Porque é uma putaria do caralho, Jura, eu falo pra você.
1: Não pode falar besteira também, não, rapaz.
0: Pô,
2: Jura. O corno é mancebado, peleja pra ser sucesso. O cara luta, vai. Ele faz tudo certinho, bonitinho. Aí ele consegue.
0: Eu tenho
2: as bênçãos do Altíssimo, ele consegue. Aí sabe o que eu disse? Sabe o que o corno faz? Aí ele não recebe mais ninguém em camarim. Ele não quer contar as coisas.
0: Não.
2: Porque a estratégia do Marco. Estratégia do Marco é meus ovos. Pode falar outra coisa pra você aqui? Meu amigo. Cara. Tem que falar tudo,
0: cara,
2: vai ser
0: viu?
2: Feliz, vai ser verdadeiro, vai ser igual quando você tava começando, pô.
0: Mas é esse que é o negócio que eu tô falando aqui. É isso aí.
1: Então não sei se eu sou corno, o que eu sou, então, porque você falou.
0: Mas já não é, isso não é problema nosso, né?
1: Não,
2: a pessoa sozinha nem corre, meu filho.
0: Eu tenho amigo, eu não vou dar nome, eu tenho amigo que está lançando música, Jura, tô mandando música, mas não toca, não mostra. Eu falei assim, eu não sou cofre pra guardar CD, então não manda. Não manda.
2: Vou mandar uma música só pra você ver o que você acha.
0: Não, eu já toco na rádio, se eu gostar, eu já toco.
1: Na verdade.
0: Mas você tocou, eu falei, mas ninguém tá me ouvindo, não tem problema não.
2: Eu mandei uma versão pra rádio lá de Jussara. Pra menina colocar assim, faz um teste essa música pra mim, pra ver o que o ouvinte acha.
0: Legal.
2: Ah, não manda não, que eu não consegui liberar a música. Eu falei.
0: Toca.
2: Já tá tocando.
0: Corra
2: atrás. Os nordestinos sortam as músicas, não tá nem aí.
0: Não tá nem aí.
2: Até toca o compositor, não, mas a música é do.
0: Era minha, não. Brinco, mas estourou que
2: a música é do Fred Mercury. Rapaz, morreu. Nem Fred Mercury mais é. É um espírito lá pra aí, rapaz. Que Fred Mercury.
1: Esse é irmão do Leonardo.
0: Não. É esse daí, é irmão do Leonardo mesmo. Mas sabe o que é legal?
1: Eu acho que ele é o professor do Leonardo.
0: Não, olha, eu acho. Sabe o que eu acho que é legal? É o seu natural. Ele não. Não adianta. Tem que ser o natural o negócio. Tem que ser o natural. É que
1: eu fico cutucando o diabo.
0: A entrevista nossa aqui no meu programa que virou um bate. É isso daí.
1: Debate,
0: você não sabe, olha. Aqui eu entrevisto várias pessoas.
3: Você artistas, é o cara, viu?
0: O prefeito de Campinas, o Dário Salles, ele chega meia hora antes. Ele vem, então
2: é igual a nós.
0: Ele chega, ele já começa a contar piada. Isso que é legal. O cara sentia vontade. E eu acho assim, o que é legal. É que você falou, Alessandro. Pô, quem tá aí no camarim, o cara não pode mostrar, não pode. Que não pode, tem que deixar o cara ver, o cara tirar foto. A música, não pode mostrar a música. Fala nisso, outra dupla também que voltou, amigos meus também, Gutinando. Gutinando vai vir no meu programa aqui.
1: A gente teve com eles esses dias, mandar
0: tem uma música da Maria Breteira que eu não posso tocar. Eu tô com ela aqui, eu tô louco pra tocar, mas não pode. Eu falei, não toca a minha música.
1: Vai então, gravar então com é o outro também, tá xingando eles também. Que o Guto
2: eu
1: é?
2: O Guto, deixa ah, eu mano, tocar que a música, é? Homem de Deus.
0: É Maria Meteira que chama. Aqui, já tá lá no site deles, tá?
1: Dá pro Guto, cara.
2: Ô, Guto, já tá, na, já, o Guto, já ô, tá Guto, no site de vocês?
0: Eu tenho a música, mas não pode tocar.
2: Não, vai no site dele, chupa a música, pega no seu site.
0: É, não, mas ó, ouve aí pra você ver. Não é, tudo pelo WhatsApp, não tem, não.
2: Se eu pego pra ele, assim, vou te dar um prazo.
0: Não, mas ela vai ser gravada junto com o Edson Wilson, tô sabendo.
2: Não foi gravada
0: ainda. Não, mas já gravou uma parte dela, né, normal. Mas eles vão gravar.
2: Ah, não, mas aí no caso.
0: Mas é bonita a música.
2: Não é por ser nosso amigo, mas, não, ele vai ter um anuênciazinho, porque ele vai gravar com o Edson.
0: Vai, lógico, né?
1: Mas então.
2: E eu não quero fuxicar.
0: Um abraço pro Gutinando, tô esperando ele aqui no meu programa também.
2: E eu não quero fuxicar também.
0: Um abraço pro Rodolfo, amigo meu também.
2: Vai.
0: Isso aí, bom
1: é
0: mesmo.
1: É uma promessa,
3: você é o cara.
0: Ô, Edson, tá vendo aí? Manda tudo esses vídeos pro cara. Falou, o cara tá cobrando aí,
1: não, promessa, promessa.
2: Não,
1: é
2: não cobra, não, quem tá devendo somos nós pra eles. Já tinha que ter resolvido a data.
0: É verdade? Quem tá devendo a vocês?
2: A culpa é nossa.
0: Mas olha, mas é muito
1: mais. Agora voltando ao assunto do Eduardo Costa.
0: O Eduardo Costa veio na rádio uma vez aqui, meu Deus do céu.
1: O Eduardo Costa,
0: meu pai.
1: Ele é um amigo nosso muito carinhoso. E ele encontrou comigo um tempo atrás e ele falou assim, aí fez um vídeo pra gente, pra mim e pro Alessandro. Eu tô aqui com o tchauzinho. Aí ele fala assim, ó, eu roubei a música deles uma vez, agora tem que pagar umas 5.
0: É.
1: Ele falou isso, ela tá lá na nossa internet, na nossa
0: Instagram. O Eduardo Costa é um cara, vou falar pra você, nota 1000. Canta muito, nota 1000. E eu gosto que ele vai nas rádios. Fala pra ele, ó, vai lá em Campina, passa lá no Júnior Júnior lá, viu?
1: É, aí acontece, aí ele falou isso, aí nós, né, colamos, claro, né? Nós fomos cobrar, né?
0: Ô, Alessandro, tá devendo.
1: Sem contar com isso aqui, ele falou, ó, eu vou ter que pagar 5 músicas, ele pagou.
2: Trabalhando?
0: Aí, tá trabalhando também, né?
1: Aí ele falou assim, inclusive, tchauzinho, eu tenho uma música aqui que acho que cabe na voz de vocês, inédita. Aí mostrou a música, eu mandei pro Alessandro, ele mandou pra mim, mandei pro Alessandro. O Alessandro já gostou da música, então, e nós já fomos e gravamos. Então o problema hoje é só, não é falar, é só, às vezes as pessoas falam e não acontece, aí fica chato.
0: Mas
1: é por isso que
0: aconteceu.
1: Eu falo que às vezes não pode ficar falando direto, não acontece. É que nem os meninos gutinando com o Edson Urs. Vai que a agenda não bate e demora pra sair, aí vai falar.
0: Mas essa música tá até no site dele, na música não, tá até o pôster já. Tá eles quatro juntos. Maria Breteira chama a música. E eu tenho essa música inteira, mas só com o gutinando, mas ficou bonito, hein?
1: Eu entendi que você falou que era a música Maria Bethânia.
0: Maria Breteira.
1: Ah, achei que fosse a música Maria Bethânia.
2: Você tá escutando, você tá
0: também. Isso!
2: Parou,
0: não bebe.
2: O cara não bebe, bicho.
0: Não bebe.
2: O cara vai ser uma pessoa normal, ele não é. Mas sabe que o Raul Seixas falava que achava um absurdo a pessoa ser sóbrio, né?
0: Não é promessa de político nem de radialista, não. Porque radialista é igual político, ele fala também, mas não. É, quando vocês vierem pra Campinas novamente, nós vamos marcar, vocês vão comer uma galinhada na minha casa.
2: Com pezinho ou
0: sem
2: pequeno?
0: Sem pequeno. Não, você vai comer uma galinhada top. Você vai falar assim, você vai querer levar ela pra Goiânia.
2: Tem açafrão?
0: Tem.
1: Aí você
2: vai.
1: Ó,
2: tô treinando.
0: A dona Cida vai fazer. A minha mãe, ela mandou um abraço pra você. Ela manda um abraço, tá ouvindo?
2: Dona Cida, pode dobrar o frango, porque o tiozinho é igual você com igual gambá, viu?
0: É, gambá com o frango?
3: Bom, Jurado! Dona Cida!
1: O almoço, eu capricho. A janta, eu
0: olha,
1: nem preciso.
0: Vamos mostrar umas músicas suas aí. É do trem que você fala?
1: Amor de trem com o de Paulo e Paulino.
0: Amor de trem com o de Paulo e Paulino também.
2: Ai,
0: que
2: é letra de Paulo
0: e
2: Paulino.
0: E a letra do homem aí?
1: É do homem, a canetada foi dele.
0: A canetada tá
1: sem tudo... contar que o irmão dele já gravou essa música, nós regravamos.
2: Primeiro disco solo do Leonardo, ela veio, fez um grande sucesso essa música.
0: Que bacana.
2: Você vai lembrar dela.
0: Amor no trem,
3: é o cara,
0: velho. Amor de trem?
1: E aconteceu lá em Minas Gerais essa história.
0: É, alguém namorou no trem, né?
1: Aqui, ó.
0: Você namorou no trem, Alessandro? De Paulo e Paulino, com participação dos meus amigos Tiãozinho e Alessandro aqui na central do programa do Jura.

0: prazer, que honra ter vocês aqui no nosso
1: evento. Olha, essa honra música nossa, é bonita, essa música convite. Eu lembrei sim, do sucesso, Leonardo, sucesso. Primeiro disco, né, CD dele, gravado solo, ele gravou essa música, aí foi um sucesso e vai ser com vocês também, com certeza.
2: O pessoal tá gostando demais lá no YouTube, tá com bastante...
3: Quantas visualizações no YouTube, né, tá?
2: Essa tá com 1.300.000, 1.400.000.
4: Total, mas...
2: Não, essa música tá 1.400.000. Essa música. A gente lançou esse material nosso, que é o audiovisual, no final do ano. E foram subindo as músicas, e as que foram subindo primeiro foram super bem visualizadas, e a gente tá hoje com uns 8 milhões de visualizações nas músicas todas.
1: É chique, bacanizado.
2: Graças a Deus.
1: É chique, bacanizado.
3: Tem que ficar inventando.
1: Não tem que ficar inventando.
3: Quieto, né?
2: Não, esse eu não inventei o número, não. O número
5: você
2: tá lá,
5: é o cara, viu?
1: Olha, a galera que tá ouvindo o programa do Jura pela Rádio Central de Campinas Região, a galera que tá acompanhando na live ao vivo lá, tem bastante gente lá. Agora não dá pra gente chegar, mas depois nós vamos responder tudo. Pra seguir Tiãozinho Alessandro no Facebook, Instagram, que tem tudo isso aí. Fala aí, Tiãozinho.
2: Se buscar no Google Tiãozinho Alessandro, já aparece bastante coisas, mas nós temos o nosso @ Tiãozinho Alessandro, já é.
3: Que é o Instagram.
2: De lá já tem a
1: segue eu lá, hein? Eu vou seguir já tô seguindo você. Segue nós lá, marca nós lá.
2: Ok, que homem que manda aqui.
5: Chama o Jura, meu bem.
1: Chama o Jura, meu bem. É, o Ventania não é fácil, não.
6: Para, Venta.
1: Olha lá, para, Venta.
5: Para, Jura.
1: É a Para, Jura e o Ventania.
6: Para, Venta.
1: Tiãozinho, e o pessoal aí que tá ouvindo, o Tiãozinho aí, o Alessandro. Sempre tudo, a turma sempre pede aqui nessa central também. Que nem a gente tava falando, né? É um programa tradicional, que toca as músicas sertanejas, que tem história, que vai tocar. Ah, Tiãozinho do Alessandro, você falou 31 anos de carreira, né? Vamos falar 31 anos de carreira. E toca hoje, até hoje, o Vai Dando Porrada, o Coceirinha vai tocar o do trem. Daqui mais 30 anos vai tocar, vai continuar do mesmo jeito.
2: Se Deus quiser.
1: Porque tem legado, tem história. Vocês vêm de dois irmãos, dupla separada, mas são dois parceiros também, tanto o Chitão Chororó como o Leandro Leonardo, né? Uhum. E vocês têm tudo aí, ó, tem história, né? Eu fiquei muito feliz com a volta, tanto que você falou, ó, vem no meu programa aí, bicho, vem no programa aí.
2: Você falou, tão aqui, né? Aí quando eu comentei com o Alessandro, ele falou, sim, vamos lá sim.
3: Nós vamos ter bastante assunto, se Deus quiser, pra próxima vez que a gente voltar, tá mesmo?
1: Vai, se Deus quiser. E que música que é que toca mais? Vamos tocar mais uma, né? Vamos lá. Tem que espremer, vocês vão pra Goiânia e depois demora pra voltar, pô.
2: Eu queria mostrar com a Valéria Barros, né?
1: Qual que é? Tão
3: Foi lindo. Tudo Culpa do Amor.
2: E essa música...
1: Foi Tudo Culpa do Amor.
2: O seu pai devia tocar demais, a música foi da Diana.
1: Diana, Foi Tudo Culpa do Amor,
2: Manda um abraço pros amigos que estão aqui.
1: Paulinho.
2: Paulinho e o...
1: O Jefferson que trouxe os salgadinhos aí, viu aí? Lá do Bar da Vanessa. Manda um abraço pro Bar da Vanessa,
2: alô,
1: viu, Alessandro?
2: Alô, Vanessa. Alô, Bar da Vanessa. Nós aqui, comendo salgadinho.
1: Ô, Alessandro. O Alessandro tá no ar. Manda um abraço pro Bar da Vanessa, que mandou o salgadinho pra nós aí.
3: Alô, Vanessa. Obrigado, viu? Vanessa, é o seguinte, o Fabrício já comeu metade do prato.
1: O Fabrício, sozinho. Não.
2: Nós vamos levar pra viagem.
1: O Fabrício gostou, tá
2: nós
1: certo.
2: Nós vamos levar pra viagem.
5: Mas que cafezinho na caminha,
1: e o que é legal é isso daí, o cara chegar é sem prosa. É isso daí, eu gostei disso. E olha, e vocês hoje, no programa do Jura Júnior aqui da Rádio Central, bom, obrigado pelo presente, viu, a turma aqui. Eu ganhei uma linda camisa, como chama?
2: Da Picoque, do César Paiva, lá de Jundiaí.
1: Jundiaí.
2: Uma marca que tá despontando aí. Inclusive o Zezé de Camargo também já usa a grife dele.
1: Olha aí, ó, Picoque.
2: Picoque
1: eu também vou usar, tá todo mundo usando.
2: Pavão em inglês.
1: Pavão em inglês?
2: Picoque.
1: Vou entrevistar um dia aqui no meu programa.
2: Ele toca viola também.
1: Toca viola?
3: Tocador,
1: fala, passa o contato dele pra mim que eu vou trazer ele aqui no programa.
3: Chique, bacanizado.
1: Cara, é bom
3: rapaz.
1: Também?
3: É bom,
2: agora
3: é diferente.
2: A cor da camisa eu que escolhi pra você.
1: É uma cor bonita, é uma laranja clara.
2: É pra você ficar mais...
3: É, pra sua mulher te achar no escuro.
5: Passa o zap que nós tá dentro.
3: Você tá com graça, já te acha, passa.
1: Ô, Alessandro.
2: Ele é triste.
1: Ô, Alessandro.
3: Ele é custoso. Já fez de casa pensado.
1: Já fez,
6: né? Tem romantismo, Júlia.
1: Viu?
2: Eu olhei sua cara lá na internet, ele tá com a careta ligeira, deixa ele comigo.
1: Sou de boa, cara, sou de boa. Olha só, tá olhando pra mim.
5: Esse Juninho conhece das coisas.
1: Eu só falo que eu gosto de mulher que abraça forte e beija bastante.
6: Para.
1: É isso aí.
3: Você sabe que mulher e confusão tem que ser grande, né?
6: Para.
1: Eu vou falar pra você, viu? Como que é?
3: Mulher e confusão, bom é grande.
1: É bom, né?
6: Quero.
1: Mulher e confusão tem que ser grande. Senão
3: não compensa
1: o carreto.
3: Senão não compensa.
1: Eu ultimamente tomei com esses negócios aí, viu?
3: É.
1: confusão.
3: É. A mulher que você tem, ela é grande também, né? É grande.
1: É confusão. Vamos tocar essa moda aí que tá com a Valéria Barros. Tchãozinho Alessandro aqui na Central no programa do Jura.
2: Foi tudo culpa do amor.
1: Eu falo, foi tudo culpa do amor.
2: Conversei pro Ed porque ele é um cara apaixonado também.

0: meu bem.
1: Sempre
0: chamo, jura, meu
1: chamo,
0: bem.
1: Chamo, jura.
2: Quero você, não aceita repetir.
1: Ô, menino, Alessandro, vamos que vamos, né, filho?
3: Vamos embora?
1: Ah, eu não queria que vocês iam embora, né?
3: Chega de amolar vocês.
1: Não, não. Ó, vocês têm a carteirinha do agora do programa do Jura Júnior, viu?
4: Fechou. Qual que é aquela música mesmo que fizeram que a gente vai daqui pra,
1: não,
4: pra lá?
1: Não, vocês não trouxeram o violão, mas não vai escapar, não. Aquela... É, tava esperando. Olha aqui.
4: A noite próxima... o carro está rugindo.
3: É, Goiânia.
1: Goiânia. Mas não é nessa, não.
2: Segurava, então eu voltei.
1: Eu sou fã, mas você, a música é cara, que eu mais, viu, gosto, eu vou pedir pra vocês cantarem. Vocês já sabem quem que eu vou pedir. Mas uma capelinha pequenininha aí.
3: De conselho. Olha lá.
1: Ele já sabe.
0: Jura,
1: o cachaceiro
0: Júlio,
1: conhece o cachaceiro.
0: Júlio.
1: O cachaceiro conhece o cachaceiro. Manda tudo pra nós esses vídeos aí que eu vou guardar com muito, muito carinho. Aquela capelinha, a coceirinha, né?
4: Bora lá.

0: quê, Jura?
1: Meu Deus do céu, está me dando uma coceira, não sei onde.
2: Coceira de me querer.
3: Eu tô com saudade dessa coceira, Jura.
4: Esse Juninho é conhecida.
3: Olha, um abraço pra galera do Capela Bar, manda um abraço pro Gustavo e o Cheveta.
5: Ô Gustavo, abraço seu, Cheveta, pode preparar que a próxima.
3: Olha, vai, próxima vez nós vamos tomar
5: eu
3: um
5: lá. Eu juro, nós vamos disputar quem bebe mais chope, você vai ver.
4: Cerveja, próxima, cachaça e cobrir. Vai cerveja, com tudo, Jurajum. Hoje é dia. Mas
0: o Fabrício que vocês perdem.
5: Eu só vou dar uma dica, cobre antes da cerveja e da cachaça, depois ninguém cobre nada.
3: Não, não, é tudo
4: hoje tem cervejinha, tem moda, mulherada. Pra cima, Juninho.
0: É nóis, meu amigo. Fazendo essa cobertura, Fabrício lá de
3: Fabrício Capitório. Tá gravando nós de Capitólio. Fabrício, forte abraço, grande amigo aqui do Tchauzinho Alessandro. É amigo, não cobra? É, pelo contrário, né?
0: É, esse daí é dos nossos.
3: Esse é dos nossos.
0: Vai fazer o carro agora com segurança, vai ser o nosso motorista guiador,
3: é.
0: Empresário, assessor, isso aí é tudo pra nós.
5: Ei, o bom daqui pra lá dorme os três.
3: Hã?
0: Dorme os três, tá fora.
3: Quem pilota?
5: Deus.
3: Olha, Fabrício, dá uma olhada, Fabrício. Viu? Enquanto isso, lá é bom, o piqui lá é bom, hein? Traz um piqui pra nós, viu? Traz
5: um piqui pra você. Pode fazer apartado da galinhada, mas não é todo mundo que gosta, né?
3: É. Né, foi apartado, mas não pode morder com tudo, não tem espinha, né?
5: Eu já tenho o pique da Embrapa, que é sem espinha.
3: Ah, não, tem que ser original.
5: Tem que ser original.
3: É.
0: Obrigado, Edmo.
3: Tchauzinho, obrigado. Deus abençoe você, o Alessandro aí.
0: Estamos aí.
3: Leva um abraço aí. Sucesso, cai na estrada.
0: Espera e compromisso lá amanhã.
3: Goiânia. Que Deus acompanhe vocês aí, o Fabrício também aí, vai com Deus aí. Forte abraço, obrigado dessa entrevista aí. Obrigado uma vez do presente que vocês me deram. A primeira dupla que me deu um presente, hein? Ficou registrado, Tchãozinho Alessandro. E olha, aqui vocês têm um verdadeiro amigo que toca sempre a Tchãozinho Alessandro, porque não é porque hoje eu conheci pessoalmente. Você eu já tinha visto algumas vezes com meu pai.
0: Parecia que já se conhecia, né?
3: É, mas hoje é a primeira vez, o Alessandro eu conheci pela primeira vez. E tenho certeza que vamos prosear.
5: Massa, juro, um abraço pra você. Beijo pra sua mãe.
3: E dona Cida.
5: Vamos aguardar a dona Cida, que nós vamos vir. A minha irmã mais velha é Cida também.
3: É Cida, né?
5: E a gente vai vir comer a galinhada.
3: Nós vamos marcar. Então é o violão na próxima.
4: Ô, Jurajú, cadê a dona Cida?
5: Nossa Senhora abençoe você, sua família, seu lar, todo mundo e a galerinha que tá aqui no estúdio. Pessoal que tá em casa, beijo, amo vocês, pessoal.
3: Aí, ó, tchauzinho, Alessandro. Curte, ó, tem que pedir aqui na Rádio Cidade, não precisa pedir. Vocês vão, na hora que vocês puxar lá, falar, ó, tocou em Campinas.
0: Fecha.
3: Jura, Jorge.
0: É
3: nóis.
4: Você é o cara.
3: Vai com Deus,
4: viu?
3: E sucesso, e fiquei muito feliz de vocês.
0: Obrigado, gente. Valeu.
3: Um abraço.
0: Tchau, tchau.
3: Piqui e cachaça, hein? Traz cachaça.
4: Cerveja, cachaça e cobrir. Vai com tudo, Jura.
5: Vocês vão estar trajando pra você, que você vai ver que é uma cachaça boa.
3: Traz uns 5 litros só, não precisa mais não. Um abraço, tchau.
0: Valeu, gente. Tchau.
4: Jura Júnior já armou a Arapuca com vinho.

Alô, campeão!

0: Sintonia!
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0: forró já foi?
1: Bem bonitinha.
0: Não? Depois?
2: Daqui a pouco tem o forró então,
0: manda já. Manda um abraço pro Zé Carlos, que tá ligado no programa do Jura. Alzira, também ligadinha no programa do Jura. A Marilda também, a Claudete Pastor e toda a galera. Bom, João Somã. A Marilda, irmã do Paulinho aqui, boa tarde. O Paulinho tá aqui. Olha, foi uma entrevista chique e bacanizada com o tiozinho Alessandro. Muito chique e bacanizado aqui na Central, no Radialista do Povão. Mistura, Júnior.
3: Me toca com razão, bem arretado aí.
0: Só
3: tá
0: se
3: bom?
0: For agora e o momento claro tá chegando também.
4: É um sinal que a chuva chega no cartão.
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5: Forró do Venta, aqui no programa Jura Júnior.
9: Então pega.

chique, bacana, demais.

Central. A festa da mirada que tem elegância. Alô, galera da Ramalho Experience. Alô, Itamar. Hoje o Ginete apaixonado curtindo o programa do Jura. Hoje o Ginete é meu amigo Wilson Rosa lá do Jardim Amor.

0: Estou apaixonado curtindo o programa do Jura na Central. O programa mais chique de bacanizado do seu rádio, diferente do ar. Obrigado também para toda a galera do Beira Rio, a bocha mais raiz do Brasil. Forte abraço para você, meu amigo Alolandinho. Hoje, meu amigo Wilson Rosa do Jardim, Andorinha Moreiras também curtindo o programa do Jura. Porteira número 4 para ele. Segura, meu amigo.
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2: Sou fazendeiro.
0: O programa mais chique e bacanizado do rádio.
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0: Vamos tirar o pé do chão, meu irmão. O povão da central esperando a sua gineteada aqui no programa do Jura. É por isso que eu gosto de mulher que abraça forte e beija bastante.
3: Eu não quero nem saber.
0: Chique, bacanizado no seu rádio.
4: Ela não vai pro roteio pra beber cachaça.
0: Ela chama eu.
4: Sabe o que é que ela tá quer?
5: É brincadeira, oh, meu.
0: Pega firme, tio. Ô, ô, para a Jura.
6: É,
0: ó. Ó, olha bem. Estou moncha pra você. Que mais? Eu sei. Do pro, eu gosto quando ela fala, venta. De novo, Jura. De novo, Jura. É o momento cautro. Hoje é o Wilson Rosa lá no Jardim Amoreiras, curtindo o programa do Jura. Era amigo do Jura, sim, também. Hoje falou comigo, era vídeo do meu pai também, curtindo o programa do Jura. Alô, meu amigo Jefferson, você foi embora. Mais um abraço pro meu amigo Jefferson. A galera da SAMU, Bar da Vanessa, o melhor salgadinho do Carlos Lourenço. Um abraço do Jura.
2: Mulher que não usa chapéu, eu não quero.
0: Não, também não.
2: Mas as que anda traiada,
0: eu
2: tá
0: quero.
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0: eu
2: pra mim, eu
0: a cabeluda. É, cabelo coisa escuro.
7: Futebol, mulher bonita e uma peça de rodeio.
0: Aquele creme de ameixa.
5: Brincadeira,
0: meu. Futua, Jura.
1: No rodeio de Campinas, eu tô.
0: Wilson Rosa, vamos tirar o pé do chão, meu irmão. Aí não é casamento de mulher desquitada, não. Roteiro no meu quarto, capricha, capricha, meu amigo.
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0: 8 segundos de muita emoção. Porteira número 4 hoje, o ginete é meu amigo Wilson Rosa do Jardim Amoreiras, curtindo o programa do Jura. Vai pedir autorização, meu irmão, o povão da central. Jura, Jura, mulherada apaixonada também quer ouvir. Autoriza, autoriza pra mim, meu irmão, autoriza. Porteira viajou, decolou do som rosa do Jardim da Moreira, cutuca meu filho. É as duas esporas linda, colossou monumental, menino bom. Não cai não, que coisa linda, o povão de Campina, a mulherada apaixonada, pobre, mamboia, campeão, que coisa linda. É o momento cauto do programa do Jura. É a Rádio Central, Grupo TH mais Record, jogou o chapéu, pode pegar.
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0: Eu tô precisando daqueles louvores, Veta. Duplo.
10: A temporada de praia acabou.
0: É o programa do Jura.
10: Sai.

eu tô. Barretão, agosto, venta. Tá chegando. Tá certo? Só nos bombonzinhos, venta.

0: Solange, ele mandou um abraço pro Tchauzinho Alessandro aqui também, vou mandar pro Tchauzinho Alessandro. Olha, entrevista chique, bacanizada na Rádio Central no programa do Júlio. É, hoje pode, né? Só manda a localização.
1: Você é o cara, viu?
0: Olha, Benta, um abraço pra todos os porteiros, os seguranças em todos os condomínios aí curtindo o programa do Jura. Um abraço pro porteiro Magrão, que fala: boa noite, seu Jura.
1: Tá certo.
0: Tira abraço.
1: Pedala.
0: Tô com saudade desse porteiro, velho.

0: Ligada no programa do Jura na Rádio Central. Um abraço pro Arnaldo, DJ Novo, que tá ligadinho, a Ruth, o Beto Mais, a Rosa também, um abraço pra Luciana Nardelli da Vila Mimosa, e no pé do chão, Luciana Nardelli. Ela gosta de hoje. Momento Cauti. É, estou mocho duplo, Venta.
1: Jura, Jura.
0: Momento Cauti,
1: Venta. Eita, cabra bom.
0: Aê, Venta, sem a parajura não tem jeito, não. Ô, meu bem. Esse é o programa do Juro Chique Materializado. Ô, Fia. Ô, Fia.
2: Você é o cara.
0: Eu sou
2: um
0: cara romântico, velho. Eu sou um cara romântico. Você sabe, velho. Você sabe ou não sabe?
1: Butua.
0: É, velho. Ah, tá complicado. Viu, velho?
1: Vai, abelha.
0: Sou um motion duplo, velho. E outra. De novo, Jura. Mudou. Para, Jura. Betania, fica tranquilo, hein? Esse é o pro... Oi, Fia. Fala comigo.
3: Já tá querendo compromisso.
0: É um compromisso. Ô, Beto, eu tô com o soldado do porteiro.
2: Você é o cara.
0: Boa noite, seu Jura. O Paulinho tá dando risada aqui.
2: Jura, Júnior, vamos dar os rolês hoje.

0: dela aí, gente. Ô, Lady. Ela.
1: Do Cabo
0: hoje Trump. Hoje tá, você tá atropelando as válvulas.
2: Gostoso.
0: Tava...
2: É brincadeira,
0: você tá sem. Ó. Que mais? Vai. É mesmo. Boa noite, seu Jura. Para, Jura. Comenta, para, Jura, foi buscar café pra nós lá, viu? Ô, Barajura.
3: Demorou.
0: Ela foi buscar um cafezinho, viu, velho?
3: Demorou.
4: Acho que eu saí com a minha namorada pra fazer uma média com ela na
5: Barajura.
0: Essa menina também. Ó, ela voltou aí, viu?
5: Eu não aguento.
0: Mas eu tô

0: acho.
1: Não aguento.
0: Ah, tudo bem.
1: Para, Júlio.

0: programa do Jura
1: da Central.
0: Jura Júnior, Edil Aleixo, Ventani e para Jura.
2: Meu.
0: O quarteto mágico do rádio de Jambira. Aqui não, meu bem. Olha, um abraço pro amigo. Vento. O que é, Vento, que você tá falando aí? O que você falou, Vento? O que você falou aí, Vento?
3: Essa parajura tá demais, Jurinho!
4: Tem romantismo!
3: Chamo Jura, meu
0: Vento! Tá aqui, tá aqui dormindo, Vento!
3: Jura, Júnior e Edmo, vamos animar esse programa!
0: Vamos animar o programa!
5: Que tá mandando nessa jossa. E é disso que o povo gosta.
3: Cerveja, cachaça e cobrir. Vai com tudo, Jura Júnior.
0: Eu pretendo, mas tá
3: Jura Júnior. Cadê a dona Cida?
0: A dona Cida tá ligada no programa.
3: Você tá demais.
0: Eu tô. Eu tenho juízo hoje, né? Eu tenho, viu? Eu tenho.
3: Essa parajura tá demais, Jurinha.
0: Não assusta ela pra mim, não.
4: Tem romantismo, Jura.
0: Tá bom.
6: Tá daqui, ó.
0: Esse é o programa mais alegre do rádio.
3: Amigo Jura Júnior, hoje tem cervejinha, tem moda, mulherada. Pra cima, Jurinha.
0: Oi. Lembrando que dia 31, sexta-feira, no Capela Bar... É, vai ter Luiz Miguel e Daniel, festa julina, viu? Chique e bacanizado. Chega cedo porque vai lotar lá. Olha, comidas típicas. Um abraço pro Lemão.
1: Tá bom.
0: Pro Cheveta lá também. Toda a galera do Capela Bar sempre curtindo o programa do Jura na Rádio Central de Campinas. Eu gosto dessa música.
3: Jura Júnior, cuide a
0: Eu gosto quando ela autoriza. Um dia você vai me dar razão,
2: bem
0: viu?
2: Bonitinha.
5: Está por fora, negócio de curtir passar.
0: Aham. É, tem que curtir a vida. Você viu o Alessandro falou aqui, né?
2: Entre nós, tá
0: o que
2: tudo
0: passou
2: certo.
0: Morreu, certo. Meu.
5: Na rua, se meta nessa
0: só mente, manda a localização.
5: Você vai ver.
0: Ô, Beto, um dia ver. Ela falou assim pra mim.
2: Pra mim, menino.
0: Não, Beto, sabe o que ela falou?
2: Tá certo.
0: Falei, manda a localização. Ela falou, você já conhece a localização. O que passou morreu. Se liga aqui, ó. Se comunicar, ó. Vai ser bacana você se comunicar com a Rádio Central. O programa do Júlio. O programa mais diferente do Rádio Campinas. É o programa único da cidade. É o Quarteto Mágico.
5: Um dia vai me dar.
0: Já falei pra ela.
4: Ah, é do Edmo?
0: É, também. O Edmo tem hora que ele...
4: Eu gosto.
0: Ele sai do plumo.
4: Eu gosto.
0: Viu?
4: Eu gosto.
0: Eu sei.
4: Eu gosto.
0: Eu sei.
4: Eu gosto.
0: Mais que eu não.
4: Eu gosto.
0: Mais que eu não.
5: Você vai ver.
0: Você vai ver. É o programa do Jura na cidade. Alô, meus amigos taxistas. Boa tarde do Jura. Alô, uma galera dos Ubers, dos pras aplicativos, os motoristas de homem. Alô, Silvano, do busão aí. Ouro Verde, o Sanforado. Grande abraço do Jura. Ó. Oi, pra moer aí, Edson.

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0: parabéns. Obrigado, Deus, por mais um programa na Central. É nós aqui, mutuando.
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0: meu bem.
1: Deus é caipira e mora aqui, ó.
0: Um abraço pra dona Regina, mãe do meu amigo Jefferson. Ô, dona Regina.

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1: Eu vou nessa. Ô, Venta, você sabe.
2: Cadê as mulheres, hein?
1: 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Ô, Venta.
2: Tá louco?
1: Você sabe que ela tem um carro preto. 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
1: 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Frio parada dura!
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0: chegando mais um final do programa do Jura pela Rádio Central de Campinas. Obrigado, Edmo Aleixo. Obrigado, Venta. Obrigado, Parajura.
1: Tá
0: obrigado,
1: certo.
0: Deus, por mais um programa na Central. Obrigado, amigo ouvinte da Rádio Central. A galera da Central Esportiva tá chegando com
2: olha
0: tudo.
2: Quem encontrei aqui.
0: Marcos Luiz, o subidão, tá aqui do lado, tá preparando a Central Esportiva. E daqui a pouco tem Ponte Preta aqui. Contra quem mesmo hoje? Atletique.
1: Tá certo?
0: É. O Marquinhos, o bom de bola já tá aqui. O sumidão. Ele dança break?
1: Tá louco!
0: O sumido break?
1: Jurinha!
0: Oi!
1: É na sordinha, Jurinha!
0: É!
1: É na sordinha!
0: O Marquinhos gosta de sereno, mano.
1: Filho cabocrão.
0: Deixa aí. Central Esportiva chegando, depois vai ter o jogo da Ponte Preta. Ponte.

0: no bar do Moi.
1: Me derrubar.
0: Jurinha. Jurinha. Jurinha. Jurinha. Jurinha. Jurinha. É na sordinha, Jurinha. É na sordinha. Jurinha. Filho do caboclo.
2: Estamos encerrando. 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Até o próximo programa aqui na Rádio Central.

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1: 17 horas em Campinas, temperatura na casa dos 25 graus.
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1: É isso aí, galera, cheguei. Está no ar mais uma edição da Central Esportiva. Hoje, dia 28 de julho de 2026. Muito obrigado você que está nos dando carona aqui no AM870 da Tem o nosso canal do YouTube, Rádio Central Esporte. Se inscreva no nosso canal, compartilhe a nossa transmissão. Dê o seu like também na página do Facebook e mande a sua mensagem para os nossos comentaristas. Comigo na Central Esportiva de hoje, Beto Quinalha e Renato Leal. Marcos Luiz, girando a seleção do rádio com os principais destaques do programa. O primeiro destaque é da Macaca, direto pro palco da partida. Oi, Fernando César.
3: Tarde já aqui na cabine central do Majestoso, daqui a pouco tem Ponte Preta e Atlético. 7:30 a bola rola. A Macaca em busca de quebrar essa sequência terrível de derrotas. A Ponte, que não vence há 13 rodadas, está afundada na zona do rebaixamento. E o técnico Márcio Zanardi perdeu mais um jogador. Rodriguinho, atacante, rescindiu o contrato com a Ponte e não faz mais parte do elenco Ponte Pretano. E hoje ainda os desfalques de Daniel Baianinho e de Brandão, que estão suspensos e não jogam contra o Atlético.
1: Este é Fernando César, a voz do gol. Fernando aproveita o microfone central e agora o destaque do Bugre, hein, Fernando?
3: O Bugre conseguiu uma grande vitória, reabilitação no brasileiro da Série C. Depois de 4 rodadas sem vencer, o Guarani ganhou da Inter por 3-1 e chegou à vice-liderança da Série C. Próximo jogo do Bugre, somente dia 10, contra o Anápolis, fora de casa. E o técnico Cizenando ganha opções aí. Herbert e Carlos Eduardo, que não atuaram ontem, ficam à disposição do treinador bugrino. 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
1: Valeu, Fernando. Daqui a pouco você volta com muito mais da Ponte e também do Guarani. Eu sigo girando a seleção do rádio. Com a presença de Neymar, pelo menos no banco de reservas, o Santos terá a partida de volta contra a Universidade Central da Venezuela pela Copa Sul-Americana. Na partida de ida, o Santos venceu por 4-1. Pode perder por 2 gols de diferença, que mesmo assim estará de volta na próxima fase da competição. Em relação a Memphis Depay, diretoria do Corinthians estipula a data para a volta do jogador. Ele não deverá atuar neste meio de semana com a equipe do Corinthians. Técnico Fernando Diniz declarou que o importante é não perder jogadores. Sobre o técnico Abel Ferreira da equipe do Palmeiras, quando ele foi questionado sobre a situação do fato de Danilo não ser contratado pela diretoria, ele disse que tem que trabalhar com jogadores que fazem parte do elenco. Aqueles que poderão chegar, ele só falará depois. 17:04. Eu sigo girando a seleção do rádio com os principais destaques. Ele tá comigo aqui na Arena Central. Renato Leal, já falei aquele dia no ar e agora falo pessoalmente. Seja bem-vindo novamente o nosso comentarista. Tudo bem, Renato?
4: Ah, tudo bem, Marquinhos. Um abraço a você, ao amigo que está acompanhando essa nossa Central Esportiva. Saudades de todos, né? Uhum. De volta aqui, ontem em casa, hoje no estúdio e daqui a pouquinho acompanhando o jogo importantíssimo da Ponte pelo Campeonato Brasileiro da Série B. O time que continua com muitos problemas fora e dentro de campo, e a expectativa é que o torcedor possa ter uma surpresa. Aliás, faz tempo, hein? A surpresa positiva, a surpresa boa do time Ponte Pretano poderia, né? Pode, pelo menos essa é a expectativa, acontecer no dia de hoje. Quem sabe aí para uma arrancada, somar pontos, alcançar um equilíbrio, voltar a vencer e principalmente dar esperanças ao seu torcedor diante de uma campanha muito ruim, muito negativa até aqui. Mas tem aquele bom e velho ditado que se a esperança é a última que morre, ela precisa continuar viva. E hoje é mais uma possibilidade de vivência dessa esperança, Marquinhos.
1: Eu sigo girando a seleção do rádio, voltando lá pro palco da partida. O nosso Mineirinho tá realmente numa fase sensacional. Ontem arrebentou com o balão e hoje com certeza estará de volta no microfone central. Como é que tá o Majestoso aí, Mineirinho?
5: Grande abraço para você, Marcos Luiz. Boa tarde a todos que nos acompanham. Tá bonito o estádio Moisés Lucarelli. Aliás, é um patrimônio da cidade de Campinas, o estádio Moisés Lucarelli. Nesse momento nós temos céu absolutamente azul, um sol gostoso, a temperatura tá na casa dos 27 graus. Durante o jogo vai cair um pouco a temperatura, vai cair para 19 na abertura do jogo, no começo do jogo, no final do jogo vai estar com 18 graus. Mas é uma temperatura gostosa, o pessoal pode vir para acompanhar a partida. A INDEC já faz todo o monitoramento das ruas adjacentes e também das ruas aqui no entorno, já com os cavalitos. Então, ainda é possível andar de carro aqui no entorno, mas daqui a pouquinho essas ruas serão fechadas para o início da partida. Já estamos por aqui, o gramado tá verdinho, não tá tão bom como já foi, como já esteve, mas tá legal para a prática de jogo, para a prática de futebol, para o jogo Ponte Preta contra o Atlético. Marcos Luiz.
1: Este é Decimalente, o melhor mineirinho do Rádio Campineiro. O Fernando César voltando com você. Quer dizer que tem mais um destaque do Bugre aí, hein, Fernando?
3: Exatamente,
1: César?
3: Exatamente, Marquinhos. O Guarani acaba de anunciar nas suas redes sociais a rescisão de contrato de forma amigável com o Ralf. Ele que não vinha sendo praticamente aproveitado pelo técnico Hélio Cizenando, Ralf não faz parte mais do elenco bugrino e dá aquela aliviada na folha salarial, Marquinhos.
1: Valeu, Fernando César, daqui a pouco você volta. 17:06. Ô, Beto Quinalha, tudo bem aí, Beto? Boa tarde.
6: Opa, tudo ótimo, boa tarde pra você também, boa tarde, meu amigo ligadinho aqui na nossa central esportiva desta terça-feira, de muita bola rolando, já rolou ontem e rola hoje também, né? É muito bom ver nosso companheiro, nosso Renatinho. Eita, Léo, essa resenha que a gente gosta tanto, onde, né?
1: Você viu o Decimar de pertinho também.
6: E o Decimar também de volta, muito bom tê-los conosco, né? Isso acrescenta e muito as nossas jornadas e os nossos ouvintes, com certeza, né? Todo mundo passando mensagem ontem e hoje também. É pela volta da narração do Decimar e pela volta, né, do nosso Renatinho, que estava no devido descanso. Renatinho, fica tranquilo que a minha hora vai chegar, viu? E não vai demorar muito.
4: Já estou imaginando.
6: Você já viu? Não vai demorar. O Renato, você estava falando de esperança, né? E a esperança está viva pelos lados do brinco. Você viu ontem? Acendeu de novo a esperança, a expectativa. Como é o futebol, né, cara? Essa coisa, o futebol. E você sabe que a gente prega muito isso. Ah, mas não tem que ser imediatista. Mas acho que até a gente é um pouco, né? Às vezes, né? Por quê? Porque tava tudo tão escuro, tudo tão estranho. Né? Ah, pô, tá lá no meio do limbo, vai dois pra lá, cai, dois pra lá, vai pra cima. E aí com 3 pontos, foi lá pra cima de novo, abriu 5 pontos. Em relação ao nono colocado, o Guarani, e aí as coisas ficam claras de novo, né? E mais do que isso, né? Agora tem esse período todo para recuperar jogador, pro Hélio conversar com essa galera, enfim, Guarani com o Anápolis, que tá lá na zona de rebaixamento. A gente sabe como esses adversários são fatalistas para os nossos clubes, né? Mas essa esperança, mais do que nunca, fica viva pelos lados do Brinco de Ouro para classificação e mais do que isso, também para acesso.

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2: E as primeiras do trânsito, hein, Mário Gregório? Hoje tem jogo da ponte, Mário.
3: 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Boa tarde, Marcos Luiz. Para você, para todo mundo que nos acompanha na rodovia Santos Dumont, mais cedo aconteceu uma ocorrência no quilômetro 72, à altura do São José, em Campinas, para seguir em direção de Viracopos, em Indaiatuba, ainda com uma interdição parcial. Atenção pela região. Dá para seguir também pela Moreiras e acessar a rodovia mais à frente, na Santos Dumont, em direção da Prestes Maia. A movimentação é maior na região do Osiel. 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

Esportiva comigo nesta terça-feira de futebol, terça-feira de Campeonato Brasileiro. Trabalhos técnicos dele, do Edmo Aleixo. Produção é do Anderson Rodrigues. Direção de esportes está comigo, tá na arena. Quem é? Beto Quinária.

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0: Central Esportiva comigo e toda a seleção do rádio hoje nesta terça-feira de bola rolando no Campeonato Brasileiro da Série B. Daqui a pouco a Ponte terá jogo contra o Atlético e transmissão do Decimaleite. A bola vai rolar às 7:30 da noite. Mas eu tô aqui com os dois comentaristas, né? Caramba, dois pontas, hein? A responsa do Marcos Leite, centroavante. Um cruza pela direita, outro pela esquerda. Que é isso? Ao campo da seleção do rádio. Roberto e Renato, então quer dizer que a madeira dá no Chico e dá no Francisco.
2: Opa.
0: O Ralf tá rescindindo o contrato com o Guarani, beleza?
2: Sim.
0: Mas o William também tá rescindindo o contrato com o Grêmio, ué. E aí? Já foi comunicado pelo clube que não vai ficar. Ai, que coisa, hein? Pelo amor de Deus. Ó, o Ralf, a expectativa era muito grande no Guarani, mas o William também no Grêmio era.
2: Opa.
0: Né, hein, Beto? Pô, tá louco,
2: sem
0: né?
2: Sem dúvida.
0: Né, aí rescinde o contrato e é comunicado pelo clube, não foi decisão dele não, viu, Renato?
2: É, né? Aliás, com relação ao Ralf, eu não sei se o Beto tem uma outra interpretação, o Ralf, gente, vamos lá, você tem alguma lembrança do Ralf com a camisa do Guarani, algo que tenha sido uma... O Ralf acho que não deve ter participado durante todo o período que esteve no Guarani.
3: O Renato.
2: Num jogo completo. Oi.
3: Eu tenho aqui, ó, o Ralf pelo Guarani, 4 jogos.
2: Tá.
3: No Campeonato Paulista, 3 jogos.
2: Uhum.
3: Só que não, nenhum jogo inteiro. Somando a minutagem, 91 minutos no Paulista. E na Série C ele entrou em um jogo, que foi esse último aí do Paysandu, 14 minutos em campo. Minutagem total do Ralf em 4 jogos. 105 minutos.
2: Vou falar o seguinte, então.
4: O árbitro deu acréscimo
2: na Copa do Mundo. Se fosse um árbitro de Copa do Mundo, era uma partida única. Né? Uma partida única. E pior do que isso, claro, aqui a gente não está, de forma nenhuma, manchando a história e a imagem do Ralf. Pelo contrário, acho que é um cara que deu muito ao futebol brasileiro, tem uma história maravilhosa, extraordinária, com a camisa do Corinthians, vestiu a camisa da seleção brasileira, enfim, esse é um ponto. Agora, quanto ao aproveitamento dele dentro de campo, ele pode até ter sido, e deve até ter sido importante no convívio do Guarani, porque como é que você pode abrir mão de um jogador que ainda parecia estar em condição de render e com o histórico que ele tem, e esse histórico foi o que o trouxe ao Guarani, não as últimas participações, os últimos contratos, mas o histórico dele que o trouxe ao Guarani. Agora, infelizmente, no Guarani, pedra marcada, né? Vai lá, faz contrato de produtividade e você não produz, você não se apresenta para produzir. Então, eu acho que realmente essa era uma situação inevitável para o histórico do Ralf dentro do Guarani Futebol Clube.
4: E aí, Beto?
5: Ah, eu também acho, infelizmente, né? Até quando o Ralf foi contratado, eu me lembro muito bem, né? E aí, normalmente, né? Vocês âncoras, né? Vocês adoram isso, né? Com a gente, né? É, e aí, o que você acha? Você acha que é uma boa? Né? É sempre assim, né, Renato?
2: Solta a bomba aí pra você.
5: É sempre assim, né?
4: Você acha?
5: Eu lembro que nós dissemos aqui, né, Renato? Olha, eu não... Nesse momento, eu acho que não seria necessário. E aí, pô, veio o Ralf, veio aquela noite, ah, mas vem com um contrato de produtividade, e aí, pera, pô, aí depois vem aqui o Frontin, diz, não, peraí, não era contrato, agora que é.
4: Uhum.
5: Mas, então, eu também não sei mais se era lá, se era aqui, eu só sei que é o seguinte, eu também estou com o Renato, o Ralf veio e não conseguiu produzir. Aí, não é preconceito com idade, não, mesmo, porque o Nenê está jogando lá no Botafogo e está arrebentando. É, o Fábio tá jogando lá no Fluminense e tá arrebentando. Oh, o Vozinha jogou agora esses dias lá na Copa com 40 anos e agora depois de velho conseguiu o melhor contrato da vida.
2: O Gajo também.
5: Tá, isso,
2: né?
5: Você entendeu? Não é nada, não é preconceito, né? Não é etarismo, não é que fala, né?
2: Isso.
5: Não é etarismo, não.
2: Não.
5: Mesmo porque nós nem podemos, né, Renato?
2: Não vou falar de etarismo, né, Beto?
4: Vocês façam por vocês, por mim não.
2: Cara. Essa faixa etária aí né?
4: Por vocês.
2: Pelo então, amor de Deus.
5: Vamos aqui.
4: Até porque vocês são sexagenários, eu não sou. Tá?
2: Então, ainda.
5: Então, não é nada disso, não. É que, infelizmente, né, e aí depois... a gente recebeu informação de alguns amigos, e um problema crônico que ele tem de joelho, que tem que fazer algumas intervenções aí frequentes em fisioterapia para poder tentar, e não conseguiu, né? Acho que agora acho que é o momento do Ralf repensar, né, Renato?
2: Um outro ciclo, não é, Belo?
5: Exatamente, né? Vai para uma outra área dentro do próprio futebol. Enfim, não sei se ele tem ou não, né? Intenção de alguma coisa dentro do futebol, se ele vai estudar para ser treinador, se não.
4: Agora é manager, né?
5: Ou então para ser executivo.
2: Executivo.
5: Isso está sendo muito frequente com os ex-jogadores, né? Agora, ex-jogador antigamente ou virava fisioterapeuta. Não, fisioterapeuta ou preparador físico, alguns. E treinador, né?
2: Treinador.
4: É o caminho mais curto.
5: Agora tem o executivo.
2: Pode ser cronista esportivo também.
5: Ou agora comentarista, né? Porque também comentarista tá cheio, né?
4: Nossa senhora, pelo amor, é o que mais tem. E outro assunto agora, então. Oi, Fernando, pois
3: não, Fernando. Antes de você mudar a pauta aí, vocês aí não querem comentar a rescisão do Rodriguinho? Rescindiu com a Ponte.
4: E aí, Beto? Quer comentar?
5: A gente vai entrar na Ponte. Quem?
2: Rodriguinho.
5: Valeu, muito prazer, parabéns, boa viagem, segue a vida.
2: Também trouxe expectativa, né, Beto? Mas com uma diferença, cronologicamente falando,
5: bem,
2: né?
5: Jovem.
2: É um cara que tem uma perspectiva ainda. Pode virar alguma coisa dentro do futebol, se não fazer uma carreira brilhante, como fez o Ralf, mas uma carreira, né, que, poxa, o dê condição de continuar trabalhando, de se posicionar dentro do mercado. Agora, convenhamos, é muito difícil o que eu vou dizer aqui, né, mas é uma realidade. Quem é que consegue se estabelecer hoje na Ponte Preta?
4: Não tem jeito.
5: Ah, não tem.
4: Não tem, né?
5: Não, tanto é que ele não conseguiu dentro do campo e viu que fora do campo também não vai resolver nada, foi embora, né? Só que é o seguinte, a gente recebeu, e o Renato também tem essa informação, de que ele estava treinando muito bem quando chegou. Então tinha muita gente com expectativa nele.
2: Exatamente.
5: Né? De que, pô, canhoto, pô, balança aqui, balança. Lembra, entrou, inclusive, quando entrou até bem. Começou até. Opa, peraí, será que. E aí depois foi minguando, talvez, eu acho que. Até pelo fato dos problemas extracampo.
4: Emocional, talvez?
5: Ah, eu acho que deve ter afetado,
2: né? Vai contagiando, né, Beto?
5: Vai essa contagiando.
2: Coisa do ambiente, do clima.
4: É como se fosse uma epidemia, né?
2: Aí os grandes, né, os grandes nomes, os tentáculos, né, que davam sustentação para a Ponte, vão indo embora. E o cara que ainda aspira alguma coisa, né? Fica imaginando, pô, o que eu posso fazer? De que maneira eu vou me comportar? E aí tem aquele outro velho problema que nós falamos. Chega em casa.
4: Não, cadê o Dindim?
2: E aí, né? Querido?
4: Como é que tá?
2: Como é que vão as crianças, supermercado, escola?
4: Vai, né? Combustível do carro.
5: Mas você viu, o Jefferson diz isso aí. Agora, esses dias, o Fernando colocou. A palavra do Jefferson, que começou aqui na Ponte, lateral direito, enfim, é daqui da terra.
2: Sim.
5: Eu conversei com alguns amigos lá, pô, estão tirando os filhos da escola.
4: É.
5: Paga, porque não consegue pagar a escola.
4: Só para fechar esse assunto Ponte, que daqui a pouco a bola vai rolar também, essa situação se aplica ao Diego Leão também, Beto? O empresário pode ter feito a cabeça do jogador, olha, pô, vamos sair.
5: Venceu o contrato.
4: Venceu o contrato e nem sequer foi procurado por a informação que a gente tem, o Fernando pode confirmar. Não foi nem procurado pela Ponte, nem ele procurou a Ponte.
5: Procuraram o Palácios, né?
4: Não, o Palácios.
5: Para renovar.
4: Mas renovou.
5: Mas procuraram o Palácios para renovar, porque. É a mesma situação.
4: Mas o Diego
5: não. Enfim, mas eu também, eu disse aqui, eu acho que para a Ponte o Diego poderia render, poderia, né, começar uma etapa como jogador profissional. Ele fez alguns jogos, entrou umas loucuras danadas, né? Lembra aquele jogo com o São Paulo que ele entrou, pô, saiu extenuado o menino, cara.
2: Totalmente.
5: Né? Porque tinha jogado Copa São Paulo, veio para jogar no time de cima, enfim. Aquele jogo do Corinthians também, acho que ele jogou, né? Acho que o Fernando me ajuda aí.
2: Rodado.
3: A primeira rodada do Paulistão jogou lá na Arena, que a Ponte perdeu de 3-0 e foi um dos destaques da Ponte.
5: Então, e aí depois esse jogo do São Paulo no Majestoso. Então, acho que era um jogador que... Mas acho que a Ponte... Bom, é melhor a gente encerrar por aqui, porque é um problema menos que eu vou ter para resolver. Uhum. Provavelmente deve ser isso. E eu também, se fosse eu, o Diego Leão, eu o staff... fácil.
4: Fácil, né?
5: Por quê? Porque ele vai encontrar espaço para trabalhar aí em algum time.
4: Tem talento para isso, né?
2: Tem talento. É assim, que tipo de perspectiva que a Ponte apresenta hoje? Porque da mesma maneira que o Beto conversou, o Fernando conversou, o Marquinhos conversou, eu também conversei com algumas pessoas ligadas à base da Ponte Preta. Chega a ser desesperador. Porque o que aconteceu na temporada passada, é um negócio absurdo. E, infelizmente, é recorrente nesse ano de 2027 também.
4: A Ponte perdeu abnegados da base, que não ganhavam absolutamente nada. Estavam lá por diletantismo, por coração, essa coisa toda.
2: Paixão, né?
4: Sabe? E acabou perdendo. É lamentável tudo isso. E só para mudar a pauta aqui rapidinho, então quer dizer que o Mourinho falou que não quer mais o Endrick? Que história é essa? Hã? E aí, Beto Quinalha?
5: Acho que ele não conhece direito.
4: Então,
5: né?
4: Rapaz, você sabe que eu fiquei surpreso com essa notícia? Pô, mas pera um pouquinho. Traz ele pra nós.
5: Ele acabou, o Endrick voltou agora, né? Do empréstimo.
2: Mas ele era fundamental durante a Copa. Opa, o cara vai voltar aqui, tá nos meus planos. Voltou, bom, agora que voltou, também não tá nos meus planos.
4: Não quer definir prioridades lá, o Endrick não tá na.
2: O Mourinho é competentíssimo, pô, já tem uma trajetória extraordinária. Mas ele é o Bielsa da Europa, né?
5: Pô, é tanto que ficou pererecando pra lá e pra cá, nem sei como que voltou agora o Real, né?
2: Pô, que isso, gente?
5: Aí outra, o que eu fico pensando é o seguinte, né? Pô, um clube, o maior clube do mundo, né? O maior clube do mundo.
2: Pô, sem dúvida.
5: Fácil. Aí, pô, imagina o dinheiro que ele investiu, né? Acho que foi coisa de 400 milhões, né?
2: Perto disso.
5: Perto disso, no garoto. E aí chega um treinador que você não sabe se ele vai ficar 3, 4, 5 meses, ou menos, não sei, ou mais, talvez. E aí, a pretere, né? O menino foi lá pra França, pô, se recuperou, tanto que se recuperou que arrumou uma vaga na seleção brasileira, fez alguns jogos, não foi aquilo que talvez a gente imaginasse. Mas é um garoto, pô, né? E nem começou a sua carreira praticamente dentro do Real Madrid ainda, fez alguns jogos e tal, aí também viram que precisava dar um descanso, né? Porque aconteceu isso com o Vini, né? Lembra? O Vini jogou no Real Madrid B.
2: Jogou no B.
5: O Vini.
2: Sim.
5: Então eu acho que era momento de... Agora eu acho que o Endrick já tá mais maduro, né, gente? Acho que já dá para suportar ali uma...
2: Segurar um pouco,
5: segurar,
2: né?
5: Uma onda, né?
2: O peso de porra.
5: E aí, isso que eu tô dizendo. Aí a diretoria vai na onda do treinador?
4: Só do Mourinho, pô? Tudo bem, igual o Renato falou, respeitadíssimo, mas pera um pouquinho. Não pode dar a chave do clube para ele, né? Vai definir como vai ficar?
2: Não, de forma nenhuma. E esse é o grande problema, né? Porque quanto você investe, quanto você gasta, né? O Endrick desaprendeu a jogar futebol, ou então os caras avaliaram mal ele, né? Não só ele foi mal avaliado no Real por essa ótica, como também a própria seleção brasileira, a comissão técnica, porque foi buscá-lo para disputar uma Copa do Mundo ou participar, ou canchá-lo pensando futuramente em Copas do Mundo. Então é isso. Mas a ter paciência para aguardar os próximos capítulos. A grande verdade é que o Real, depois de um determinado tempo de uma supremacia absoluta, virou uma casa meio que, né, todo mundo, né?
4: Manda quem, né? Sabe aquela história? Como é que é? Cachorro que todo mundo é dono, morre de fome?
2: Morre de fome, porque todo mundo pode tirar uma lasquinha, e é isso que acabou acontecendo por lá.
4: Rapaz, tem muitos assuntos. Hoje é Decima Leite, pois não?
6: Só para destacar o seguinte, que na Europa, nos grandes clubes europeus, é uma forma um pouco diferente do Brasil. Lá, por exemplo, o Mourinho, né? Ele é contratado como diretor técnico, né? Então, é o que você falou, Marquinhos. Não deveria ser, mas é assim. A chave fica na mão do Mourinho, como fica na mão dos grandes técnicos. Eles entregam a chave para o cidadão. Fala, tá aqui, faz o futebol você. E ele é o diretor técnico, ele responde diretamente ao presidente. Só é desse jeito lá, Marquinhos.
2: Só um detalhe para complementar essa história. O Mourinho vem de temporadas muito mal sucedidas. Talvez o Real tenha contratado o Mourinho vitorioso. Quem sabe ele pode voltar a ter mais uma grande fase. Mas é isso, né? Entregar tudo na mão dele, com tantos astros, né? Tantos galácticos que gostam de falar, os amigos que gostam do merengue, né? Do time merengue. É uma temeridade, mas vamos ver, né?
4: E só pra ferrar, pra como tem assunto hoje aqui, os comentaristas estão hoje parpiteiros, hein?
5: Deram a chave pro Luxemburgo certa vez. Ele não conseguiu.
2: Perdeu a chave.
4: E essa notícia agora, só pra fechar aqui, gente, o Vitor Gabriel, né, que é o zagueiro do Internacional, tá suspenso pelo STJD até que o Gabriel Peck volte aos treinamentos, naquele lance que ele acabou, não vou falar maldosamente, né? Imprudentemente acabou no lance fraturando a perna do jogador.
5: É justa a punição? Uma jurisprudência que abre aí, né? Porque eu não sei, eu não me lembro de outra punição assim.
4: Não, assim de cabeça não lembro, não.
2: Houve campanhas nesse sentido, né, Beto? Sim. Mas efetivamente eu também não tenho registro.
5: Então agora tudo bem, né? O menino, o Gabriel, o Vitor Gabriel, que cometeu a falta, pô, depois se mostrou extremamente arrependido. Acho que deve ser complicado mesmo, né? Você participar de um lance desse com um companheiro de profissão. Pô, e o Peck estava estreando, né? Pelo Cruzeiro.
4: É verdade, estava estreando.
5: Enfim, não é nem por isso, né? Pela gravidade mesmo da contusão, mais de 180 dias provavelmente vai ficar parado. Mesmo ele mostrando o arrependimento. Mas, infelizmente, ele cometeu uma infração muito grave, né? E aí eu acho que isso tudo daqui para frente, né? Quem sabe, né? Né? Os próximos, né? Vão ter um pouquinho mais de... Peraí, deixa eu segurar um pouco a onda aqui, porque pode sobrar para mim.
2: Roberto, e dentro dessa linha de raciocínio que você está colocando, é muito interessante. Eu acho até pertinente a gente citar que quando se vê futebol na Europa, principalmente envolvendo os grandes times, os gigantes, né, do futebol mundial que estão na Europa, há um cuidado enorme nesse sentido. Essa truculência que a gente vê no futebol brasileiro, de nego trombar, de nego ser imprudente, de querer resolver na força porque é mais xerife, é mais valente do que o adversário, não tem. Então pede o jogo. Quem tem menos futebol ganha o jogo, quem é mais técnico, quem é mais inteligente. E isso faz uma diferença brutal. Inclusive, eu acho que era algo que a gente precisava rever aqui no país.
4: E outro assunto, só para fechar, faz três assuntos. Fazem três assuntos, na verdade. O Kaique França teve a casa atingida por fogo, né, rapaz?
5: Eu vi uma postagem dele agora, ainda há pouco, no Instagram aí, no Store.
4: Perdeu medalha, troféu,
5: tava tudo DVD lá na
4: casa, de infância,
5: né?
4: Tudo isso. Lamentável. Começou no vizinho, né, me parece. A informação tá aqui, ó.
2: Foi um acidente?
4: Foi um acidente, né, um incêndio acidental, iniciado na casa vizinha, destruiu completamente a residência do atleta. Felizmente ninguém estava na casa no momento, graças a Deus, né? Graças
2: menos
4: a Deus.
2: Mal,
4: né? Menos mal.
5: Menos mal. Essa foto, né? Você viu essa foto? Ele ali ajoelhado.
4: Nossa, casa.
5: Triste,
4: cara, triste. Nossa solidariedade aqui é o Kaique França, né? Que tem competência, capacidade para buscar tudo novamente, né? As perdas aconteceram, fato. Tem que seguir pra frente, força pra você, Kaique França.
5: Perda material, você recupera, né?
4: Assim, a gente já perdeu tanta coisa também, né, Beto? Pô, e a gente tá aí lutando, né? Então, ainda bem que não perdeu ninguém da família, graças a Deus. Depois desses papos todos nossos aqui, destas prosas, dá vontade de tomar um café, não dá, Beto?
5: Opa, sempre.
4: Hein, Renato Léo?
2: Bom.
4: Ô, Renato, hoje tem jogo, né, Renato?
2: Sim.
4: Então.
2: Não vai estar aqui. Sabe o que vai acontecer, né?
4: Nós vamos lá toda hora. E eu vou fazer questão de mostrar na câmera aqui, ó, que eu tô trazendo o café pro Renato.
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4: 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Ô, Mário Gregório, e o trânsito? Fala pra nós, Mário Gregório.
7: 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Trazendo informações, Marcos Luiz, para o nosso ouvinte que sai da Anchieta e acessa a Orozimbo Maia, caminho também para acessar Brasil, tem uma ocorrência bem ali no entroncamento dessas duas vias, reflexo também para quem vem do Cambuí pela Rua Santa Cruz. Na região, quem sai do Cambuí e acessa a Orozimbo pela Maria Monteiro, encontra condição um pouco melhor, ainda na Orozimbo em direção do centro, lentidão chegada para Brasil e também nas proximidades da Francisco Glicério. 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
2: Fernando César.
0: Ah, voz do gol, Fernando César, 17:35. Boa tarde, outra vez, Fernando.
3: Grande abraço mais uma vez, boa tarde, Marcos Luiz, todos da Central Esportiva. Já estamos aqui na cabine central no estádio Moisés Lucarelli. Equipe de arbitragem ali fazendo aquela vistoria. Gustavo Bauerman é o árbitro de Santa Catarina, seus assistentes tirando foto, fazendo selfie. O gramado aparentemente aqui da cabine parece que está um pouquinho melhor do que estava no último jogo aqui contra o Goiás, no dia 18, há 10 dias atrás. O gramado estava muito ruim, com buracos, até com um pouco de mato, né, crescendo. Parece que foi dado uma garibada ali, aquela funilaria básica no gramado, se é que dá para se dizer assim, né? Aquela recalchutagem. E de cima, é lógico, a gente vê falhas aqui, falhas ali, mas aparentemente parece que está um pouquinho melhor o gramado, que estava bastante prejudicado, até devido à falta de manutenção, né? A Ponte Preta nessa crise financeira interminável, não tinha maquinário aqui para fazer o aparo da grama, máquinas quebradas, sem manutenção, os adubos, as sementes que são necessárias, né, para manutenção de um gramado para prática de futebol profissional, também a Ponte não estava comprando, e agora parece que deu uma melhoradinha de leve, mas o gramado já foi muito melhor aqui no estádio Moisés Lucarelli. Decimar está aqui ao meu lado. Você já narrou o jogo aqui com gramado, que era um tapete, né, Decimar?
4: Tapete, ano passado, começo do ano passado, Paulista, lembra? Que maravilha, né? No brasileiro de 2000, final do brasileiro 2024.
3: Sim.
4: Todo ano de 2025, até mais ou menos o final de 2025, tava legal. Daí pra frente.
3: Aí começou a crise financeira da Ponte.
4: E o gramado também sentiu.
3: Foi tudo largado, né? A Ponte sem grana para manutenção do gramado do estádio Moisés Lucarelli. Mas é com esse gramado que a Ponte Preta entra em campo daqui a pouco, 19:30, para tentar quebrar essa sequência aí interminável de derrotas, né? O torcedor pontepretano não aguenta mais acompanhar o jogo da Ponte e saber que a Ponte vai perder. Só fica a expectativa de quanto será a derrota. E hoje a Ponte Preta, com muitas dificuldades, a gente falou aqui na abertura da Central Esportiva, mais um jogador deixando a Ponte. Tudo bem que é um jogador que não entregou, né? Não conseguiu produzir. Mas na carência que está o elenco da Ponte Preta, que não consegue se livrar do transfer ban para inscrever os que já estão contratados, que são 11, que já estão treinando aí com o elenco pontepretano, e o técnico Zanardi então perdeu mais uma opção, o Rodriguinho, não joga mais, rescisão de contrato de forma amigável, ele não estava sendo muito aproveitado, até ia para o banco em alguns jogos, mas com a situação financeira também muito ruim, foi feita essa rescisão e o Rodriguinho é mais um. E com a ausência do Rodriguinho no banco de reservas hoje, mais um menino da base, ele que já frequentou o profissional da Ponte no Campeonato Paulista, devido à mesma situação de momento, o transfer ban lá no Paulista não deixava a Ponte inscrever os contratados. Está acontecendo novamente, então o Damião, menino do sub-20, está disputando o Campeonato Paulista sub-20, Damião já ficou na reserva em alguns jogos no profissional, será a opção do técnico Zanardi no banco de reservas. E o ataque também mais desfalcado ainda, Daniel Baianinho, tomou terceiro amarelo lá contra o Operário, tá fora. E o Brandão, né, que desencantou no último jogo, fez 2 gols, seria até o capa branca daquele jogo, né, tirou o peso, a confiança poderia voltar, deveria ser titular hoje até para dar uma sequência, para ele tentar uma boa atuação também aqui no Majestoso, mas aí foi infeliz, né, uma expulsão desnecessária, uma falta no campo de ataque da Ponte Preta, ele que já tinha o cartão amarelo, tomou o segundo amarelo, vermelho, não joga também. Então, Brandão e Baianinho fora, o Rodriguinho seria uma opção pro Zanardi, também tá fora, então o David da hora ao lado do Kevson, é a tendência que os dois fiquem aí na linha de frente no ataque pontepretano para pegar o Athletic daqui a pouco aqui no Majestoso, Marquinhos.
0: Bom, é Ponte e Athletic, né? Uma situação que a Ponte necessita mais uma vez do resultado, vai jogar em casa, Márcio Zanardi, queira ou não, pressionado, até agora não conseguiu nenhuma vitória. E aí, como tirar o peso da cobrança durante os 90 minutos de bola rolando, Beto?
2: Ah, muito difícil, né? Muito difícil porque vem de muita pressão, né? Muita pressão para resultado. O Zanardi com 7 jogos e 7 derrotas, isso é inédito na história da Ponte, acho que é inédito na história dele também. E provavelmente muito difícil para muitos treinadores aí, muitos clubes, né? Perder 7 jogos seguidos assim.
0: Eu acho, né?
2: Então vai ser uma situação que não é nada confortável. E o Zanardi vai precisar trabalhar isso. Sabia que a situação seria difícil, complicada, talvez não soubesse que fosse tanto. Agora já perde mais um aí ainda, né? Que é o Rodriguinho, por menos resultado que estava tendo, mas era mais uma opção, tanto que entrou no último jogo. E agora tem que trazer alguns meninos, enfim, que não estão tão preparados assim para esse momento. Mas não tem outro jeito. A Ponte tem que ir para o jogo. A Ponte tem que ir do jeito que está e tentar, de alguma maneira, fazer o resultado diante do Atletique, que tem um time até razoável, tem o Alex como treinador, um time que está trabalhando o campeonato para permanência. O campeonato para Ponte seria esse também, mas não é, está lá embaixo. E como eu tenho dito, todo mundo o campeonato, o mundo está dizendo que a Ponte já rebaixou. Então joga o jogo.
0: Sem peso.
2: Entra como franco atiradora. Sabe? Mesmo jogando no Majestoso. Entra como franco atiradora, tira o peso, transfere. Porque é o seguinte, eu entendo, Renato, que o peso fica para quem joga contra a Ponte, né? Todo mundo que joga contra a Ponte hoje, tem que ganhar o jogo. Da Ponte exatamente. Tem que ganhar, não é?
0: Aí é jogar a responsa pro adversário?
2: Exatamente. Entendi. E aí joga. Sabe, joga como franco atirador.
0: E aí, Renato?
5: Transfere lá, né? Põe lá pros mineiros, né? Vê o que pode acontecer. Mas é assim, né? Eu fico imaginando a conversa do Zanardi com o pessoal, né? Da comissão técnica e principalmente os próprios jogadores, né? Que tipo de poder de persuasão o cara tem depois de uma sequência de 7 jogos, 100 vitórias, com jogadores deixando o clube, outros que chegaram impossibilitados de serem inscritos, a competição rolando, a necessidade de se somar pontos, porque eu sou muito dentro daquilo que o Beto ontem citou aqui dentro da nossa central esportiva, dizendo o seguinte: por mais que se diga que não, por mais que se queira minimizar a situação, a Ponte é um time que tem uma história, que tem uma camisa forte, que tem uma representatividade no cenário nacional, que tem uma torcida apaixonada e que tem um histórico que aprovem ou não, né? É importante no cenário nacional. E essa vergonha constante que ela vem passando, experimentando e trazendo esse vexame ao seu torcedor, é algo que fica realmente muito marcante. Então, é preciso que ocorra alguma outra situação. É preciso que se transforme o cenário. E isso vem de tempos, isso vem de meses, isso vem de ano. Mais do que um ano, a Ponte Preta não conseguindo sair dessa situação dramática de troca de jogadores, de saída e chegada de técnicos, sem uma solução. Então, realmente é um momento muito crítico, seguramente. Nessas décadas que eu tenho aqui como cronista esportivo, é a mais crítica, é a mais complicada que o clube passa e vem vivendo. Agora, acabou, não vai existir mais, vai ser eliminada e vai se aniquilar uma história centenária? Evidentemente que não. Vai chegar-se a uma definição. O problema é quando e de que forma ela vai chegar até lá. Então a tentativa é de que se minimize esse prejuízo que já é, estrondoso, é algo realmente muito forte. Mas, claro, a Ponte ainda, através da paixão do seu torcedor, da vibração da sua torcida, ela pode começar a dar volta por cima. Não é fácil. A gente sabe que é uma missão que beira, né, o impossível. Mas no futebol a gente sabe que o impossível não existe. Aquilo que parece impossível muitas vezes se transforma em energia de, né, de mudança, de alteração. E é isso, na verdade, que o torcedor pontepretano espera.
0: Ô, Decimalete, você tá aí no Majestoso? Como é que tá, assim, a questão da atmosfera pro jogo, hein, Decimalete?
4: Olha, não há presença de torcedores, não há movimentação do lado externo, né? Pouquíssima movimentação. Lá fora, Fernando?
3: Lá fora, a hora que eu cheguei aqui no Majestoso, poucas pessoas, mas tem uma faixa lá, esticada, amarrada entre uma árvore e outra, bem na praça aqui em frente, fora Iberlim. Então é o protesto que a torcida faz lá do lado de fora, porque aqui dentro a torcida protestou e foi punida, a torcida jovem está punida, não pode comparecer ninguém da torcida jovem com a camisa ou com faixa da torcida jovem.
4: Agora há pouco, inclusive, as fiscais da Confederação Brasileira de Futebol estiveram naquela área lá, observando se tinha alguma coisa por lá, alguma faixa, né? E é isso, não tem movimentação. Quando eu cheguei, tinha muita gente, assim, para trabalhar, né? São as pessoas que cuidam aqui das cabines, que cuidam dos portões, né? Tem muitos que são chamados de stewards, né? Pessoal que trabalha aqui, vem uniformizado, tem o pessoal da segurança. Eu tava vendo lá, tava sendo preparada a chegada do árbitro, né? Então tinha a segurança aqui do árbitro. A entrada do árbitro não fica muito distante da nossa entrada aqui da imprensa e também da entrada aqui da...
3: Um portão abaixo.
4: Das vitalícias aqui, né? Então tem a entrada do árbitro aqui, que fica próxima à entrada das vitalícias. Estava tudo absolutamente tranquilo.
3: Pessoal que cuida das placas eletrônicas aqui, né?
4: Muitos profissionais, porque hoje em dia, né, o Marcos Luiz, são muitos profissionais. Então você tem os profissionais da transmissão da TV, né, que a gente chama de uplink, dos profissionais aqui dos caminhões de transmissão. Os profissionais de rádio, profissionais de televisão, você tem os profissionais que cuidam dessas placas, são placas eletrônicas, né? E são centenas, se não me falha a memória, outro dia eu estava vendo, são mais de 200 placas que são colocadas uma do lado da outra para formar, né, esse mosaico bonito aqui em volta do estádio. Então hoje a publicidade vai ser aquela bonitona, aquela toda eletrônica, então é muita gente trabalhando nisso. Aí tem o pessoal que trabalha também no fornecimento de energia, né, que no caso tem caminhões também de geradores aqui, caso tenha algum problema com energia, tem o gerador. Então é isso, a movimentação de profissionais, as ambulâncias que já estão nesse momento estacionadas, só é o que a gente está observando agora, né? Tem ali duas ou três pessoas no portão do Atletique aqui, que fica no gol da linha do trem, né? Tá vendo lá? Dois profissionais vestidos de preto, são seguranças, e o pessoal que fica ali na catraca. Só. Não há ainda movimentação de torcida e eu compreendo perfeitamente não haver essa movimentação.
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1: 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Voltando com você, Fernando César, no palco da partida. Fernando, cadê o Fernando? Daqui a pouco Fernando César vem? Daqui a pouco Fernando César vem com mais informações da Ponte, né? A Ponte tem jogo decisivo, importante, e a torcida tem sempre feito o papel dela, e acho que é arma fundamental para, se bem que tá descrente, né? Tá. Mas é uma arma fundamental para vencer o jogo, hein, Beto?
2: Ah, Marquinhos, a gente não dá nem para ficar cobrando muito do torcedor. É lógico que seria importante a presença, seria importante o apoio, mas dá para entender, né? O torcedor está descrente, o torcedor está desacreditado de tudo que tem acontecido. É lógico que, historicamente, o torcedor sempre foi um aliado do time.
1: Sempre.
2: Nos momentos mais difíceis, e vai ser nesse também. Eu acho que é uma questão de tempo, uma questão de das coisas se alinharem fora do campo, né? A gente não sabe como, né? Se realmente é tudo isso que a diretoria da Ponte tem pregado, de que existe um adiantamento na negociação com um parceiro para uma SAF, ou que seja, né? Esse movimento feito por alguns conselheiros da oposição, né? Para de repente mudar um pouco o ritmo disso tudo, e aí o torcedor acreditar, porque todas as vezes que o torcedor acreditou, ele carregou a Ponte, né?
1: Boa, né?
2: Carrega no colo.
1: É. E já vezes? Vai virar jogo também, né?
2: Todas as vezes. Pode escrever aí. A hora que a Ponte estiver na Série A2 do ano que vem, você vai ver se não vai. Como foi, lembra? Nós caminhamos junto com eles, né, Renato? Uhum, lembra? Sim, fizemos alguns jogos fora de casa, enfim, acompanhamos a Ponte e por quê? Porque aí o time começa a chamar a torcida, né? Então, nesse momento, é difícil de acreditar que a gente tem um cenário, né, Renato? Diferente dos últimos aí que a gente tem visto, ou seja, de menos de 2.000 torcedores.
3: Eu também... O problema, Beto, que está afligindo o torcedor pontepretano é exatamente esse, né? Primeiro, hoje é um time absolutamente limitado, não há uma resposta dentro de campo, mas ao mesmo tempo é duro você exigir de quem vai para campo um rendimento melhor. Primeiro que você tem limitação técnica. Segundo, que você tem número reduzido de atletas. E terceiro, é um episódio que mancha a história do clube, que é essa história de, né, salário atrasado, transfer ban, algumas situações que são projetadas e que não se concluem. Olha, vai acontecer e não acontecem. Então, o torcedor está muito ferido, o torcedor está muito magoado com essa situação, e por isso mesmo a forma de se manifestar, além dos protestos que a gente tem acompanhado, a forma mais clara é de não comparecer, de não apoiar, é de não avalizar o que está acontecendo, principalmente nos bastidores. E infelizmente aí o futebol, que é esse grande elo, né, de ligação do torcedor com o time, com a instituição, acaba realmente sofrendo de uma maneira muito direta, né, de uma maneira muito explícita. E infelizmente a campanha da Ponte até aqui dentro do campeonato é realmente algo muito triste, realmente algo que compromete demais o desempenho de jogador, de comissão técnica e principalmente da direção do clube.
1: Voltando com você, Fernando César, a voz do gol aí no Majestoso, Fernando.
4: Beleza, olha quem tá aqui, Marquinhos, conhece essa figura aqui, ó.
1: Que maravilha. Olha lá.
4: Fala, Marquinho.
1: Olha lá.
4: Você tá bom, não?
1: Roberto, você acha que a gente tem que dar moral pra esse cidadão aí, não?
4: Você tá bom?
1: Eu tô bem.
5: A cabine foi invadida aqui.
2: Ele adora esse microfone.
1: Eu sei disso.
4: Prazer em falar com você.

0: Você, oh, saudade, viu, parceiro? Oh,
1: também tenho muita saudade de você, viu, Jota?
2: Você que é Jota Jorge.
1: Não, sim. Sim. Não, ninguém outro, sabe quem não, é. Mas pela voz dele, cara, a voz dele é inconfundível, né?
0: O Beto tá aí também?
1: Beto, opa. Renatinho, quem que cê, com quem você quer falar? Comigo, com o Beto ou com o Renato? Você escolhe.
0: Eu vou passar o microfone aqui, porque senão nós vamos ficar até amanhã conversando. Um abraço para todo mundo aí, viu?
1: Ô, Jota, prazer, um abraço para você. Você,
2: Marquinhos. Oh, prazer é meu. Você acha que tem que renovar com o Memphis ou não?
0: Acho que sim. Acho que sim, pô. Nós não temos ninguém. Não vai sair embora, pô.
1: Abraço. Valeu, Jota Jorge. Valeu, grande abraço pra você. Figuraça. Uma das figuras mais sensacionais
3: figura,
1: do rádio.
3: Figura, hein, Marquinhos?
1: Campinense. Nossa senhora.
3: Esse é uma verdadeira figuraça da imprensa. Grande abraço pro Jota Jorge. Mas voltando a falar da Ponte Preta aqui, a Macaca daqui a pouco em campo. Alguns jogadores, a delegação do Atlético já se encontra aqui no Majestoso. Jogadores aqui no gramado, fazendo reconhecimento do gramado, daqui a pouco a Ponte Preta chega, vocês falavam aí do público, novamente a tendência é que seja um público bem baixo, bem pequeno, não acredito em mais de 2.000 torcedores aqui no estádio Moisés Lucarelli, devido a toda essa situação aí que a Ponte Preta vem passando. O técnico Zanardi, como eu disse, não tem o Baianinho, não tem o Brandão e agora perdeu um que seria uma opção pro ataque, né? Apesar de não ter produzido nada, mas o Rodriguinho sempre foi opção, foi embora, rescindiu um contrato. Um provável time da Ponte para pegar daqui a pouco o Atlético, com Vinícius no gol, os três zagueiros: Palácios, Lucas Cunha e Márcio Silva, na direita, Júlio, na esquerda, Diego Porfírio. No meio-campo, Léo Gomes, Danilo Barcelos e Elvis, mas o Rodrigo Souza, volta do departamento médico, fica à disposição. Seria uma surpresa ele começar já no início do jogo. Tem também o André Lima, que pode entrar nesse time, e lá na frente o Kevson e provavelmente o David da hora, que é o jogador aí mais com características do Brandão, né? Que joga mais centralizado, mais fazendo o pivô, é um outro atacante que também ainda não conseguiu mostrar um grande futebol aqui na Ponte Preta, aliás, nenhum deles, né? O ataque da Ponte é o pior da competição, com apenas 14 gols marcados. Falando um pouco desse time do Atlético, que é um time que faz uma boa campanha, 27 pontos, 12ª colocação, é aquele time que faz um campeonato para permanência, para não ser rebaixado, e virou o turno com 27, já andou mais da metade do caminho, porque faltam mais 20 pontos aí, ele consegue a permanência, chegando a 45, 47 pontos, é o objetivo do time lá de São João del Rei, que tem o Alex, né, como treinador, grande camisa 10 do futebol brasileiro. Um provável time do Atlético com Luan Poli, Lucas Belezzi, João Miguel e Jonathan Silva, três zagueiros: Diogo Batista, Ian Lucas, Jota e Enzo, Cauã Rodrigues, Carlinhos e ainda o Maques. Quem tá nesse elenco e pode entrar também é o Zeca, lateral esquerdo, é campeão olímpico, passou pelo Santos, grandes times do futebol brasileiro, já experiente, né? O Zeca pode aparecer também nesse time como titular. Então, é um confronto de dois times alvinegros. No primeiro turno, na primeira rodada da competição, lá em São João del Rei, a Ponte perdeu por 2-1, o gol da Macaca marcado pelo Brian Borges, que já foi embora faz tempo, e na próxima rodada vai enfrentar a Ponte. Ele foi para o Ceará, e na próxima rodada, dia 7, sexta-feira da outra semana, lá em Fortaleza, tem Ceará e Ponte Preta. Ceará que também briga contra o rebaixamento. Aliás, é o primeiro time fora da zona, com 22 pontos. A Ponte está tão atrás que a Ponte está a 14 pontos atrás da equipe do Ceará, que é o primeiro time fora da zona do rebaixamento, Marquinhos.
1: E aí, Renato Leão, nosso comentarista, ouvindo atentamente o que disse aí o Fernando, Renato.
4: É, o futebol tem umas coisas, né? O Ceará, antes da bola começar a rolar, era um daqueles times, né? Pô, sai da Série A, com competições
1: que nós imaginávamos, vai bater e voltar, né?
4: É, pô, o cara vai... E aí você tem uma reengenharia no clube, e o Fortaleza, mesma situação, porque a rivalidade lá é grande, lembra um pouco aqui, né, o que nós temos em Campinas, mas para o torcedor do Vozão a coisa realmente está complicada. Agora, a Ponte hoje, né, tem uma missão que ela é fundamental. A missão da Ponte hoje, primeiro que é sempre muito incômodo você estar na condição de lanterna de uma competição. Isso é ruim emocionalmente, maltrata, né, a paixão do torcedor, e evidente que o torcedor, mesmo que não compareça em grande número ao Moisés Lucarelli, vai acompanhar a central e, sem dúvida nenhuma, vai torcer demais para esse início de recuperação. Agora, a Ponte tem problemas, né? Você imaginou, Brandão, Baianinho, poxa, os caras são desfalques no time pontepretano.
1: E lamentando a ausência ainda por cima.
4: E lamentando a ausência, porque, né, tem sido aproveitados, o Zanatti tentando de todas as maneiras encontrar a melhor formação, a melhor escalação, os melhores jogadores, e ainda para completar, né, mais um jogador que vai embora, o Rodriguinho vai embora, e aí a coisa realmente fica muito difícil. Mas é aquilo, futebol, você precisa entender que, de repente, né? Tem um amigo que fala o seguinte: quanto mais você pede, mais próximo da vitória você tá. Não é errado. É errado? Não. Uma hora você vai ganhar. O Ibis ganhou? Caramba! Né? Por que que a Ponte não vai começar uma recuperação, não vai ter um reinício de uma reconstrução? Então, é isso que o torcedor precisa se apegar.
1: Fechando aí, Fernando César, a voz do gol, Fernando.
3: Bom, beleza então, Marquinhos. Daqui a pouco saem as escalações oficiais de Ponte Preta e Atlético, e a arbitragem já deu aquela olhada, já fez a vistoria no gramado, já tirou fotos, aquelas fotos que ninguém assiste, ninguém vê, né? Não são publicadas em nenhum lugar, mas eles guardam de lembrança. A arbitragem de Santa Catarina, Gustavo Ervino Bauer será o árbitro, Bauerman, o árbitro principal, Bruno Miller, o assistente 1, Héctor Andrei Lisboa Jaques, o assistente 2, quarto árbitro Gabriel Furlan de São Paulo, e no VAR do Rio de Janeiro, hein? Felipe Jorge Benetti. Ultimamente, nos jogos da Ponte Preta, o VAR tem interferido bastante. Vamos ver se hoje, se tiver que interferir, para que se faça justiça na interferência do VAR, né, desse VAR.
5: Eu tô fazendo reverências aqui. Ô, Alex, obrigado, meu irmão. Pô, sensacional, Alex. Ó, sou
3: tá
5: teu fã, hein?
3: Nossa frente aqui, ó.
5: Valeu, Alex.
3: Raspada, ó, né?
5: Meu Deus.
3: Jogou no Cruzeiro pouca
5: não
3: coisa,
5: jogou,
3: né?
5: Não. Desfilou no Cruzeiro, campeão.
1: Tá falando.
5: Jogou
3: com esse corpinho que ele tá, dá pra jogar, né, desse merda.
5: Graças a Deus ele não tá jogando. Imagina se ele joga aqui hoje, não é que tá lascado de vez.
3: Não jogar aqui na Série B, ele jogaria até em alto nível.
5: Não.
3: O Nenê tá jogando até hoje.
1: Rogério Ceni que eu digo, hein?
5: Eu vi ele entrando com o mesmo uniforme dos jogadores, né? Que os caras usam o mesmo uniforme, assim, de viagem, né? Eu falei, meu Deus, se o Alex jogasse hoje aqui, aí tamo frito de vez.
3: Sozinho,
5: aí,
3: ele põe a ponte no bolso, né?
5: Gente, o que esse rapaz jogou de bola? Tem algumas coisas que acontecem no futebol que não dá pra entender. Como é que Alex, Beto, Marquinho, meu caro Renato, como é que esse cara não jogou uma Copa do Mundo? Como é que ele não jogou uma
4: Copa
5: do Mundo?
4: Nem ele, nem o Djalminha.
1: Cara, nem o Amoroso.
4: Nem o Amoroso.
5: Cara, ele ganhou, ganhou tudo.
3: Neto.
5: Sabe, esse cara jogou uma enormidade, esse cara jogou uma barbaridade. Aquele time dos cento e poucos gols.
3: 103 pontos.
5: 103
3: né?
5: pontos.
3: É, 2002, né?
5: É, do Luxemburgo. Aquele foi um dos maiores que eu vi jogar, né? Então, acho que vocês também, acho que o Beto, você, Renato, todo mundo. Marquinhos,
3: você viu ao vivo lá, né? Trabalhava lá, né?
5: Foi que ano?
3: 2002?
5: Não, Jota, eu vim pra cá em 97. Então, porra, vê aquele time, eu vi aquele time jogar aqui. Vi esse time jogar no Morumbi, vi esse time jogar no Pacaembu, vi esse time jogar
1: no Professor, né?
5: Vi esse time jogar no Brinco. Esse time jogou no Brinco, o time do Professor. Pelo amor de Deus.
1: Do projeto.
2: Já era campeão e meteu 8 no Bahia, lá na Bahia.
5: Não, impressionante. Pelo amor de Deus. E o Alex, tem os maldosos, né, que chamavam ele de Alex Sotan, porque às vezes ele é meio apagadinho no jogo, aquela coisa, mas... E aquele gol que ele fez lá no Palmeiras, não sei se vocês se lembram, que ele chapelou 3 e fez o gol.
3: Chapelou o Ceni, né?
1: Foi o que eu falei aqui, Rogério Ceni que o diga, né?
5: É, pelo amor de Deus, jogava muita bola. Então, ô Alex, Ó, minha reverência a você, Alex. Jogou demais. Muito obrigado por tudo que você fez pelo Cruzeiro.
1: Fernando César, daqui a pouco você volta para falar do outro lado da cidade, tá bom, Fernando?
3: Beleza, só falando que hoje a Ponte novamente vai jogar de preto, hein? Teve uma confusão aí, dizem que o uniforme branco foi extraviado, a Ponte não conseguiu repor, né? Devido à situação financeira. Então, os últimos jogos da Ponte, mesmo em casa, ela tá jogando com o uniforme preto e a faixa branca. Hoje, como fala Decimar, ela não vem de noiva.
1: Valeu, Fernando, daqui a pouco você volta. Até aí, já. Direto do Majestoso. E você ia falar, Renato?
4: Ah, como diria o amigo Milton Leite, que fase.
1: É verdade. 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
6: 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Tem atendimento de um acidente, Marcos Luiz, na praça de pedágio da rodovia Anhanguera, em Valinhos. Atenção, quilômetro 83, para seguir em direção do interior, tem pelo menos um quilômetro de lentidão. Atenção também ainda na rodovia, mais à frente, lentidão chegada para Prestes Maia, em Campinas, e entre Campinas e Sumaré, região do quilômetro 105. A rodovia dos Bandeirantes tem condição melhor, apesar do trânsito intenso em direção do interior, região do quilômetro 90. 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
0: Ô, Fernando César, já boa noite, hein, Fernando?
3: Ah, tudo escuro já, hein, Marquinhos?
0: Tá tudo no lusco-fusco?
3: Tudo no lusco-fusco. 18:10, caiu o sol, daqui a pouco dá aquela baixada na temperatura, mas uma lua muito bonita aqui no estádio Moisés Lucarelli, hein? Refletores já acesos. Gostou da lua, Decimar?
4: Começa amanhã a lua cheia. Hoje é o último dia da crescente.
3: Tá
4: amanhã
3: aí, então.
4: Começando a lua cheia. Tá muito bonita.
3: Então é noite de lobisomem, é isso mesmo?
4: Amanhã.
3: Amanhã.
4: Amanhã é.
3: Então hoje, tem que dormir cedo, né?
4: Tem.
3: Beleza, então. Falando do Guarani, Marquinhos. Guarani, enfim, conseguiu a sua reabilitação na Série C do Campeonato Brasileiro. Não ganhava 4 rodadas, despencou para sexta posição do campeonato. E ontem, com a vitória, foi para vice-liderança. Passou 4 times, fica à frente, atrás, aliás, apenas do Brusque, que tem 27, e o Guarani foi a 26 pontos. Hoje, se o Guarani. Se acabasse o campeonato na rodada de ontem, o Guarani estaria no seguinte quadrangular: Guarani, Botafogo da Paraíba, o Paysandu e o Maringá. Então, um grupo difícil, 3 times fortíssimos aí, né? Guarani, Botafogo e Paysandu, e o Maringá seria aí meio que a zebra da competição. No outro grupo, neste momento, teríamos Brusque, Inter de Limeira, Santa Cruz e Ferroviária, hein? 3 paulistas aí buscariam o acesso. A decepção está sendo o Ituano, do nosso amigo Mazola, né? Que caiu de produção, saiu do G8. Mas voltando a falar do Guarani, que ganhou por 3-1, ontem o técnico Cizenando teve que modificar o time, né? Com jogadores no departamento médico, o caso do Jonathan Costa, que ainda segue seu tratamento sem previsão de volta no joelho esquerdo, problema de cartilagem. O William Farias sentiu uma lesão muscular, também ficou de fora, e aí deu a oportunidade da estreia do Luiz Otávio, jogador que chegou aí desconhecido, vindo do Serra Branca da Paraíba, disputou a Série A2 pelo São José e foi o capa branca da partida. Além da ausência do Herbert e da ausência do Carlos Eduardo, que estavam suspensos. O Guarani entrou em campo ontem com Kaique França e Nayan, Maurício Antônio, Rafael Rodrigues e Emerson, depois o Renan Castro, Luiz Otávio, Isaac, depois Natan Melo, Cauã Jesus, depois Matheus Guilherme e João Paulo, que voltou de contusão. No ataque, Guilherme Cachoeira, depois entrou o menino Rafael Freitas e o Luca, que fez o gol de pênalti, aí entrou no finalzinho, nem pegou na bola praticamente, mas fez a sua estreia, o Neto Costa, o último jogador contratado pelo Bugre até aqui. Guarani, então, 3-1 para cima da equipe da Inter de Limeira. E agora o próximo jogo, só no dia 10 de agosto, fora de casa, contra o Anápolis, lá no interior de Goiás. Vamos repercutir um pouco mais essa vitória importante do Guarani, ouvindo o técnico Hélio Cizenando, ele que promoveu essas alterações, e ele fala dessa vitória do Bugre, que traz muita confiança para a sequência da competição.
5: Acho que a vitória vem para trazer a confiança de volta, né? Tivemos um lapso lá contra o Paysandu, né? Lá que foi tudo ruim lá contra o Paysandu, não foi, fizemos um grande primeiro tempo. Segundo tempo saiu meio da rota, mas conversamos bastante, nos cobramos bastante, né? Não só a comissão, mas jogadores também, deixamos de pontuar um jogo importante, e nós tínhamos a responsabilidade muito grande de fazer o resultado em casa, né? Esses 3 pontos pra gente manter lá em cima e quanto antes poder já estar classificado e organizar bem a segunda fase da competição.
3: E agora ele fala a respeito do Luiz Otávio, né? A surpresa, a gente já sabia que ele faria a sua estreia, mas a surpresa pelo belo futebol, eleito capa branca, jogador interessante. Ele fala como que o Guarani contratou o Luiz Otávio.
5: Em relação ao Luiz Otávio, né? Luiz Otávio trabalhou com o Marcelo Marelli, que é o auxiliar da casa. Nós estamos há muito tempo procurando esse primeiro volante, o substituto do Farias, com pegada, né? O cara é jovem, com fome, né? O Guarani tem uma tradição há muito tempo de sempre trazer jogadores, né, de equipes menores, que acaba dando certo aqui, né? A gente vai lembrar, eu vou falar só um, que é o Edilson Capetinha, o Clóvis, que veio do América, Marco Antônio Bradeiro do Botafogo. Então a gente sempre procura dar essa oportunidade. Esses meninos vêm com muita fome, né? Um cara vestiu a camisa do Guarani para ele vai mudar ele de patamar. Se você olhar a carreira dele, só jogou em pequenos clubes. Então ele fez um ano muito bom na Série 2 e fez uma ótima Série D. Nós acompanhamos também os análises de mercado, depois que o Marcelo indicou. Eu assisti os dois jogos deles na Serra Branca contra a Uberlândia e caiu certinho. Ele não jogaria, né? Mas aconteceu o caso com o Farias, né? E ele teve que jogar, a opção que a gente precisava de um cara que marcasse forte, e caiu muito bem.
3: Bom, com a ausência do Jonathan Costa, o Cizenando optou novamente pelo Rafael Rodrigues na zaga do Guarani. E o Cizenando comenta o porquê e ele fala da atuação do Rafael.
5: Nas duas semanas, né, a gente tinha que tranquilizar bem a equipe, né? E eu sou um treinador que quando tem derrotas ou vitórias, né, eu já venho determinado quem que eu vou mudar, o que que eu vou trocar, né? Não sou um cara de ficar lamentando, né? A gente tem que trabalhar. E já começamos a trabalhar desde o início com o Rafael e o Maurício durante essas duas semanas, né? O Rafael já mostrou aqui dentro que fez bons jogos, né? Estava meio sem confiança. O que eu trabalho com o Rafael é para ele acreditar mais nele, né? E eu acho que está faltando foi isso. E quando ele veio aqui, eu falei: você joga pra caralho e tal, né? Tanto que o cabeceio dele é bom demais. Ele deu um cabeceio que já deu o contra-ataque ali. Então foi meio em cima disso. Eu tô pegando muito pé dele em relação ao jogo aéreo. Ele tem que comandar o jogo aéreo. E depois do jogo confiança, né? Que a gente falou: pô, você tem condição. Daquelas duas bolas de confiança, você tinha condição de tirar. É, então a gente se cobra. É um moleque trabalhador demais, né? Busca oportunidade. E graças a Deus, hoje ele fez uma baita partida. É um jogador rápido, ganha duelo. É, daqui a pouco vai melhorar mais ainda, trabalhando pelo lado esquerdo, uma perna boa dele, mas fez grandes coisas.
3: E ele fala agora da volta do João Paulo, que estava no DM, e também a opção pelo Luca, que não era titular, mas entrou na vaga do Maranhão.
5: O João Paulo, a gente esperava, né? A gente monta uma equipe, mas como se diz, a cereja do bolo precisava do João, né? A gente teve um cuidado com ele, deixamos até treinamento. Não, você vai pro jogo, às vezes, teve dia que nós tiramos ele do treino, ele é teimoso, às vezes ele quer ir, né? Ele machucou assim, tivemos que tirar. Mas ele suportou bem, ele foi malandro, um cara cascudo, foi até o final ali, ele se guardou, mas ele, na verdade, nos ajuda bastante. O Luca vem trabalhando muito, né? Trabalha demais, cara sério, dedicado, durante o treino ali direto, depois acaba o treino, vai bater falta, vai bater pênalti. E essa semana as bolas dele entrou demais, cara. Semana as bolas do Luca estavam entrando demais, coisa que não vinha acontecendo. Então deu bastante confiança pra ele e confiança pra nós também.
3: E ele fala agora do meio campo do Guarani, né? Vai ter a volta do Carlos Eduardo, vai ter a volta no ataque do Herbert. Agora muitas opções pra ele poder escalar esse time pra sequência da Série C.
5: É, eu acho que vai nos dando bastante coisas, né? A volta do Carlos, a volta do Herbert. A gente trouxe o Brito também, que é uma contratação, a gente espera muita coisa do Everton Brito também, são contratações boas, né? O Isaac, né, a gente precisava, como se diz no futebol, a gente precisava de um pitbull, né, na frente da área, que é o Luiz Otávio, e do Isaac que jogue, né? O Isaac não tem essa pegada, porque tem o Carlos, que tem o Luiz Otávio, que tem o Farias, ele é o cara da bola, né? Então ele ficou perto ali, é um cara, pra mim, é uma qualidade técnica tremenda, né? Ele aproxima bastante do João, combina muito com o João. Então acho que com a posicionamento do Luiz Otávio ali, né, fazendo aquele cão de guarda, deixou muito fácil pro Isaac tranquilizar. E eu falei para eles, tinha que rodar a bola, tinha que ter paciência para não ficar dando a bola para ele de primeira. Então foi isso que nós trabalhamos. O Isaac faz muito bem isso. O Cauã Jesus é um motorzinho, né? Você põe ele aberto, você põe ele fechado, ele cumpre função e tecnicamente é muito bom, é forte. O jeito que vocês veem ele jogando, ele treina sempre em intensidade alta, então a gente sempre espera coisas boas do Paulo Jesus, e ele foi merecedor, que fez o gol também.
3: E agora ele projeta a pontuação para classificação. Já o próximo jogo é em Anápolis, ele fala que o Guarani precisa chegar a 30 pontos.
5: É, tirou um peso grande, né, das costas, né? Chegar logo na pontuação que nós desejamos, né? Fomos a 26. Precisamos chegar a 30, né? No começo da apresentação nós falamos sobre isso, nós temos 15 pontos para disputar, nós precisamos de 10 para ficar tranquilo e pensar nos confrontos da reta final. Os quatro jogos, né? Vamos pegar o Anápolis fora, um adversário que ganhou o último jogo, ganhou bem, estudar bem também, saber jogar lá também, para se puder a gente fazer um grande jogo lá.
3: E o Matheus Costa, técnico da Inter, ex-Guarani, conhece o elenco do Bugre. E o Cizenano disse que ele mudou o estilo do jogo da Inter de Limeira pelo conhecimento dele com o elenco do Guarani. Mas não deu certo.
5: Eu acho que o Matheus que tinha informação daqui, né? porque ele não joga assim. Ele joga sempre, estava jogando sempre com dois médios, um primeiro volante, extremo e um nove. É, eu acho que ele teve informação, acho que ele sabe o jeito que a gente joga. A gente vem jogando com quatro no meio de campo, qual alterna. O Cauã dá pra se alternar ser extremo, dá pra se alternar entrar por dentro, que eu gosto dessa aproximação. E o Claudinho não vinha jogando, né? A gente achou que jogava Romarinho e o Buchecha, né? E era um atacante que entrava lá, né? E jogava assim com o Claudinho, eu imaginava que ele fosse fazer isso. Então acho que o nosso já era natural, ele conhecia lá. Se ele quis espelhar, talvez. Pra mim, assim, ele tinha muito mais informação, né?
3: E para fechar, ele fala da marcação alta do Guarani no ataque, pressionando a saída de bola da Inter de Limeira.
5: É, a gente trabalha muito essa pressão alta, né? Nós sabíamos que eles têm a dificuldade também de pressionar, eles iriam dar a bola pra gente. E foi muito bem feito, o Luca foi bem também. Às vezes não dá pra exigir tanto do João, ele tava voltando, né? Mas funcionou bem, tanto o Cachoeiro, o Cauã pressionando bastante, o Luiz Otávio já encaixa bem, ficou muito bom, né?
3: Tá aí então o que falou o Hélio Cizenando, mais aliviado, né? Porque se o Guarani tivesse um tropeço ontem, a gente não sabe se ele ficaria como técnico do Bugre, vinha de 4 jogos sem vitória, ontem venceu e convenceu, agora tem 2 semanas pela frente aí para preparar esse time com mais opções para pegar o Anápolis lá em Goiás, interior de Goiás, o Anápolis, Marquinhos.
0: Bom, você estava no jogo, Beto Quinali, o que você achou da partida e é claro, se você concorda com o que disse aí o técnico Hélio Cizenando.
6: Eu achei o time do Guarani com mais apetite de Série C. Achei o time com mais pegada, né? Eu falava durante o jogo do perdia, pressionava rapidamente para tomar a bola, correu, lógico, em um ou outro momento algum risco. O Kaique fez a rigor uma defesa, mas foi uma defesa do jogo, porque o jogo estava 1-1, né? E o Getúlio saiu na cara dele e ele fez uma defesa ali, um chute forte. É que era bola para tirar, né? Mas aí era o Getúlio, né? Então não vamos, né, condenar. Era bola para dar uma tirada, ele quis bater forte e aí o Kaique fez uma defesaça. O Guarani pressionou a equipe da Inter de Limeira no começo do jogo, várias bolas aéreas. Teve uma chance em que o João Paulo deu a cavada e aí a bola subiu um pouco mais pro Luca, porque senão era para ele ter feito o gol de cabeça. Aí depois aconteceu o gol, o Guarani toma o gol logo em seguida numa falha do Inayan, mas conseguiu se recuperar no segundo tempo. O segundo tempo veio e pressionou, tanto que antes de fazer o segundo gol, já teve várias oportunidades. O Saulo foi obrigado a trabalhar em algumas vezes, em alguns chutes de longe e tal. E aí, na bola cruzada do Emerson, o Cauã apareceu como centroavante ali para fazer o gol. Aí depois, lógico, aí a equipe. Aí a Inter foi tentar sair. Acho que esse foi o erro da Internacional. Ou seja, de ficar segurando o jogo, de fazer cera quando estava 1-1, para tentar pelo menos segurar um empate, e abdicou do ataque. No momento só estava lá o Getúlio como atacante. Aí depois, lógico, aí o Matheus foi começar a querer colocar atacante e aí já era tarde, né? Aí o Guarani se defendeu bem nas bolas aéreas, né? Tanto que foi assim que fez o terceiro gol, na tirada de bola do Rafael, e aí a bola sobrou pro João Paulo, e aí sobrou no pé do cara que não poderia sobrar, isso dizendo pelo lado da Inter, né? Ou seja, o cara mais cerebral do time. Ele carregou e foi assim, de uma capacidade de domínio de bola, de uma capacidade de visão de jogo. Por quê? Porque do jeito que o Cachoeira disparou, cara, ele demora um pouquinho e deixa o cara impedido. Né? E aí o Cachoeira entrou. Porque foi o seguinte, abriu o Matheus de um lado, aí foi quase 3-1, né, Renato?
7: Foi.
6: Aí o João foi muito feliz, deu tapinha, e o Cachoeira também, né? Não teve medo do goleiro aí, né? E aí bateu como tinha que bater, fazendo um bonito gol. Aí a partir daí, né? Aí acabou, sacramentou, né? Aí fechou a tampa. São 3 pontos importantes numa partida de recuperação. Acho que de recuperação moral também, sabia, Renato? Porque o time.
7: 4 jogos sem vencer, né?
6: Recupera moralmente e mais do que isso, né? Mostra de novo o Guarani de Série C, né? Ou seja, com qualidade, mas com pegada.
7: Sim.
6: É, E é isso que precisa, né?
0: Ô, Renato, eu só tenho que pagar uma fatura, mas eu quero a sua opinião sobre o jogo. Aliás, eu vou fazer uma pergunta e você me responde daqui a pouco, depois do intervalo.
7: Você não venha com pergunta de âncora aqui para começar a complicar minha vida logo nessa volta. Por favor,
0: hein? Voltou
6: zen de férias e tal,
0: entendeu? Então eu vou te fazer a pergunta e daqui a pouco você responde. O Guarani já está classificado? Interrogação, daqui a pouco você volta. Renato Leal é o nosso comentarista, está comigo também aqui na Central Esportiva. E vai estar comigo no Jogo da Macaca, hein? 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
8: Marcos Luiz, o garoto, onde bola?
0: Mário Gregório, como é que tá o trânsito, hein, Mário Gregório?
9: 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Já tem operação de trânsito na região do Moisés Lucarelli e Marcos Luiz por conta do jogo da Ponte Preta. Atenção, trechos da Casper Líbero, também da Salvador Caruso e outras vias do entorno com interdições. Essa operação de trânsito deve seguir até às 10 da noite. Trazendo informações também para o nosso ouvinte que segue na Moraes Salles, ainda com trânsito intenso nos dois sentidos, na região do Laurão. 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
1: 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Central Esportiva comigo e toda a seleção do rádio 1829, Renato Leal, por gentileza, o ouvinte quer saber, o Guarani já se classificou?
2: Matematicamente ainda não, né? Mas está muito próximo da classificação. Se o Guarani alcançar uma vitória contra o Anápolis, 29 pontos, teoricamente já estará classificado, se a gente fizer aqui uma retrospectiva das competições anteriores. 29, sim, né? Aí, matematicamente, a gente já pode colocar nesse sistema. Só que tem um detalhe, essa competição, especificamente desse ano, tá uma loucura. A gente tá até comentando ontem. Vai, volta, sobe, desce, tá tudo muito encaixotado. Então, o que é recomendável para o torcedor do Guarani, claro, através do seu time? Fazer mais uma vitória contra a equipe do Anápolis e aí sim aguardar o restante da temporada, da rodada, porque aí vão faltar mais três, né?
3: Isso.
2: Hoje faltam quatro. Então aí faltarão mais três. E claro, o Guarani estará entre os oito times classificados para a fase decisiva. Mas é muito bom a gente reforçar que é importante a intensidade e a regularidade dentro da competição.
1: Ô Beto, o fato, por exemplo, da partida ser em Anápolis e o Anápolis não está vivendo uma boa situação na competição, são motivos de preocupação para a equipe do Guarani ou não, Beto?
4: Não deveria. Não deveria. O Guarani tem muito mais time do que o Anápolis. Tudo bem, o Anápolis, vendo aqui, dos cinco últimos jogos, ganhou dois. Ganhou dois, perdeu dois e empatou um. Vem tentando se recuperar, mas vai ser difícil. Ele tem 12 e o Barra, que tá ali, tá escapando, tem 15. Tudo bem, né? É uma rodada. Mas vai ter que tirar um saldo, olha aí, são menos 6 gols. A situação não é nada confortável para o Anápolis. E o Guarani precisa trabalhar com isso. Trabalhar com a cabeça de que o time conseguiu a retomada, vai conseguir recuperar jogadores, jogadores voltarão de suspensão, jogadores estão chegando, contratados. Então, o Guarani tem que ir para Anápolis, e aí com todo respeito. Não é questão de menosprezar o Anápolis, não. Tem que ir lá para ganhar o jogo.
1: Sim.
4: E aí ganhou o jogo, acho que está classificado. Você falou, estou vendo aqui a tabela. É uma loucura, porque ó, o Figueirense, ele tem 20 pontos, ele é o 13º. Ou seja, tem mais um, dois, três, quatro equipes na frente dele para chegar no Ipiranga, chegar numa Ferroviária que tem 23. É uma rodada. Então ali, acho que esses times aqui, ó, do Paysandu para baixo, que tem 23, que é o sexto, vai haver uma troca grande ali entre eles.
1: E até pelos confrontos, né?
4: E confrontos que eu ainda não analisei os confrontos que teremos, mas com certeza nós teremos. Então, acho que provavelmente da Inter de Limeira, 25 para cima, Inter, Botafogo da Paraíba, Guarani e Brusque dificilmente deixarão de se classificar.
1: Entendi. Beto Quinalha tá comigo aqui na Central Esportiva e ele volta já já. A galera daqui a pouco vai participar também com a gente aqui na Jornada Esportiva sob o comando do Decima Leite. Ô Fernando, vou pagar uma fatura aqui com o Edmo e já volto com você com muito mais do Bugre. 18:34.
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0: esportiva comigo e toda a seleção do rádio. Deixa eu voltar com o Fernando César. O Bugre jogou ontem, hein, Fernando César? E venceu bem, Fernando.
1: Ganhou, né? 3-1 da Inter de Limeira. Hoje todo mundo de folga, elenco liberado. Amanhã a reapresentação. E aí, como o próximo jogo é só no dia 10 de agosto, os jogadores do Bugre vão trabalhar até a próxima sexta-feira. Então, treino quarta, quinta e sexta, sábado e domingo, final de semana livre, porque não tem jogo. Aí eles voltam na segunda-feira e é direto, né? Porque o jogo vai ser na segunda-feira, dia 10, contra o Anápolis, vai ter a viagem, né, para Goiânia. Então, final da outra semana, final de semana que vem, né, eles não terão folga devido a esse jogo na segunda-feira. Então, a folga será nesse próximo final de semana. O técnico Hélice Zenando ganha opções para montar esse time aí, vai ter todo esse período de 2 semanas para treinar o elenco. Ele tem a volta do Herbert e do Carlos Eduardo, que cumpriram a suspensão automática. Tem agora o Luiz Otávio aí, que deve ser titular. Fica a expectativa do departamento médico se vai liberar o Everton Brito, que ontem não foi pro jogo. A tendência é que libere, porque são mais de 10 dias pro Everton Brito se tratar. O Jonathan Costa segue aquela incógnita, porque ontem, no boletim informado pela assessoria de imprensa, é prazo indeterminado, ainda não tem um prazo para ele voltar, então não sabemos se mais 10 dias será o suficiente para ele se recuperar. Tem também o William Farias, que sentiu uma lesão. A tendência até que ele possa ficar à disposição, porque é o mesmo período que ficou no DM o João Paulo. Ele ficou 2 jogos fora. Teve também um período aí grande de um jogo para o outro. E esse período vai ter para o próximo jogo. Pode ser que, dependendo da recuperação do William Farias, ele fique à disposição do treinador. Mas caso não fique, né, ele já tem o substituto, que é o Luiz Otávio, que entrou muito bem ontem e até foi eleito capa branca do jogo. E a gente ouviu aí o Hélio elogiando bastante o futebol do Luiz Gustavo. Outra situação também a respeito do Emerson, titular agora, se recuperou. Ontem começou o jogo, foi muito bem, deu assistência para gol, então recuperou a titularidade do lateral esquerdo do Bugre. Então é o Guarani ganhando aí muitas opções pro técnico Cizenando montar esse time aí para pegar o Anápolis, que, como disse Beto Quinalha, já tá com um pé na Série D. E o Guarani com um pé no quadrangular final já, Marquinhos.
0: Bom, esse resultado do Guarani elevou o moral da equipe, isso é fato, né? Até porque muito, a gente falou aqui no microfone da Central, cuidado com o Matheus Costa, né? Conhece, lembra, Beto, que eu falei pra você, quem conhece mais, o Guarani, que conhece o treinador que conhece o Guarani? Mas ele meteu uma retranca, hein?
2: O Hélio disse que ele tinha mais informação, mas não adiantou.
0: Não adiantou de nada. Então os informantes dele, né, Renato? Como a gente diz no jornalismo, deram uma barrigada, né, Renato?
2: Comeram, né, a famosa barriga, né?
3: Mas se o cara dentro do campo não resolve...
2: Aí, Beto, isso, Renato.
3: Mas, conhece, tá bom.
2: Viu, assim, você vai marcar o Beto Quinalha, o Mbappé? Tá legal. eu vou... Mas vou fazer o seguinte, vamos ver se ele me marca. É lógico, né? Pô, aí quem tem mais qualidade, quem... Claro que a estratégia, a tática, o trabalho que é feito, quando existe um equilíbrio, pô, é fundamental. Agora, quando há um desnível técnico e você tem mais informação, as coisas ficam mais fáceis. Quando há equilíbrio e uma intensidade, uma disposição, isso que o Beto estava falando, que eu também vi no time do Guarani no dia de ontem, uma vontade de confirmar, né, aquela coisa de jogar em casa com o apoio do torcedor, poxa, você vai se dar bem como se deu bem o time do Guarani, corretamente superior no dia de ontem sobre a Inter.
0: Fernando, você volta daqui a pouco, combinado, Fernando César, a voz do gol.
1: Marquinhos.
0: Dá um abraço no Rony Silva aí também, viu, Fernando César?
1: Rony Silva tá aqui, esse é fera, hein? E já saiu a ponte aí, já pode mandar pro ar aí, viu?
0: Manda aí, Fernando César,
1: então. Olha qual só, é o time Vinícius da ponte? No gol, Júlio 2, Palácios 23, Lucas Cunha 8, Danilo Barcelos 14 e Diego Porfírio 18. Então, Danilo Barcelos e zagueiro aqui hoje, hein? Léo Gomes 16, André Lima voltando como titular 8 e o Kevson 32. Elvis 10 e 10. David da Hora, número 18. A ausência aqui do Márcio Silva, que não está no time titular. No banco, poucas opções em Guilherme Viana, Gustavo Almeida, Rodrigo Souza, Juan, Nicolas Araújo, Damião, Miguel e Gustavo Teles. A maioria aqui é da base, ó. Guilherme Viana, Gustavo Almeida, Rodrigo Souza não é base, mas o Juan é, Nicolas Araújo, Gustavo Teles, Miguel e Damião. Só o Rodrigo Souza, que é experiente, que não é da base, no banco da Ponte Preta, Marquinhos.
0: O Beto me fez uma pergunta, e o Márcio Fernando César?
1: É, o Márcio Silva não está relacionado, a gente vai tentar descobrir aqui, apurar, por que disso? Se ele tá machucado, se é mais um que tá abandonando o barco. Jesus. Daqui a pouco a gente tenta trazer essa informação.
0: Tá bom, Fernando. Ô, Renato, uma zaga diferente e improvisada, hein?
2: Pois é, né? É, nada do que esteja ruim não possa ser piorado,
0: verdade,
2: né?
0: Como é que a gente fala, Renato? O bobo é aquele que o poço, pensa que o poço não tem fundo? É, sempre dá pra gente cavar a mão um pouquinho, né?
2: Tem possibilidade de ficar cada vez mais profundo. Uhum. Então, isso, né? Mas nada de novo na Ponte, né? Nada de novo no sentido de que as dificuldades continuam, as limitações são enormes, os jogadores tentando se superar, o próprio, né, Márcio Zanardi, também em busca de algumas soluções, mas cada vez mais a gente vai percebendo que a coisa vai ficando espremida, né? Não tem muito para onde correr. Então, se você pegar aí alternativas, possibilidades de opções para o Zanardi, quem é o cara cascudo, ou quais são os caras cascudos, né, do sistema defensivo da Ponte no banco? Não tem? Pô, tem um jogador só que é experiente, que é o Rodrigo Souza. Um jogador. E a Ponte volta a viver o mesmo drama que se verificou no Campeonato Paulista. Muitos jogadores jovens, jogadores da base e ainda não prontos para jogar uma Série B de Campeonato Brasileiro. Né? E mais do que isso, na situação que o clube se encontra, na situação que a classificação mostra para o time Ponte Pretano. Então, é realmente uma questão de resiliência que a gente vai precisar acompanhar, que a Ponte vai ter que ter no dia de hoje para buscar um resultado positivo junto ao seu torcedor, que não deve comparecer em grande número, mas aquele que comparecer precisa estimular, precisa incentivar o máximo possível a equipe.
0: Ô Beto, tudo bem que o Márcio não venceu nenhuma partida ainda, né? Mas não dá para dizer que ele não tá mexendo no time, né, Beto? As peças que ele tem, né?
3: Por obrigação, né?
0: É.
3: A todo momento, né? Não repetiu nenhum time ainda nessas oito rodadas. É, por quê? Porque a cada hora sai um, a cada hora um é suspenso, daqui a pouco outro é machucado, e daqui a pouco outro volta de contusão. Então é isso que tem acontecido. Ele tem pregado aí os três zagueiros, né?
0: Uhum.
3: Acho que desde a segunda partida, se falso engano, que ele tem colocado os três zagueiros, mas na tentativa, né? Ele mesmo disse, inclusive aqui para nós, né? Tem que acertar de trás para frente, tem que parar de tomar gol, mas não conseguiu estancar.
0: Não.
3: Até agora não conseguiu estancar, tanto que tomou gol em todos os jogos, né? Tanto que perdeu todos. Então, agora é momento, quem sabe, dessa equipe. Você vê, só tem a rigor o David da Hora, que vai jogar um pouco mais adiantado. O Kevson deve fazer uma função pelo lado do campo, fazer uma dobradinha com o Porfírio. Aí o Elvis um pouco mais solto, de repente virando até, quem sabe, um atacante. Então, para ver se consegue, né? O Júlio também aparecendo pelo lado direito, vira por vezes um ala. Então, vai precisar de encontrar, né? A Ponte vai precisar encontrar um jogo mais do que perfeito do que fez até agora, para jogar contra um time mediano, né, gente? É um time mediano, o Atlético. Uhum. Não é um time que vai buscar classificação.
2: Sem pretensões, né?
3: Sem pretensões. Não é um time que vai buscar classificação. Vai buscar permanência, né? Então, veremos, né, como vai ser o comportamento, de repente, aí, esses jogadores mais experientes, a volta do André, para tentar compor ali o meio com o Léo, né? No sentido de marcação. E eu acho que a expectativa de ataque fica por conta de uma bola enfiada do Elvis pro Kevson, né, cara?
0: Não tem muito,
3: né? Porque não dá pra uma bola enfiada pro Daora. Não sei, tomara, né? Que a gente quebre a cara, como quebramos a cara no último jogo com o Brandão, né?
0: É. Esse Beto Quinalha ao lado de Renato Leal, os nossos comentaristas comigo aqui na Central. 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
0: Central Esportiva comigo e toda a seleção do rádio, dando uma passada rápida aqui com os nossos amigos que estão com a gente aqui na Central. 971-483-497.
7: Boa noite, galera da Central. Próximo sábado, na rua Oswaldo, Dr. Oswaldo Cruz, número 419, o grupo Pode Mais está convocando a todos os conselheiros com 24 meses de adimplência para comparecer para assinatura do requerimento de destituição do Marco Antônio Berdim, do Luiz Torrano e do André Carelli. Vamos lá, Ponte Pretano, conselheiros, vamos lá, assinem. Tande Negrão.
0: Tande mandou o seu recado, opinião do Tande, aí a gente respeita, não vou nem falar nada, mas o recado tá dado, tá bom? E aí, Cobrão, infelizmente a macaquinha leva pau hoje de novo, né? Pois é. Um abraço, é o Laco que mandou a mensagem. 971-483-497, WhatsApp da Central.
8: Boa noite, Marquinhos.
0: Boa
8: tudo
0: noite,
8: jóia.
0: Belezinha.
8: Ô, Marquinhos.
0: Oi.
8: Eu ontem, acompanhando o programa, disse que se o Guarani perdesse, o Hélio Cizenando cairia. Sim. Porque o pessoal tá descontente com o trabalho dele. Fala pra mim uma coisa.
0: Fala.
8: O time brigando pela vice-liderança, e é o vice-líder hoje, no momento.
0: Um ponto de diferença.
8: E o pessoal querendo derrubar ele.
0: É.
8: Aí, meu amigo, aí tem que se lascar mesmo, viu? Com todo respeito, como diz um amigo meu, viu? Com todo respeito. Ah, faça meu favor, né, meu? Deixa os caras trabalhar, porra, e não enche o saco, velho. Tá de brincadeira. Guarani virou seleção agora, né? Não dá, né? Ai, me irrita essas coisas. Abraços.
0: Calma, Paulão, mete um remedinho embaixo da língua aí, senão você vai ficar muito nervoso, né, Renato?
2: É, até porque a seleção não é mais referência também.
0: Também,
2: né?
0: Tem essa. 971-483-497.
9: Oi, boa noite, tudo bom?
0: Boa.
9: Por favor, comente sobre a situação atual. Marquinha Bixegui se ofereceu para ser presidente da Ponte, mandar e ele resolve os problemas. Claro que o Marquinho recuou, porque ele não quer perder o doce da boca dele. E como está essa situação? SAF, como é que está a situação? Time, a Ponte não tem, não faz 15 pontos o campeonato todo. Não faz. Ok?
0: Um abraço para você, Claudião. Bom, só Fernando, então, explicando novamente para o Cláudio, que é o nosso ouvinte, perguntando aí da questão do Marquinho Abixedi. Tudo, por exemplo, para que o Marquinho assuma, tem que acontecer a saída ou a destituição da atual diretoria da Ponte, uma renúncia, uma nova eleição sendo convocada. Me ajuda aí, Beto, não é isso? Uma nova eleição sendo convocada. Não,
3: mais do que isso, ele precisa ter uma chapa.
0: Isso. É. Para concorrer.
3: Eu não me lembro, acho que são 140 ou 150, né?
0: 150, tá falando o Fernando César.
3: É.
0: 150.
3: 150 conselheiros.
0: Então não é simples assim, viu, Cláudio? Respondendo para você a sua pergunta que você mandou aqui no 971-483-497, Renato.
2: É, você tem um estatuto a ser respeitado. É. Não é, ah, olha, o Renato, o Beto e o Marquinhos são candidatos. Não, é preciso se respeitar o estatuto. E o estatuto reza exatamente isso.
0: 971-483-497, o WhatsApp da Central para você participar com a gente.

0: é o contra-ataque. É o Oswaldo que também mandou a mensagem para nós. 971-483-497, WhatsApp da Central.
1: 4-0 para Ponte Preta.
2: Mulher pagou isso.
1: 4-0. É Renato de Valido.
0: Um ponto. Valeu, Anderson Renato, garotinho esperto, meu parceiro. 971-483-497. WhatsApp da Central.
3: Boa noite pra você aí da Rádio Central de Campinas. Eles vão ficar bravos, mas não tô nem aí. É assim, a ponta é o jeito que tá, né? Todo mundo desanimado, estão falando que vai 2.000, né? Pouquinho menos de 2.000, a situação com a ponte. A Inter de Limeira, líder da CRC, todo dia lá, não dá 1.000 pagante, né? Não, eu chamo ele de quase 1.000. Quase 1.000 pagante, não passa de 1.000, entendeu? Essa é a diferença, tá bom? Abração.
0: Abraço para você também, Claudemir Elias, que mandou a mensagem 971-483-497, WhatsApp da Central.
4: Boa noite aos amigos da Central, Edilson do Jardim Flamboyant. Já que a Ponte Preta, já que não se consegue extirpar o tumor que tem dentro da Ponte Preta hoje, o que que a torcida pode fazer em prol da Ponte Preta? Quem realmente gosta e ama a Ponte Preta, quem tem paixão pela Ponte Preta, não vai ao estádio mais, não prestigie mais essa diretoria, não prestigie mais esse bando de fracassados e incompetentes que tem dentro da Ponte Preta e que estão acabando com ela. A Ponte Preta, no ano que vem, numa hora dessa, muito provavelmente a gente vai estar amargando a queda para a Série A3 do Campeonato Paulista e muito provavelmente a quarta divisão do Campeonato Brasileiro. Tá? Então, público zero, torcedor que realmente ama a Ponte Preta, fique em casa, não vai ao estádio. É o protesto para tirar esse bando de incompetentes e fracassados que tem na Ponte Preta. Tá? Façam isso, o resultado vai ser positivo. Para com essa história, o verdadeiro Ponte Pretano não deixa de seguir o time. Agora é hora sim, agora é hora de união para a Ponte Preta. Tá? Para a instituição Ponte Preta. Um abraço a todos.
0: Um abraço para você também, obrigado pela sua mensagem. Vamos tomar um café, rapaziada, hein, Beto?
5: Opa.
0: Ei, mas nós vamos fazer uma festa naquela sala hoje, hein, Renato Leal? 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
1: Mário Gregório, e as últimas do trânsito, hein, Mário Gregório?
2: 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Lembrando que tem obras de recapeamento na José Bonifácio, região do Jardim das Paineiras, em Campinas. Atenção da rodovia Heitor Penteado até Iguatemi. Dá para seguir por outras vias da região, como a Hermínio Bertani, trazendo informações.

0: Informações também da rodovia Heitor Penteado, trânsito intenso nos dois sentidos, proximidades da Moraes Salles. 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
1: Valeu, Mário Gregório, obrigado pelas suas informações também com a gente aqui na Central. Mário Gregório, muito obrigado. O Fernando César, aqui no finalzinho do programa, um resumão deste Guarani aí, Fernando César.
2: O Guarani que folgou hoje, né? Jogou ontem, folga geral pro elenco, volta a trabalhar amanhã, pensando no jogo contra o Anápolis, dia 10, lá em Anápolis. O técnico Cizenando vai ter a volta do Herbert, do Carlos Eduardo, aguarda o departamento médico para Jonathan Costa, pro Everton Brito e pro William Farias. E a notícia do dia, a rescisão de contrato do Ralf, que não joga mais no Bugre, Marquinhos.
1: E a macaca, Fernando César?
2: A macaca tá aqui no trabalho de aquecimento. Ao lado do gol de entrada do estádio Moisés Lucarelli, estádio ainda praticamente vazio. Hoje acredito que menos de 2.000 torcedores, mais uma vez, né? Pouca torcida, torcedor da Ponte Preta bastante chateado. E a macaca escalada, com duas novidades. André Lima volta como titular e David da Hora. Vinícius no gol, Júlio, Palácios, Lucas Cunha, Danilo Barcelos e Diego Porfírio, Léo Gomes, André Lima e Elvis, Kevson e David da Hora. O Atlético também escalado, já no aquecimento aqui no gol de fundo do estádio Moisés Lucarelli. Luan Poli, três zagueiros, Lucas Beleze, Jonathan Silva e João Miguel. No meio-campo, Diogo Batista, Cabeças, Ian Lucas, Cauã Rodrigues e Enzo. E no ataque, Carlinhos e Maques. É o Atlético de São João del Rei, terra de Tiradentes, Marquinhos.
1: Você volta daqui a pouco na jornada esportiva. Combinado, Fernando César?
2: Combinado.
1: Este é Fernando César, a voz do gol. Posso liberar, Roberto Quinalha? Já?
3: Fique à vontade.
1: Então tá bom, vou liberar, mas assim, ó. Com gentileza, deixa a sala aberta, porque sim, hoje é dia de festa. Marcos Luiz e Renato Leal naquela festa lá.
3: Não é melhor trabalhar, não, gente?
4: Ah, Roberto. Não, mas vai ter um espaço de cafezinho na hora do jato.
1: Não tira o cafezinho da nossa boca,
4: não,
1: né, Renato?
4: Não, fica tranquilo, não. Tá liberado.
1: Bom descanso, Beto.
4: Valeu, gente. Bom trabalho pra todos. Vou estar aqui na Paquera acompanhando. E boa sorte pra Macaca.
1: Esse é Beto Quinalha. E com destaque do Beto, a gente vai aqui, ó, fechando também a Central Esportiva. Porque na sequência tem Jornada Esportiva. Décima Leite vai comandar a nave 870 pro jogo na Macaca. A Macaca enfrentará o Atlético.
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0: 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Boa noite, ouvintes da seleção do rádio comandada por Beto Quinalha. A partir de agora, todas as emoções da 20ª rodada do Campeonato Brasileiro da Série B. Hoje tem jogo importante no Moisés Lucarelli. Hoje tem Ponte Preta e Atlético.
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0: vivendo intensamente as emoções do esporte. Estádio Moisés Lucarelli, com pouco público para o jogo que começa dentro de 30 minutos. Aquecimento na Ponte Preta do lado esquerdo, aquecimento na equipe do Atlético do lado direito. Mas esse torcedor que aqui comparece tem lá no coração o amor pela Associação Atlética Ponte Preta. Independente do que está acontecendo nesse momento, do que vem acontecendo nos últimos tempos, nos últimos meses, o torcedor pontepretano sabe que apesar dessa crise gigantesca, a ponte fica. Dirigentes passam, os próprios torcedores passam, mas o clube fica. É uma história centenária. É uma história que, em breve, vai completar 126 anos. É uma história forte, consolidada, do clube mais antigo em atividade do futebol nacional. E por isso esse torcedor acredita, porque sabe que outras gerações viram a ponte gloriosa e outras gerações ainda virão a ponte preta gloriosa. Essa é a gloriosa macaca, que pode estar passando por um momento complicado, difícil, mas que com certeza vai dar a volta por cima em algum momento. E a Rádio Central está aqui, independente do momento que a ponte preta esteja atravessando, da situação complicada, a Rádio Central sempre vai estar ao lado da Associação Atlética Ponte Preta. Ela vai sempre estar ao lado do futebol de Campinas. Por quê? Porque a Rádio Central é a rádio do futebol de Campinas. 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A partir de agora, no microfone da Rádio Central, as principais notícias e informações de hoje. Terça-feira, dia 28 de julho de 2026. E a gente começa com as primeiras notícias e informações da Associação Atlética Ponte Preta. O repórter que melhor informa as coisas da macaca. Alô, alô, Fernando César.
1: Alô, Decimar Leite, boa noite, grande abraço a você. Seja bem-vindo mais uma vez agora na transmissão do Jogo da Ponte.
0: Obrigado,
1: você,
0: Fernando.
1: Você que já transmitiu ontem o Guarani, pé quente, o Guarani ganhou. Tomara que você também seja pé quente aqui, porque a macaca precisa mais do que nunca de quebrar essa sequência interminável de derrotas. Em 13 rodadas, 12 derrotas e apenas um empate. 7 derrotas consecutivas é a trajetória do Márcio Zanardi, que ainda não fez um ponto, e a ponte agora é a lanterna da competição com apenas 8 pontos. A macaca nessa situação, desse jeito, caminhando para a Série C. Ainda tem a chance matemática, mas na prática tá muito difícil, muitos jogadores indo embora, e hoje o elenco da Ponte Preta no banco de reservas, apenas o Rodrigo Souza, de jogador experiente. Os demais meninos, todos meninos da base. No time titular, novidades: André Lima voltando como titular no lugar do jogador Juan, e também no ataque, David da Hora entrando na vaga do Brandão, que está suspenso. Baianinho, que sempre entra no segundo tempo, é outro suspenso, está fora do jogo. A ponte escalada para pegar o Atlético em busca aí desta reação no campeonato, Decimar.
0: 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O adversário da macaca para o jogo de daqui a pouquinho aqui no Moisés Lucarelli, o Atlético, Fernando.
1: O Atlético, que vive até um bom momento na competição, não perde há 3 rodadas. No último jogo, venceu o São Bernardo em casa por 2-1. O gol da vitória foi do atacante Maques. Destaque desta equipe, o centroavante Carlinhos. Ele que começou no Corinthians, se destacou em Taça São Paulo com a camisa do Timão, já defendeu Flamengo, Vitória, Nova Iguaçu, Iguaçu é um jogador experiente, o camisa 9. E o técnico, o Alex, né? Alex do Cruzeiro, lá do futebol da Turquia, do Palmeiras, cracaço de bola. Tá escalado também o time de São João Del Rey, que vem no esquema 3-5-2.
0: 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Ponte Preta e Atletique na Rádio Central. O comentarista central, Renato Leal. Hoje tem Ponte Preta e Atletique. Alô, Renato.
2: Um abraço, Decimar, um abraço ao amigo que está acompanhando essa nossa jornada esportiva, jogo importante, a Ponte vivendo o seu momento crítico, vivendo o seu momento muito tenso, mas acima de tudo, o seu torcedor precisa acreditar que ainda é possível, é ter esperança, é quem sabe virar a página. E claro, é difícil, é complicado, o adversário não é o mais competente do campeonato, mas é um adversário que busca regularidade, que busca sua permanência dentro da competição, e a Ponte busca, acima de tudo, uma recuperação, busca, acima de tudo, uma tentativa de reencontrar-se com o futebol. E isso, claro, é possível somente através de vitórias. O técnico Márcio Zanardi, vivendo o momento, também a exemplo do time, do clube de um modo geral, difícil, complicado, ainda não venceu, mas dentro das possibilidades procura encontrar a melhor formação, procura encontrar a melhor formatação da equipe na expectativa de alcançar um resultado positivo e aí sim tentar fazer com que o time se reencontre na temporada, o que aliás ainda não aconteceu, ou melhor colocando, se encontre na temporada, que a Ponte faz uma temporada realmente muito difícil e muito complicada. De qualquer maneira, as mudanças ocorrem, a tentativa de encontrar o melhor time também é feita pelo treinador e, claro, embora não tenhamos um grande público no Moisés Lucarelli, a expectativa é de que a Ponte possa competir, possa brigar, possa lutar e muito por 3 pontos que serão fundamentais na trajetória da equipe nesta Série B.
0: Renato Leal, comentarista central. 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Ponte Preta contra o Atlético. O jogo começa daqui a pouquinho no microfone da Rádio Central. Ele comandou brilhantemente a Central Esportiva. Vai estar no intervalo dinâmico e no banho de bola da Central. Marcos Luiz, o Cobrão, grande cronista esportivo do Brasil. Alô, Marquinhos.
3: Alô, Decima Leite. Marcos Luiz, o garoto. O melhor mineirinho do Rádio Campineiro, às 7:30 da noite, também no mesmo horário, lá no estádio Alfredo Jaconi. O Juventude vai enfrentar o Avaí às 21:35 na Arena Castelão. Tem Fortaleza e Botafogo.
0: Na mesa de som, Edmo Aleixo, um dos melhores sonoplastas do Brasil. O comando de esportes é de Beto Quinária. 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

0: futebol da Rádio Central, Ponte Preta e Atlético, e a bola vai rolar no Moisés Lucarelli. Com toda a equipe comandada por Beto Quinária, mais notícias, mais informações. 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Mais notícias da Ponte Preta, repórter Fernando César.
1: O Decimar, público muito pequeno, praticamente ninguém aqui na entrada, nos portões principais do estádio Moisés Lucarelli. É lógico que entra um, daqui a pouco entra outro, mas aqui dentro do Majestoso, muito pouco, né? Público muito pequeno, e olhando o gramado de perto, Decimar, daqui a pouco vou até mandar algumas fotos aí no nosso grupo, tá ruim, viu? Muitas, como é que fala lá em Minas Gerais, como é que chama mato em Minas Gerais, Decimar? É toceira?
2: Toceira, né?
1: Tem muitas aqui, a gente vendo de perto aqui.
2: Erva daninha, né? Que não é grama. Você vai ver que
1: a bola não vai rolar.
2: Moita também.
1: Tem azar, né? Tá muito mal, muito ruim o gramado do Majestoso. Aí, olhando aí de cima, né, parece que tá legal, mas aqui próximo é muita irregularidade, muita imperfeição. É a situação lamentável da Ponte Preta. E falando do time, as duas novidades, né, o André Lima e também o David da Hora, jogadores que não atuaram. Rodriguinho, que seria mais uma opção aí no ataque, pelo menos pro banco, não está mais no elenco, rescindiu o contrato, mais uma baixa pro técnico com Márcio Zanardi, que vai aguardar aí, não sabemos até quando, a regularização do transfer ban para que a Ponte consiga aí dar mais opções para ele. Tem 11 jogadores treinando, contratado, mas não podem jogar porque estão fora do bid, Decimar.
0: Muito bem, esse é o time da Ponte Preta, jogadores cada vez mais fazendo falta. Renato Leal, tem muitos jogadores que evidentemente já foram embora, um time inteiro, né? Já foi embora. E os que ficaram estão fazendo força, e muita força, para não conseguir os resultados também. Eles tentam, mas não conseguem, Renato.
3: É bem isso, né, Decimar? A gente dizia isso no início da temporada, quanto era importante a Ponte alcançar a estabilidade, primeira financeira, e depois o compromisso mantido com atletas. Não era ruim o grupo Ponte Pretano no início da temporada. Alguns jogadores que participaram, né, daquela campanha vitoriosa na Série C do ano passado permaneceram, e aos poucos este grupo foi se diluindo, perdendo seus líderes, deixando escapar a própria direção da Ponte algumas promessas, outros jogadores que chegaram e chegaram bem, chegaram produzindo legal, e de repente a gente vê a Ponte nesta situação. Foi um processo de degradação, foi um processo paulatino de perda de qualidade. E aí não há treinador no mundo, né, que possa alcançar objetivos quando o grupo se enfraquece, quando o grupo perde as suas referências. Se a gente for colocar hoje, né, a luz da razão aqui no papel, quem é que a gente pode colocar como líder, como referência, como pilar nesse time Ponte Pretano? O Elvis é o que praticamente restou. E também o Rodrigo Souza, pela experiência, pela qualidade mostrada em outras épocas e não agora, porque na Ponte ele não conseguiu encaixar ainda o seu futebol, e evidentemente fica para o Zanardi a tentativa de jogadores da base, de composição, de elenco, de formação, de banco, enfim, é muito complicado, é muito difícil. Por isso que a gente entende que a Ponte, mais do que nunca, contra o Atlético, vai ter que se superar, Decimar.
0: 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Fernando César, e o Atlético já tá pronto pro jogo? O time do técnico Alex?
1: Já tá pronto, definido, voltou pro vestiário, né? Acabou o trabalho de aquecimento e daqui a pouco tem aquele protocolo da CBF, as duas equipes entrando ao mesmo tempo, o hino nacional, escalado o time do Atlético na sequência para Brasitone, a ficha do jogo.
0: O adversário da Ponte Preta, Renato Leal, esse Atlético aí que tem um baita do jogador de futebol e que tá estudando muito para ser técnico, né? Estudou no Palmeiras, ele já trabalhou ali, estudou tudo que o Luxemburgo pôde lhe ensinar, outros treinadores, né? O próprio Abel, ele tem também uma experiência com o próprio Abel Ferreira e outros treinadores, e esse é o grande sonho dele, ser técnico de futebol. Já passou pelo Curitiba, passou por outras equipes lá do estado do Paraná, né? Trabalhando ali agora no Atlético. Esse é o Alex, o grande, um dos maiores jogadores da história do futebol brasileiro, Renato.
3: É verdade, Decimar, jogador que realmente encheu os nossos olhos, né? Com a alegria, a qualidade, a arte do seu futebol, não só no Brasil, mas também no exterior. E você dizia isso dentro da Central Esportiva, que infelizmente, jogador que não pôde contribuir com a arte do futebol brasileiro, por exemplo, numa Copa do Mundo. Infelizmente, a gente qualifica dessa forma pela qualidade, pelo poderio, pela inteligência que ele demonstrava dentro de campo e que também tem fora de campo. Indiscutivelmente, o Alex de Souza é um dos mais categorizados técnicos no sentido de interpretar jogo, porque ele fazia muito bem isso como jogador e continua evoluindo com o seu estudo também na condição de treinador. E por isso, claro, é mais um empecilho para a Ponte Preta obter esse resultado positivo contra o Atlético, que é comandado por um ex-baita jogador e que tem pretensões muito próprias para se transformar também num dos melhores e principais técnicos do futebol brasileiro.
0: Renato Leal, daqui a pouquinho a bola rola para Ponte Preta contra o Atlético. 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Deixa eu dar boas-vindas aqui para toda a galera de São João del Rei e a grande região de São João del Rei. Essa cidade fantástica, histórica, uma das mais belas cidades do mundo, São João del Rei. Repito, uma das mais bonitas cidades do planeta. Essa cidade histórica, maravilhosa, que faz parte do Brasil, faz parte da história do Brasil, né? Que impulsionou, com certeza, a grandeza do Brasil, São João del Rei. Mandar um grande abraço para todos, porque a partir de agora conosco, a Rádio São João, 88,3 FM. Um grande abraço a todos que estão trabalhando nessa transmissão. Na sonoplastia, o Amado Rodrigues. Na produção, o César Palumbo. A direção geral é da doutora Juliane Menezes. Alô, pessoal da Rádio São João del Rei. Alô, pessoal da Rádio São João, 88,3 FM. Vamos juntos com Ponte Preta e Atlético. E com a equipe de Beto Quinalha, a equipe esportiva da Rádio Central, vamos escalar Ponte Preta contra o Atlético. 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
1: Ponte Preta escalada pelo técnico Márcio Zanardi, buscando esta tão esperada vitória da reabilitação. Vinícius no gol, camisa 30. Júlio, camisa 2. Palácios, 23. Lucas Cunha, 3. Danilo Barcelos, 14. E Diego Porfírio, 13. Léo Gomes, 16. André Lima, 8. Elvis, 10. Kevson, 32. David da Hora, 18. Repeteco da Macaca, Vinícius 30, Júlio 2, Palácios 23, Lucas Cunha 3, Barcelos 14, Porfírio 13, Léo Gomes 16, André Lima 8, Elvis 10. Kevson 32, da hora 18. No banco, Guilherme Viana 1, Gustavo Almeida 4, Rodrigo Souza 5, Juan 6, Nicolas Araújo 7, Damião 9, Miguel 17 e Gustavo Teles 35.
2: A campanha da Ponte, hein? Puxa vida, lanterna da competição com apenas 8 pontos em 19 jogos, é muito pouco. 2 vitórias, 2 empates, 15 derrotas, 14 marcados, 38 sofridos. 14% de aproveitamento.
1: O Atlético da bonita São João del Rei, escalado pelo técnico Alex, com o goleiro Luan Poli 1, Lucas Beleze 4, João Miguel 16, Jonathan Silva 3, 3 zagueiros. No meio, pela direita, Diogo Batista 22, pela esquerda, Enzo 23. Cabeças 8, Ian Lucas 5, Cauã Rodrigues 17. E no ataque, Carlinhos 9, Max 11. Repeteco do Atlético, Luan Poli 1, Lucas Beleze 4, Jonathan Silva 3, João Miguel 16, Diogo Batista 22, Cabeças 8, Ian Lucas 5, Cauã Rodrigues 17, Enzo 23. Carlinhos 9, Max 11. No banco, Glauco 12, Douglas Silva 2, Zeca 6 e Arlen 7, Negrucci 13, Marcelo 14, Jota 15, Pedro Oliveira 18, Jean Paul 19, Willy Aponzá 20 e Dixon Vera 21.
2: A campanha do Atlético não é das melhores também não, hein? Vive uma situação complicada o Atlético com 27 pontos, mas está ali, ó, na 12ª colocação com 19 jogos. 6 empates, 9, aliás, 6 vitórias, 9 empates e 4 derrotas. 47% de aproveitamento.
1: Arbitragem de Santa Catarina, árbitro principal Gustavo Ervino Bauerman, assistente 1 Bruno Miller, assistente 2 Hector Andrei Lisboa Jaques, o quarto árbitro Gabriel Furlan de São Paulo e no VAR do Rio de Janeiro, Felipe Jorge Benetti.

0: a Ponte Preta veio toda de preto para o jogo. Só o Atlético veio todo de branco, com alguns detalhes em preto. Agora, na Rádio Central, é hora de opinião.
1: Renato Leal.
0: 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E também para a Rádio São João, 88,3, Renato Leal. A vontade, Renato.
2: Olha, Decimar e amigos que estão acompanhando a transmissão aqui na Central e com os queridos mineiros de São João del Rei, é o seguinte, eu gostaria de acrescentar um aspecto que entendo ser fundamental no dia de hoje: a disposição, a força, a vontade e principalmente a inteligência para se alcançar o resultado positivo. E isso, claro, se aplica às duas equipes. O time ponte-pretano tem mudanças, o time ponte-pretano vem com o técnico Márcio Zanardi, 100 vitórias em 7 partidas que foram disputadas, e novamente é preciso fazer mudanças, é preciso alterar. Não tem Baianinho, não tem Brandão, não tem Rodriguinho, dois jogadores que estão suspensos, os dois primeiros citados e o último que acabou deixando o clube. A Ponte vive um drama no aspecto financeiro, a Ponte tem dívidas enormes, a Ponte não cumpre os seus compromissos, as suas responsabilidades com atletas, e isso faz com que a equipe perca de tempos em tempos jogadores importantes, deixe de contar com atletas referência, e isso faz com que a equipe vai se fragilizando, vai perdendo toda aquela possibilidade que se via no início do ano de 2026. Diferentemente da equipe do Athletic, que se não faz uma grande campanha, faz uma campanha razoável, faz uma campanha de permanência, trabalhada muito dentro da proposta de jogo e daquilo que tem como ideia para executar a disposição dos seus jogadores, o técnico da equipe, o Alex de Souza. A Ponte terá uma formação muito parecida com a do Athletic, jogando com 3 zagueiros. Foi essa forma que o técnico Zanardi encontrou para tentar evitar que o time sofra muitos gols, e não é diferente. O Alex também pensa dessa maneira, só que pela situação que se encontra a Ponte no dia de hoje, nesta 20ª rodada, a rodada que abre o retorno, a Ponte ela precisa reagir. Ela tem apenas 8 pontos ganhos na competição e, acima de tudo, precisa virar a página para alcançar o seu objetivo, que é exatamente de ganhar jogos, de somar pontos e escapar deste rebaixamento para a Série C, que parece iminente neste momento. Diferentemente da equipe do Athletic, que pode, com um ponto aqui em Campinas, pelo menos no dia de hoje, chegar a mais uma marca importante e decidir os jogos que tem no retorno em seus domínios para alcançar aí o seu objetivo de permanência. Já com 27 pontos, restando aí mais 20, 19, uma marca mais ou menos por aí para permanência da equipe no ano que vem, 2027, na Série B do Campeonato Brasileiro. Aqui na Central, para 90 minutos de muita emoção, Beto Quinalha escalou uma das vozes mais importantes do rádio esportivo do Brasil.
0: Decimar Leite, apita o árbitro, bola rolando no Majestoso.
3: Esta é
0: a... E toda a equipe comandada por Beto Quinalha tem Falta para a equipe da Ponte Preta, batida aqui pela direita no campo de retaguarda, batendo por Nau Elvis. Já vira o jogo pela ponta esquerda no campo de ataque para David. A hora ajeitou mal. A bola se perde pela linha de fundo. Aponta o árbitro, apenas tiro de meta. Vai sair jogando aqui no campo de defesa a equipe do Atlético. 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Vai sair jogando o goleiro do Atlético aqui atrás, o Luan Poli, com a camisa número 1. Perto dele se apresenta João Miguel. Tem o Jonathan Silva também pedindo. Ele prefere quebrar, dançar lá para o campo de ataque. Aprofunda-se o Max. Vai tentar partir da velocidade pela ponta. Chega lá atrás para corrigir o Barcelos. Danilo Barcelos liga a jogada aqui pelo setor dele, empurrando para Júlio. Foi para o João, pediu falta. O hábito da vantagem. A Ponte Preta partia, mas a bola se perdeu pela linha de lado. Não conseguiu o Keyson alcançar a bola e por isso ela se perde pela linha de lado. Aponta o árbitro na tentativa do Kevson. Abemisso. Só que o hábito anteriormente havia dado a falta. Ele deu a falta, acertando a marcação. Palácios bateu a falta ali com a jogada do ciclo central, empurrando para Léo Gomes. Sai jogando, empurrando pelo setor esquerdo para Danilo Barcelos. Danilo Barcelos faz o domínio lá pelo setor esquerdo. Partiu na velocidade na linha de fundo. Ele leva, vai tentar o cruzamento para ganhar o escanteio. Não conseguiu, não chegou. Primeiro zagueiro, Jonathan Silva, faz o corte lá atrás. Afasta para o Atlético. Dominou com a perna esquerda, tira, mete a bola lá para o campo de ataque. Passa por todo mundo, sobra com a zaga da equipe da Macaca. Ajeitando a jogada, Lucas Cunha até o goleiro Vinícius. Não pode com as mãos, sai trabalhando com a perna direita, recuando de novo, empurrando novamente para Lucas Cunha. Cunha faz o domínio aqui pela quarta zaga, pelo lado esquerdo, tá pedindo Barcelos aqui no meio de campo, tá pedindo o jogador Léo Gomes. Léo Gomes pede, não recebeu, porque o lançamento foi em profundidade na ponta direita para Júlio. Se dominar em perigo, dominou, chapelou primeiro, dentro da grande área, tentou a vida para cima do segundo, não deu certo, voltou, o chute pro gol, Kevson defendeu Luan Poli. Kevson tentando, Fernando César.
3: Ele que tem sido destaque da Ponte na segunda linha, mas o Júlio fez uma bela jogada, se livrou da zaga e a bola sobrou. Bateu forte o Kevson, grande defesa do Luan Poli, evitando o primeiro gol da Macaca, que chegou com perigo, 0-0. Agora é a vez do Atlético no ataque.
0: 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Posse de bola com João Miguel aqui pela zaga, lado esquerdo. Ele domina, empurra, jogado um pouco mais à frente, recolhe por ali o Enzo. Enzo mandou correr na ponta esquerda, o Caban Rodrigues na velocidade, partiu com ele, o zagueiro dominou Palácios. Palácios dominou, voltou na zaga, empurrando aqui no setor intermediário para a participação do jogador que é o Léo Gomes. Léo Gomes aberto pelo lado esquerdo, busca Barcelos, faz lançamento para correr no comando de ataque pro David. Da hora com ele, o zagueiro protege até o goleiro. Domina do um pole para sair jogando. No final do jogo tem eleição do Capa Branca. 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Da família, como é que é, Fernando? Pois não, Fernando? A informação?
3: É, a Ponte Preta teve um belo ataque aí, agora vai pro ataque, olha aí.
0: E vem pro ataque aqui pelo lado esquerdo, recolheu, tentou, apinta o Elvis, a bola é tocada pela linha de lado, aponta o árbitro e arremessou. 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Dois jogadores caídos lá, tá caído o jogador Max do Atlético, que me parece que tá caído também o Danilo Barcelos, Fernando, dois jogadores caídos.
3: Forte, não, Barcelos não. Os dois caídos, né? É o Max que tá caído e é o 11, Max e o Danilo Barcelos, né? Agora já se levantam ali e saiu cartão amarelo pro jogador do Atlético.
0: Max, portanto, toma cartão amarelo, primeiro cartão amarelo do jogo é para Max. Cartão amarelo pro jogador da equipe do Atlético. 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Sai jogando Barcelos aqui pela quarta zaga por parte da equipe da Ponte Preta. Ligou a jogada para correr pelo lado esquerdo para Léo. Léo tentou em profundidade para David, da hora, tentou levar, faz a finta, marcação para cima dele, tenta se livrar do Diogo. Aprofundou o levantamento do Barcelos para a linha de fundo, é apenas tiro de meta, ponto árbitro. É para o Atlético no campo de defesa. 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Posse de bola com o goleiro Luan Poli. Vamos lá, Macaca. É preciso acreditar. Vamos lá, Ponte Preta. É preciso ter força, garra. A situação é complicada, difícil. A maior crise da história. Mas é possível, Ponte Preta, dar a volta por cima. É preciso acreditar acima de tudo. Vamos lá, Macaca. Barcelos liga a jogada perto dele. Veio buscar aqui o Léo Gomes. Léo Gomes dominou na intermediária. Aberto pelo setor esquerdo. Procura o trabalho por lado. O jogador que é o David da hora. Voltando, empurrando de novo na zaga. Trabalhando aqui o Lucas Cunha pela zaga central. Perna direita mandou correr na velocidade aqui na ponta. direita, lançamento pro Júlio, o goleirão saiu pra cabecear e colocar pela linha de lado, Fernando César.
3: É, uma saída providencial, jogou de líbero de futebol de salão, meteu pela linha lateral, a Ponte fica com a posse da bola e o Júlio, que caiu ali no gramado, já se levanta, a Ponte vem pro ataque.
0: A central marca com Edmo Aleixo, 5 minutos jogados, estamos no primeiro tempo, placar do Campeonato Brasileiro. O Moisés Lucarelli, Ponte Preta e Atlético empatam em 0-0.
4: O Silvio Quitério tá com a gente aqui no canal do YouTube, o Gerson também está curtindo a Rádio Central.
0: 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Vem lá, Macaca, lançamento pra Júlio, corre atrás da bola, a bola foi forte demais, sobrou com o goleiro Poli, que é isso?
3: Que horror, hein?
0: Foi chutar a bola, que
3: é
0: coisa feia. É o gramado, Fernando?
3: É o gramado que tá atrapalhando, né?
0: Espanou, na hora de chutar a bola, espanou, portanto. E vem agora a equipe do Atlético, bola dominada com cabeças. Recuperou Elvis, cruzamento na boca do gol, bola passa na cara do gol. Fernando, ninguém fechava, Fernando.
3: É, o Porfírio apareceu aqui na segunda trave, mas a bola foi muito forte, cruzou toda a linha do gol e foi pela linha de fundo. Mas o time do Atlético reclamava de uma falta que o árbitro não deu. Olha a Ponte novamente.
0: Vem descendo, só que dessa vez o árbitro não deu a falta, não. Recuperação da equipe do Atlético aqui no meio. Ian Lucas faz lançamento pela ponta esquerda, tentou o toque de calcanhar na velocidade. Recolheu por lá o Enzo, voltou com o Ian Lucas. Perdeu a posse de bola para o Júlio. Júlio dominou para a equipe da Macaca, tentou o passe no meio. Recolheu de costas para o gol, teve de dar hora, ele tenta. Foi para o chão, é falta no círculo central. Falta para a Ponte Preta. 7 minutos jogados, já já. Renato Leal analisando os primeiros movimentos de 0-0 para a equipe do Atlético. E no final do jogo tem o banho de bola. 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A Ponte Preta partia com o David da hora, chegou para fazer o corte atrás do Diogo. Diogo dominou para a equipe do Atlético, ligando a jogada aqui no meio de campo para Cabeças. Cabeças abre de novo pelo setor direito para Diogo. Diogo faz o domínio um pouco antes da linha aqui no meio de campo. Já correu pela ponta direita, o lançamento é feito. Max corre atrás. Traz a bola, alcança, domina. Na linha de fundo, Max levou, puxou aqui pelo centro. Jogada perigosa para a equipe do Atlético, que cruzou na boca do gol de cabeça. Afasta, tira lá de trás o zagueiro Lucas Cunha. Rebote é de novo do Atlético com o Enzo. Enzo faz o domínio, busca o trabalho aqui pelo setor esquerdo, já no campo de ataque. Faz a pinta, espera a passagem de alguém. Fica difícil para o Ian Lucas. Ian Lucas protege, voltou pertinho dele para o 23, que é o Enzo. Enzo vira o jogo da esquerda para a direita para Ian Lucas. Agora na ponta direita no campo de ataque para Diogo. Diogo perto da direita, levantou na boca do gol, passou por todo mundo, ficou livre o Enzo, só que no kick da bola, no pique da bola ele perdeu, a bola voltou para a equipe da Macaca, que tira lá de trás, afastou o Júlio, tentou meter um pouco mais à frente, a bola explode no jogador Kevinson, vai pela linha de lado e arremesso, aponta o árbitro para o Atlético no campo de ataque. 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Diogo trabalha aqui no meio de campo, empurrando a jogada pra Cabeças. Cabeças tenta a finta, lançamento é feito, bateu no zagueiro, Cabeças tá com a 16, né? O lançamento é feito aqui pelo lado esquerdo pra Enzo. Enzo dominou, partiu, falta pra cima dele do Suíço, que foi na bola e dá o arremesso manual no carrinho do Júlio, meio, eu não sei não, eu achei que esse carrinho foi meio assim, desnecessário. Se acerta o jogador, seria um cartão aí desnecessário. Arremesso por Atlético, prepara-se Enzo. Enzo arremessou, soltou a jogada no meio de campo, tentou a finta, foi pro chão o jogador, camisa de número 16, o Cabeças. Falta ali no círculo, perto, ali na meia esquerda no campo de ataque, é falta pro Atlético. 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Passamos dos 9 minutos, é falta. Uma conferência de atletas do Atlético para bater a falta ali. Tem 3, 4 jogadores. O zagueirão Jonathan Silva abandona. Tem ali o 17, que é o Cauã Rodrigues. Tem o 23, que é o Enzo, para bater. Atenção, quem mais está por ali? Quem mais está por ali? Me parece que tem ali o Ian Lucas. Enfim, jogadores estão na conferência.
5: Oi.
3: E uma alteração aí, a informação que o passa a assessoria aqui, o número 4, Lucas Belezzi, não tá no jogo, tá o 19, Jean Paul, 19, tá no jogo, a assessoria encaminhou agora no grupo da imprensa.
4: Então, atenção, levantamento vem na boca do gol, Cauã Rodrigues do outro lado, Jean Paul de cabeça pra área, saiu o zagueirão da Ponte Preta, ficou caído, o árbitro não paralisa o jogo, toca na bola, o goleiro Vinícius foi pela linha de fundo. Tiro de meta. Então vamos lá, vamos confirmar, né? Não pôde estar presente o Lucas Belezzi, que é o capitão desse time, correto?
3: É o 4, Lucas Belezzi.
4: Entrou o João Miguel, que é
3: o 19.
4: O 19, João Miguel, que é o Jean Paul, né?
3: Jean Paul, isso.
4: O Jean Paul. É, será que é aquele mesmo? Bom, enfim, Jean Paul número 19, correto?
3: Exatamente.
4: E quem tá com a 16 confirmando é o
3: 16 é o João Miguel.
4: O 16 é o João Miguel. Então o Jean Paul tem a camisa de número 4. Então vamos lá, o Jean Paul é 19. O Jean Paul é 19 e o João Miguel é o 16. Portanto, a zagueirada aí da equipe do Atlético. A central marca com Edmar Aleixo, 11 minutos jogados no primeiro tempo. Placar do Campeonato Brasileiro no Moisés Tucarelli. Ponte Preta e Atlético empatam 0-0. Marcos Luiz.
6: A galera tá participando com a gente nesse mar, mandando a mensagem. Em Caxias do Sul, no Jacone, Juventude 0, Avaí também 0.
4: Renato Leal e os primeiros minutos de 0 Ponte, 0 Atlético. Renato.
2: A Ponte tentando tomar a iniciativa do jogo, ir ao ataque, principalmente pelo lado direito, né? Com o Júlio aparecendo e aparecendo bem, aí o Kevson fazendo uma ótima finalização para uma boa defesa do Poli, e aos poucos o time vai, né? Se soltando, o time mineiro começando a entender melhor como a Ponte se comporta, e ele, claro, também na expectativa de poder dar boas respostas. A Ponte precisa fazer uma marcação mais próxima entre a primeira linha e a segunda, para não deixar ninguém flutuar por ali.
4: Léo Gomes já recuperado, volta pro gramado, posse de bola com a equipe da Ponte Preta aqui na zaga, domina Lucas Cunha, vira o jogo pelo lado esquerdo, trabalhando com Barcelos faz o domínio, partiu pela ponta esquerda, David na hora recebe, já perde a posse de bola pro Max briga também, tentou roubar por lá o jogador David na hora, paralisa a arbitragem, apontando falta no David, falta pra equipe da Macaca. 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Recolheu Danilo Barcelos, vira o jogo da esquerda para a direita, do outro lado para Palácios. Palácios faz o domínio na zaga central, recuando até o trabalho de Lucas Cunha, perto do ciclo central, perto da direita. Mandou correr o Júlio aqui na ponta, mata no peito, só que chegou o zagueiro para corrigir. Foi puxado o zagueiro Enzo, aponta o árbitro, arremesso aqui pelo lado esquerdo, ele deu a falta. Falta para a equipe do Atlético. 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João Miguel vai saindo jogando aqui pelo setor esquerdo no campo de retaguarda para a equipe do Atlético. Prefere saindo jogando perto, empurrando a jogada para o zagueiro. Domina Jonathan Silva pela zaga central, trabalhando com Jean Paul. Jean Paul dominou pela zaga. Volta o jogo, empurrando para Poli. Poli faz o domínio, não pode com as mãos. Perde a direita, quebra a Ponte Preta, pressiona a saída do Atlético. E ganha arremesso manual lá pelo setor esquerdo no campo de ataque. Vem para a bola Barcelos, arremessou, soltou. Dominou por lá o capitão Elvis, ligou para Barcelos, perto da esquerda, tentou o cruzamento, passa por todo mundo. Fez a curva da banana. É tiro de meta pro Atlético para sair jogando no campo de defesa. 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Luan Poli quebra, manda a bola lá pro campo de ataque, vai sobrando com a zaga da Ponte Preta de cabeça. Lucas Cunha tentou um pouco mais à frente, ela sobra para Carlinhos. Carlinhos dominou pela ponta direita, foi para a finta, pediu falta, o juiz deu o arremesso. Danilo Barcelos chegou cutucando a bola pela linha de lado e arremesso para a equipe do Atlético. Toma impulso sem pressa nenhuma, a equipe de Minas Gerais prepara-se por lá, o Diogo para a cobrança do arremesso. Ele já sai pelo jogo, voltando, empurrando para Jonathan Silva, que domina pela zaga central, voltou no círculo central, porque o jogador Jean Paul. Ele vira a jogada pelo setor esquerdo, é quando é jogado Enzo. Enzo prefere voltando em cima da linha equilíbrio do campo. Jean Paul fez o domínio, espera a passagem de alguém, tá pedindo por lá o João Miguel.
0: Jardel, ele prefere o lançamento um pouco mais à frente, tentou o toque de calcanhar, perdeu o Cauã, lançamento agora é pro Elvis, que meteu a bola lá na direita, brigou pela posse de bola, jumpou de cabeça, cortou, sobrou pela lado direito para Kevson. Kevson soltou a jogada para Elvis na ponta direita, pediu, recebeu, dominou o Júlio na linha de fundo, ele levou perto da direita, cruzou na boca do gol, corta de cabeça o zagueiro. Tira aí a Lucas e na sequência a bola é tocada pela linha de lado, é arremesso favorável à equipe do Atlético, lá no esquerdo do campo de defesa. A Rádio Central marca o tempo e o placar do jogo. Edmo Aleixo, um dos melhores sonoplastas do Brasil, aponta 15 minutos jogados, primeiro tempo 15 no placar do Campeonato Brasileiro no Majestoso. Ponte Preta e Atlético, Marcos Luiz, 0-0. 0-0 o jogo aqui, domina a equipe da Ponte Preta, tentou André Lima lançar, bateu no zagueiro, voltou, brigou pela posse de bola no campo de retaguarda. Para sair para o jogo, Palácios, Palácios recuando até o zagueiro Lucas Cunha, até o goleiro Vinícius. Vinícius dominou dentro da meia lua, ergue a cabeça, lança lá no tumulto, lá no campo de ataque, na jogada direta de cabeça, subiu lá atrás, jampou para fazer o corte, brigou ainda o Elvis, ganhou no pé de ferro, lançou nas costas do jogador da Ponte Preta, o Kevson, não deu para ele, primeiro zagueiro, corta, afasta aqui, te traz o Enzo, Enzo faz lançamento um pouco mais à frente para Ian Lucas, adiantou e perdeu, perdeu para o Palácios. Palácios empurra a jogada perto dele para Lucas Cunha, que abre a equipe do setor direito, já no campo de ataque para Júlio, espera a passagem de Kevson. Kevson dominou, soltou, empurrou para Elvis, Elvis para Júlio, Júlio tenta devolver, só que a bola sobra no peito do Ian Lucas da equipe do Atlético, dominou, fintou, chegou uma trombada do Palácios para cima dele, lei da física, dois corpos não ocupam o mesmo lugar, é muito forte o Palácios, falta favorável à equipe do Atlético. Renato Leal, 16 minutos, 0 Ponte, 0 Atlético. Renato.
2: O jogo é brigado, né, Decimar, jogo muito brigado, principalmente na região central do gramado, poucas oportunidades criadas até aqui, há uma priorização da parte da Ponte e também do próprio Atlético na marcação e até agora, né? Somente uma boa defesa que a gente observou do Poli, além disso, nada mais. Muita briga, muita luta e pouca criatividade de ambas as partes.
0: E a equipe do Atlético partia lá pro campo de ataque com Carlinhos. Houve a falta, o árbitro não deu, ficou reclamando Danilo Barcelos. E na sequência, a bola é tocada pela linha de lado, em arremesso. É arremesso para o Atlético, lado esquerdo no campo de ataque. Tem pressa o Enzo, mas ele foi meio, vamos dizer assim, né? Meteu a bola lá pelo lado esquerdo, só que ele adiantou demais, foi dar uma despertinha, o árbitro mandou voltar. Arremesso é aqui pelo lado esquerdo, Enzo é quem vem pra bola. 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Pro ataque, Enzo é lançado, lançamento maravilhoso, levou na linha de fundo com ele o zagueiro, mas estava impedido o Enzo. Marco Bandeira confirma o árbitro, impedimento no ataque da equipe do Atlético, e com isso a Ponte Preta vai sair jogando aqui com Palácios no campo de defesa. 17 minutos e 40. Obrigado a você que está no nosso canal do YouTube, Rádio Central Esportes. Muito obrigado a você do canal do YouTube, obrigado a você que está se inscrevendo, obrigado a você que está mandando mensagem, botando aí o nome da cidade, do estado, do país, do mundo, de que lugar você está nos acompanhando, né? E muito obrigado a você que está com a Rádio São João 88,3. Rádio São João 88,3. Alô, pessoal de São João del Rei. Olha a equipe da Ponte Preta descendo ali no campo de ataque com Elvis. Fintou o primeiro, perna direita, por cobertura. Defendeu Luan Poli. Fernando, que finta fez o Elvis, Fernando.
3: O chute foi bonito, mas ele se precipitou, o Porfírio estava sozinho aqui, pediu a bola, o Elvis depois pediu desculpas pro Porfírio, porque ele bateu bonito, de trivela, mas sem força nenhuma, ficou fácil pro goleiro Luan. Olha a Ponte de novo.
0: Lançamento é feito lá no comando de ataque, era pro David da hora, como o zagueiro cortou, voltou ali, Porfírio perdeu a posse de bola, brigou, falta, aponta o árbitro para cima do Diogo. Falta para a equipe do Atlético. Diogo, falta aqui pela direita. E tem um jogador da Ponte Preta que faz tempo que está caído aqui. Faz tempo.
3: É o Lucas Cunha.
0: De a jogada anterior, o Lucas Cunha está caído, Fernando.
3: Lucas Cunha caído ali, né? E na Ponte Preta, a única opção no banco para a zaga é o Gustavo Almeida. Tudo bem que pode até improvisar, se necessário, o Rodrigo Souza, que já jogou de terceiro zagueiro. Mas zagueiro, menino Gustavo Almeida, que é da base da Ponte Preta.
0: E toma cartão amarelo aqui o Lucas Cunha.
3: Tomou amarelo.
0: Falou demais.
3: Né? Demorou demais.
0: Acho que ele falou reclamou demais. Né? Foi reclamação ali, falou demais, tomou cartão amarelo o Lucas Cunha, hein? falou com o árbitro não gostou do que ouviu, tomou cartão amarelo Lucas Cunha. Posse de bola com a equipe do Atlético, dominou João Miguel, faz lançamento no comando, forte demais, sobra fácil com o goleiro Vinícius. Pois não, Fernando?
3: E a informação do Márcio Silva, que nos foi passada, é que ele não se sentiu bem e pediu para ficar fora desse jogo.
0: Muito bem, posse de bola com o Vinícius quebrando lá pro campo de ataque, posse de bola agora do Atlético que retoma, tentativa do Jampou, adiantando pouco mais à frente, Ian Lucas, ele deu um chute no ar, perdeu a posse de bola, vem descendo a Ponte Preta, recolheu Elvis, pra pintar, pra clarear, tem pedido o David da hora, ele prefere o passe aqui na ponta direita para Júlio, Júlio fez o domínio, dois jogadores da Ponte Preta na área, voltou, recolheu de trivela, levantamento na boca do gol!

0: mágico do Elvis. Cruzamento mágico do Elvis. Aos 21 minutos do primeiro tempo do jogo, Elvis, com afeto e com açúcar, de três dedos. A bola veio. Ela veio rodando no ar. E ele, o Léo Gomes, apenas desviou a bola pro fundo do gol. Pro fundo do gol, pro fundo do gol. Aos 21 minutos do primeiro tempo, Léo Gomes. Oh, goleirão Luan Poli. Pega a bola, joga a bola, bota a bola pra rolar. Olha lá no placar eletrônico do Moisés Lucarelli. Léo Gomes fez. Ponte Preta 1, Atlético 0, Fernando César.
1: E 90% do gol pra categoria do Elvis, né? Trivela. Meteu de três dedos no segundo pau. O baixinho Léo Gomes apareceu atrás da zaga e cabeceou.

0: E preta, Renato.
1: Pois é, né, Decimar? E o gol premia o time que mais buscava ir ao ataque, que mais tentava incomodar o sistema defensivo. Agora, o Elvis com a bola no pé, o Elvis tem, né, aquela qualidade, aquela técnica, três dedos na cabeça, mas ponha, né, qualidade no passe, né? A definição do Fernando é corretíssima, porque 75, 80% do gol vai pro Elvis, claro, a finalização importante do Léo Gomes, a Ponte abre o placar e começa a dar uma boa perspectiva para o seu torcedor diante do Atlético.
0: 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Olha a Ponte Preta retomando a posse de bola com o autor do gol, Léo Gomes. Lançou lá para o câmera técnica, ela vai sobrando para Jonathan Silva, que protege na zaga do Atlético. Voltando até o goleiro Luan Poli. Luan Poli sai jogando aqui no meio da intermediária com a participação de cabeças. Olha o passe errado. A Ponte Preta tenta retomar com o Kevinson de cabeça, ajeitou para Elvis. Para bater pro gol, a bola passa no pé da trave, Fernando César.
2: É a pressão alta, zaga do Atlético espana. A Ponte marcou alto, recuperou a bola e sobrou pro Elvis, que bateu de primeira. Ele tinha opção do passe, a bola passou perto da trave, quase o segundo gol da Macaca, que pressiona a saída de bola da defesa do time mineiro.
0: No final do jogo, vamos elegir o capa branco, o melhor em campo. 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Tem falta para a equipe da Ponte Preta. David da hora tá abraçado a bola aqui pelo setor direito. Deixa a bola para batida. Vem lá, Macaca. Falta a ser batida aqui pelo setor direito. André Lima ajeitou com todo carinho. Vai deixar pro Elvis fazer o levantamento. Vem todo mundo para risca da grande área. Ponte Preta tá ganhando o jogo por 1-0. Gol foi marcado por Léo Gomes. Olha a Macaca colocando um sorriso no rosto do torcedor. O torcedor Ponte Pretano que acredita, apesar dessa crise, apesar de tudo que tá acontecendo, o torcedor Ponte Preta não acredita. E obrigado a você que está acompanhando lá no canal Rádio Central Esportes. Olha o Elvis, perna direita, levantando o tumulto de cabeça pro gol, a bola liga de fundo. Lucas Cunha, Fernando César.
2: É, mais uma vez um segundo pau aqui na zaga da equipe do Atlético. Ganhou na altura, mas cabeceou torto pela linha de fundo. O goleiro Luan apenas acompanhou. A Ponte está ganhando 1-0.
0: A central marca com Edmo Aleixo. 25 minutos jogados, estamos no primeiro tempo, no placar da Rádio Central, no placar da Rádio São João, 88,3 FM. Ponte Preta 1, gol do Léo Gomes, Atlético 0.
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0: Renato Leal, a Ponte Preta 1-0. Renato.
1: Pois é, né? A Ponte, ela faz um jogo de imposição, claro, dentro das suas características e das próprias limitações que a Ponte apresenta. Mas não falta disposição, não falta vontade. Há uma ótima participação do Elvis na partida até agora. É o grande articulador, é o cara que chama atenção e chama o jogo para ele. Chama atenção pela qualidade que ele tem implementado até aqui e nas bolas paradas, nos lances mais inteligentes. Sempre a boa participação do Elvis. Por isso, a Ponte vence pelo placar de 1-0.
0: 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Gol do Léo Gomes. 0 para a equipe do Atlético. A Ponte Preta parte aqui pelo setor direito com o Júlio. Mata no peito, coloca no terreno. Dois jogadores na marcação. Ele prefere o lançamento aqui na ponta. Correu da hora atrás dela. Corta o zagueiro, põe a bola pela linha de lado e arremesso. Tem pressa a equipe da Macaca. Júlio vai pra bola, tá pedindo ao centro. Pediu, recebeu, dominou o Elvis. Foi meio que difícil ele receber essa bola, foi um tijolo, ele põe a bola pela linha de lado em arremesso aqui pelo setor esquerdo no campo de defesa, vai sair jogando Enzo, Enzo pra cobrança no arremesso pra Atlético, um pouco mais à frente, tá pedindo, pede, recebe Carlinhos, tá de costas pro jogo, empurrou pra Ian Lucas, pra correr Carlinhos, o centroavante invadiu a área, apareceu Palácios pra tomar a bola dele, mas não valia mais nada, Fernando.
2: Marcado impedimento, né? Tava adiantado o atacante do Atlético.

0: sorte da macaca que a jogada foi parada, mas num erro de saída de bola da Ponte.
1: 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ele trabalha pelo lado direito para Kevson, chuteira roxa, voltou com Elvis, chuteira preta, lançou pro campeonato, de cabeça lá atrás, corrigiu João Miguel, chuteira branca, lançamento é feito aqui pelo lado esquerdo, não alcançou o Cauã Rodrigues, chuteira rosa, a bola se perde pela linha de lado, em arremesso, lado direito, pouco depois da linha equilíbrio campo, Bar Dona Flor, lanches, 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Passamos dos 28 minutos pro ataque. Tenta partir a equipe da Macaca com Kevson de cabeça. Tenta o lançamento um pouco mais à frente. Recolheu, dominou André Lima. André Lima voltou com o capitão. Domina, voltando Elvis. Elvis voltou, empurrou para Júlio. Júlio devolve lá no campo de defesa para Palácios. Palácios na zaga agora. Recolheu por lá o Lucas Cunha. Tentou o lançamento para cortar. Tá lá atrás Diogo. Diogo cortou pro Atlético e partiu na velocidade, tentando armar o jogo com o 5. Ian Lucas é perigoso. O cruzamento veio na boca do gol. Corta a zaga, tira lá de trás. Voltou pra equipe da Macaca, tentando armar o contra-golpe com o Léo Gomes. Tá pedindo o André Lima. Lançamento é feito lá pelo lado esquerdo, no peito de David da Hora. Tentou o lançamento um pouco mais à frente. Faz a finta, dominou Léo Gomes. Voltou do gol do jogo. Voltou a jogada aqui pela quarta zaga, começando tudo de novo com Barcelos. Barcelos faz o domínio. Mandou correr na ponta esquerda, mas a bola forte demais. Sobra com o zagueiro do Atlético. Jonathan Silva fica com ela pela zaga central, trabalha um pouco mais à frente para Diogo. Passamos dos 29 minutos do primeiro tempo, 1-0 para Macaca. Lançou para Max pela ponta direita, tá livre pro Atlético, fintou no bico da grande área, espera a chegada de um companheiro, levou o largue de fundo, perna direita, cruzou perigosamente na boca do gol, Carlinhos de cabeça. A bola passa lambendo poste esquerdo, Fernando César.
0: A grande chance do time do Atlético no jogo, né? O Max foi na linha de fundo, fez o cruzamento e a bola foi cabeçada pro gol. Sorte que ele errou o alvo. Goleirão Vinícius pulou, não achou nada. A bola passou tirando tinta da trave. Quase o gol de empate do Atlético.
1: E daqui a pouco, quando terminar o jogo, tem o banho de bola e tem as notas do jogo. 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A central marca com Edmar Leixo. 30 minutos jogados, estamos no primeiro tempo do jogo, no placar da Rádio Central, no nosso canal do YouTube, Rádio Central Esportes, repito, Rádio Central Esportes, e também pela Rádio São João 88,3, 1 para Ponte Preta, 0 para o Atlético. Marcos Luiz.
2: O João Pedro está em Exu, na Bahia, tá curtindo a Central. Alô, Mário Januário, está em Sumaré, ligado na Central.
1: Falta pra cima do jogador Ponte Pretano, David da Hora. É falta pra Macaca, Fernando César.
0: E é quase que frontal, pode levar perigo, pintar uma jogada ensaiada. A Macaca vai pro ataque em busca do segundo gol. Goleirão Luan Poli aqui organizando a sua zaga.
1: E foi o Jean Paul quem fez a falta, hein? Falta. E toda bola parada é um perigo, porque tem ele, tem Elvis. Capricha, Elvis. Atenção, vai fazer o levantamento. Depois o Fernando vai me falar, mas eu não tô vendo nenhum patrocínio na frente do uniforme da Ponte Preta, só se eu tiver equivocado, só nas costas, só nas costas. Elvis vai pra cobrança, perna direita direto, o goleiro Luan Poli dá um tapa nela, põe pra escanteio, Fernando César.
0: Ele surpreendeu todo mundo esperando o cruzamento, ele bateu direto, até o goleiro Luan Poli correu rápido pra conseguir fazer a defesa. Escanteio, Elvis na bola de novo, e tá todo mundo aqui, ó, o Léo Gomes, o Porfírio, da Hora, a zaga também da Ponte tá aqui na muvuca.
1: Não tem pressa nenhuma, Macaca ganhando o jogo pelo placar de 1-0, Elvis, capricha, Elvis, capricha, Elvis, do jeito que você sabe, Elvis, do jeito que você sabe. sabe, Elvis. Elvis, prepara-se para fazer o levantamento. Tá gastando tempo. Lá o árbitro tá dando pito, pagando geral, lá na dentro da pequena área. Tá dando pito em todo mundo lá. Autoriza o árbitro. Elvis, cada minuto é importante do jogo. Elvis levantou na primeira trave, desviou o zagueiro tirando lá de trás o rebote da equipe da Ponte Preta. Vamos ver quem ficou no rebote. Ficou com ela André Lima. André Lima recua. Recua até o goleiro Vinícius, não pode com as mãos, perto da direita já, joga na muvuca de novo. Jogou lá no furdúncio. Faz o domínio no peito. O Elvis coloca no terreno. O Elvis tá jogando muito hoje. Dá o tapa pelo lado esquerdo. Cortou o zagueiro na hora H. Rebote do Enzo. Ele faz o domínio. Vai fazendo o lançamento. Em profundidade pro Diogo. Falta no Diogo. Falta aqui em cima da equipe do campo. Tem pressa a equipe do Atlético. Sai pelo jogo de forma rápida com o Enzo. Enzo espera a passagem de alguém. Voltou com o Jampou. Jampou domina pela quarta zaga. Se quiser, tem o Jonathan Silva. Jonathan Silva tá pedindo. Ele prefere jogar pertinho dele. Trabalha por aqui o jogador Carlos Miguel. João Miguel dominou. Voltou com o Jampou. Jampou dominou pela quarta zaga. Ergue a cabeça. Chega na marcação para tentar roubar a bola. O jogador Ponte Preta do David da hora. Com a perna esquerda, ele lançou para Carlinhos. Deixou a bola passar. Esqueceu a bola. Graças a Deus, esqueceu a bola. O rebote é da equipe da Ponte Preta com o Júlio. Tava impedido de novo. No segundo lançamento nas costas da zaga, né, Fernando? Que o Carlinhos estava impedido.
0: É, ele tá saído um pouco antes, né? Então sempre fica em impedimento. É o segundo marcado pelo Bandeira 2, o Héctor Andrei, lá de Santa Catarina.
1: Falta para a equipe da Ponte Preta. Bateu o Lucas Cunha em profundidade, aí desperdiçou o lance, né? Jogou pra ninguém, jogou forte demais, jogou lá pro Porfírio, lá na ponta esquerda, bola linha de fundo, Renato Leal. E o jogo, 33 minutos, 1 pra Ponte Preta, 0 pra o Atlético. E o jogo, Renato?
3: É, o Atlético vai se soltando, a Ponte Preta precisa aproveitar as oportunidades que tem criado e elas não foram poucas nesse primeiro tempo, sempre com a boa articulação do Elvis, a exemplo da assistência no gol que foi marcado pelo Léo Gomes. Agora, o jogador que participa muito do time do Atlético, o Carlinhos, juntamente com o Max, além, evidentemente, do Ian Lucas. Ian Lucas é aquele cara do meio de campo que corre o campo todo, que corre no sistema defensivo, no meio, vai ao ataque, procura dar um pouco mais de alternativa aos seus colegas, e a Ponte precisa cuidar melhor, né, do Ian Lucas, jogador que traz perigo em determinados momentos.
1: Dominou Max na velocidade, invadiu a área por parte da equipe do Atlético. Palácios! No carrinho, Palácios põe pra linha de fundo, mas de novo impedimento, Fernando César.
0: De novo, mais um impedimento, né? O ataque do Atlético tem que ficar esperto aí, prestar atenção na saída da bola. Eles estão saindo um pouquinho antes, impedimento marcado pra sorte da Ponte.
1: 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A central marca com Edmar Leixon. 35 minutos jogados, estamos no primeiro tempo. 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Ponte Preta 1. Gol marcado pelo jogador Léo Gomes. Atlético 0. No ataque, a Ponte Preta, bola lançada para participação de Kevinson. Fintou, ganhou no bico da grande área. Se quiser, pode cruzar. Se quiser, pode cruzar. Demorou muito. Fintou o primeiro, o segundo, o terceiro e perdeu. Perdeu a posse de bola. Saiu jogando aqui no campo de defesa, Zé Lucas. Eu confirmo. Pro ataque, o Atlético com o Max recebeu a bola em velocidade. Ele parte, espera a chegada dos companheiros. Encarou o marcador, que é o Danilo Barcelos. Ele para, breca. Tá chegando perto dele, Diogo, pedindo bola, passou no costado, ele prefere parar, com a perna direita cruzar na boca do gol, uma confusão dentro da grande área, os jogadores se engalfinharam, sobrou pro Enzo, tá livre, perna esquerda na boca do gol, pra Carlinhos, de cabeça tentou, sobrou pro goleiro Vinícius fazer a defesa. 1 pra Ponte Preta, 0 pro Atlético.
2: O Sergião está em Recife, desse malete, tá curtindo a central, e o Grécio tá aí na Vitalícia, tá ligado na central.
1: E o Renato Leal tá na central. Fala, Leal.
3: Pois é, né? A gente dizia da participação do Ian Lucas, ele é o jogador mais ativo, jogador que mais busca se apresentar e criar oportunidades para o Atlético. Agora, o Atlético pressionou a Ponte, teve oportunidade para alcançar aí a igualdade, e a Ponte não pode abrir mão de atacar. precisa liberar um pouco mais os seus dois laterais, chamar um pouco mais a participação do Kevson, que é sempre um atleta muito interessante no sentido de ir ao ataque, mas também precisa fazer uma aproximação. Não dá para soltar a bola para o Kevson e esperar que ele resolva tudo sozinho, desse lá.
2: Renato Leal, comentarista central, vem pro ataque Enzo, para a equipe do Atlético. Ligou a jogada pelo setor esquerdo, virou Carlinhos da esquerda para a direita, do outro lado para Diogo. Diogo dominou na ponta direita, encarou o marcador, tentou se livrar do Porfírio. Chega Porfírio para fazer o corte, a bola volta aqui na zaga central com Jonathan Silva. Já no campo de ataque pela meia direita, ele liga agora na ponta. Cruzamento na boca do gol, era pro Max. Cabeça, corta lá atrás, afasta Lucas Cunha. Voltou, rebote pro Atlético, ainda com 23 anos. O Enzo prefere voltar. Começando o jogo aqui com Jean Paul na zaga. Vira o jogo da esquerda pra direita. Doutor, virou mal, hein? Que horror! Bola pela linha de lado, é arremesso favorável. Equipe da Ponte Preta, lado esquerdo no campo de defesa. 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Sentindo, deixa eu ver se é o Barcelos. É o Barcelos, o Fernando?
0: É, o Barcelos sentindo ali, agora o juiz autoriza o arremesso lateral para a ponte.
2: Sentiu ali alguma coisa, já tá tudo ok com o Danilo Barcelos e na sequência tem falta para a equipe da Ponte Preta. Falta para cima do jogador da Macaca ali pelo lado esquerdo, para cima do Porfírio, vai seguir jogando a Macaca, prepara-se lá o jogador Elvis para fazer a batida. Lado esquerdo, um pouco antes da linha equilíbrio do campo, lá vem a Macaca sem pressa nenhuma, o tempo tá passando, isso é bom. 38 minutos, a Ponte Preta tá ganhando o jogo pelo placar de 1-0. Vai fazer o levantamento ao Elvis, ele deixa pro Danilo Barcelos. 38, quase 39 minutos. Barcelos vai pra batida. Estamos aos 39, praticamente 1-0 pra Macaca. Ele liga a jogada um pouco mais à frente, brigou pela posse de bola. O David da hora ficou sentindo, mas partiu pro ataque lá o Léo Gomes. Meia esquerda, levou o Nergri fundo. Dois jogadores na marcação, ele tenta ganhar um arremesso, ela se perde. Só que o último toque foi do jogador do Atlético. O árbitro para, porque houve um choque de cabeça ali. Tá sentindo, inclusive, o jogador David da hora, Fernando César.
0: É, o David da hora e o outro jogador do Atlético que tá caído e tá sangrando ali. Então ele já pediu rapidamente a entrada do departamento médico das duas equipes pro atendimento, né? Choque de cabeça, tem que parar na hora.
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2: Renato Leal, 1 pra Ponte Preta, 0 pra equipe do Atlético. E o jogo, Renato?
3: Não, o jogo tá movimentado, né, Decimar? Não é um jogo com uma qualidade técnica apurada. Não é um jogo que traz para o torcedor aquela emoção, né, de a todo momento sentir o coração pulsar mais rapidamente, mas a Ponte consegue, nesse momento da partida, controlar o jogo. Vence pelo placar de 1-0, sabe que não pode dar espaços à equipe do Atlético, principalmente quando a bola chega aos pés do Max, que trabalha muito bem pelo lado direito, faz o facão muito bem também o próprio Carlinhos. Então a Ponte tem tomado cuidado nesse sentido e sabe que esse tipo de jogada, esse tipo de lance pode complicar a sua vida. Agora, não pode abrir mão de atacar. A Ponte tem que continuar atacando, a Ponte tem que trabalhar bem pelo lado esquerdo, com o Porfírio podendo se aprofundar um pouco mais e principalmente também pelo lado direito, com as participações do Kevson, além, claro, do Júlio. Então, é isso. O Elvis, ele fica mais postado na região central, se aproximando mais da grande área e, claro, levando sempre muito perigo à meta do goleiro Poli.
2: Muito bem, Fernando César, como é que tá aí o jogador David da hora, Fernando?
0: Agora ele vai voltar pro jogo com aquela famosa touquinha de natação para proteger ali o ferimento na cabeça.
2: E o cabeça?
0: O cabeça também voltou pro jogo, tudo tranquilo. Tá sendo atendido lá, mas vai voltar também, olha lá.
2: Perguntaram o nome dele e falou Fernando César.
3: Mas um lance absolutamente acidental, tá? Não houve intenção de nenhuma das partes de cometer a falta, de prejudicar o colega de profissão. De forma nenhuma, lance acidental em que os dois sentiram a cabeça.
1: E posse de bola agora da equipe do Atlético, recuperando participação do Cauã. Cauã volta a jogada em cima da linha aqui de meio campo. Dominou por lá o 16, que é o João Miguel. João Miguel já parte para o campo de ataque, dando tapa nela aqui pela amiga esquerda. É quando faz a finta, se livra do primeiro marcador. Por lá tenta o passe. Ian Lucas voltou aqui do círculo central. O 17, Cauã Rodrigues, tentou meter na meia direita no campo de ataque para Carlinhos. Arriscou o chute. Defendeu Vinícius. Gata firme o goleirão da Ponte Preta. Fernando César.
0: É. Abriu o espaço, ele chutou, né? Testou o goleiro da Ponte, que foi bem, fez a defesa, não deu rebote, já coloca a bola para frente, mas já fica aqui de goleiro para goleiro, do Vinícius pro Luan Poli.
1: 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De bola com a equipe do Atlético no campo de retaguarda com Jonathan Silva pela zaga central. Trabalhou com a participação do jogador Luan Poli, o goleirão. Goleirão mete a bola lá pro campo de ataque, vai subir de cabeça. Lucas Cunha para fazer o corte, voltou na intermediária já no campo de ataque com a participação de David da hora. Tá com a touca de nadador. Passou no seu costado pedindo bola o Danilo. Ele prefere sair pro jogo ligando agora. Recolheu por lá Porfírio. Porfírio voltou no meio. É para Elvis, para Porfírio. Na linha de fundo, forte demais. Tiro de meta, ponto o árbitro. 43, a central marca com Edmo Aleixo. 43, estamos no primeiro tempo. Placar do Campeonato Brasileiro no Moisés Lucarelli. Para a Rádio Central, para o nosso canal do YouTube, Rádio Central Esportes, e para a Rádio São João, 88,3 em São João Del Rei. 1 para Ponte Preta. Gol do Léo Gomes, 0 para o Atlético e Marcos Luiz.
2: Primeiro tempo lá no Jacone, Juventude 0, Avaí também 0.
1: A equipe do Atlético tenta sair jogando aqui no campo de retaguarda. Vira o jogo, João Miguel do outro lado empurrando para a participação de Diogo. Diogo já parte no campo de ataque, tenta o passe. Apareceu Lucas Cunha para cortar para a equipe da Macaca, meteu para David na hora no ciclo central para Kevinson. Kevinson fintou, clareou. Tem um caminho grande para partir pela ponta direita se quiser. Tem pela lado, tem pertinho dele o Júlio. Júlio recebeu, dá um toquezinho por cima para Kevinson. Dominou com a cabeça, vai tentar fintar, puxou com a canhota, levantou na boca do gol. Zagueiro tirou na primeira, sobrou da hora, bateu travado. Corta o zagueiro! Tirou lá de trás, afastou. Tirou lá de trás, afastou João Miguel. A bola volta para a equipe da Macaca lá pelo lado esquerdo. Recolheu Porfírio, tentou tabelar com o Elvis. Falta no Porfírio. O juiz que foi na bola, que não foi falta, não. Partiu Max lá pela ponta direita. Falta dura para cima do Max agora, hein, ó. Chegando o jogador, me pareceu o Léo Gomes, Fernando César.
0: É, e pode até tomar um amarelo, né? Ele parou contra-ataque, mas o árbitro não pensou dessa maneira. Apenas a falta marcada para o Atlético, que tem pressa. A Ponte ganha 1-0.
1: 44, já vai subir a placa. 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Bola lançada para o Max, forte demais. Saiu o goleiro para fazer a defesa com tranquilidade. Vinícius domina, sai com os pés, gasta o
0: quatro
1: tempo.
0: Minutos.
1: Vamos até 49, 45 agora, vamos até 49. Vinícius agora sim pega a bola com as mãos para seguir jogando. Já abre a jogada aqui pelo setor direito, trabalhando com o Júlio no campo de defesa. Ele ergue a cabeça com a perna direita, mandou correr no comando de ataque, recolheu Kevinson, tabelou com David da hora para Kevinson aqui pela ponta. Primeiro zagueiro, corrige, domina aqui atrás o João Miguel, dominou pela quarta zaga, ergue a cabeça no setor intermediário, ele tenta o passe, apareceu para fazer o corte, o Léo Gomes para a equipe da Macaca. Ele volta, lá vem a Ponte Preta com Palácios, perna direita, lançou no campo de ataque para David da hora, bateu no zagueiro, voltou de novo, dominou por lá o Léo. André Lima tá pedindo aqui pelo lado direito, a participação do Kevinson, meteu a jogada no André Lima na linha de fundo, ele levou, voltou para Kevinson. André Lima tá perto dele pedindo, prefere voltar a jogada, empurrando para Júlio pela meia, fintou o primeiro, pelo segundo ele não passou, porque foi falta, Fernando César, falta perigosa para Macaca.
0: Ia fazendo fila, tomou o Rapa, falta perigosa, dali tem o Elvis, tem o Barcelos, goleirão Luan Poli, já se ajeita, pede dois, olha lá, faz o sinal, dois na barreira, tá lá o 23 na barreira e também o camisa 8 da equipe, o 11, o Max. O Max tá na barreira e na bola tá ali o Elvis.
1: Elvis, o homem das bolas paradas. Elvis, mas um outro que bate bem também é o Danilo Barcelos, né, Fernando?
0: O Barcelos também tem uma boa bola parada. Os dois ali, o Barcelos saiu e já deixou pro Elvis.
1: Elvis, vai fazer o levantamento. Quem tá com a tarja de capitão hoje é o Barcelos. Falta pro Elvis bater. Capricha, Elvis. Todo mundo na risca na grande área. O goleirão tá esperto lá, ó. Elvis direto. Defendeu Luan Poli, Fernando César.
0: Bateu forte, tirando da barreira. Rasteiro o goleiro Luan Poli. Fez a defesa com segurança, não deu rebote e já coloca o Atlético no ataque.
1: Renato Leal, 47 minutos, Renato. Vamos até 49. E o primeiro tempo, Renato?
3: Não, o primeiro tempo em que a Ponte Preta acabou conseguindo se impor diante da equipe do Atlético, fez o gol, controlou a partida, criou outras oportunidades. E o Elvis, claro, é o cara que chama a responsabilidade. Bola parada, bola em andamento, é o grande líder técnico do time Ponte Pretano nesta noite até aqui.
1: Renato Leal, comentarista central, e vem pro ataque agora a equipe do Atlético. Participação do Ian Lucas, lançou pra correr lá no comando pra Carlinhos, sai o goleiro Vinícius. 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
1: 48 minutos, 1 para a equipe da Ponte Preta, 0 para o Atlético. Tem falta para o Atlético bater aqui no círculo central. Tome impulso. A equipe da Ponte Preta vai segurando da maneira que pode, ganhando o jogo pelo placar de 1-0. A Ponte Preta vai tentando essa vitória que seria fundamental, importantíssima nesse momento. Posse de bola com o Enzo. Enzo foi para frente, a falta nele, para o árbitro. A falta do Júlio aqui pelo setor esquerdo no campo de ataque. O árbitro vai lá para marcar o gramado. Falta para a equipe do Atlético, 48. Já termina o primeiro tempo, já tem Marcos Luiz comandando o intervalo dinâmico da central. 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Falta para a equipe do Atlético, 48, quase 49. Ajeitando lá o Ian, deixou a jogada, Cauã levantou na segunda trave, bola desviada para quem vinha, chega lá atrás para corrigir e dominar para Ponte Preta. David na hora armou o contra-golpe com o Elvis, ficou difícil na velocidade, não dá para ele. O árbitro tá apontando ali o meio do campo, apita o árbitro. Termina o primeiro tempo. 1 para a equipe da Ponte Preta. Gol marcado por Léo Gomes aos 21 minutos da primeira etapa. 0 para o Atlético. A partir de agora na Rádio Central, um dos grandes cronistas esportivos do Brasil, Marcos Luiz, comandando o intervalo dinâmico.
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2: Agora é comigo, agora é o intervalo dinâmico da Central. A Ponte está vencendo por 1-0 o Atlético no estádio Moisés Lucarelli. Por falar no estádio, vamos para o gramado. Alô, Fernando César.
0: Jogadores da Ponte Preta saindo lentamente, os poucos torcedores da Macaca aplaudindo, não seria diferente os jogadores da Ponte. A Ponte ganha por 1-0, gol do Léo Gomes, e permanecendo esse resultado, vai quebrar essa sequência aí de 13 rodadas sem saber o que é vencer. Já faz mais de 3 meses, a última vitória no dia 24 do mês de abril. Já estamos no dia 28 do mês 7, então 3 meses e 4 dias que a Ponte Preta não comemora uma vitória no Campeonato Brasileiro da Série B. A Ponte Preta que tem poucas opções no time, no banco de reservas, para tentar mudar aqui, ó. Guilherme Viana pro gol, pra zaga Gustavo Almeida, Rodrigo Souza e Juan, jogadores volantes, Nicolas Araújo também meio campo, o atacante Damiel, o atacante Miguel e mais um volante meio campo, Gustavo Teles. Todos aqui, com exceção do Rodrigo Souza, meninos formados na base da Macaca.
2: Este é Fernando César, a voz do gol, e o Fernando volta já comigo também no intervalo dinâmico da Central. A Ponte vai vencendo por 1-0. A Ponte foi superior ao adversário, hein, Renato Leal?
3: É, na força, na disposição, na vontade, no talento do Elvis, que é um jogador que, independentemente de estar no peso ou não, ele com a bola nos pés realmente é muito diferente, até mesmo para uma Série B. É um jogador que tem essa qualidade, tem essa intimidade com a bola, e isso realmente faz muita diferença. A bola que ele colocou na cabeça do Léo Gomes para abrir o placar e fazer 1-0 para a Ponte, logo a 21 minutos, foi fundamental para que o time se assentasse em campo. Aliás, por falar em assentar em campo, que campo horroroso. Nossa, que está o Moisés Lucarelli, hein? Muito feio mesmo. As torceiras, né? Como é que você falou aí, Marquinhos?
2: Moita.
3: As moitas. Enfim, qualquer que seja o adjetivo de irregularidade dentro do campo, a gente pode colocar aqui para o amigo ouvinte. Independentemente desse aspecto, o que vale ressaltar, ainda que com uma qualidade inferior àquela que deveria ser o campo pontepretano, o gramado do Moisés Lucarelli, o time brigou. Um time que lutou muito durante todo o primeiro tempo, que teve boas investidas pelo lado direito, com o Júlio fazendo boa participação, a exemplo do próprio Kevson, que também caiu por ali, criou algumas oportunidades, às vezes individualizando demais os lances, mas é um jogador que tem se apresentado, e isso, claro, precisa ser ressaltado. O aspecto de qualidade técnica, de inteligência e de potencial para deixar o companheiro na cara do gol, mais uma vez apresentado pelo Elvis hoje, fazendo realmente uma apresentação muito boa, uma apresentação acima daquilo que tinha ou que estava apresentando anteriormente. O Porfírio pelo lado esquerdo também apareceu às vezes como atacante, boa movimentação, tentando flutuar, tentando mexer mais pela região central do gramado, a participação do Daora, e claro, pelo lado do Atletic, a grande presença do Carlinhos, que teve a bola do jogo para a equipe do Atletic. Um grande lance do Max, foi até a linha de fundo, fez o cruzamento na cabeça dele e o Carlinhos, com muito estilo, meteu a cabeça na bola, ela saiu muito próxima da meta do Vinícius. Mas a Ponte criou oportunidades, exigiu, além do gol, boas participações do goleiro Luan Poli, e por isso fechou esse primeiro tempo vencendo pelo placar de 1-0. O que não acontecia há um bom tempo dentro desta Série B do Campeonato Brasileiro, Marquinhos.
2: É verdade, eu não sei precisar quanto tempo. Depois o Fernando pode até nos informar quanto tempo a Ponte não virava o placar, não virava o jogo, né? Com o placar a seu favor. E você tá com a gente aqui na Central, no nosso intervalo dinâmico, sempre participando, sempre mandando a sua mensagem. 971-483-497. O ouvinte da Central aqui, o Claudião Semec, falou: Marquinhos, o gramado tá feio mesmo, Claudião. Fernando até já mostrou, mandou para nós aqui algumas fotos. O Osmar tá com a gente, será que é presente de avô? A noite, olha só, minha netinha nasceu, a Lívia. Ô, Osmar, parabéns para você, cara, com certeza. Essa semana foi ontem, ou anteontem, não me lembro, o dia do avô, se eu não tiver errado. Então, Osmar, você...
4: Foi domingo.
2: Foi domingo, né, decimalete?
4: É dia de Santana e São Joaquim, domingo.
2: Então, aí, dia do vovô, domingo, então, presentão pro Osmar, né?
3: Me parece que ontem ou anteontem foi o dia do pediatra.
4: Ontem.
3: Ontem, né?
2: Doutor João, um abraço pra você.
3: Dia do pediatra e gente nova chegando, vida nova chegando, parabéns a todos.
2: O mundo se renova, isso aqui é muito importante também. Esse time não desanima, muito cuidado, um abraço para você, Oswaldo Francisco, que também está curtindo aqui a Central. Sérgio, falei que está lá em Recife, muito obrigado. Décima Leite está aqui mandando um abraço para você, deixa eu ver o ouvinte que mandou a mensagem. É Minas Gerais, DDD é 35, deixa eu ver aqui, é o João Bugrino, está curtindo aqui a Central. Ele está em Ouro Fino, é mineirinho também, viu, Décima Leite?
4: Grande João de Ouro Fino. O João da Velotec, deve ser o João da Velotec. O João, que inclusive jogou futebol. Veio para Campinas para jogar futebol. Se for o João que eu tô pensando, o João Bugrino, o João da Velotec.
2: Décima Leite está lá no estádio Moisés Lucarelli, está comigo também no intervalo dinâmico da Central, 8:26.

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3: Oito e 38 é o intervalo dinâmico da Central. A Ponte vai vencendo 1-0. E o gol da Macaca foi com o Edmar Aleixo.
4: Pra pintar, pra clarear, tem pedido David da hora. Ele prefere o passe aqui na ponta direita para Júlio. Júlio fez o domínio, dois jogadores da Ponte Preta na área. Voltou, recolheu de trivela, levantamento na boca do gol.

0: Macaquinha tá vencendo 1-0. Eis que surge aqui no estúdio da Central nosso Mateuzinho Aburade. Pô, dá boa noite pra essa galera aí, Mateus Aburade. Pega o microfone, Renatinho, aí.
1: Com licença, será que eu sei fazer isso aí?
0: Pelo amor de Deus.
1: Que saudade de
0: vocês. Esse é meu bruxo, hein? Esse é meu bruxo.
1: Tamo junto sempre, gente.
0: Valeu, Mateuzinho Aburade. Tá com a gente aqui na Central. Saiu do trampo agora, Mateuzinho? Tava lá na TV. Beleza, é isso aí. Você é jovem, né, Renato? Um dia a gente já foi assim, não tem problema nenhum também, não.
2: Oh, vou falar uma coisa pra você. Pô, ficava 24 horas.
0: Aí, ó, vou falar pra você. Virava 24 e no outro dia trampo de novo.
2: Vamos que vamos.
0: Renato Leal, primeiro tempo, abraço, a Ponte Mateuzinho. Vencendo por 1-0, Renato.
2: Pois é, né? A Ponte fez um primeiro tempo dentro. É importante que a gente seja claro aqui em algumas situações. Dentro do cenário que a Ponte apresenta, das limitações de jogadores, dos desligamentos de alguns mais qualificados, a Ponte fez um primeiro tempo de competitividade. A Ponte Preta buscou na força, na disposição, na garra, no empenho, alcançar o seu objetivo, que é exatamente fazer as pazes com a vitória. E conseguiu nesse primeiro tempo. Eu estava fazendo aqui algumas anotações. Se a gente for computar o que a Ponte criou ou que esteve mais próxima de colocar a bola na rede, além do gol do Léo Gomes, duas ou três oportunidades contra praticamente uma só da equipe do Atlético. Então, a Ponte foi um time que procurou controlar o jogo, fez 1-0, e ela, desde o início da partida, ao seu modo, ao seu jeito, a sua qualidade, a sua característica, que não dá pra gente dizer que ela tenha uma característica definida atualmente, porque são muitas mudanças, são jogadores que vão embora, outros que estão sendo aproveitados, há o reaproveitamento da parte do Márcio Zanardi, mas o que fica, né, como impressão nesse primeiro tempo, é um primeiro tempo de luta, é um primeiro tempo de muita força e de muita disposição da equipe, e que conseguiu, nesta condição, superar a equipe do Atlético. O Atlético, que tem um jogador que busca a todo momento impulsionar o time à frente, que é exatamente o Ian Lucas, ele usa a camisa 5, Marquinhos e amigos, mas está em todo lugar do campo. Tá do lado esquerdo, usa a beirada direita, usa mais a região central também, enfim, é um jogador que procura dar uma dinâmica interessante. A Ponte conseguiu, com a determinação do Júlio pelo lado direito, a presença do Porfírio do lado esquerdo, além, claro, do Keidson pelo lado direito, fazendo, né, quase que uma triangulação, às vezes aparecia por ali também o Léo Gomes, uma triangulação para tentar envolver o sistema defensivo da equipe do Atlético, e conseguiu em algumas oportunidades. Agora, é claro que o Kevson, em certos instantes, partiu para o jogo individualizado. Ele poderia ter participado de uma forma mais coletiva com o time Ponte Pretano. De qualquer forma, não dá para dizer que o cara foi fominha. O que dá para dizer é que ele não se omitiu do jogo, é que ele buscou a participação. E isso, claro, faz toda a diferença. O da hora brigando muito, lutando em todos os momentos, flutuando pelo lado esquerdo, pelo lado direito. O Elvis reafirma aqui, é aquela reserva de qualidade técnica e de liderança técnica no time Ponte Pretano, o cara da bola parada, o cara da bola em movimento, que procura dar assistência, como de fato acabou conseguindo no primeiro gol, e que deu também a Ponte Preta a condição de ir ao ataque e sofrer alguns contra-ataques por parte da equipe do Atlético, sempre coordenados, sempre orientados pelo Enzo, juntamente com o Ian Lucas. A boa participação do Max pelo lado direito fez com que o Carlinhos tivesse a melhor oportunidade de igualar o placar pelo time mineiro. Porém, não foi feliz na finalização, a cabeçada passou muito próxima da meta do jogador Vinícius. A Ponte não tem um banco farto para utilizar nesse segundo tempo. Então, muito provavelmente, o Zanardi só vai fazer alteração durante o segundo tempo, ou então se ocorreu algum tipo de problema de parte física para poder fazer essa mudança. E claro, a equipe do Athletic com o técnico Alex de Souza também retornando e querendo retornar de uma maneira melhor, de uma maneira mais concentrada. Parece que vai ter inclusive mudanças nesse sentido que daqui a pouquinho o nosso Fernando César vai poder informar, Marquinhos.
0: Renato Leão, nosso comentarista, as equipes estão voltando aí, né, Décima Leite?
3: Tá tudo pronto, meu caro Marcos
0: Luiz. Então é com você, Mineirinho.
3: Muito bem, equipes voltando. Fernando César, alterações, Fernando?
4: Uma alteração no time do Athletic, né? Saiu Cabeças, camisa 8, que já estava até amarelado, veio 20, o Willi Aponzá. O Willi Aponzá, camisa 20, é a nova atração aí do Athletic.
3: Willi Aponzá, camisa número 20, no lugar de Cabeças. Camisa de número 8, portanto, essa alteração. Vai começar o segundo tempo. A Ponte Preta vai atacar para o lado esquerdo do seu rádio. Consequentemente, a equipe do Athletic para o lado direito vai autorizar o árbitro. Vamos lá, Macaquinha. A Ponte Preta está ganhando o jogo pelo placar de 1-0. Vai autorizar o começo do jogo. O árbitro está contando. Você tem 11 para cada lado. Você está tudo certinho. Confere o bandeira número 2. Confere o bandeira número 1. Apita o árbitro. Começa o segundo tempo na central.
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3: Conosco, a Rádio São João 88,3 FM, Rádio Central, equipe de Beto Quinalha. Deu um ataque, partiu a equipe da Ponte Preta, lá pela ponta direita, Júlio, cruzamento na boca do gol. Catou, largou o goleiro, sobrou o David da hora pra bater, bateu no zagueiro de novo. Quase a Ponte Preta chegou pro segundo gol, Fernando César.
4: Na falha do goleiro com o zagueiro, um deixou pra um, o outro deixou pra outro, ninguém pegou, sobrou pro da hora. Ele fez o giro e bateu, mas foi travado. Quase o segundo gol da Macaca. E saiu aí o colombiano Cabeças para entrar outro colombiano, o Willi Aponzá. Então, dois jogadores colombianos aí do Athletic.
3: 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Posse de bola com o Athletic aqui pelo lado direito. Recolheu o Diogo. Diogo dominou, drible da vaca. Adiantou muito e saiu com bola e tudo. Pela linha de lado em arremesso, acabou o campo para ele. Posse de bola para a equipe da Macaca pelo lado esquerdo no campo de defesa. 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Dominou Diogo pela ponta direita, levantamento na boca do gol. Subiu o goleirão Vinícius para fazer a defesa para a equipe da Macaca. Já faz ligação direta para o ataque, para correr lá na ponta. Kevson corre atrás dela com ele. O zagueiro jumpou, põe a bola pela liga de lado e arremessou. Apontou o árbitro, é para a equipe da Macaca, lado direito, campo de ataque. Não tem pressa nenhuma. Ponte Preta, a Macaca tá vencendo o jogo pelo placar de 1-0. Gol marcado aos 21 minutos do primeiro tempo por Léo Gomes. Obrigado a você que tá no bom e velho rádio, não é? Acompanhando a central no AM870. Obrigado a você que tá no nosso canal do YouTube, Rádio Central Esportes. Obrigado a você em São João del Rei pela Rádio São João 88,3. Posse de bola vem descendo Barcelos aqui pelo lado esquerdo. Empurra a jogada na ponta agora para Porfírio. Porfírio no bico da grande área. Pintou, vem Porfírio. Falta nele. Lado esquerdo, campo de ataque. Fernando, é falta para Macaca.
4: Falta que pode levar perigo ali no pico da grande área. A zagueirada já vem aqui, ó, da hora, já tá aqui como atacante. Tá chegando ali também o Lucas Cunha. Vai ter levantamento na área. O Elvis na bola.
3: Elvis vai fazer o levantamento. Vem todo mundo pro interior da grande área. Tá todo mundo lá dentro, os grandalhões. Tá lá o Palácios. Lucas Cunha. O Porfírio fica um pouco mais afastado, mas tá lá. Elvis, perna direita na primeira trave. Defendeu o goleiro, catou, largou, defendeu, quase bateu o rouba na tentativa do jogador Danilo Barcelos. Fernando César.
4: Um toque de letra, né? Por meio de calcanhar, passou da bola e deu o toque de letra. O goleiro fez a defesa e agora fecha o tempo na sua frente aí, Decimar.
3: Porque chegou firme e duro o jogador Diogo. Chegou dando amarelo. Cacetada o Diogo. Chegou pegando firme o Diogo e já tem cartão pra ele, Fernando César.
4: O cartão amarelo no meio do bololô ali, todo mundo reunido, o árbitro também, mas a confusão tá formada. Cartão amarelo pro Diogo, o 22 da equipe do Atlético.
3: Ele chegou muito firme, chegou muito duro, cometendo a falta pra cima do jogador da Ponte Preta, que ainda tá caído, tá sentindo, e aí chegaram os jogadores do Atlético, e quando perceberam isso, não é? Para que não houvesse nenhuma discussão, os jogadores da Ponte Preta também chegaram, e o jogador da Macaca, o jogador número 23 da Ponte Preta, o Palácios, sentindo e sentindo bastante uma cacetada por parte do Diogo, cartão amarelo do árbitro da partida providencial.
5: Se mudasse a cor do cartão, não seria nenhum absurdo. Falta muito forte mesmo.
3: Palácios está sentindo ainda, Renato Leal, e foi uma pancada bem aqui à nossa frente, não é? Por parte do jogador da equipe do Atlético, que chegou com o pé muito alto, Diogo. 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Então, Renato, para esse lance, se o VAR quiser chamar, ele pode, né?
5: Opa,
3: Renato?
5: Não há dúvida nenhuma. Pode chamar o jogador pontepretano.
3: Ah lá, chamou. Vai lá. O VAR. O VAR foi chamado.
5: É isso aí. É isso
3: e
5: aí.
3: E quando o VAR chama o árbitro, é para trocar a cor do cartão, Renato Leal?
5: É, aquilo que a gente dizia, porque foi inconsequente, né? O jogador Diogo, porque ele dá o bote acima da altura da bola e acerta exclusivamente somente o Palácios. Então, há necessidade, sem dúvida nenhuma, de se observar uma possível revisão na atitude, né, cometida pela arbitragem de dar o cartão amarelo. Na minha concepção, lance para cartão vermelho.
3: Você tem uma noção, o técnico da equipe do Atlético, o Alex, fica quietinho, tranquilo, na dele, né? Como sempre foi tranquilo, foi na frente dele, e aí não vai ter jeito. O árbitro tá vendo, revendo, porque o cartão vermelho, né, o Fernando César, é muito drástico, evidente. Mas se tiver que dar, não tem o que fazer, vai ter que trocar a cor do cartão.
4: Quantos jogos a Ponte não teve expulsão logo no início aqui, principalmente nesse período, quando chegou o Zanardi, ele sempre falava, ele tem que terminar com 11. Agora, alguns jogos, já foi expulso o Brandão no último jogo. Hoje, por enquanto, nenhum vermelho, mas o Diogo Batista não vai escapar, não.
3: Muito bem, Renato Leão, não tem continua lá no caixa eletrônico lá.
5: É, mas não tem bola, no lance não tem bola, só tem perna, só acerta o Palácio.
3: Ele tá voltando, vamos ver qual a atitude, o VAR, vamos ver o que que ele vai dar aqui.
4: Eu acho que ele não expulsou, manteve
3: não.
4: O amarelo.
3: É, então ele...
4: É isso aí, não teve expulsão.
3: Não teve expulsão, ele mantém o cartão amarelo. Ele mantém o cartão amarelo, diz que eu decidi. Ele bateu no peito dizendo, sou eu, né? Ele olhou lá o VAR e decidiu manter o cartão amarelo. E o Renato Leal foi o primeiro a chamar. Ele falou, Decimar? O Renato Leal falou, se quiser mudar a cor do cartão, pode, né, Renato? Mas ele não mudou.
5: Ele não mudou, mas de forma diferente da interpretação que foi feita pelo Felipe Jorge Benetti, que é o árbitro do VAR que o chamou, para que ele pudesse fazer uma avaliação melhor, né? Até porque não teve bola no lance.
3: Lá vem Cauã, na velocidade, Cauã Rodrigues pro Atlético, ligou a jogada aqui pelo setor direito no campo de ataque, recolheu o Max no bico da grande área, perna direita, levantou na boca do gol, Vinícius tirou lá de trás, o goleirão da Ponte Preta dá um soco na cara da bola, sobrou pra Ian Lucas tabelou a jogada com o Diogo Carniceiro, ligando pra Max, rasga o zagueiro Ponte Pretano. Dessa vez chega, o jogador Elvis comete a falta, um pouco mais firme pra cima do Max, é falta pra equipe do Atlético. Informação para Brasil.
4: Tem alguma dúvida que vai sair o Diogo Batista?
3: Nenhuma dúvida, já.
4: O número 2 está aí, ó.
3: Tem uma alteração.
4: É lateral, Douglas Silva está aí e vai sair o Diogo Batista que está fazendo hora extra, né?
3: É falta para a equipe do Atlético bater aqui pela direita no campo de ataque. É falta aqui pelo setor direito do campo de ataque. Agora sim vai autorizar a alteração. Vamos lá, Fernando César para Brasitone.
4: É, vai subir a placa ali.
3: É isso mesmo.
4: É isso aí, ela. Ficou fazendo hora extra, né? Até o Alex percebeu que o juizão deu aquela ajuda para não correr nenhum risco. Diogo tá fora, vem aí o Douglas. Douglas Silva 2.
3: Douglas Silva, levantamento na área para a equipe do Atlético, cortou lá atrás, afastou a zaga Ponte Pretana. André, lançamento é feito lá no comando, era pro Elvis, chegou o zagueiro corrigindo, a bola volta, volta para a equipe da Ponte Preta, ali pelo setor direito, ainda no campo de retaguarda com o Kevinson, manda a jogada correr, vai na ponta para Léo Gomes, partiu na velocidade, uma bandeira tá dizendo que a bola saiu. E o árbitro mandou seguir. Vem cruzamento para a área, chega o zagueiro corrigindo, briga aqui pelo lado direito no campo de retaguarda, a equipe do Atlético. Dominou de Ampou, ele faz a finta para cima do primeiro com ela, participação do Douglas. Perdeu o Douglas pro Elvis. Entre dois jogadores, ele tenta o passe, recolheu o domínio da hora, entregou o ouro. Voltou, rasga Danilo Barcelos, põe a bola pela linha de fundo em tiro de meia pé para a equipe do Atlético. Brasitone informando. 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Brasitone informando, Renato Leal, saiu o Douglas, saiu o Diogo para a entrada do Douglas.
5: Pois é, né? É aquela atitude que normalmente o técnico faz. Quando ele sentiu que poderia ter sido cartão vermelho, e na próxima entrada mais forte, aconteceria fatalmente ou o amarelo e na sequência o vermelho, ou diretamente o vermelho, já tratou de colocar aí o jogador Douglas para dar uma reconstituída no sistema defensivo da equipe do Atlético, porque ficaria muito limitada a participação do Diogo.
3: Renato Leal, comentarista central, a central marca com Edmo Aleixo. 10 minutos jogados, 10 segundo tempo, o placar do Campeonato Brasileiro. 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Aqui no Moisés do Carelli, Ponte Preta 1, Atlético 0.
0: No estádio Alfredo Jaconi, na fria Caxias do Sul, Juventude 0, Avaí também 0.
3: Falta para a equipe da Ponte Preta, batida ali pelo setor direito. Não tem pressa nenhuma, a equipe da Macaca para sair para o jogo. Não tem pressa, Ponte Preta com Porfírio. Ele vira o jogo aqui pelo lado esquerdo para Danilo Barcelos, que dá o tapinha um pouco mais à frente. É, Cole.
0: Lançamento é feito no comando agora, mata no peito, coloca no terreno. Chapelou David da hora, bateu pro gol. Defendeu Fluan Poli. Fernando César.
4: É, e seria um golaço, né? Chapelou e bateu de primeira, Luan Poli fez a defesa. Hoje o David da hora, acho que faz a melhor partida dele com a camisa da Macaca.
3: David da hora dominou, fintou, já partiu o passe, empurrando a jogada para Léo Gomes, o autor do gol do jogo. Adiantou para Júlio, Júlio aos trancos e barrancos, perdeu a posse, ele bola na velocidade, vem partindo por lá. Lançamento é feito pro Douglas, o Willi pediu um pouco mais à frente, corta a zaga Ponte Pretana. Ela sobra no pé do Ian Lucas, que abre na ponta direita para correr o Douglas Silva. Douglas, perna direita na boca do gol. Vinícius deu um soco na cara dela, sobrou o chute pro gol, explode na zaga Ponte Pretana. Voltou, tentou o Willis, pole de novo na zaga, corta de cabeça, quarta Léo Gomes, tira lá de trás, lá vem contra-golpe da equipe da Ponte Preta. Vira o jogo, André Lima da direita para a esquerda, do outro lado para Elvis. André Lima fica pedindo, a bola é tocada pela linha de lado, arremesso a Ponte Preta, ganha o jogo aqui pelo lado esquerdo no campo de defesa. 12 minutos do segundo tempo, a torcida vem pro jogo para empurrar a Macaca, que ganha pelo placar de 1-0 no Moisés do Carelli. Gol foi marcado aos 21 do primeiro tempo, gol marcado por Léo Gomes. A Ponte Preta tá ganhando. Tem arremesso para a equipe da Macaca. É aqui pelo setor esquerdo, vai pra bola Porfírio. Porfírio arremessando, lançando um pouco mais à frente para dar hora. Com ele, o zagueiro corrigiu para a equipe do Atlético. Tentou o lançamento um pouco mais à frente para Douglas Silva. Falta! Chegou firme agora o Diogo Porfírio, cometendo a falta, Fernando César.
4: Saiu amarelo, cartão amarelo pro jogador da Ponte, amarelado Porfírio.
3: Cartão amarelo para ele, falta para a equipe do Atlético pela meia direita, pouquinho depois da linha do meio do campo. Bateu de forma rápida, Jonathan. Ligou na ponta direita, Max do bico da grande área, pintou perto esquerda, levantou na boca do gol, era pro Carlinhos, subiu o zagueiro, cortou, botou o chute pro gol, explode na zaga, tira lá de trás, afasta Léo Gomes, dá um bico nela. Voltou, jumpou, brigou pelo alto, brigou também e acabou empurrando o jogador da Ponte Preta, cometendo a falta. Kevinson cometeu uma falta e é falta perigosa pro Atlético, Fernando César.
4: É Atlético que pressiona a Ponte Preta nesse momento. A falta do Kevinson marcada é perigosa. O goleirão Vinícius ajeita a barreira e a torcida ajuda o time. Canta aí pra dar aquela motivada no time da Macaca.
3: E o jogador lá tá sentindo cãibras, hein? É o É o 19, tá sentindo câimbras o Jean Paul. Jean Paul tá sentindo câimbras. Não tá enrolando não, porque tá perdendo o jogo, não é? Tá sentindo câimbras de verdade. Olha lá, ó, tá com a perna travadinha o Jean Paul. Falta pra equipe do Athletic. Ajeitando, me parece, o Jonathan Silva. Será que vai dali? Será que é o zagueirão que vai bater daquela posição? Atenção, autorizado pelo árbitro. Fica todo mundo na risca da grande área. Jonathan Silva, o zagueirão, hein? Olha, é de longe, hein?
4: Tiro de meta, bate forte, né?
3: Goleirão tá ali, ó, ajeitando seus homens. Falta perigosa aqui no gol da linha do trem. Jonathan Silva, a bola explode na barreira. O rebote, vamos ver quem ganha. Ganhou a equipe do Atlético aqui no meio de campo. Recolhe, faz a finta. Cauã Rodrigues prefere recuar. Começando tudo de novo aqui com o menino Douglas Silva. Lançou no comando de ataque, correu atrás da bola para tentar alcançar o Barcelos Alvi. O impedimento do ataque do Atlético. Tava impedido o Enzo Marco. O bandeiro confirma o árbitro. 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Já já, Fernando César, já já não. Agora, alteração. O 19 vai sair, vai entrar o 13 no Atlético, 19, Fernando.
4: 19 é o jogador Jean Paul, né?
3: É.
4: Que não estava na primeira lista aí, entrou. Jean Paul tá saindo para entrar o Negrucci. Negrucci, número 13, é jogador da base do São Paulo, que está emprestado para o Atlético.
3: 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Renato Leal, Negrucci, vai lá porque o Jean Paul já não aguentava mais.
5: É, o Jean Paul acabou sentindo câimbras, né? E agora, claro, faz a alteração o Alex Souza para tentar aí, né, dar uma reestruturada no sistema defensivo da equipe. E aquilo, o Atlético vai partir para cima, vai tentar, na base da pressão, chegar à igualdade. E a Ponte terá oportunidades, principalmente através de contra-ataques, contando aí com o Daora, com os próprios laterais, o Júlio pela direita e pela esquerda, o Kevson fazendo essa participação com o Júlio, e pela esquerda o Porfírio, chegar aí ao segundo gol para dar aquela aliviada geral. Mas o jogo está em aberto, jogo vivo aqui no estádio Moisés Lucarelli.
3: E atenção, torcedor, a seleção do rádio marca com Edmar Leite. 16 minutos jogados no segundo tempo, placar do Campeonato Brasileiro. No Moisés Lucarelli, na Rádio Central. Obrigado a você, no Bom e Velho Rádio, no canal do YouTube, Rádio Central Esportes, muito obrigado. E você que está sintonizado na Rádio São João, 88,3, 1 para Ponte Preta, 0 para o Atlético. Marcos Luiz.
0: Olha aí, Décima Leite, hoje às 9:30 da noite, na Vila, partida de volta da Copa Sul-Americana. O Santos enfrentará a Universidade Central da Venezuela. No jogo de ida, o Peixe venceu por 4-1.
3: E tem escanteio para Macaca Fernandes. César.
4: É escanteio, né? Escanteio para a equipe do Atlético, que é pressão total em si, em busca do gol do empate.
3: E aqui na ponta direita, na verdade, quem tocou nela foi o Barcelos e por isso escanteio. Atenção, se segura aí, Ponte Preta, é aqui pelo lado direito do campo de ataque. Ajeitando o Cauã Rodrigues para fazer o levantamento. Vem todo mundo pro interior da grande área. Atenção, Cauã vai levantar. Todo mundo tá lá na área. Cortou aqui atrás, David da hora, pôs a bola pela linha de lado. É na ponta direita no campo de ataque, arremesso manual, o tempo tá passando, 17 minutos, a Ponte Preta tá ganhando por 1-0, gol foi marcado aos 21 do primeiro tempo por Léo Gomes, e vem a equipe do Atlético com a finta aqui pela meia direita no campo de ataque. Negrucci levantou na

0: Ponte Preta tá ganhando para 1-0. Faz o domínio pela direita o Júlio. Vai gastando tempo. A equipe da Macaca veio buscar por lá. Pede, recebe, domina. Faz a finta André Lima. Ele carrega a bola. André Lima prefere devolver a jogada até o zagueiro Palácios. Palácios até o goleiro. Domina Vinícius. Não pode com as mãos. Perigoso ali. Perna direita. Ele tenta o lançamento para o câmera-ataque. Cortou o zagueiro. Interceptou. Sobrou no Max. Max domina para o Atlético. Toca ali que é o canhar. Devolvendo a jogada pelo lado esquerdo. Venecendo com o Enzo. Enzo levantou na boca do gol. Perigosamente. Está lá dentro o 20, que é o Willi. Willi tentou com ele, o zagueiro Ponte Pretano cortou, afastou, já dá um bico pro câmara de ataque lá, o jogador que é o Porfírio retrocede, apareceu o Ian Lucas para corrigir para a equipe do Atlético, que dominou pelo setor direito, ainda no campo na defesa, no setor intermediário, agora busca o desarmado de Jonathan Silva. Jonathan Silva abriu na ponta direita para Diogo, Diogo para Willi, levou na linha de fundo, perna direita, Willi levantou, passou por todo mundo, vai sobrando o rebote perigosamente pro Carlinhos, o juiz da pênalti. Pênalti do Palácios para cima do Carlinhos. O time inteiro da Ponte Preta fecha para cima do árbitro Gustavo Bauerman. Mas o Palácios cometeu o pênalti para cima do Carlinhos. O Fernando tá no outro gol, né, Fernando?
1: Exatamente, mas aqui longe, aparentemente foi lambança do Palácios, né? Um lance praticamente morto, a bola já estava passando lá em direção à linha de fundo, ele empurrou o jogador da equipe, o Carlinhos, o árbitro em cima do lance marcou, e é a chance do Atlético buscar o empate.
0: E agora eu fico por conta de Renato Leal, comentarista central.
2: Pois é, é aquela história, né? O time do Atlético pressionava a Ponte se safava da melhor forma possível, aí vem um lance de linha de fundo e a sensação que a gente tem é que de fato o Palácios segura a perna, segura o pé do Carlinhos, ele se desequilibra e quando o Carlinhos tenta fazer o domínio, ele acaba realmente segurando o pé e aí o jogador vai ao chão. Essa é a sensação. Acho que não vai ter outra possibilidade senão a definição de marcar.
0: O VAR ainda não chamou o árbitro. O árbitro está colocando lá o goleiro, o Vinícius, dentro do gol. Tá conversando com ele a todo instante, o capitão, que é o Barcelos, e ele tá explicando, falou, o VAR não chamou, né? Não vou lá, que o VAR fica pedindo, o Barcelos fica pedindo para ele ir ao VAR, ele falou, não, o VAR não me chamou, eu só vou se o VAR me chamar, é o que dá para ver daqui que ele tá explicando, né? Os jogadores da Ponte Preta vão se conformando, o Renato viu aí o momento em que na imagem aparece o jogador Palácios prendendo, né, o Renato, a perna do Carlinhos.
2: Exatamente. Aí, ele se desequilibra, o Palácios se desequilibra e vai caindo aos poucos e o Carlinhos tentando se livrar dele. Quando fica no chão o Palácios, aí o Carlinhos está praticamente inteiro para fazer o domínio da bola e recebe a falta.
0: Ian Lucas é quem recebe a bola para bater. Pênalti no gol da linha do trem, no centro do gol Vinícius, Ian Lucas para a equipe do Atlético. Vamos lá, Vinícius, bateu, gol! Ian Lucas para o Atlético! Aos 21 minutos do segundo tempo, uma coincidência gigante, porque o gol da Ponte Preta foi aos 21 da primeira etapa. E o gol do Atlético aos 21 do segundo tempo. Ian Lucas batendo o pênalti, empata o jogo. O goleirão Vinícius pega a bola, joga a bola, bota a bola pra rolar. Olha lá no placar do estádio Moisés Lucarelli. 1 pro Atlético. Ian Lucas, 0 para a Ponte Preta. Fernando César.
1: Que bela batida, né? Sem chances de defesa. Ian Lucas, o quarto gol dele na competição. E um detalhe: contra a Ponte ele fez 2. Porque no primeiro jogo, lá no primeiro turno, ele marcou um gol lá na vitória por 2-1 e agora novamente Carrasco da Macaca e Ian Lucas empata o jogo, tudo igual no majestoso 1-1.
0: Renato Leal, 1-1 o jogo. Renato, depois desse ataque vem descendo a equipe da Ponte Preta, já informação da alteração, dominou, perna esquerda, escorregou André Lima na hora de bater, em fundo longe. Não era o André, não, era o Kevson. Vamos lá, Prazitone informando a saída do 18 para a entrada do 17 na Ponte Preta, Fernando.
1: Saiu 18, David, da hora, foi embora, vem o Miguel. Miguel, 17, tá no jogo.
0: Já, no Atletique, o 7.

0: e o 21. Renato Leal empatou o Atlético, Renato.
1: Pois é, né? A Ponte tentava se livrar aí da pressão do time do Atlético, mas é aquela história, né? Chega um determinado momento, você pode ter um vacilo de atenção, um erro, um equívoco, acabou acontecendo. O Palácio, que não fazia uma má partida de forma nenhuma, acabou cometendo a penalidade máxima, e o Ian Luca, a gente dizia, um jogador de muita vibração, de muita dinâmica, é praticamente o cara que move o time, que faz o time do Atlético se movimentar, se mexer e se incentivar. E agora, claro, vai ficar ruim para a Ponte. Vai para cima o time mineiro para tentar aí alcançar o gol da virada e vencer a partida.
0: E agora comete falta o jogador da Ponte Preta. O árbitro não deu, não, deu apenas arremesso manual. E agora ele vai dar o cartão, hein? Cartão para o zagueiro, aliás, do Atlético, que tomou cartão, Jonathan Silva, Fernando César.
2: Exatamente, o camisa 3, Jonathan Silva, tomou cartão amarelo. E agora a alteração, saiu 14, né?
0: O 14 é o 11 tá... pelo 7.
2: O 11 pelo 7, Max vai embora, vem o 7, e Arley, camisa 7, tá no jogo.
0: E o 9 pelo 21.
2: O Carlinhos foi embora, 21 é o Dixon Vera, camisa 21.
0: Dixon Vera, Willy Apon... como é que é? Aponzar, como é que é?
2: Willy Aponzar.
0: Aponzar, Dixon Vera.
2: Cabeças.
0: Negrucci, é assim, vamos. Alteração para Brasitone, tudo em eletrônica, tudo em informática. Renato Leal, Miguel no lugar de David da hora, Renato.
1: Pois é, né? É uma tentativa da Ponte reestruturar-se, né? Se reenergizar na parte ofensiva. O da hora correu muito no primeiro tempo, foi muito participativo. Nesse segundo tempo já tinha baixado aí a sua possibilidade.
0: Rapaz, olha, a Ponte Preta saiu errado, o Willy com ela, lançou na ponta, Vinícius saiu com os pés pra tirar, que bobeira, Fernando César.
2: É, saiu jogando errado, a macaca contra-ataque, o Vinícius saiu da área e conseguiu evitar o perigo.
0: E vamos lá, Ponte Preta, vamos lá, Ponte Preta, erguendo a cabeça, Ponte Preta, vamos lá, macaca, vamos lá, boa bola do Barcelos, tentou virar, participação do Elvis lá na ponta direita no campo de ataque, empurra pra Kevinson, vamos lá, Kevinson, lá pela ponta direita, vai tentar o cruzamento, ele faz a finta, ganhou do primeiro, demorou pra fazer o passe, ligou no meio de campo, empurrando pra André Lima, que abre na ponta esquerda pra Porfírio, capricha agora no cruzamento, Porfírio fintou, clareou, invadiu a área, ainda ele no bico da grande área, abandona, voltou no pé de ferro, tentou ganhar, André Lima ganhou, soltou, recebeu de volta, corta o zagueiro, pois não, Marcos Luiz.
3: Só pra você mandar um abraço aqui pro nosso Domingos Machado, o Machadão, tá lá em Itatiba, tá curtindo a central e mandando um abraço pra você. Ele falou: fiquei torcendo aqui pro Decimar narrar que o goleiro da Ponte pegaria a bola, mas não deu, Decimar.
0: Obrigado, Domingos Machado, um dos grandes nomes do rádio, vem descendo ali a equipe da Ponte Preta. Bola lançada pra Kevinson, puxou da direita pra esquerda, canhota nela pra fora do gol. Linha de fundo, tiro de meta, Fernando César.
2: É, na jogada de velocidade do Kevson, ele cortou o zagueiro e bateu forte. Tinha opções de passe, né? No meio da área tinha o Miguel, tinha o Elvis, bateu muito mal, a bola subiu, tiro de meta, 1-1 no Majestoso.
0: E agora um momento triste, o Fernando, o Yarley acabou de entrar, rapaz, e já tá caindo ali, né? Fico triste vendo, porque ele acabou de entrar, ao que tudo indica, tá machucado, hein, Fernando?
2: Já trocou a 5, né? Não dá pra entrar mais ninguém aí.
0: É 1, 2, 3, 4, 5, é verdade. E agora ele, agora, ó, a Ponte Preta, Renato, estamos agora, Renato, com 26 minutos, certo, Renato?
1: Certo.
0: Pelo que eu tô vendo aí, o Yarley dificilmente terá condição, porque pô, acabou de entrar, tá caído ali, sendo atendido lá de fora pelo departamento médico, as alterações foram feitas, então a Ponte Preta fica assim, teoricamente, com um a mais, Fernando, ô, Renato.
1: É verdade, o lance foi assim, um lance banal, ele foi tentar tirar a bola do atacante ponte-pretano e parece que o Kevinson estava com ela, e aí houve o choque, mas absolutamente natural. Talvez tenha deslocado, tenha sofrido algum tipo de torção.
0: E atenção, ó.
1: Vamos aguardar.
0: Goleiro da Ponte Preta também tá machucado, Vinícius. Ô, Fernando.